0: 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Dona Arlene, com vocês.
1: Paz do Senhor, nossos irmãos que já estão na escuta do programa, que hoje é direto de Nonoai para a Rádio Renascer da Argentina, Porto Subero. Deus abençoe, irmão Louveira, toda a sua família, os irmãos Castelhano e aqui no Brasil, onde alcança as ondas desta rádio. Deus abençoe nossos irmãos. A irmã Maria Inês Fernandes, lá de Santo Augusto, minha cunhada. Deus abençoe a Maria, o Valdir, toda a família, em nome de Jesus.
0: Vamos ler um versículo para ela, que sempre tiramos um versículo. Nós amamos porque Ele nos amou primeiro. 1 João 4, verso 19.
1: Também a irmã Ironi Batista, lá de Farroupilha. Paz do Senhor, pastor Brasília e missionária Marlene. Deus abençoe, irmã Ironia, tua família, minha querida irmã, mãos vocês. Alice, um forte abraço para vocês aí. Deus abençoe a hora.
0: Sem demora, a irmã Ironia estará cantando aqui com nós.
1: A hora que
0: né?
1: sentir de vir aqui de novo, são bem-vindos. Deus abençoe. A irmã Maria Noemi Oliari, paz amado, estava na espera desse abençoado culto. Deus abençoe, irmã Maria, você e toda a família também. Muito abençoada.
0: Isso, que bênção, bem abençoada.
1: Maria Souza, paz do Senhor Jesus, amados irmãos, Deus abençoe, peço uma palavra, obrigado. Deus abençoe, irmã Maria, você e a família.
0: Tu conhece o teu assentar e o teu alevantar.
1: Também a irmã Lourdes Moraes, Deus abençoe, irmã Lourdes, você e a família, irmã. Zeli Tartari, também Deus abençoe a irmã Zeli, a tua família. A irmã Eusete Ribeiro, boa noite. Paz, peço orações por minha família e minha saúde. Estaremos orando, minha querida irmã. Aleluia, irmã Ironi de Sua glória. Aleluia, Jesus. Também, irmão Jair Luz Fonseca, paz do Senhor, uma palavra. Deus abençoe, irmão Jair, também a família. Todos os nossos queridos irmãos que estão na escuta.
0: Portanto, pelos seus frutos conhecereis a árvore. Mateus 7, verso 20.
1: A irmã Tereza Abraão também. Deus abençoe.
0: Ô, irmã Tereza, um abração do tamanho do Brasil para vocês aí.
1: Deus abençoe, irmã Tereza, toda a tua família também, minha irmã.
0: Vamos lá, meus queridos irmãos.

0: esse fogo tem que começar a cair aí mesmo, né? Para poder Deus mudar a vida de cada
1: irmã
0: uma
1: Tereza pessoa. Né? Para
0: onde tem o fogo, Deus muda a vida. Aquele que era uma coisa, era e depois ele é nova criatura, aleluia, né? Deus abençoe.
1: A irmã Tereza, paz do Senhor Jesus, meus queridos pastores. Deus abençoe, irmã Tereza. Uma hora queremos ir lá, se Deus quiser. Vocês também são bem-vindos. Jair Luz Fonseca, glória a Deus. A irmã Heloísa Hermínia Rodrigues, paz do Senhor, pastor Brasil, irmã Marlene. A escuta desse programa.

0: sala, até peguemos aí, nem tem lugar aí, caiu pedra bastante, mas Deus pode guardar nós, até aqui nós guardamos, mas vamos chorar nossas misérias, vamos chegar ao trono da graça, pedir para Deus sustentar nossa casa, nossos filhos, nossa família, aleluia, família da fé, que estão lutando pela herdar a vida eterna, estar escondido debaixo do esconderijo do Altíssimo, porque a sombra do Onipotente pode fazer nós descansar.
1: A irmã Marga Romualdo, paz, estou enviando de grande bendições. Sou Marga de Aristóbulo. Deus abençoe, irmã Marga. Castelhana, Deus abençoe lá da Argentina, nossa
0: querida.
1: E a sua família também.
0: Quem quer não faz? Ligar aqui para nós e mandar mensagem.
1: Aleluia.
0: Que está ligadinho conosco. Deus abençoe ricamente a irmã e a família.
1: Aleluia. A irmã Maria Cordeiro, paz do Senhor Jesus. Cheguei agora da igreja. Quero agradecer pelas orações que fizeram para o meu cunhado Ari. Deus a recolheu para junto dele. Glória a Deus, aleluia. Deus abençoe nossa querida irmã e toda a família. A irmã pede uma palavra, a irmã Maria Cordeiro.
0: Trazei todos os dias uma casa do tesouro, Malaquias 3:10.
1: Irmã Ivanete Prudente Pereira. Boa noite, ora para mim, tira uma palavra para mim, toca a unha de vocês, querido, para mim.
0: Tem misericórdia de mim, porque sou fraco, sara-me. Aleluia.
1: Nós abençoe a irmã Ivanete e também toda a tua família, o irmão Pedro da Silva, o nosso Pedro da Gaita, que nós descemos também, a irmã Elza, Deus abençoe vocês e toda a família. Aleluia. A irmã Cleci John, paz do Senhor, pastor Brasil e Marlene, peço oração e um hino. Assim, escutando de Itapiranga. Deus abençoe nossa irmã lá de Itapiranga, glória a Deus. Uma vez faz tempo, pode lá passear nos parentes nossos. A irmã Renalda Moura, paz do Senhor Jesus Cristo, amados, eu peço oração pela minha filha. Para minha filha voltar a congregar e peço uma palavra. Vamos orar. Se Deus quiser, ela vai.
0: Recitai entre vós com salmo, hinos e cânticos espiritual. Vamos louvar o nome de Jesus.
1: Vamos orar que ela volte para Jesus. Então, desejo.
0: É,
1: a irmã Ivanete disse: ora para Michelle para Deus desbloquear a conta dela. Amanhã cedo vamos na Caixa Econômica para Deus ajudar. Que esteja para desbloquear para nós, pagar nosso voto.
0: Isso. Deus vai ajudar que vai dar certo. Aleluia.
1: A irmã Maria Cordeiro, peço oração por meu netinho Luiz Henrique, que não dorme bem à noite. Vamos orar para que ele durma, né? Deus tem poder para abençoar. A irmã Ivanete, de oração para a família dela também, estaremos orando. Marinalda Moura, estaremos orando para toda a família da irmã Ivanete.
0: Nós vamos escutar um hino do coral daqui da cidade, que já recém-estrearam dois hinos. De quatro vozes aqui, com a maestra Paulinha Andara. Vamos escutar.

0: esse coral que está formado aqui na nossa cidade, meus queridos irmãos. Aqui um pouquinho vou tocar, acho que o outro hino que eles ensaiaram, né? E está ficando lindo. Deus está abençoando a obra santa aqui nesse lugar. Deus está ajudando o Marco, nós todos aí, então o pessoal aí se esforçando. E também Deus mandou o maestro Paulinho lá de São Paulo, que está aqui tocando esse barquinho tão maravilhoso de louvor ao Senhor nosso Deus, né?
1: Também a irmã Loiva Camargo, paz do Senhor Jesus, peço uma palavra. Deus abençoe a irmã Loiva, sua família também.
0: O choro pode durar uma noite, mas a alegria vem pela manhã, minha irmã. Aleluia. Pode ficar crendo que vai vir alegria.
1: Aleluia. Também o Valtezer de Meira. Paz, tira uma palavra para nós e ora por nós. Valtezer e Ladenir de Sapiranga.
0: Porventura, as consolações de Deus te são poucas. Jó 15, verso 11.
1: Aleluia. Também a irmã Divina Leite, Deus abençoe o Valtezer, a sua família também. Irmã Divina Leite, paz do nosso Senhor Jesus Cristo, a todos os nossos irmãos, amém. Deus abençoe, irmã Divina, toda a família. Irmão, enfermeiro Martins, paz, pastor Brasil, estou na escuta aqui de Carlos Barbosa, peço uma palavra. Deus abençoe, irmão.
0: Então me invocareis e irei e orarei, aí a mim e eu vós ouvirei.
1: Deus abençoe, irmão enfermeiro Martins, sua família, Mansalete Souza Canal. Paz do Senhor, peço oração por mim. Estou com garganta sem voz. Não pude nem ir à igreja hoje. E por toda a minha família, oração também, peço uma palavra. Vamos orar que nossa irmã consiga voltar.
0: Ide por todo mundo e pregai o Evangelho a toda criatura. São Marcos 16, verso 15.
1: Aleluia.
0: Deus exigindo trabalho excelente e maravilhoso. Vamos escutar mais um hino do coral.

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1: Vera Lúcia dos Santos, fala o Senhor, peço oração pelo meu filho, estaremos orando. Irmã, em nome de Jesus.
0: Vamos escutar esses hinos que faz bem para a nossa alma, né?

0: a irmã Jurema de Farroupilha.
1: É, que estão cantando para nós. Vamos ler os nossos patrocinadores.
0: Edson Martins, peço uma palavra, Deus abençoe Noé, sua família. Terezinha Rodrigues, boa noite.
1: Dá-nos auxílio na angústia, porque vão é o socorro do homem.
0: Terezinha Rodrigues, boa noite, da paz do Senhor Jesus Cristo, amém. Deus abençoe a irmã Terezinha, sua família, irmã Luz Moraes, glória a Deus. Deus abençoe todos os nossos irmãos que estão na escuta. Então vamos ler os patrocinadores. Irmã Alvane Rocha Ockman, irmão Matheus Carvalho e família, irmã Lourdes Costa Modesto, a irmã Noeli Torres Mostre, irmão Otávio de Faxinalzinho, também a irmã Inês de Arco-Íris, a irmã Inês de Arco-Íris, e a irmã Iraci Wagner Lopes, o irmão Alexandre Ferreira Lopes de Caraá, e a irmã Eliane Sperluca, nata de Mato Grosso, a irmã Eloir Terezinha Lacerda, a irmã Maria Lúcia de Lima, Paulo de Oliveira e o irmão Rodrigo, lá da tenda da linha São José. E o irmão Antônio Valdecir Mosse e a irmã Marlete Mosse de Faxinalzinha também.
1: É, essas irmãs.
0: Deus abençoe nossos queridos irmãos.
1: Nos ajudando, né? Que Deus abençoe ricamente.

0: fazendo justiça, fazendo com que todas as potências satânicas que te traz tristeza, angústia no teu coração, ele possa eliminar de dentro da tua casa o desgosto, a ira, todo o que não presta seja retirado e Deus possa passar lá na tua casa, chegar lá, trazer boas novas de paz para dentro do teu lar, para a tua família, tua esposa, teu filho, teu marido, todos vocês possam ser abençoados.
1: A irmã Cláudia Fernandes, glória a Deus, Deus abençoe a irmã Cláudia, a tua família, minha querida irmã também, irmão Nené de Alaídia, disse boa noite, a paz do Senhor Jesus Cristo. Casal abençoado por Deus. Deus abençoe, irmão Né de Laíris, toda a tua família, meu querido irmão, todos vocês que sejam abençoados.
0: Vamos lá ouvir mais hino, Antônio Arino cantando. Aleluia, mais grande, mais.
1: Também, irmão Osmar Corato. Osmar Corato de Rondinha. Deus abençoe, irmão Osmar, e toda a tua família também.

0: cantando para nós, que maravilha, né? Que Deus abençoe ricamente esse programa, que vem do coração de Deus. Isso é hinos, meus irmãos, da igreja primitiva ainda, lá do início, quando se convertia e deixavam todas as coisas do mundo. Agora não, agora tu chega o mundo para dentro da igreja, dentro da casa, e tudo está bem, tudo está na minha maravilha. Se levanta um contra e se arpou um contra, porque o mesmo argumento do pecado que não pode desobediência faz com que a pessoa se revolte, né? Porque se tivesse o Espírito Santo, dava glória a Deus e aleluia. Aleluia, graças a Deus. Que Deus abençoe cada um dos nossos queridos irmãos que estão escutando. Irmão, nem que te chame de velhinha, nem que te chame de qualquer coisa aí, mas honre o que Deus fez com você, né? Isso aí. Uma vez eu ganhei uns irmãos para Jesus, e foi assim. Eu disse assim, quem é que mandou colocar esses cabelinhos nas pernas, assim, ó? Ele disse, foi Deus que botou. Então vamos rapar e dizer que Deus não fez mal, e que Deus não fez feio. Agora vamos fazer, vamos desmanchar. E assim vamos indo para todas as coisas. Desmanchando o que Deus fez, desmanchando o que Deus fez. E assim bem o que o diabo quer, né? Agora, se nós começar a honrar, ah, mas eu não posso andar. Por que que você não pode? Porque você quer ser faceira. Ah, faceirinha. Né? Mas vamos ver, o dia que chegar lá, Deus vai ter misericórdia, perdoar, né? Que Deus tenha misericórdia.
1: Irmão, o Adão da Rosa também, Deus abençoe o Adão, a sua família. A irmã Clarice Lagojeski, paz do Senhor Jesus Cristo, Senhor Jesus Cristo poderoso, Deus abençoe a irmã Clarice e toda a família, todos nossos queridos irmãos que estão na escuta.
0: É verdade, meus queridos irmãos, vamos escutar, estou aí cantando mais hinos para nós.

0: o programa Cristo Está Voltando, glória diretamente de Illinois, Rio Grande do Sul, para a Rádio Renascer 91.3, Porto Soberbo, Argentina, 24 horas por dia. É evangélica, é 100% evangélica, não tem propaganda de negócio, nem propaganda de qualquer coisa financeira, mas unicamente do reino de Deus. Deus abençoe o irmão Oliveira e todo o pessoal que estão escutando o programa.
1: Clarice, amém, glória a Deus.

0: Brasilice Silva dos Santos, Deus abençoe no Brasilice, a sua família, a Ivanete, glória a Deus, aleluia. A irmã Sônia Marques, paz do Senhor, pastor Brasil, irmã Marlene, peça uma palavra para mim. Deus abençoe, irmã Sônia.
1: Qualquer que confessar que Jesus Cristo é o Filho de Deus, Deus está nele e ele em Deus. E confessar. Não pode negar o nome de Jesus, né? A palavra que eu tenho lido diz assim, o quê? Encobre as suas transgressões, nunca prosperará, mas o que confessa e deixa, alcançará a misericórdia. Aleluia. Aleluia. Deus dá chance para nós. Deus não quer condenar ninguém. Ele disse, eu não vim aqui para condenar o mundo, eu vim aqui para salvar. Quando os fariseus dizem, mas esse come com pecador, como é que pode isso, uma coisa dessa? Ele disse assim, o são não é que persina e médico, mas sim os doentes. Ele tem prazer de perdoar os teus pecados. Os homens aqui da terra, não. Eles dão graça a um cair para desistir da presença deles, para aquele menos aquele para estar incomodando. Então, mas Deus não é assim. Deus é longânimo para conosco, não querendo que ninguém se perca. Aleluia. Ele é poderoso para te dar vitória, irmã. Às vezes tu vem sendo acusado. Hoje nós estávamos vendo uma mensagem, né, sobre acusação, que o Espírito Santo não vem acusar, ele vem para fortalecer e renovar e perdoar, fazer tudo novo. Mas o diabo, o Satanás, ele vem para acusar, deixar você triste, deixar você abalada, deixar você sem graça, deixar que você não mostre que tem Cristo na vida pelo teu semblante, porque diz a palavra de Deus que a formosura do coração o que tem no coração floresce pelo rosto, né? Então é certo, meus queridos irmãos, que nós temos de eliminar aquilo que está nos acusando dentro do nosso coração, chegar ao trono da graça com confiança, porque Deus é poderoso. Ele diz assim, filhinhos, eu vos aconselho que não peque, mas se alguém pecar, temos um advogado juntamente com o Pai, o justo Jesus Cristo, ele é a propiciação para os nossos pecados, não somente dos nossos, mas de todo mundo. Ele quer perdoar, ele quer sanar, porque para isso ele veio a esse mundo, para restaurar os altares caídos, para santificar aquela vida que está desanimado, sem coragem de ir para frente. O prazer de Deus é desabar com as coisas do diabo e acrescentar a nossa fé para nós dar lucro para ter o seu reino. Agora tem uma, diz assim, não peques mais. Você não peca. Jesus falou para aquela mulher adultéria, ela pecou e trouxeram para ser morta, apedrejada, era lei, era o que eles queriam, era matar ela, terminar com ela. Mas Jesus disse, qual de vocês são os sem pecado, seja o primeiro a tirar pedra nela? Então hoje, meus queridos irmãos, os homens daqui da terra, que muitas vezes se julgam mais santo que todo mundo, mas a Bíblia diz que aquele que disser que não peca é mentiroso, engana-se a si mesmo. Todos Deus encerrou debaixo do pecado. E nós, se não usar de misericórdia de quem errar, de quem pecar, não ir chorar por ele, aconselhar, trazer para o caminho de Deus, nós estamos muito longe de Deus, porque o caminho de Deus é reconciliar o que está perdido para o caminho da salvação. Que Deus abençoe esta noite, eu quero orar por você. Aleluia, e diga, quando o diabo vier acusar o teu coração, glória, peça perdão dos teus pecados, dos teus erros para Deus. Aleluia, e quando o Satanás vier acusar, diz, vai-te, Satanás, o sangue de Jesus Cristo nos purifica de todo o pecado.
2: Aleluia! Então é isso. Se o vosso coração condena, maior é Deus do que os vossos pecados.
0: Aleluia!
2: Aleluia. Deus é poderoso para dar muita força e ânimo para nós lutar. Vamos orar por você agora para que você seja reanimado, as tuas forças, e faça um novo propósito de servir a Deus e não volte atrás fazer o que você fazia, mas comece tudo novo. Aleluia. Para que Deus te abençoe. Aleluia. Pai eterno que está no céu, em nome de Jesus Cristo, nós estamos diante de ti, Senhor, por todos, meu Deus querido, aqueles irmãos que pediram, estão pedindo oração, estão sofrendo no mundo de tribulação, de dor, de dificuldade, mas o Senhor é poderoso para renovar, repreender, aleluia, todo o poder de Satanás, todo o espírito que não vem de Deus, seja queimado, renova esse altar, aleluia, caído, esses joelhos desconjuntados, essas mãos desanimadas, mas levanta agora para servir a ti com fidelidade e amor, é o que nós pedimos em nome de Jesus.
0: A irmã Floraci Soares, paz o Senhor, pastor Brasil, estou assistindo a live, está uma bênção para mim e privilégio, peço oração por mim, meus filhos, minhas noras, meus netos e toda a minha família e peço uma palavra. Deus abençoe a irmã Floraci.
1: Cantarei ao Senhor por quanto me tem feito muito bem.
0: Deus abençoe a Francia, a família, todos os nossos irmãos que estão aqui.
1: Então, nós temos agora dando um ponto final no nosso programa. Chegou a hora, está chegando a hora. E eu quero prometer para vocês de voltar terça e quarta-feira, se Deus quiser. Terça-feira, às 15h,
0: aleluia,
1: com o programa Cristo está voltando diretamente de Illinois para a Rádio Renascer 91.3. E depois, quarta-feira, né? Se Deus quiser, nós estaremos aí lendo e compartilhando com os irmãos.
0: Deus abençoe nossos irmãos com uma boa noite, uma semana abençoada. E nós sempre vamos orar pelos pedidos de oração. Os irmãos tomem posse das vitórias em nome de Jesus.
1: É verdade.
0: Não iam poder ler mais porque já esgotou. Esse aqui é um programa que é por hora, né? Não é live.
1: Mas nem que eles...

Bom, nós vamos cantar um hino aqui, que é uma história, na verdade, essa história conhecida, né? Foi um hino que revelou também Daniel e Samuel no Brasil e fora do Brasil, né? Que conta a história de uma moça que saiu da igreja e teve um prejuízo muito grande com isso. Não é verdade, Daniel? Conta a história da Teresa. E é uma história real, para quem não sabe. E Deus me acordou um dia de madrugada para fazer essa canção e fizemos esse hino. E muita gente tem se despertado a fé através desse louvor.

não é estranho. Não é estranho como um real parece tanto quando levamos à igreja e tão pouco quando vamos ao shopping. Não é estranho como uma hora é tão longa quando servimos a Deus, mas tão curta quando nos divertimos. Não é estranho como duas horas na igreja parecem tão longas, mas quando assistimos um filme, não. Não é estranho como não achamos as palavras quando oramos, mas elas estão sempre na ponta da língua quando conversamos com alguém. Não é estranho que achamos cansativo ler um capítulo da Bíblia, mas é fácil ler páginas e páginas de livros e revistas. Não é estranho como temos dificuldade em evangelizar e como é fácil falar coisas que não edificam. Não é estranho como todos querem ir para o céu, desde que não tenham que acreditar, dizer ou fazer a vontade de Deus. Pense e veja se você tem dado a Deus o que ele merece.

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restauração. Senhor, para onde nós iremos? Só Tu tens as palavras de cura, de vida e de qualidade que a família tanto procura, Senhor. Senhor, meu Deus, pela Sua imensa misericórdia e amor, clamamos ao Senhor que Tu venhas de encontro com as necessidades da família, que o Senhor possa mover os céus, estendendo a Sua mão, trazendo cura e vida para a família.

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1: São 1:03.

o maior homem da história. 19 longos séculos são passados. Personalidade central da raça humana. Líder da civilização moderna. Os exércitos deste mundo. As frotas que já se construíram. Os parlamentos que já se reuniram. Todos os reis que já reinaram. Postos todos juntos, não influíram tão poderosamente na vida da humanidade como fez esta vida singular. Jesus.

0: conheço a minha esposa. Ela é crente de verdade. Bota na porta. Antes dela vai jogar um balde de água fria na cara dele. Espere, espere um pouco. Vocês estão rindo. Aí vocês vão ver que minha esposa é uma crente fiel.
1: Um momento. É você, meu bem? Entra. Peça para seus amigos entrar também. Que vou fazer um cafezinho bem gostoso para os senhores.
0: Caramba! A esposa dele é mesmo uma crente fiel. Se fosse a nossa, nós estávamos em maus lençóis.
2: Ele casou bem, casou muito.
1: Pronto, está aqui o seu café.
2: E esse café?
0: Puxa, muito obrigado, mano. Tá bom o seu café. Já tá ficando tarde e nós temos que ir embora. Boa noite.
3: Boa noite.
1: Boa noite. Boa noite para todos. Vão com Deus.
4: Eu não posso entender, querida, por que você é tão bondosa para mim, já que eu sou um homem que não presto e não mereço tanta bondade e amor.
1: Meu querido esposo, quando eu for embora dessa vida, eu irei morar em um lugar lindo, maravilhoso, cheio de luz. Lá não existem lágrimas, nem dores. Lá tudo é alegria, pois lá está Jesus. E você não está indo para lá. Também, o lugar que você irá, a Bíblia diz que é um lugar horrível e de eterna separação. Por isso, enquanto aqui viver, tudo eu hei de fazer para tornar a sua vida feliz. Mas por quê? Por que você está chorando?
4: Querida, eu estou chorando porque neste momento Jesus tocou em meu coração e eu quero junto contigo seguir pela mesma estrada, neste caminho verdadeiro.

Quanto vier a tua mão para fazer, faze-o, conforme as tuas forças, porque na sepultura não há trabalho, nem projeto, nem conhecimento e nem sabedoria. Depois poderá ser tarde. O feriado prolongado era esperado por todos os familiares com grande expectativa. A oportunidade seria boa para o reencontro daqueles que viajariam das cidades distantes em busca do aconchego do lar materno. Aos poucos iam chegando, trocando abraços de saudade, carinho e novidades. Ninguém esperava que na agenda divina aquele dia estivesse marcado para o retorno de um dos familiares, para a pátria espiritual. Menos ainda que fosse um pai e esposo dedicado com pouco mais de 40 primaveras, aparentemente forte e saudável. A manhã do primeiro dia do reencontro transcorreu em clima de alegria e descontração, mas a tarde seria de despedida e dor. A filha adolescente foi a primeira a encontrar o corpo do pai já sem vida, estendido sobre a cama. O desespero do primeiro momento foi comovente. Ela, surpreendida pela cena inesperada, tomou das mãos imóveis do pai e falou com voz embargada de lágrimas doloridas: "Paizinho, você sabe o quanto eu o amo? Pois eu nunca deixei de lhe dizer isso todos os dias. Eu também sei que você me ama, porque sempre ouvi isso de você. Valeu, papai." A cena era comovedora, mas a jovem agora abraçada à mãezinha, que também chorava discretamente, aos poucos foi relembrando os vários momentos de alegria vividos juntos com o papai. E buscou fixar-se na certeza da imortalidade da alma, que aprendeu desde a infância. Fatos como esse acontecem diariamente e continuarão acontecendo. A morte não se faz anunciar e chega sempre sorrateira. O que muda é apenas as situações dos corações que partem e dos que ficam. Será que você poderia dizer, como a jovem da nossa história, a um ser querido que partisse agora, que ele sabe o quanto você o ama? Será que se você partisse agora, seus amores saberiam que você os ama? Você costuma dizer isso a eles? Geralmente porque pensamos que nunca chegará a nossa vez, nem a vez dos nossos, de fazer a viagem de volta à pátria espiritual. Deixamos para depois tantas coisas que poderiam ser feitas hoje. São tantas oportunidades perdidas, tantas ações deixadas para depois. Deixamos de dizer-lhe o quanto eles são importantes em nossa vida. Adiamos a oportunidade de resolver uma pequena desavença que poderia ser resolvida agora. Deixamos para mais tarde o abraço de ternura que nunca tivemos a ousadia de dar, o perdão de um pequeno deslize cometido pelo ser que admitimos amar, mas não confessamos em voz alta. Deixamos passar a oportunidade de dar atenção que deveríamos dar agora. Adiamos para depois a vivência de momentos de alegria e descontração junto àqueles que fazem a nossa felicidade. Se você estava esperando para depois, não perca mais tempo. Vá ao encontro dos seus amores e não poupe afeto nem palavra de carinho. Pense nisso. Quase sempre o depois nos surpreende sem que tenhamos tempo de dizer as coisas boas que gostaríamos de dizer. A maioria das pessoas só se decidem por falar dos seus sentimentos nobres depois que os ouvidos dos entes queridos já se fecharam para a vida física. Ou ainda, esperam para viver depois que os lábios físicos já não entendem mais os impulsos do cérebro. Por tudo isso, não espere para depois, porque o depois poderá chegar demasiado tarde.
Pense agora.

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1: Seis, dois minutos.

0: Glória a Deus, glória a Deus, que maravilha, estamos chegando amanhã de segunda-feira, programa Cristo em Seu Lar está no ar. Paz do Senhor, meus amados irmãos, aqui é o missionário Silvano de Oliveira, de Tunápolis, Santa Catarina. Estamos aqui nesta manhã de segunda-feira, manhã chuvosa na nossa região noroeste do Rio Grande do Sul, né? E aí estamos na casa do pastor Jorge Lucas da Rosa, aqui na Barra do Guarita. E daqui falamos para Renascer FM 91.3 em El Sobebio, Argentina, e a todo mundo, através desta grande missionária do ar, que leva a nossa voz até a tua casa, até o teu local de trabalho, até o teu carro, até o teu caminhão, até onde você nos escuta nessa manhã, e até o teu quarto também, né, você que tá dormindo ainda, que tá deitado, embaixo das cobertas, tá descansando, né, Deus abençoe, Deus abençoe, estamos juntos até as 9 da manhã, então, programa Cristo em Seu Lar, um órgão oficial de evangelismo da Igreja Pentecostal, a Seara do Senhor, tá bom? Deus abençoe a tua vida. Nós já estamos aqui improvisados, né, tá bom? Com o telefone do pastor Jorge Lucas da Rosa para nós falar, o telefone do pastor Silvano, né, para receber as mensagens, as participações. Está liberado para você, então, o 49991198104, o mesmo de sempre, né? Está liberadão para você participar com a gente. E a irmã missionária Loide faz o costado para nós aqui, para nós receber o retorno através do celular da Rádio Net, né? Eita, glória! Que bênção do céu! E assim a gente vai junto até as 9 da manhã, então, quem sabe não vai ser um programa como os demais, né? Mas vamos tentar fazer o melhor para a glória do nome do Senhor, para o teu elevo espiritual também. Agradecemos aí ao Estúdio Central, nossa irmã Mariela, que está nos dando suporte nesta manhã, né? E que vai tocar os louvores pra gente desde a Rádio Renascer em El Sobervio, Argentina, no Estúdio Central, tá bom? Glória! Que Deus possa abençoar a tua vida, que você possa ter uma ótima sintonia do nosso trabalho, do programa Cristo em Seu Lar nesta manhã, na presença do Senhor, né? Eita, glória! É maravilhoso demais poder estar com cada um dos irmãos, depois de um final de semana, de muita bênção, de muita alegria, cultos maravilhosos, né? Estivemos reunidos em Tunápolis, Santa Catarina, também na presença de Deus, né? Tava muito bacana, queremos louvar a Deus pela vida dos irmãos que estiveram com a gente ali, cultuando a Deus neste final de semana, e aonde você esteve também na presença do Senhor, ouvindo a palavra, cantando louvores, adorando ao Senhor, né? Isso é um privilégio, é Deus! Esse jeito a igreja vai pro céu, né? Cantando e adorando ao nome do Senhor. Estamos felizes nesta manhã pela saúde que Deus nos dá, pela oportunidade de falar com tantos amados irmãos que estão sempre aí esperando, né? A segunda-feira chegar, o programa Cristo em Seu Lar na Rádio Renascer. Um abração para cada um de vocês na presença do Senhor nesta manhã. Oh, glória! Virtualmente apertamos a tua mão nesta manhã. Eita, glória a Deus, que maravilha! Uma saudação aí ao pastor, ao nosso companheiro aí, Francisco Louveira, diretor da rádio, sua família toda, né? Nossos irmãos programadores também recebam o nosso aperto de mão. Deus abençoe vocês, família Renascer, nossos irmãos que estão sempre envolvidos na obra de Deus através da sua contribuição, missionários do ar, recebam todos a nossa saudação calorosa nesta manhã, na presença do Senhor. Eu sinto a presença de Deus, a graça do Senhor nesta manhã, nesta programação de rádio. Oh, maravilha do céu! Aqui do meu lado, pastor Jorge Lucas da Rosa, missionária Loura. Estamos numa equipe aqui, na presença do Senhor, para levar a palavra de Deus até o teu coração nesta manhã. Oh, glória a Deus! Aleluia! Aqui está a palavra do Senhor no Salmo 3 e o versículo 5. Eu me deitei e dormi. Acordei porque o Senhor me sustentou. Oh, maravilha do céu! Nessa manhã linda de segunda-feira, que palavra abençoada. Eu me deitei e dormi. Como é que foi a tua noite? Como é que foi na presença do Senhor? Quantos deitaram e não acordaram mais, né? Quantos deitam para dormir? E dali mesmo você vão lá, eternidade, né? E aqui o salmista diz, Foi um milagre. Eu me deitei e acordei porque o Senhor me sustentou. É, se você acordou nesta manhã, já não tem motivo para reclamar. Já não tem motivo para você baixar a tua cabeça. Deus esteve contigo. O milagre já aconteceu. Você já acordou. Você já recebeu um dia de segunda-feira aí para você lutar. Recebeu mais uma oportunidade. Quem sabe não deu certo na semana passada. Mas está aí a oportunidade. Já é segunda-feira, já está começando a semana. Começa na presença de Deus. Começa com o Senhor esta obra. Aleluia. Começa com o Senhor esse dia, esta semana, esta luta, esse desafio. Aleluia. Saiba que Ele está contigo. Levante a cabeça nesta manhã. Você que está indo para o trabalho, você que está saindo da tua casa nesta manhã, foi um milagre de Deus, uma oportunidade nova que Ele te deu, a chance de você vencer, a chance de mudar tudo na tua vida. Basta você confiar no Senhor, colocar Ele em primeiro lugar na tua vida. Oh, glória a Deus, quem sabe você tentou sozinho na semana passada, quem sabe faltou oração, faltou consagração, faltou uma entrega total ao Senhor, mas nesta manhã a palavra está dizendo, depois de uma noite, eu me deitei e dormi, disse o salmista, e levantei, porque o Senhor me sustentou. Você se deitou e dormiu nesta noite, quem sabe você mesmo estava com dores ontem, desanimado no final de semana, angustiado, alguém te afrontou, alguém te caluniou, e você deitou com todos esses problemas, mas nesta manhã levantou, e está ouvindo esta programação. Eu quero dizer que Deus é contigo, que Deus está nesse negócio. Entrega a tua vida ao Senhor, entrega o teu caminho ao Senhor, aleluia, e aproveite esse dia para louvar o nome dEle, aproveite esta oportunidade para fazer conosco esse culto radiofônico, esta festa no ar. Aproveite a oportunidade que Deus está te dando para fazer o melhor para a glória do nome dEle. E tem um milagre te esperando. E tem uma bênção te esperando. O milagre está vindo na tua direção nesta manhã. Ele já providenciou. Se Ele te sustentou e te acordou nesta manhã, é porque Ele ainda está dizendo, eu ainda conto contigo. Eu ainda tenho um plano na tua vida. Eu ainda tenho um projeto, aleluia, que envolve a tua vida. Oh, maravilha, receba nesta manhã a confirmação de Deus através desta palavra e sinta o amor do Senhor por você. Oh, maravilha, não tem motivo para reclamar, é só glorificar, é só exaltar o nome do Senhor. Ele está pronto para abençoar a vida nesta manhã, pastor Jorge Lucas, a paz do Senhor, meu companheiro.
1: A paz do Senhor, irmão Silvano, a paz do Senhor a todos os queridos e amados irmãos, a paz do Senhor a você, caminhoneiro, que está dando carona para nós, né, nesse dia um pouco chuvoso. Que Deus abençoe, a paz do Senhor a todos os queridos e amados irmãos, a nossa irmã que está aí nos controle da rádio, né, Deus abençoe poderosamente. Estamos felizes, juntamente aqui com o pastor Silvano, para junto nós se alegrar nesses momentos, né, que Deus nos deu para estar alegre, né? Depois de uma noite abençoada, eu creio que a palavra que o nosso irmão tirou aí, muito maravilhosa, né? Deito e me levanto, oh, glória, porque o Senhor me cuidou. Então, Deus, nós tem colocado, nós tem dado essa força, essa graça, e nessa hora, nessas duas horas, eu creio que vai ter muita bênção, né? Muitos louvores maravilhosos, a palavra do Senhor, os participantes aí no telefone do irmão Silvano, estamos aí para a glória de Deus, e você é o nosso convidado especial. Manda a tua mensagem para cá, nós teremos divulgando, nós teremos falando no teu nome, e você vai ser muito abençoado, e também temos orando por você, né? Nesse momento glorioso, nós vamos dirigir uma oração ao Senhor nosso Deus, que Ele venha abrir para nós o entendimento e te abençoar também. Senhor eterno Deus, obrigado, querido Deus e amado Pai, que é nesse momento tão maravilhoso, Jesus querido, que estamos reunidos para junto nós glorificar e exaltar o seu nome. Também, papai, por esses necessitados, nós entramos na sua presença para pedi-lo, papai, porque nós não conhecemos os irmãos que estão necessitando, Jesus querido, mas o Senhor conhece. Então, Deus de poder e glória, que as suas mãos estendidas comece a tocar nesta manhã maravilhosa, papai, quebrando, Jesus querido, as barreiras que estão impedindo o teu auxílio. Também, Jesus querido, derrubando, ó meu Deus de poder, as muralhas, papai querido, para que eles venham receber também a cura, Jesus amado. Repreende essa enfermidade que está alojada nos ossos, nos nervos, no sangue. Ó, meu Deus, eu quero te pedir nesse momento, papai, aquilo que está alojado no rim, no fígado, também no pulmão, que o Senhor venha repreender, papai amado. Nesse momento glorioso nós pedimos, nós te agradecemos, porque o Senhor é o Deus que visita esse lar, essa família, repreendendo a fúria do inimigo, o vento que está passando, vento espiritual, vai tocando agora, ó Deus de poder e glória, trazendo calmaria, porque a luta vem, mas o Senhor entra com providência, o mar se enfurece, mas o Senhor repreende o mar, abençoa poderosamente, ó Jesus, esse trabalho para a glória do Senhor, nós te pedimos e te agradecemos, em nome do Senhor Jesus, amém, que Deus, hein, abençoe esse povo maravilhoso, nesta manhã que estamos reunidos para junto nós glorificar o Senhor. Que Deus abençoe, irmão Silvano.
0: Amém, glória a Deus, que maravilha, que bênção de Deus. Vamos junto na presença do Senhor. Vamos ouvir o louvor. Irmã Mariela, prepara pra gente aí do outro lado um louvor abençoado. Vamos ouvir o primeiro louvor, Caneta de Ouro. Caneta de Ouro, faz tempo que eu quero ouvir no programa, né? Tava esperando essa oportunidade, hoje é o dia, né? Caneta de Ouro. Deus vai escrever nesta manhã o teu nome. Deus vai decretar vitória para você nesta manhã. Vai assinar nesta manhã aquilo que o médico não assinou, que o juiz não assinou, que o advogado não ganhou. Esta é a manhã do milagre. Receba a presença do Senhor no teu tempo espiritual nesta manhã, este louvor abençoado. E nós já voltamos com audiência desta programação, nesta manhã linda de segunda-feira, Caneta de Ouro está rodando para você.

juntos nesta manhã bonita de segunda-feira. Esse é o programa Cristo em Seu Lar, diretamente da Barra do Guarita, capital do Rio Grande do Sul, né?

0: Nosso irmão, aí, Augusto Silva do Novo Machado, pede um maná também. Vamos ler um maná para ele? É? Que diremos, pois, a estas coisas? Se Deus é por nós, quem será contra nós? Romanos 8:31. Eita, glória! Pastor Jorge, há muitos anos, né? É que eu aprendi quando nós se despedia do culto, né? Levantar a mão e dizer assim: se Deus é por nós, quem será contra nós? Estamos aqui até hoje, né? Não tem ninguém, não tem ninguém que possa vencer. Ele é o leão da tribo de Judá que está conosco nesta manhã. Oh, maravilha, né? Bênção do céu. Quantos, né? Quantos que eu falo nesta manhã que aprenderam a levantar a mão e dizer assim: se Deus é por nós, quem será contra nós? Lindo versículo bíblico nesta manhã para o nosso irmão Augusto Silva, né? Eita, glória a Deus. Tamo junto. Missionário Gilson está ali em Aparecida. Está trabalhando um pouco, está dando uma rodada no mundo aí. Estava lá no Mato Grosso do Norte trabalhando, está lá perto de Porto Alegre agora, né? E daqui a pouco está em Santa Catarina de novo, né? Mas desta manhã estamos ali, ouvindo a programação, juntamente com seus amigos ali, né? Todo mundo ao redor do telefone, segurando para não cair do seco, né? Ouvindo o programa Cristo em Seu Lar, tem palavra, tem louvor, tem muita coisa boa para você nesta manhã na presença do Senhor, com certeza, minha gente. Bênção do céu, estava falando aí que o final de semana foi recheado de bênção lá em Trunápolis. Pastor Jorge, como foram os trabalhos aqui na região da Barra do Guarita neste final de semana, meu companheiro?
1: Glória a Deus, né, irmão Silvano? Aqui foi na bênção de Deus, né? Nós estava aí com a campanha que o Jossi e a Daia, ali na cidade de Juí,
0: Glória a Deus.
1: onde estava aí cantando e pregando para nós uma bênção do Senhor. A gente se alegra, né, irmão Silvano? E o povo chegando, isso que é maravilhoso, glorioso, né? É o povo chegar. Então a gente fica muito agradecido a Deus mesmo por tudo que Deus tem feito na nossa vida. Estamos felizes que assim o Senhor está nos abençoando e nos fortalecendo para caminhar mais uma milha. Também queremos mandar toda a programação para a irmã Raili, né, irmão Silvano, que cedo já ligou o rádio, né? E aí está escutando a programação nesta manhã maravilhosa, que Deus abençoa todos os irmãos, né, que já puderam ligar seu rádio, aqueles que estão saindo para o trabalho, né, aqueles que estão ainda em casa, mas estão, glória, se preparando, tomando seu café para sair, aqueles irmãos que já trabalharam, né? Já estão em casa, irmãos amados, aí escutando a programação para depois de dormir. Que Deus abençoa muito forte mesmo. Nosso irmão Eliomar, que sempre faz isso, né? Trabalha a noite toda e de manhã escuta a programação. Deus abençoa nosso irmão Eliomar, sua esposa, também a sua mãe. São cooperadores do programa aí, que Deus alcança as mais ricas bênçãos do Senhor, né? Ainda sacrificando, né, para escutar a programação, irmão Silvano. Então é uma bênção de Deus, muitos e muitos mesmo irmãos que a gente conhece, que trabalham de noite e de manhã só vão deitar depois de umas horas, né? Quero escutar a programação. Eu fico muito agradecido a Deus, porque a honra é para nosso Deus, a glória é para Ele, e todos os louvores também. E para o nosso Deus oferecido a Ele, e para você também, meu irmão, minha irmã, que está aí ouvindo a programação, muitos lugares, muito a família, muitos lares, muito mesmo. Que Deus venha abençoar poderosamente, e nós sentimos muito felizes, irmão Silvano, estar aqui na nossa casa, né, fazendo esse trabalho maravilhoso. Deus é Deus de bênção, Deus de vitória, irmão Silvano.
0: Maravilha, glória a Deus, que alegria nesta manhã de segunda-feira, uma manhã de vitória para a tua vida. O programa Cristo em Seu Lar, levando esta mensagem de paz e de esperança para você. O nosso irmão Juvenil pediu um manazinho, o pastor Jorge, vamos ler um maná para ele também, né? Isaías 41:11. tornar-se-ão

0: como nada. Os que contenderem contigo perecerão. Oh, glória! Que palavra linda! Promessa de vitória da parte de Deus. Irmã Solange, pediu um manazinho também. Ó, vale mais o pouco que tem o justo do que a riqueza de muitos ímpios. Salmo 37 e 18. Não se desespere. É, não se desespere. Por mais que tenha pouco, mas vale mais o pouco que tem o justo do que a riqueza de muitos ímpios, né? Glória a Deus. Eu sempre digo, amados irmãos, quando Elias, ele encontra a viúva que haveria de sustentá-lo, Deus diz para ele assim: eu preparei uma viúva para sustentar você. Ora, se Deus tinha preparado, ele pensou, deve ter colocado na mão dessa viúva muita plata, muita grana, né? Muito dinheiro para me sustentar, né? E você foi para lá. Bueno, quando ele chegou na presença da viúva, a primeira coisa que ele ouve é um relato de uma expectativa de morte. Ela disse: eu vou fazer um bolinho para mim, para o meu filho, acabou. Nós vamos morrer. Essa era a esperança dela. Quem sabe eu falo nesta manhã, para alguém que está nessa expectativa, irmão Silvano, eu não sei como que eu estou vivo ainda. Eu já pensava em ter sacado a minha vida. É, o inimigo já se lançou. Pensamentos já vieram, projetos, planos já vieram. Eu só não tirei a minha vida, eu não sei como eu vou fazer. Oh, maravilha! Mas ele prega a palavra. Ele ordena o milagre. O milagre acontece. E aí, valeu mais um pouco da viúva do que a riqueza de muitos ímpios. Ela sustentou o trabalho missionário através da multiplicação. Aleluia! Daquela farinha. Aleluia, naquele pão na sua mesa. Glória a Deus. E eu quero dizer para você nesta manhã, quem sabe, tu está comendo toda a farinha, está comendo tudo sozinho, e está dizendo: vou morrer. Abre a mão. Lembra da obra missionária. Ah, irmão Silvano, mas não tenho. Eu não posso. Eu só tenho 10 real. Eita, glória. Manda esse. Glória a Deus. Aleluia. Disse o profeta: tudo bem. Segue o teu projeto para fazer os bolinhos, segue, mas faz um pequenininho, faz um para o profeta, um pequeno, mas faça pela obra de Deus, semeia, oh glória, e tu verás uma abundante colheita. Jamais a viúva esperava a multiplicação, o negócio é pela fé, oh glória, Deus quer fazer milagre por você. Deus quer curar tua enfermidade hoje. Deus quer repreender esse espírito de miséria na tua vida hoje. Mas você precisa tomar uma posição diante de Deus. Eu sinto, pastor Jorge, a mão do Senhor pronta para abençoar vidas desta manhã. Irmã Mariela, prepara para nós. Marcos Nascimento, abre a porta para mim. Marcos Nascimento, para cantar para nós. Abre a porta para mim. E daqui a pouquinho nós vamos estar ouvindo esse louvor. Pastor Jorge, o Senhor está em pé no trono nesta manhã para abençoar alguém.
1: Oh, glória a Deus, né, irmão Silvano? A gente fica agradecido a Deus quando Deus verdadeiramente envia, né? Elias ali, diz: eu tenho preparado. E quando ele ouve, né? Quando ele ouve, a mensagem da mulher ali, a viúva, dizendo: não tenho nada, a não ser fazer um único bolinho, né? E ele diz: então, vai e faz primeiro para mim, traga aqui fora. Eu creio, irmão Silvano, que o menino, vendo a mãe preparar aquele bolo, o único pouquinho de farinha que tinha, o único pouquinho de azeite que tinha, ela já imaginava: vai trazer para mim, né? Vai fazer para mim. De repente, Deus ali ordena a Elias, quando ela traz o bolo, né? Quando ela traz aquele pequeno bolo, ela fica olhando para Elias. Eu creio que o menino também fica agarrado, a mãe fica olhando O que vai acontecer agora? Não tinha mais. Então Elias disse: olha, mulher, vai e faz para você e para o menino. Eu creio que no coração daquela mulher, ela disse: não tem nada. Mas ela ouviu até o profeta e disse: então eu vou, né? E quando foi preparar, nós diz a palavra do Senhor que ela verdadeiramente se maravilhou, porque Deus ali multiplicava todo dia, né? Até vinha chuva, como diz a palavra do Senhor, e ali sustentando Elias. Talvez você, muitas vezes, se colhendo, fica verdadeiramente imaginando da onde que vai vir, né? Da onde? Aqui não tem. Elias podia dizer: aqui não tem como me sustentar. Aqui não tem como, Glória, eu ficar aqui. Mas ele, ouvindo a voz do Senhor, ele disse: o Senhor multiplicará e não te faltará. Isso que é muito maravilhoso. E a presença é a palavra de Deus nos dizendo: eu tenho como suprir. E nesta manhã maravilhosa, irmão Silvano, eu tenho certeza que Deus está suprindo a necessidade de muitos que estão pedindo para Deus. Já não tem saída, mas eles estão verdadeiramente olhando e dizendo: para mim não tem jeito, vai terminar, mas Deus entra com providência e agora vai começar as bênçãos e a vitória. Deus está entregando nas mãos nesta manhã a tua bênção, a tua vitória. Se você confiar, se você acreditar, é muito maravilhoso o que Deus pode fazer na sua vida, irmão Silvano.
0: Maravilha, glória a Deus. Vamos ouvir então o Matos Nascimento cantar bonito. Abre a porta para mim, ele vai abrir a porta para você. Tem bênção de Deus. Depois, irmã Maria, ela entra de lá para cá com as suas considerações, a sua saudação. E juntos estamos aqui para fazer o trabalho do Senhor nesta manhã.

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1: 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La paz, señor Pastor Silvano.
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1: Una bênção, ¿no? Esta alegría contagiante. É muito bom. Tá bom? Deus abençoe a programação, que tá uma benção, né? E é benção, só benção, né? É benção pura e sem mistura. A paz do Senhor Jesus.
0: Que Deus abençoe a nossa irmã Denise nessa manhã, que está aí acompanhando a programação nessa manhã. Deus abençoe a irmã Denise, irmão José, nossos irmãos aí no Paraná ouvindo a programação. Diz, irmão Clairto, segunda-feira para mim é mais uma semana que se inicia e só peço a Deus que nos guie e nos oriente, diz, e proteja a cada passo. Um bom dia, Deus te abençoe, irmão Clairto, nessa manhã também. Obrigado pela sua audiência. Também está aí na audiência da programação, né, irmão Pedro Lima, os irmãos aí de Vila Cascata, Deus abençoe sua vida. Irmão Pedro Lima, os irmãos aí de Vila Cascata também que estão ligadinhos conosco nessa manhã. Os telefones estão à disposição de nossos irmãos, telefone da área 55999-101707 para nossos irmãos aí do Brasil. E também o telefone argentino, 3755-643636, também está o telefone fijo aquí de la emisora el 263570. 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

Está agora aqui, maravilha, que bênção do céu, o povo de Deus está ligadinho na programação nesta manhã, chuva lá fora e fogo aqui dentro, né? Eita, glória! É uma saudação também para a irmã Justina, o irmão Neftel, ali de Iraceminha, né? Glória a Deus, o nosso irmão Werner, eita, glória, que maravilha! Estão sempre na sintonia do programa, já mandamos um manazinho para nossa irmã pelo áudio, né, também, mandamos aí um manazinho para nossa irmã Luciana Pedroso, de Itapiranga, pelo áudio, nesta manhã, né, vamos fazendo aquilo que dá, benção do céu, né, grande amigo nosso Vanderlei, lá na Argentina, de São Pedro, Argentina, está com a gente nesta manhã também, feliz da vida, na presença do Senhor, que é o vinho do Pai e Filho, Vida do céu, vamos tocar daqui a pouquinho para vocês, dueto pai e filho, né? Glória a Deus. Mas mais um louvorzinho aí, irmã Mariela, para nós completar essa mensagem aí pros irmãos nesta manhã. Aquele da farinha da panela não vai acabar. Eu sinto que Deus está providenciando, que Deus está abrindo a porta nesta manhã. Vamos ouvir. Glória a Deus. A farinha da panela não vai acabar. Ô, glória! Não sei quem canta aí, mas a irmã conhece, né? Bênção do céu! Quero mandar esse louvor aí para nossa irmã Denise, para o nosso irmão José Vitor, lá do Paraná. Eita, glória! Tem milagre, tem mistério, tem coisa boa chegando! Ah, maravilha do céu! Deus é bom demais! Olha só, a irmã Louri, a missionária Louri, ela pede o Pix, né? Para pagar um voto, que ela disse que estava doente. Fez um voto e foi curada. Ô, maravilha do céu! Aí sim falou a minha língua, né? Deus cura sim! Deus é maravilhoso! E a farinha da panela não vai acabar! Vamos dar esse louvor!

0: Maravilha do céu! É nesse clima de muita alegria, de muita graça, de vitória em vitória. O povo de Deus vai seguindo, fazendo a obra do Senhor. Eita glória! Tá multiplicando a farinha, tá rolando a cabeça do gigante. Tem muito milagre acontecendo, Pastor Jorge!
1: Glorificado é o Senhor, né, meu Silvano? Que bênção, né? Não pode acabar, né? Nós estávamos falando antes aí do que Deus faz, né, através do profeta, né? E esse louvor, então, é verdadeiramente aquilo que Deus promete, né? Muitas coisas Deus promete. Eu vendo, irmão Silvano, como Deus continua fazendo, né? Quando Jesus aí pregando, né, a palavra do Senhor, e foi indo para o deserto caminhando, e aquela multidão ao redor, né? Aquela multidão ouvindo a palavra do Senhor, de repente chega tarde. Jesus disse: e agora esse povo, né? Nós temos que sustentar eles, né? Aí disse para Pedro: Pedro, vamos lá. De alimentar esse povo, porque estão caminhando já por 3 dias e estão longe de sair para comprar. E Pedro disse: mas, Senhor, como é que nós vamos aqui no deserto sustentar esse povo, né? De maneira nenhuma não tem, mas Jesus disse: eles vão se desfalecer no caminho, não vou largar eles. É fraco, quero fortalecer. E de repente, então, alguém disse, Jesus pergunta para Pedro: o que que tem para comer? Ele disse: olha, tem um jovenzinho ali que trouxe 5 pão e 2 peixinhos, né? E ele disse: então traga aqui, que coisa linda e maravilhosa, né? Traz aqui, e manda o povo agora se assentar, mas se assenta. É organizado. A organização é a coisa mais linda diante da presença do Senhor. Grupo de 50 e 50 e de 100 em 100. É assenta organizado. Mas como que ia assentar o povo com fome, né, irmão Silvano? Não tinha como, né? E aquele povo assentaram, mas ali não tinha, glória, nada para eles. Eles ficaram até imaginando o que vai acontecer, mandando nós sentar aqui, se tem só 5 pão e 2 peixinhos. Então, Deus ali, o nosso Jesus, ele abençoou e deu para os discípulos: agora vocês sustentam esse povo, agora vocês repartem com eles aquilo que eu vou alcançar na mão de vocês. E ali, oh, glória a Deus, começaram a repartir o pão e ali deu para toda aquela multidão se alimentar e ainda sobrou muito cesto. Então a gente glorifica, exalta o nome santo do Senhor, porque Deus é Deus do milagre. Talvez não aconteça um milagre aí na tua vida, porque ainda você tem medo, ainda você está com medo de dizer para Deus: Deus, eu tenho que fazer mais para o Senhor. Eu sei que o Senhor faz milagre, mas eu não tenho recebido. O teu medo está impedindo do teu milagre. Mas nesta manhã maravilhosa, se tu ter coragem de dizer para Jesus, ele vai te abençoar e vai acontecer um milagre na tua vida, irmão Silvano.
0: Maravilha, glória a Deus, que bênção do céu, é isso aí. Nós precisamos realmente fazer um pouco mais pela obra de Deus, né? Às vezes um pouco mais de organização também, né? Na obra do Senhor. Alguém quer fazer o trabalho do Senhor, mas quer fazer de qualquer jeito. Eu quero fazer do meu jeito, né? Mas Jesus deu a ordem: 50 e 50 e 100 e 100, não é 10 em 10, não é 20 em 20, é ele que dá as ordens, meus amados irmãos, né? Glória a Deus! E aí, os discípulos tiveram que organizar aquele povo, deu uma nota muito grande para organizar aquele povo ali, né? Para depois acontecer o milagre. Às vezes tem muita coisa na nossa vida que a gente tem que organizar na presença de Deus, para depois Deus usar, para depois Deus cumprir a promessa no ministério. Não é de qualquer jeito, né? Aleluia! Deus De Deus, esta palavra, Pastor Jorge, ao nosso coração desta manhã. Oh, maravilha, tá gostoso de ouvir os louvores aí. É, nossa irmã tem se esforçado lá do outro lado para encontrar os louvores que nós temos pedindo aí, e tem uma benção à programação. O povo está sentindo a presença de Deus. A nossa irmã Aldair, Moraes, lá de Independência, ela está dizendo o seguinte: ó, está uma benção no meu lar. Oh, maravilha! E eu creio que essa é a voz de muitas pessoas nesta manhã que estão sentindo esta presença gloriosa da parte de Deus nos seus lares desta manhã. Oh, maravilha do céu! Tu quer milagre? Tu quer uma bênção de Deus nesta manhã? Então não desligue teu rádio. Eu quero ouvir aí Daniel e Samuel. Daniel e Samuel cantar aquele louvor à porta do templo. Oh, glória! Esse louvor, eu sei que quem gosta demais desse louvor é o pastor Roque Lopes, lá de 3 de maio, um grande amigo nosso, leva de brinde nesta manhã do programa Cristo em Seu Lar. Esse louvor é para a tua meditação nesta manhã e para a tua alegria também, guerreiro do Senhor. É, glória a Deus! Glória a Deus! A porta do templo, Daniel e Samuel vai cantar bonito na programação. E eu digo para você, não saia dessa posição que você está aí ouvindo o rádio nesta manhã, não desligue, fica até o final, nós vamos orar por você, a oração da fé, e Deus tem vitória para a tua vida, o milagre está prestes a acontecer, já está sendo gerado, oh glória, nas regiões celestiais, já está sendo direcionado nesta manhã, para você a resposta da tua oração, a bênção está chegando, já tem gente mandando mensagem dizendo, fui curado, outro está uma bênção aqui, e você também pode sentir. Da glória! Depois, se tiver mensagem, pode mandar de lá para cá, irmã Mariela. Sem problema, estamos aqui para fazer juntos esta programação de rádio.

0: Benção de Deus, benção de Deus! Continua na porta do templo, né? Não, não sai da posição que o Senhor te chamou aí. E Deus tem uma bênção para a tua vida, para o teu ministério, né? Glória a Deus. Aquele aleijado, ele estava na porta do templo. Ali era a posição dele, né? Glória a Deus. E ali ele recebeu o milagre. Tem muita gente que está na posição errada. E não pode receber a bênção de Deus, não pode receber o milagre do Senhor, né? Glória a Deus. Deus te chamou para um lugar, mas você quer estar noutro lugar. Deus te chamou para uma função na obra do Senhor, mas você quer exercer outra função. Você quer fazer algo que não é para te fazer, né? E aí Deus não tem como operar o milagre, Pastor Jorge Lucas.
1: Graças a Deus, né, irmão Silvano? Muitas vezes, né, tá num lugar diferente. E ali aquele homem vinha, né, trazia ele todos os dias, né, para ele receber, era a fonte do sustento dele, mas fora, porque os historiadores dizem que não podia entrar um defeituoso quase, né, no templo, pouco ele tinha ao seu lugar dele. Se aquele homem, e ali a vida toda pedindo esmola, e de repente ele olha para os servos de Deus pedindo a esmola, estendeu a mão, né, irmão Silvano? E quando estendeu a mão para aqueles homens de Deus, Pedro olhou para ele e viu fé, né? Viu fé, o homem de Deus já sente o que Deus quer fazer, né? E estendeu a mão para ele e disse: olha, meu amigo, eu não tenho ouro, não tenho nem prata, né? Mas algo maravilhoso que eu tenho, isso eu vou te dar,
0: Glória
1: isso
0: a
1: eu
0: Deus.
1: vou te alcançar.
0: Glória a
1: Em
0: Deus.
1: nome do Senhor Jesus, levanta e anda. Coisa mais linda, a palavra de um homem de Deus com autoridade. O levanta e anda, né, irmão Silvano? Nos últimos tempos, nós estamos orando muito porque isso volte a acontecer de novo, né, irmão Silvano? Porque a
0: Glória a
1: palavra do
0: Deus.
1: Senhor diz que o Senhor não mudou, jamais mudará, o Senhor é o mesmo ontem, hoje e será eternamente. E o próprio Jesus disse: olha, se você crê, fará milagre maior do que eu fiz. Então, nós temos que orar, pedir a Deus o último, talvez os últimos avivamentos, né, antes do arrebatamento da igreja, mas que venha ter muitos sinais, né? Muitos sinais, prodígios e maravilha, eu creio que vai acontecer. E aquele homem, depois que ele se pôs de pé, ele disse: agora ninguém me impede de entrar no templo, ninguém me impede. E entrou saltando e glorificando ao Senhor nosso Deus, porque ele recebeu a vitória. E agora ninguém podia impedir ele de entrar no templo, ninguém podia olhar ele e atravessar. Já vem esse aleijado aí, já vem esse homem que estava lá pedindo esmola. Ninguém podia dizer por quê? Porque ele recebeu um milagre. Muitas vezes você, alguém olha para você e diz: esse não tem mais jeito, mas o nosso Jesus está passando aí, na tua
0: Glória a Deus,
1: presença aí,
0: glória a
1: e
0: Deus.
1: ele quer te pegar pela tua mão e quer te levantar. Oh, que maravilha! Ele quer te levantar, ter que colocar de pé, e tu pode entrar no templo. Oh, glória! Mesmo que te humilhava agora, aqueles que te olhavam, até mesmo com desprezo, vão começar a olhar e dizer: este sim, este não é aquele que estava lá. Ele dizia: é aquele que estava na porta, sim, mas agora eu posso entrar, porque eu recebi o milagre do Senhor. Jesus tem milagre hoje.
0: Glória a
1: Jesus tem
0: Deus.
1: milagre, irmão Silvano, e milagre glorioso. Eu sinto, glória, a presença de Deus e o milagre que Deus quer fazer. E eu tenho certeza que vai fazer na minha e na tua vida, irmão Silvano.
0: Oh, Maravilha do céu, bênção de Deus, que alegria nesta manhã, a presença do Senhor está em nossos corações, aí no teu lar também, aí no teu trabalho, aonde você está escutando, sinta esta graça de Deus te envolvendo nesta manhã, sinta a unção de Deus que desce do céu sobre a tua vida, para renovar as tuas forças nesta manhã, para fazer você saltar, andar na presença de Deus, com alegria, oh maravilha do céu, eu me lembro quando Deus nos chamou de fora para dentro da igreja, né? Oh, para dentro do templo, quantas vezes alguém nos convidava para entrar e nós não tinha condições, nós não acreditava na palavra, não dava crédito à pregação, quantas vezes alguém entregava um folheto para nós e dizia, Deus tem plano na tua vida, mas nós não dava lugar para a palavra de Deus. Até que um dia o Senhor transformou a nossa vida, libertou daquele fardo do mundo e nos deu oportunidade de entrar para a presença do Senhor. Pela primeira vez, naquele banco da igreja, nós podíamos abrir a boca e dar um glória a Deus dentro do templo. Pela primeira vez, podia derramar lágrimas na oração para molhar o banco da igreja. Oh, maravilha do céu! Pela primeira vez, eu ouvi uma mensagem profética, pastor Jorge Lucas, de uma irmã que levantou a mão e colocou a mão na minha cabeça e disse, eis que eu te chamei das trevas para a luz, porque tem um grande plano na tua vida. Pela primeira vez a minha voz se embargou, os meus olhos se encheram de lágrima, a minha mão levantou na igreja para dar um aleluia, um glória a Deus. Pela primeira vez eu ouvia um convite para aceitar Jesus. Pela primeira vez meus joelhos dobraram na presença do Senhor. Para receber a salvação, para aceitar Jesus como meu Salvador. Pela primeira vez eu tive um sonho e pude entender que era Deus falando comigo. Aleluia, Deus prepara experiências novas para o seu povo, e nesta manhã, Deus quer chamar alguém que está fora, pastor Jorge, para entrar para o caminho, para entrar para o templo, para fazer parte, para tomar santa ceia, para descer as águas do batismo, para receber batismo de fogo pelo Espírito Santo. Deus ainda tem plano, Deus ainda tem projeto, Deus ainda chama, e eu sinto nesta manhã, Ele chamando alguém, a oportunidade é essa, a porta está aberta, entra no templo, entra para o projeto de Deus, entra para a vontade de Deus, e Deus vai mudar as circunstâncias da tua vida.
1: Maravilhoso, né, irmão Silvano, como Deus é lindo, maravilhoso, e o projeto dele, que coisa maravilhosa, é o projeto de Deus na nossa vida, na tua vida. Meus queridos e amados irmãos, é se alegrar na presença do Senhor, Ele não te esqueceu. Maravilha. Eles te abandonaram, Ele te trazia até ali, mas Deus não te esqueceu, Ele vai te pegar pela mão, vai te levantar de novo, e tu vai entrar glorificando, saltando e adorando a Deus. Talvez você é um cantor que cantava, tocava seu instrumento, agora está parado, está sentado à beira da porta, né? Mas eu sei que um profeta de Deus está passando aí, está dizendo, vamos entrar, você não pode ficar aí. E eu creio que você vai entrar saltando e glorificando e louvando o Senhor nos salmos, né? Então você que pregava a palavra do Senhor, você que verdadeiramente tinha um trabalho, meu querido e amado irmão, você tinha um trabalho na igreja, você dirigiu uma congregação, de repente te afastaram, te tiraram do trabalho e você está muito entristecido, você está angustiado porque te tiraram, você sente verdadeiramente que precisa, e aquilo está um vazio no teu coração, aquilo está um vazio na tua alma, e tu está sentindo uma angústia muito grande, mas não desanime, não desanime. O homem pode te tirar, mas Deus te colocou, Deus vai te exaltar. O campo é grande, a missão é grande, Oh, glória para fazer ainda. Não te desanime, porque portas vão se abrir e você vai começar a receber de Deus, né, muitos e muitas oportunidades, porque Deus é contigo. Não pare, não pasme, somente se esforça, porque o nosso Deus, verdadeiramente, ele tem bênção, ele tem vitória, irmão Silvano.
0: Amém, glória a Deus, que linda obra missionária é essa, o trabalho missionário é esse, pregar para vidas que ainda não conhece a Jesus. Como eu estava dizendo, pela primeira vez ouvi a palavra, o convite, vidas que não conheciam a Jesus foram salvas pelo poder da pregação da palavra. Esta é a verdadeira obra missionária. Pode se parar para nós aí, irmã. Aleluia, o louvor da irmã Denise, que fala sobre a missão, aquele louvor da missão. Nós vamos ouvir nesta manhã, porque esta é a verdadeira obra missionária, pregar para alguém que nunca ouviu ainda, e Deus salva, e Deus transforma, e Deus liberta. E esta é a noiva que vai para o céu. Hoje tem muita obra missionária sendo intitulada aí em lugares, pastor Jorge, onde só se prega para quem já é crente, né? Abre uma placa aí, uma congregação, disse assim, e começa a pregar para os que já eram crentes nas outras igrejas, a pescar no aquário do outro. É, isso não é obra missionária, isso é inchaço. Inchaço ministerial não é crescimento, não. Mas você precisa, nós precisamos pregar para alguém que nunca ouviu a palavra de Deus. O pastor Jorge disse aqui, esforça e tem bom ânimo. Essa palavra foi falada para Josué. Irmãos, Josué foi o primeiro pregador para alguém que não era de Israel. Aleluia, até ali era só entrar na terra, era promessa de guerra, de luta, de tomar posse, mas ninguém pensava em ganhar uma família daqueles que estavam lá na terra, ninguém pensava. Mas Josué, ele entra numa batalha diferente. Ele vai para a cidade de Jericó, aleluia, onde tinha a promessa de Deus de derrubar os muros da cidade para Israel tomar posse. E ele lembra de salvar alguém de lá, aleluia. E os espias dizem assim, olha, para aquela prostituta Raabe que morava em cima do muro, ó, se você ajudar a fazer a obra, se você ajudar no projeto de Deus, Deus tem um plano na vida de você e a tua família, a tua vida vai ser livre. Você vai fazer parte dessa história. Deus conta contigo, prostituta. Deus conta contigo, mulher. Embora que Israel tivesse uma lei que dizia apedreja, mata. Mas para ele, não. Para Josué, não. Para Josué, quem ajudar a fazer a obra tem valor para Deus. Deus tem um plano na vida. E eu quero dizer nesta manhã para você, aonde você me escuta, não sei qual é a tua situação, não sei qual é a tua situação espiritual, aleluia, se está parado, se está desviado, se nunca aceitou Jesus, não conhece a palavra, eu quero dizer, Deus tem um plano na tua vida. Deus tem um projeto com você. Irmão Silvano, eu não sei pregar. Eu nunca li a palavra. Deus tem um plano com você. Irmão Silvano, eu não sei cantar louvores. Eu só canto música secular. Deus tem um plano com você. Desça do muro nesta manhã, porque ele te chama nesta manhã. Oh, maravilha! A vida inteira aquela prostituta morava em cima do muro. Mas quando Deus derrubou aquela muralha, que Israel tomou posse da cidade, pela primeira vez ela desce do muro e ela entra para a história como alguém que ajudou a conquistar. Oh, maravilha! Deus tem um plano com você, que está morando na cidade do pecado, que está morando, aleluia, nesse lugar tão terrível, nesse bairro tão terrível, nesta rua tão terrível. Oh, aleluia, eu sinto Deus te procurando pelo nome desta manhã. A salvação para a tua casa, a salvação para a tua família. Esta palavra ainda tem poder. Deus ainda quer mudar. Deus ainda quer fazer uma obra missionária no teu coração. Tu ainda tem, aleluia, o chamado e a identificação de Deus para ajudar nesta obra missionária.
1: Oh, glória, maravilhoso, aleluia, né, irmão Silvano? A graça de Deus verdadeiramente sobre quando ele quer salvar, né? Quando ele quer tirar, quando ele quer libertar, quando ele quer transformar. Ele foi lá, aí somente que deu socorro era aquela mulher para os espias. E aí eles prometeram. Ela disse, mas Deus, será que vai nos poupar? Ele disse, não, você vai poupar, você vai ter uma marca, né? É uma marca. Tu passa um pano vermelho aí nas aberturas e que verdadeiramente vai ficar salva. Então, verdadeiramente, ali nós vimos mesmo que o sangue de Jesus, né? É que purifica, marca do sangue do Cordeiro, né? E nesta manhã gloriosa, eu tenho certeza que você tem a marca do sangue. É que o sangue, ô Glória, tem a marca de Jesus. E eu tenho certeza que bênção está chegando na tua vida. Quero agradecer também o nosso irmão pastor Ivanir. Ô, pastor Ivanir, receba toda a programação. Também ali o pastor Délcio, né? Pastor Délcio, toda a igreja ali, que Deus abençoe poderosamente. Aqui nosso irmão presbítero Jaime. Estava aí conosco no sábado à noite, né? Também o Elimar. Deram uma surpresa em nós, a sua família. Também quero agradecer aqui nosso irmão missionário, sim, nossa irmã Raquel, né? Esse casal de missionário, Deus abençoa poderosamente, né? Presbítero Eci, missionária Raquel, que Deus abençoa. Também o nosso irmão pastor Daniel aí, também todo o povo maravilhoso aí do Planalto, né? Que coisa linda e maravilhosa. Que Deus venha abençoar poderosamente. Eu sei que estão na escuta da programação. Que Deus venha alcançar as mais ricas bênçãos. Receba toda a programação nesse dia, né? É muito maravilhoso. Nós te alegramos, povo aqui da Barra do Guarita. Hoje nós temos na Barra do Guarita, né? É muito maravilhoso, a honra vai estar aqui na nossa casa, nosso irmão pastor Silvano, e aí se alegrando na presença do Senhor nosso Deus, e você é especial para o Senhor Jesus. Então nós agradecemos mesmo de coração os irmãos aí que estão tocando a obra do Senhor com muita alegria, né? Responsável para a nossa ajudar no campo missionário. E nós somos felizes, somos alegres, porque Deus assim nos tem dado essa oportunidade de os irmãos abraçar nós mesmos, que às vezes com dificuldade, né? Mas somos felizes. Para a glória do Senhor, irmão Silvano.
0: Glória. Um grande abraço também para o missionário Comercindo e a sua família lá em Tunápolis, Santa Catarina. Lá tá saltando o rádio em cima do sepo nesta manhã, né? Oh, maravilha! Vamos ouvir? Missionária Denise, cantora Denise, canta o hino da missão para nós nesta manhã.

Só alegria, só alegria, tá aí, guarda um tesouro no céu, né? E o ladrão não vai roubar esse tesouro, são as almas que você ganha para Jesus, que você ajuda a ganhar. Nós queremos agradecer de coração a todos os irmãos que nos apoiam, manda o seu grãozinho de areia.

0: É isso aí, irmão Silvano. Temos que agradecer de todo o coração, né? É, os irmãos aí que estão ajudando nós, né? Eu quero agradecer a nossa irmã Ivone, nossa irmã Marta, né? Nossa irmã Marta que sempre está aí, né, ajudando nós na programação. Já faz muitos anos, né? Nossa irmã Ivone também, olha, desde que comecei a programação, nossa irmã Ivone tem ajudado. Isso faz quase 10 anos, né?
1: Glória a
0: É uma
1: Deus.
0: bênção de Deus, eu agradeço de todo o coração mesmo, as bênçãos do Senhor que o Senhor tem alcançado para nós poder, né? E a irmã Marta, o tempo, né? É toda
1: Maravilha, glória a
0: segunda de
1: Deus.
0: manhã, aí frio, né? Sofrendo aí. Mas eu sei que tem uma recompensa muito grande, né? Só Deus para recompensar. Também quero agradecer aqui nossos amados irmãos, nosso irmão Valmor da Rosa também, que nos ajuda, né? Nessa programação também, que Deus o abençoa poderosamente, né? A gente fica muito agradecido e muito feliz. Também quero agradecer nosso irmão Jaime, né? Nosso irmão missionário Jaime aí, sua família também, a nossa irmã, nosso irmão Wilson, nossa irmã Elite, né? Que começaram a nos ajudar, abrindo o trabalho, não tinha ninguém, né? Mas agora temos vários irmãos também, nosso irmão Elemar, também sua esposa. A sua mãe também ajudando na programação. Que Deus abençoa poderosamente, né? Nosso irmão Ilho, ali de Porã do Oeste, também, que Deus abençoa poderosamente, né? Nossa irmã Luísa, ali do pastor Ivanir também, que nos ajuda. Isso, eu fico muito agradecido a Deus, né? Pelos irmãos que estão aí colaborando com a programação. Nossa irmã Sandra Gonçalves, ali da cidade de Juí. Deus tocou no coração dela para nos ajudar. Então, a gente fica muito agradecido mesmo. Que Deus venha abençoar poderosamente, né? Também nós agradecemos a todos os amados irmãos. Às vezes nós não temos marcado, podemos esquecer de alguém, mas os irmãos nos perdoam, né? Mas aqueles que nós lembramos, nós temos agradecendo aí ao nosso Deus, que verdadeiramente a nossa irmã Margarida. Nossa irmã Margarida também faz anos que tem ajudado a programação, né? Que Deus abençoa poderosamente. Então a gente fica muito feliz por Deus assim nos ter abençoado e os irmãos colocado seu grãozinho de areia, e aí vamos fazendo a programação. Eu sinto muita falta às vezes da programação, orando a Deus para que não me tire, né? Nós temos aí um problema aí da saúde. Então a gente precisa estar no hospital, e aí eles querem trocar para segunda, daí não vai dar certo, né? Ore por mim aí, que eu estou precisando da oração dos irmãos para ficar na terça, né? E daí a gente não perde a programação. Isso é a bênção de Deus. A gente pede a graça de Deus, né? E se for segunda, que seja segunda de tarde, né? Não de manhã. Então, eu peço muita oração dos irmãos ao nosso favor para nós continuar fazendo a obra de Deus com alegria, irmão Silvano. É muito maravilhoso.
1: Maravilha, glória a Deus, que bênção do céu. Estamos felizes na presença do Senhor, pela companhia, pelo apoio de todos os irmãos que segura a corda para nós descer. Não resgate das almas, bênção do céu. Um grande abraço ao pastor Délcio Kuhn, lá de Campinas, descanso, né? Toda a congregação ali, os irmãos fazem missão com a gente, você separa aí. Todo mês, no acerto de conta, separa um grão de areia para um programa Cristo em Seu Lar. Nós estamos felizes, né? Eu quero mandar também uma saudação muito especial aqui para um irmão que nos acompanha sempre, né? Lá em Garibaldi.

0: Garibaldi, irmão José em Garibaldi, ele trabalha com vaca de leite e ele trabalha também com aviário de peru, e ele fez um voto de sustentar nós aí na obra missionária, né? E Deus mudou a situação dele, tava difícil, as portas estavam fechando, tava lutando bastante, né? Mas Deus deu uma vitória grande. Pastor Jorge me contou um testemunho que entregou lote de peru, com 13 quilos de média. Ah, e aí é só Deus no negócio, né? E ele está aí, então, sempre nos apoiando. O advogado também, Maicon Dalperp, de Santa Rosa, sentiu no coração de ajudar aí, também na obra missionária em Tunápolis, Santa Catarina, né? E essa semana, então, ele fez a sua primeira contribuição para a obra missionária, né? E nós se alegramos, né? Porque Deus está levantando um exército. Deus me tirou do trabalho, irmãos. Eu estou sem salário, não estou mais trabalhando na empresa, hein? Desde o ano passado, né? Para fazer o trabalho missionário. Eu me alegro, Pastor Jorge, porque Deus tem levantado pessoas que nós nunca vimos e nunca esperava, né? Para nos ajudar nessa batalha. O irmão Alexandre de São Miguel do Oeste, o irmão Alexandre de São Miguel do Oeste, ele sentiu no coração também, já faz uns 4 meses, de nos abençoar mensalmente e está nos ajudando aí com R$ 200 na obra do Senhor ali em Tunápolis, Santa Catarina, e agora ele me deu mais 10 quilos de prego. Esse mês, né? Para nós terminar a obra do pavilhão ali. Os pregos é por conta dele, tá? Ô, glória, que maravilha. Tem todo jeito de fazer a obra de Deus, né, irmão, né? Glória a Deus. E o Lino Teles, também lá do Paraná, também é um empresário lá que sentiu no coração de nos ajudar mensalmente. Já faz 6 meses que ele vem nos ajudando, né? Ali em Tunápolis, Santa Catarina. Ninguém me conhece, Pastor Jorge. É só mistério. É só por Deus esse negócio. E nós estamos alegres, muito felizes, porque Deus está nos carregando nos seus braços para nós fazer o trabalho missionário com o apoio dos nossos irmãos, Pastor Jorge Lucas.
1: Glória a Deus, né, irmão Silvano? Deus que nos encarrega, né? Colocou aí nas nossas mãos um trabalho, ele vai honrar, né?
0: Glória a
1: Vem
0: Deus.
1: de um lado, vem da outra, né? É só Deus mesmo para suprir as nossas necessidades. A gente muitas vezes, né, lutando, mas a vitória vem. Então, eu me alegro porque Deus tem conservado nós com saúde e com vida, né? É para nós poder fazer algo para Deus, né? Há momento que nós dizemos, não vamos conseguir suportar, né? O peso da cruz, mas Jesus chega, encosta seu ombro e diz, eu vou te ajudar, porque o meu fardo não é pesado, meu fardo é leve, eu vou te ajudar a carregar a tua cruz. Eu carreguei a minha, mas eu vou te ajudar a carregar a tua cruz, né?
0: Glória a Deus.
1: Então a gente fica muito agradecido a Deus, muito agradecido mesmo, porque só Deus para dar vitória para nós, né? E nós assim vamos caminhando, parmilhando sobre essa terra. Eu creio que muitas coisas gloriosas Deus vai fazer na nossa vida ainda, tem promessas, né? Enquanto as promessas não vêm, nós temos aprendendo com o Senhor Jesus, aprendendo, né? Eu fico meditando, muitas vezes Jesus esperou 30 anos, né, para exercer seu ministério, 30 anos. Então a gente fica agradecido a Deus e só o ministério de 3 anos e meio, né? 3 horas ali também na cruz, né? E também ali 3 dias. Mas verdadeiramente na sepultura, e ninguém pôde parar ele, né? A sepultura não pôde segurar, a morte não pôde segurar. E ali, glória a Deus, até hoje, Jesus disse assim: eu estou convosco todos os dias da vossa vida. Então a gente é muito feliz, é agradecido a Deus por Jesus nos chamar, né? Nos conceder essa graça de chamar nós no meio de multidões de povo, né? Escolheu nós. Nós temos escolhido de Deus, cada um, o seu irmão é escolhido de Deus. Glorifica a Deus por Deus te escolher, né? porque multidões e multidões, se nós vamos olhar nos estudos, eu creio que só 5 a 7% de toda a multidão, né, são evangélicos. Olha como o campo missionário é grande, olha como está faltando obreiro, né? Mas aqui na minha igreja tem muitos obreiros, né? Mas estão se estrovando e não estão fazendo aquilo que Deus está mandando, né? Então, eu não consigo mais pregar na igreja, mas prega na rua, prega nos hospital, prega no presídio. Tem muito lugar para pregar, né? Não desanime, porque não estão te dando oportunidade à igreja. Não é lá na igreja, como disse o pastor Silvano no começo, né? Ali tu vai pregar para crente, mas quantos necessitados que estão sofrendo e você às vezes está intrigado que não tem oportunidade na igreja, mas lá na rua tu tem muita oportunidade e Deus vai te honrar na rua pregando para aqueles que estão precisando de um abraço, precisando. Eu sou testemunho do que Deus fez aqui na minha vida e por isso que eu glorifico e exalto o nome santo do Senhor. Eu recebi um abraço e Deus transformou a minha vida e hoje eu sou feliz para a glória do Senhor. Por isso, irmão Silvano, que não se cansemos de pregar a palavra do Senhor.
0: Maravilha, glória a Deus. Vamos ouvir um louvor com o nosso irmão Gaúcho Alegre. Eita, irmão José Walker, para cantar para nós aí o Oceano Dessa Vida. Esse louvor, Oceano Dessa Vida aí, com o Gaúcho Alegre. Vamos mandar aí para todos os irmãos que cooperam na programação, né? Um grande abraço, irmão Leandro Davis, pastor Leandro Davis, de Cândido Godói, já vem conosco desde o começo da programação. Missionária Celina lá, de Itajubá. Eita, agora pastor Agir, Guaraciaba. Missionária Joraci, Deus abençoe vocês. Nosso irmão Eliel Farias, Benção de Deus, vamos lá escutar esse louvor então, depois se tiver mensagem vem de lá pra cá, irmã Mariela, Deus abençoe o programa Cristo em Seu Lar nesta manhã.

0: 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A nossa irmã Isalete, que Deus venha abençoar a sua vida, irmã Isalete, nessa manhã, até diz assim, a verdadeira amizade é um presente de Deus, né? Deixando aí um feliz dia dos amigos, né? Para todos os nossos amigos ouvintes aí da Rádio Renascer também, que hoje estão aí acompanhando, dia 20 de julho, né? Dia da amizade, que Deus abençoe, deixando Provérbios 17:17 para vocês também, para sua meditação. Deus te abençoe, irmã Isalete, meu abraço nessa manhã, obrigado pela audiência. 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
1: Mariela, nós lá íamos aqui levando a Renascer de carona no carrinho de mão. Está com um louvor bem bonito aí para nós. Leu um manazinho.
0: Que Deus abençoe, irmão José, nessa manhã. Obrigado, irmão José, por estar aí ligadinho conosco também, aí no trabalho, né? Ouvindo a programação. Diz, falou-lhe, pois, Jesus outra vez, dizendo, eu sou a luz do mundo, quem me segue não andará em treva, mas terá a luz da vida. João 8, verso 12, então, nessa manhã, para a meditação aí do nosso irmão José também, que está ouvindo a

0: Aê, glória a Deus, tá ouvindo aí a nova canção do dueto Pai e Filho, Árvore Cortada, essa semana. Vamos fazer um clipe bem legal aí pra vocês, pra glória do nome santo de Jesus. O pessoal da página dueto Pai e Filho também vai receber, né? E vai ser uma bênção no céu, com certeza, nas suas vidas, né? Glória a Deus, existe esperança, né? Glória a Deus. A nossa irmã Eva Dávila, irmão Alberto, estão aí na sintonia. Grande abraço pra vocês. Lá do outro lado do rio, é nosso pastor Jeová, querido pastor Jeová, da Igreja Restauração, do Coronel Bicaco, grande amigo nosso, na sintonia também da programação, amigo Wilson Fantin, eita, glória da Capoeira Grande, com a gente nesta manhã, irmã Cedeni também, eita, glória a Deus, lá em Taquara, Sul do Sul, que maravilha, o povo de Deus aí na sintonia do programa nesta manhã, pastor Jorge, que maravilha!
1: Glória a Deus, né, irmão Silano? Nós queremos agradecer mesmo. É, a irmã fez lembrar nós do dia do amigo, né, irmão Silano? Nós tínhamos esquecido até hoje, dia 20 de julho, né, dia do amigo. É, Jesus disse para os seus discípulos: vocês não são servos, vocês já são meus amigos, né?
0: Glória a Deus.
1: É, que coisa linda e maravilhosa, né? Jesus chamando nós de amigo, né? Ele disse: não são mais servo agora. Vocês são meus amigos, né? E faz a minha vontade. Então eu quero agradecer a Deus por todos os nossos amigos, né? É, todos os irmãos que prestigiam nós, que ajudam nós, né? É, são nossos amigos, senão. E o amigo é amigo, né? Se precisar aí ajudar a carregar a cruz, ele ajuda, né? Esse amigo fiel, né? Que é Jesus e todos os irmãos aí que são nossos amigos, né? Nós não temos inimigo, nós temos só amigo, né? O inimigo, o único inimigo nosso, é verdadeiramente aquele.

0: que não quer deixar nós ir para o céu, né? Quer, desde o começo ali já queria tirar Adão do caminho, né? Esse inimigo vai lutar até o fim, mas nós não podemos se entregar para ele. Nós temos que, junto com nosso amigo Jesus, vencer essas lutas, essas provas, né? Porque somente ele vai nos dar a vitória. Então a gente é muito agradecido a Deus por essa amizade tão linda com todos os irmãos, né? Com todos mesmo. A gente é muito feliz. Então, nós agradecemos a Deus, do fundo do nosso coração, pelos irmãos que estão chegando agora, também na rádio, né? Agradecendo cada um, tá dando carona para nós aí, né? Que nem o nosso irmão ali no Paraná dando carona no carrinho, né? Mas assim, você que está dirigindo pela nossa região, né? No seu carro, dando carona para nós. Nós agradecemos a Deus, agradecemos o irmão também, né? Por ter dado carona para nós. E nós temos muito feliz, né? Muito feliz com a tua presença, nós ajudando fazer aqui a programação, né? Pedindo o seu louvor, também pedindo o seu maná. Hoje nós não temos uma live, né? Muitos que assistem a live hoje não estão assistindo, mas eu creio que os próximos dias já vai ter live, né? Para a glória de Deus aí, nossa irmã Marta não pôde fazer, não tinha ali problema, né? Ali na internet, então verdadeiramente essa ventania estragou muitas coisas, né? Mas glorificamos a Deus que estamos aqui, feliz da vida, juntamente com o irmão Silvano, nos prestigiando na nossa casa aqui e sendo abençoado por Deus. Isso fica muito agradecido a Deus, irmão Silvano.
1: Amém, glória a Deus, quem está dando carona para nós também é o nosso irmão Isaías Godoy, de Passo Fundo, caminhoneiro sempre conosco, né, maravilha, Deus abençoe vocês. Irmã, vamos tocar um louvor agora para o povo da Argentina, vamos tocar, pode ser aquele louvor que foi gravado ali na Igreja Assembleia de Deus, do El Soberbio ali, que disse, quando allá se face a lista, glória a Deus. Não sei quem cantou, mas eu creio que foi aquela banda, que era do Pastor Louveira aí, né? Faz muitos anos que foi gravado esse louvor aí e é muito bonito. Glória a Deus. Vamos ouvir. Ou pode ser outro aí, é na língua espanhola, né? Pro povo da Argentina, pra glória do nome santo do Senhor. Eita, glória. Quero mandar uma saudação pro meu amigo Marinor Hartz, lá de Chapecó, Pastor Jorge. Esse rapaz que tá participando do programa, ele é aquele que fez a filmagem aqui do trabalho da mocidade, aquela vez que gerou aí, né, o DVD, né? Eita, glória. Gente finíssima, está com a gente até hoje na presença de Deus. Vamos ouvir então? Quando aliás se passe a lista. ¡Eh! ¡A gloria!
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0: Deus prometeu, é quatro de palma pra Jesus, né? É pra aplaudir de pé. Esse aí é bom demais, né? Esse hino é maravilhoso. E o programa tá chegando ao fim, Pastor Jorge. Que bênção de Deus. Uma manhã muito especial na presença do Senhor, onde a gente pode sentir a presença de Deus, a graça do Senhor, a alegria dos irmãos, é receber a nossa voz, é receber os louvores. Eu creio que a igreja, nesta manhã, foi muito edificada pelo Senhor, Pastor Jorge.
1: Graças a Deus, né, irmão Silvano? É, de nós poder fazer, né, com muita alegria, com muito amor, com muito carinho, esse trabalho. Então, a gente agradece a Deus por todos os irmãos, né, que mandaram essa mensagem aí pelo Zap, né, e que compartilharam conosco. É muito, muito gratificante mesmo, muito gratificante. Aí, na Semana Central, né? Quero agradecer de todo o coração. Agradecer também ali no Estúdio D, nessa nossa irmã Marta também, nossa irmã Ivone, né? Que sempre estão aí nos recebendo com muita alegria. Então, a gente agradece a Deus, né? Nesta manhã por esse povo maravilhoso e por aquilo que Deus falou com cada um, através, usando nós como um instrumento nas suas mãos. As louvores também, muito abençoado, vem falar conosco poderosamente, nós recebemos de Deus, né? Então é muito importante a gente se alegrar na presença do Senhor e receber de Deus. Nesta manhã foi um momento muito especial aqui na nossa casa, recebendo, né, as bênçãos do Senhor e todas as mensagens, né, esse povo maravilhoso, nós escutando. Eu não sou muito de fazer pelo telefone, né? Mas aí estou me acostumando também, né? Vai ser uma benção de Deus quando dá essa oportunidade de nós se reunir juntamente com o irmão Silvano para fazer a programação. Um dia deslocou lá na cidade, ali de Tunápolis, né? Para vir para cá, para nós fazer aqui. Então, sempre faz sozinho. Hoje ele quis está comigo. Então a gente se alegra porque tem um companheiro, um amigo, um irmão que está sempre nos ajudando, né? Nos momentos que nós não podemos carregar a cruz sozinho, né? Mas isso é muito importante. Cada irmão, cada irmã, cada jovem, se dar as mãos para nós fazer uma grande corrente. Eu creio que loguinho nosso irmão Silvano vai estar orando a oração da fé, né? Vamos fazer aquela grande corrente de oração. Vamos dar as mãos espiritualmente para derrubar muitas barreiras, né? Muitas enfermidades que estão assolando nossa nação. Então vamos se dar as mãos espiritualmente e vamos orar todos juntos, irmão Silvano. Vai ser uma bênção de Deus.
0: Amém! Maravilha do céu! É verdade, Pastor Jorge. A palavra do Senhor disse nesta manhã o nosso coração, né? É sobre as muralhas de Jericó, né? Que o povo de Israel enfrentou ali. Aleluia, louvando, bendizendo ao nome do Senhor, e segundo a palavra do Senhor, segundo a promessa de Deus ali, caiu aquelas muralhas, né? Eita glória! E o povo tomou posse da bênção, né? Aleluia, e houve salvação ali para Raabe. Eita glória! Nesta manhã eu quero dizer para você, nesse momento nós vamos orar e a muralha vai cair, o milagre vai acontecer, como testemunhou nesta manhã nossa irmã missionária Loure, né? Que foi curada. Você pode nesta manhã ser curado. O Senhor está trabalhando, o Senhor está abrindo a porta, o Senhor está te sustentando na fé. Como disse o primeiro versículo, me deitei. dormi, me acordei, levantei, porque o Senhor me sustentou. Ele está trabalhando. Vamos orar juntos? Vamos orar nesta manhã? Preparou tudo aí para a oração da fé? Então vamos lá. Vamos clamar ao Senhor neste momento. Muito obrigado, Papai do Céu, por esta rica oportunidade, esse dia tão lindo e tão especial que o Senhor preparou para nós estarmos na Tua presença, Senhor, desfrutando da Tua bênção, desfrutando da Tua paz, desfrutando do Teu milagre, Senhor, repartindo com a audiência da FM Renascer aquilo que o Senhor colocou no nosso coração. Que a Tua bênção nesta hora seja com cada um dos ouvintes desta programação, as necessidades do Teu povo, os problemas, as aflições, nós Te apresentamos nesta hora. Estenda a Tua mão poderosa para repreender todo o mal, para repreender a força contrária, as obras do inimigo, seja desfeito nesta manhã, segundo o Teu poder e a Tua autoridade, Senhor. Nós oramos nesta hora pelos irmãos que participaram da programação, por aqueles que não puderam participar. Nós oramos nesta hora pelas aqueles que estão enfermos, Papai do Céu, nesta manhã, que irá visitar com Teu poder sanador agora. Ou aquele que está triste nesta manhã, seja alegre, seja nesta manhã mais um que se alegra na presença do Senhor. Aquela mão caída, aquela mão que está cansada, se levante para Te adorar. Aquele joelho desconjuntado que não caminha mais na Tua presença, seja fortalecido nesta manhã, firmados artelhos nesta presença gloriosa do Senhor nosso Deus. Oh, maravilha! Nós cremos no milagre completo nesta manhã, para a glória do Teu nome.
1: Senhor, eterno Deus, querido e amado Pai, nós Te agradecemos do profundo do nosso coração, meu Deus, que o Senhor venha abençoar poderosamente nossos queridos e amados irmãos, que aí conosco, Pai, se alegraram na presença do Senhor. Muito obrigado, nós Te pedimos de todo o coração para a glória e honra do Senhor Jesus. Vem ficar conosco, Papai, ó Deus de poder e glória, nós pedimos em nome do Senhor Jesus. Graças a Deus, Deus abençoa poderosamente nossos queridos e amados irmãos, e prometendo até a próxima segunda, se Jesus não voltar, fique na paz do Senhor.
0: Oh, glória a Deus! Deus abençoe o Estúdio Central, nossa irmã Mariela, toda a equipe! Eu vou dizendo assim, a paz do Senhor a todos, aos brasileiros, todas as bênçãos, e aos demais, bendiciones de Jesus!

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1: Está no ar o programa Clamor Missionário, esse que é o órgão oficial de divulgação do Departamento de Missões Somente pela Fé. Pertencemos à Primeira Igreja Evangélica Assembleia de Deus de Alvorada. Nosso presidente, Pastor Eliezer Moraes.
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1: E esse que vos fala, seu amigo irmão em Cristo, Abner Magalhães, é um prazer, uma alegria estar junto com todos os nossos queridos irmãos que estão na escuta do programa Clamor Missionário. Você que nos ouve, que deseja entrar em contato, faça isso agora mesmo através das nossas linhas telefônicas, DDD 51-3411-7774, nosso número convencional, 51-3411-7774. Temos também à sua disposição o nosso WhatsApp, que é o 51-981-81-9063. 51-981-81-9063.

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0: Glória a Deus, glória a Deus. Queremos já nesse momento apresentar os companheiros que nos dão a honra da sua presença aqui no programa Clamor Missionário. Hoje temos aqui a presença do Tiago, também do irmão Ademar, pastor Marco. Já queremos então saudá-los com a paz do Senhor, iniciando com o Tiago, a paz do Senhor, Tiago.
1: Pastor Abner, pastor Marco Antônio, querido Ademar Saturnino. Que alegria estarmos juntos em mais uma edição do programa Clamor Missionário.
0: Irmão Ademar, a paz do Senhor.
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0: Glória a Deus, pastor Marco, a paz do Senhor.
3: A paz do Senhor, Abner, a paz do Senhor, evangelista Tiago Magalhães, presbítero Ademar Saturnino e todos os nossos queridos ouvintes do programa Clamor Missionário.
0: Glória a Deus, meus queridos irmãos. Nesse momento nós vamos à leitura de um texto da Palavra do Senhor. Convido você, irmão e irmã, que está nos ouvindo, para nós lermos o texto que está lá no Evangelho escrito por João, capítulo 14. Evangelho escrito por João, capítulo 14. Vamos ler o verso de número 18. João, capítulo 14, verso de número 18, que diz o seguinte, o texto da palavra de Deus, João capítulo 14, verso 18. Não vos deixarei órfãos, voltarei para vós. Não vos deixarei órfãos, voltarei para vós. Esse é o texto que nós estamos então diante dele nesta ocasião e queremos pensar um pouquinho nesta fala, né, nesta promessa de Jesus Cristo. É interessante que essa expressão, ela precisa ser compreendida, obviamente, dentro do seu contexto. Essa fala de Jesus, o que o motiva a dizer isso, né, que não deixaria órfão, não iria abandonar, não iria deixar só. Eu quero pensar com os companheiros, né, no poder dessa afirmação. A orfandade hoje é um mal presente ainda na nossa sociedade. Nós sabemos que existe isso. Em alguns países os índices são maiores, em outros menores. Por exemplo, um dos países que nós abraçamos aqui, temos um projeto desenvolvido, que é a Nigéria, tem níveis altos de orfandade. Porque os pais muitas vezes são vitimados pelas guerras, pelo caos, por enfermidades. E aí então os filhos ficam órfãos. E talvez aqui nem todos sejam pais, mas todos aqui são filhos. E a importância do pai, né, desse vínculo paternal. O pai, ele representa muita coisa para o filho. Ele representa provisão, segurança, amparo, correção. O pai, ele impõe limites que muitas vezes a mãe não põe por conta de um sentimentalismo. Mas, enfim, não é uma crítica, né? É só uma abordagem a partir do texto de João, capítulo 14, verso 18, quando ele deixa essa palavra que não deixaria órfão. Eu quero entender com os companheiros a força dessa expressão que Jesus está nos trazendo quando ele declara: eu não vou deixar vocês só, abandonados. Vocês não vão ficar órfãos. Vocês têm alguém que estará com vocês. Vamos pensar um pouquinho nesta expressão maravilhosa do Evangelho escrito por João, capítulo 14, verso 18, quando ele declara que nós não vamos ficar órfãos. Vamos então já passar a palavra aos nossos companheiros. Vamos iniciar com o nosso querido irmão Ademar, depois vamos ouvir também Tiago, pastor Marco, deixando a sua palavra, seus comentários, fique à vontade para também comentar o contexto aí. Tem toda a à disposição aí. Fica à vontade de iniciar então com o nosso querido irmão Ademar.
4: Paz do Senhor, meus amados irmãos, a paz do Senhor, companheiros. Esta passagem aqui nesse evangelho de João, o evangelho mais cristocêntrico, que fala da encarnação do Senhor. E ele está, Jesus já está, tipo, aplainando o caminho sobre a missão que ele tinha vindo concluir, né? Veio cumprir nessa terra, né? Algumas seitas, algumas pessoas até falam que a missão de Jesus ela ficou incompleta, porque ele não cumpriu tudo, ele acabou nos deixando para nós concluir, fazer alguma coisa, mas a missão dele foi completa. Ele nos comissionou a darmos uma continuidade na grande comissão. E aqui ele está falando que ele ia para o Pai e que nos enviaria o Consolador. Isso significa que mesmo após a sua morte física, ele não nos deixaria sozinhos ou desamparados, né? Que ele enviaria o Paráclito, um advogado, aquele que nos...
0: Deus.
4: Defenderia, nos ajudaria a andarmos.
3: O Gênio está afiado.
4: Hoje estou. É verdade.
0: Bah.
4: Então o Senhor assim, nos dá a entender que Ele está sempre junto conosco, né? Essa questão de ser uma pessoa, ser órfão, né? Falaste com muita propriedade ali, né? Nem todos serão pais.
0: Sim.
4: Mas ninguém é filho de chocadeira. Todo mundo é. Quem está aqui é filho.
0: Sim, exatamente.
4: Né? E nós temos essa prerrogativa, né? Esse privilégio, né? É. Conforme que João tem uma passagem que diz que ele veio para os seus, mas os seus não os receberam. Mas a todos quantos o receberam, deu-lhes o poder de serem feitos filhos de Deus.
0: Amém.
4: Então isso nos garante uma paternidade divina. Isso aí não é pouca coisa, não.
0: Não.
4: Né? Então eu vejo assim, isso com muita alegria, né? Essa promessa que o Senhor nos garante, que Ele, ao retornar para o Pai, Ele enviaria o Seu Espírito Santo para habitar em nós, para nos guiar, para nos confortar e nos orientar. Né?
0: Verdade. A
4: orientação vem do Espírito Santo. E é nele que nós esperamos.
0: Sim.
4: É nele que nós pautamos as nossas garantias. Né?
0: Uhum.
4: Ainda que, às vezes, diante de um cenário adverso,
0: é.
4: Né? Mas é muito bom ouvir isso.
0: Sim.
4: Saber que isso está ali e não é uma falácia, não é um machismo.
0: Sim.
4: Né? Isto é a palavra de Deus.
0: É.
4: Né? Isso é tremendo.
0: É verdade. Glória a Deus. O irmão Ademar aqui iniciou sua fala, né? Ressaltando essa questão de nós termos essa segurança nas palavras de Jesus, que temos esse Pai presente. E não é só o Pai no sentido de possuir o título, né? Porque tem pai que ele gera, mas ele não é presente, não desenvolve o papel, né? A função. O nosso Deus, ele é o nosso Pai de fato, né? E aí está a paternidade, o amparo, né? O direcionamento, correção, né? Nosso Pai, ele nos corrige também. Então nós não somos órfãos, não temos um Pai presente.
4: É.
0: Isso é uma maravilha.
4: É uma maravilha. É. E Isaías tem um texto, agora não, me parece que é 49. É no livro de Isaías, tá? Vamos citar o profeta para dar um
3: início e fim.
4: É do Gênesis e Apocalipse ali, mas em Isaías é mais.
0: Sim.
4: Para não ser muito.
3: Expansivo.
4: Tem uma passagem que eu gosto muito, assim, em um tempo foi muito confortante para a minha vida, quando ele. Isaías, né? inspirado, ele diz assim: acaso pode uma mulher esquecer-se do filho que ainda mama, de sorte que não se compadeça do fruto do seu ventre? Isso é difícil, mas daí ele conclui dizendo assim: ainda que isso venha a acontecer, todavia eu não me esquecerei de vós.
3: É verdade.
4: Quantas vezes esse versículo me consolou, eu digo, cara, não importa o que esteja acontecendo, tem alguém que está comigo ali, não vai me esquecer. Se está acontecendo, tem algum motivo, eu tenho que aprender algo com isso, eu tenho que passar por isso.
3: É pedagógico,
4: né? É pedagógico, é verdade.
0: É verdade. Glória a Deus, Tiago, sobre esse mesmo texto e assunto, fica à vontade.
1: O senhor veio com força hoje, né, irmão?
0: Bem forte, bem forte. Está inspirado.
1: Eu até lembrei aqui, ele falando de um amigo nosso, né? Pastor, presidente da Assembleia de Deus agora em Arroio Grande, pastor Efraim Silva, ele gosta de usar essa expressão, né?
0: O paráculo.
1: Tudo aí.
0: Temos também o pastor Joel Neves aqui da... Agora tem Cereira, né?
3: Presidente.
0: Também. Um abraço, pastor Joel.
3: Ó, vê que todos que usaram as palavras mais difíceis já são presidentes.
0: Isso é indicativo, irmão. Isso é profético aí.
1: Mas esse texto é fantástico. E ele está dentro de algo que hoje nós conversamos no bastidor cedo. Falávamos a respeito da oração do Pai Nosso.
0: Sim.
1: E... eu sei que tem pessoas que têm muita dificuldade para lidar com isso, porque parece que o Deus Criador de todas as coisas, que está no alto sublime trono, parece que ele é arranhado quando relaciona-se com proximidade e intimidade com os seus filhos. E nós presenciamos aqui na nossa igreja, não vou dizer que em outro lugar, porque foi na nossa igreja, alguém muito brabo, porque tem um hino hoje que diz que ele é o teu pai, é só chamar. Não precisa de formalidades, eu quero intimidade, é o que diz o hino, né? E alguém ficou extremamente brabo. Porque Deus não é assim, não funciona desse jeito. Mas quando alguém perguntou para Jesus, como é que a gente deve orar? Qual é o jeito? Aí Jesus para eles, quando orares, orem assim. Pai nosso. E é tão interessante isso que as pessoas criaram um estigma tão grande que eu toco na santidade de Deus, que quando eu aproximo esse relacionamento, que nós não conseguimos experimentar essa paternidade de Deus na prática.
0: Sim.
1: Nós vamos lá, se eu não estou enganado, Salmo de número 68, nós vamos ver que o salmista usa essa expressão, Pai dos órfãos. Pai daqueles que não têm pai. Cuidador daqueles que não têm quem os cuide. Porque a função de pai é exatamente essa, cuidar, orientar. Aqueles que não têm quem os oriente. O Senhor é o orientador deles, o Senhor é o cuidador deles. O Senhor é o pai deles. Isso o salmista falando lá no Antigo Testamento. Quando chegamos no Novo Testamento, a expressão que o Abner traz hoje para que possamos falar é exatamente essa. Ele é o pai dos órfãos. Ele é o pai daqueles que não tem quem os cuide. E aí, irmão Ademar, baseado naquilo que o senhor estava falando, eu quero apenas contribuir pensando que quantas vezes deixamos de usufruir, irmão Ademar, desse atributo divino. Quantas vezes que nós desfrutamos, e a gente quer muito desfrutar de Jeová Jirê. Nós queremos muito desfrutar de Jeová Nissi. Como diz o nosso amigo também, pastor Efraim, Jeová Sabaó. O Deus da paz, o Deus da guerra, o Deus da provisão. Mas esquecemos que temos à disposição um Deus que é Pai. Uma das melhores coisas que tem num relacionamento de pai e filho é o filho não precisar dizer uma palavra, mas ele olhar para um pai e o pai saber tudo que

0: pai, tá difícil. Eu não tô suportando mais, eu não tô aguentando mais. E o pai não vai censurá-lo. O pai não vai, nenhum pai vai condenar o filho por isso. Pelo contrário, quando o filho chega e abre o coração, o pai abraça, chora junto. Ele sente junto aquele momento de dificuldade. E isso eu estou falando de um relacionamento pai e filho humano. Todo pai, o senhor é pai, irmão Ademar, pastor Marco, e vocês já têm filhos grandes e casados, sabe disso. Não importa se o filho é casado. Se ele tiver um problema financeiro, o pai vai fazer tudo o que pode e até o que não pode para poder ajudá-lo.
1: Sim.
0: Se o filho tiver um problema de saúde, o pai faz o que pode e o que não pode para resolver. O pai e a mãe, aqui falando de pai, é lógico que estou falando da paternidade, não pai e mãe, eles fazem o impossível. Se possível fosse, irmão Ademar, trocariam as suas próprias vidas com os filhos para evitar que eles passassem por dores, por agonias e por tristezas. Aí eu te digo, se nós temos um pai que fez tudo isso por nós, como assim exatamente? Quando entregou o seu filho, foi para assumir as nossas agonias. Aquela dominação, aquela prisão que tínhamos do pecado sobre nós. Ele assume tudo isso, e o senhor citou Isaías, né?
1: É.
0: Ele levou sobre si todas as nossas dores.
1: Sim.
0: Para que tenhamos paz, ele teve um castigo pesado. Olha só, essa substituição, essa troca que ele assumiu, que ele assimilou, essa é a figura do pai. Isso é tão profundo. Sim. Que João, quando narra, nós estamos falando do capítulo 14, mas quando vamos ao capítulo 3, explicando qual é a visão do reino de Deus sobre a raça humana, e explicando para Nicodemos, ele diz assim: meu filho, meu pai viu que vocês estavam perecendo sem ter como vencer o pecado. Todos estavam morrendo aos poucos, sem ter como vencer o pecado, morrendo aos poucos, sofrendo muito. Então, para que isso não acontecesse mais, para que todo aquele que nele crê não pereça, mas tenha vida eterna, verso 15. Aí vem o 16. Por isso que Deus amou o mundo de uma tal maneira que deu, ó, ele deu, ele entregou, ele abriu mão do seu filho unigênito, para que todo aquele que nele crê não pereça, mas tenha vida eterna. Olha só o amor de pai dispensado por Deus para conosco. E nós abrimos mão disso para tratá-lo apenas como Senhor, e ele é Senhor. Apenas como Todo-Poderoso, ele é o Todo-Poderoso. Mas esse Deus, irmão Ademar, que está, como diz aí, se eu não me engano, a canção de louvor que canta um hino que diz que ele mora acima das estrelas, fato, mas ele está disposto a se relacionar com aqueles que experimentam da orfandade, porque talvez alguém tenha pai e mãe, mas não tenha esse relacionamento de amor, de carinho, de proximidade, de intimidade. Meus irmãos, eu divido com vocês hoje esse pensamento. Possamos aproveitar melhor, irmão Ademar, essa disponibilidade divina de relacionar-se conosco de maneira tão próxima, de estar tão perto de nós, esse relacionamento tão íntimo que está à nossa disposição. Deus quer, Deus tem prazer em estar perto de nós, Deus tem prazer em se relacionar conosco, e Deus não tem problema nenhum de ouvir as nossas lamúrias. Os homens olham para nós, às vezes, lamuriando, dizem, poxa, murmurador, não para nunca de reclamar, de murmurar, nunca tá bom. O pai não tem problema nenhum em ouvir o lamento do coração de um filho, as dores do filho, as agonias de um filho. Sim. E ele assimila completamente diferente. Meu amigo, experimente a paternidade de Deus que está disponível a todos nós. Esse relacionamento tão maravilhoso que eu vejo que quantas vezes, irmão Ademar, a gente dobra o joelho que não consegue nem falar, né? Eu sei que vocês já experimentaram isso, assim, de a gente se jogar no chão, assim, só chorar, não conseguir dizer uma palavra. Tamanha a carga que está sobre nós, né? Problemas, eu não tenho saída, eu não tenho solução, eu não sei o que fazer.

0: ter. E aí parece que você se joga nos pés do Senhor, chora, abre o coração, lamenta, e não resolve o problema instantaneamente, mas vem uma paz sobre o nosso interior, vem uma tranquilidade, que é o consolo divino, é esse Pai, através do Espírito Santo, começa a trabalhar em nós, e a gente vai sendo confortado, a gente vai sendo animado, daqui a pouco nós enxergamos uma solução que antes nós não víamos, daqui a pouco as portas que pareciam que estavam todas elas trancadas começam a se abrir, a coisa começa a se encaminhar, a mão de Deus começa a agir e nós vemos o que, irmão Ademar? Deus resolvendo os nossos problemas, porque Ele é Pai. Meu irmão, aproveita isso, que coisa maravilhosa é viver com esse Pai, né? Pastor Marco, eu sei que o senhor tem um pai abençoadíssimo, veio de uma família maravilhosa, mas como é bom poder ter esse relacionamento de pai e filho com
1: verdade,
0: Deus.
1: É verdade,
0: né?
1: Thiago. E é interessante, estava meditando no que vocês estavam falando aqui, irmão Ademar e agora você, acerca deste pai. E o texto, justamente, ele está falando sobre isso, né? Sim. Jesus, ele está falando para os seus discípulos num período de muita perseguição, e a gente sabe que a perseguição, uma das características da perseguição é gerar o abandono. A perseguição faz com que as pessoas se isolem dos grandes grupos, né? Com a intenção do extermínio, de parar, de evitar um projeto, um processo que está acontecendo. E os discípulos, eles estão passando por isso. Agora, o versículo, ele é muito claro com relação à promessa que Jesus faz do conforto. E é justamente esse conforto que a gente busca, né? O conforto familiar, o conforto entre amigos, o conforto da igreja, de saber que tem alguém cuidando de nós, de alguém velando pela nossa vida. E Jesus aqui, ele garante aos seus discípulos esse cuidado. Ele está dizendo aos seus discípulos: olha, eu vou morrer, eu vou ressuscitar, eu vou passar algumas instruções para vocês, eu vou ascender aos céus, mas vai descer sobre vós o Espírito Santo. Vocês não vão ficar sozinhos. E coisa ruim é o sentimento de solidão. Eu não sei se vocês já tiveram esse sentimento, às vezes parece que a gente está rodeado de pessoas, mas a gente está só. É um sentimento muito ruim, se sentir só, se sentir isolado, se sentir sem amigos, se sentir sem uma perspectiva do que vai ser amanhã, né? E a gente vê esse sentimento em alguns homens de Deus ao longo da história. A gente vê o sentimento em Elias, quando Elias diz: Senhor, todos se foram, fiquei só eu aqui. Aí o Senhor vem a Elias, e o que, que ele diz para Elias? Nada disso, Elias, levanta tua cabeça, cara, tem 7 mil que ainda não se dobraram, tem muita gente boa me servindo aí, fazendo a diferença. Eles estão aonde? Nas cavernas, estão nos bastidores, né? Estão escondidos, estão nos trabalhos silenciosos, mas eles estão me servindo. Você não está sozinho não, Elias. E aí a gente vê isso na vida de Abraão, a gente vê isso na vida de Moisés, a gente vai vendo essa construção do cuidado de Deus ao longo da história, entre os profetas, entre os juízes, entre os sacerdotes, entre os reis, né? E agora entre os discípulos. Jesus está dizendo: olha, eu vou subir ao céu, mas vai descer sobre vocês o Espírito Santo, e o Espírito Santo vai dar continuidade nesse cuidado. Vocês não vão estar sozinhos. Então, até Cristo morrer, ressuscitar e subir ao céu, era a figura presente, né? Jesus precisava estar ali, ele precisava ser perguntado, ele precisava passar as instruções. Mas olha que fantástico é o cuidado de Cristo Jesus com a nossa vida, quando ele diz: só que a partir de agora vai descer sobre vós o Espírito Santo. Então, em qualquer lugar, indiferente da situação, se vocês estiverem passando pelo vale ou estiverem no Monte da Alegria, a presença do Espírito Santo de Deus vai estar com vocês, os confrontando e os consolando todos os dias. E os discípulos, eles recebem isso, eles recebem essa orientação de Jesus. E eu acho que o grande segredo, Abner, Ademar e Tiago, está no posicionamento dos discípulos. Porque eles vão fazer o quê? Eles vão buscar o Espírito Santo. Eles desejaram ter essa companhia agradável do Espírito Santo. E eles vão para o cenáculo. E o cenáculo, justamente, ele é um divisor de águas na igreja primitiva, que até hoje é um divisor de águas na nossa vida, para a nossa igreja de todos os tempos. Quando eles estão lá buscando, desce sobre eles o Espírito Santo, e a partir de então, a igreja recebe esse impulsionamento de levar o evangelho aos cantos mais remotos e distintos da terra, sem se sentir só. Sem se sentir vazio, sem se sentir sem esperança, né? É interessante, às vezes a gente está meio para baixo, às vezes a gente não quer nem levantar da cama, às vezes a gente fica ali pensando, será que vai dar certo? Será que... Aí o Espírito Santo vem, já toma a gente, sai daí, eu tenho algo para ti nesse dia, levanta a tua cabeça, eu te chamei, eu te vocacionei, olha o que você já fez lá atrás, olha o que você está fazendo aqui, e penso que eu tenho para ti ali na frente. Então é uma, como a gente diz aqui no Sul, é uma injeção de ânimo, né? A gente já levanta da cama sabendo que Deus tem coisa nova para as nossas vidas todos os dias, e isso vai nos impulsionando dentro dessa ideia do conforto que Deus tem através do Espírito Santo para nós. Como bem disse o irmão Ademar, pode uma mãe que amamenta se esquecer do filho, mas todavia o Senhor, ele não esquece de nós. Amém. Ele sabe, Abner, o que eu preciso, o que você precisa, ele sabe os pontos que ele vai tocar na nossa vida todos os dias para nos impulsionar, para viver esse encorajamento da fé que nós precisamos, bem como na vida dos nossos ouvintes. Ele sabe quais os pontos que os ouvintes precisam receber do Senhor hoje, mas uma palavra prévia é que Deus está dizendo para nós: levante a sua cabeça, coloque o pé para fora, porque eu tenho algo para a sua vida. O conforto pode falhar no meio da família, pode falhar no meio dos amigos, pode falhar até no meio da igreja, porque a igreja é falha no sentido pessoas, né? Mas jamais vai falhar na presença do Espírito Santo de Deus, porque o Espírito Santo de Deus, ele sabe de tudo, ele vê tudo, e ele está conosco todos os dias para nos abençoar. Então receba, querido irmão, querido amigo, querido ouvinte do programa Clamor Missionário, essa palavra sobre a tua vida, tendo certeza, convicção, que nós não estamos, Tiago, Ademar, Abner, desamparados. Amém. O Cristo ressuscitado, ele está conosco, e o Espírito, através do seu Espírito Santo, todos os dias, nos encorajando para fazer algo extraordinário na presença do Senhor. Eu quero.
2: Amém.
1: E a minha
2: Amém.
1: Pergunta para vocês: vocês querem fazer algo extraordinário?
2: Amém.
1: A palavra de Deus já foi colocada no nosso coração.
2: É verdade. Que maravilha nós estarmos diante deste texto da palavra de Deus, a nossa fé é aumentada diante dessa fala de Jesus, essa promessa que ele nos deixa, e nós estamos muito alegres. Você, irmão, irmã que nos ouve, que está aí conosco, que deseja uma oração, um direcionamento nesse sentido, irmão, Deus falou comigo hoje no programa, Deus trabalhou em determinada área da minha vida, eu preciso de um direcionamento, de uma palavra, de um conselho. Ligue para cá que nós estaremos lhe atendendo, e vai ser uma alegria falar com você. Nosso telefone é o 51 981 81 9063, 51 981 81 9063. Esse então é o nosso telefone. Você pode estar fazendo ligação, enviando sua mensagem de voz ou de texto, nós estaremos atendendo você com toda a alegria. 51 981 81 9063. Queridos irmãos, nesse momento nós vamos a um breve intervalo. Já já nós estaremos de volta com o programa Clamor Missionário.

0: somos chamados. Mas nem todos vão pisar nas nações de tempo integral. Nem todos vão morrer no campo. Muitos vão estar aqui segurando as cordas. Todos somos chamados para estar nessa corda. Um aqui na ponta de cá, o outro na ponta de lá. E eu espero que você que é médico como Piva, você que é professor, você que é empresário, você que é qualquer outra profissão, que você entenda que você é mordomo dos recursos que Deus te deu. E o que é que vai durar por toda a eternidade? O que é que a traça não vai corroer? O que a ferrugem não vai comer? O que é que o ladrão não pode roubar? São as vidas que nós vamos entregar diante do trono do Senhor.
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3: Como é maravilhoso saber que tudo aqui se findará, que dos nossos olhos toda lágrima Deus enxugará. Mas se olharmos à nossa volta, veremos que milhares e milhares de pessoas ainda não ouviu a palavra do Senhor. A seara é grande, mas poucos são os ceifeiros. Como ouvirão se não há quem pregue? É tempo de despertarmos e nos levantarmos para fazer a obra do Senhor. É tempo de fazer missão.

0: missionário. Que alegria, que bênção nós estarmos juntos nesta programação. Departamento de Missões Somente pela Fé está há mais de 30 anos fazendo missões. Nós estamos aqui felizes, alegres com tudo que Deus tem feito, mas não estamos satisfeitos no sentido de que tá bom assim, vamos parar por aqui. De forma alguma, nós queremos, precisamos avançar. E esse também é o desejo de Deus para nós, que nós venhamos avançar, crescer, progredir, alcançarmos mais vidas ainda. E para que isso aconteça, nós precisamos de uma entrega um pouco maior, nós precisamos de um envolvimento maior. Eu creio que hoje Deus está falando com você, meu querido irmão, minha querida irmã, para que nós venhamos nos envolver. Eu sei que alguém que ainda não fez o seu envolvimento, faça, irmão. Ainda dá tempo. O dia, o momento, é hoje, para que nós venhamos fazer o nosso envolvimento, seja ele orando, seja ele jejuando, seja ele financeiro. Irmão, que nós venhamos estar envolvidos de alguma forma, de alguma maneira, que nós não venhamos estar apenas como espectadores, alguém que assiste. Não, mas que nós venhamos, de fato, estar envolvido com o que Deus está fazendo. Por isso, hoje, vença todas as justificativas, vença todos os pretextos e faça agora mesmo a tua oferta, o teu voto, o teu propósito. E eu creio que Deus vai te abençoar de forma especial, porque todos aqueles que são envolvidos com o que Deus está fazendo, eles são alcançados por bênçãos, por milagres, por provisões. Nós aqui já testemunhamos muitos e muitos feitos, milagres que o Senhor operou. E cremos que não será diferente na sua vida. 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Queridos, antes de orarmos com você, queremos mandar alguns abraços àqueles que nos ouvem. E eu inicio aqui mandando um abraço todo especial à irmã Maria Bernadette, ela que nos ouve da cidade de Curitiba, no estado do Paraná.
1: Quero aproveitar também a ocasião e mandar um abraço especial à irmã Zete de Souza, ela que é de Nova Candelária, interior do Rio Grande do Sul.
2: O meu abraço que eu inicio com o irmão Arnaldo Rocha, que ele é de Santa Rosa, Rio Grande do Sul.
3: Eu tenho aqui o irmão Joel Costa, da cidade de Alto Feliz, aqui no Rio Grande do Sul.
0: Da cidade de Perobal, no estado do Paraná, irmã Laurinda Campos.
1: Irmão Lorivaldo dos Santos, de Iracemápolis, interior de São Paulo.
2: Irmã Jocely Fleck, de Caxias do Sul, Rio Grande do Sul.
3: Eu tenho aqui o irmão Maurício Queira, de Araricá.
0: Da cidade de Porto Alegre, vizinha nós aqui, da igreja IBR, pastor Almir, um abração aí todo especial, servo de Deus, parceiro, missionário, que Deus abençoe sua vida.
1: Em Estância Velha, aqui, Rio Grande do Sul, querida irmã Keila, está ligadinha no programa Clamor Missionário.
2: E eu concluo aqui com o irmão Geraldo Maia e sua mamãe, dona Elzira Maia da Silva, né? Eles são de Minas Gerais, fica aqui a nossa gratidão, um forte abraço e muito obrigado pela audiência dos irmãos, que o Senhor os abençoe.
3: Eu tenho aqui para finalizar também, da capital da solidariedade, a cidade de Alvorada, o irmão José Querino, que Deus abençoe grandemente a sua vida.
0: Glória a Deus, um abração especial a todos os nossos amados ouvintes que estão aí na escuta do programa Clamor Missionário. Nesse momento queremos orar por você, aí onde você está, se você pode parar o que está fazendo, pare um pouquinho, nós vamos estar falando com Deus nesse momento. E para isso, peço que o nosso querido pastor Marcos esteja orando por todo o povo de Deus.
3: Senhor, na tua presença nós estamos e queremos te agradecer nessa oportunidade, pelo grande privilégio de estar aqui, Senhor, nos estúdios do nosso programa Clamor Missionário, testificando a tua palavra aos nossos amados ouvintes. Abençoa a vida deles, sê com eles, Senhor, e multiplica no coração dos teus filhos a fé para continuar plantando esta semente na obra missionária. Eu oro pelos nossos missionários, pelas suas famílias que estão espalhados, Senhor, ao redor do mundo, fazendo a tua obra e cumprindo com o teu ID. Eu oro por nós que estamos aqui, Senhor, na programação, precisando da tua graça e do teu poder sobre as nossas vidas. Em nome de Jesus, confiamos tudo a ti, Pai, certos da vitória. Amém.

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Por motivo, então, aí de internet, né, na cidade da, aí onde mora o pastor Eliseu, ele não vai poder estar conduzindo a programação nesse dia de hoje, mas o irmão tem ligado para nós aqui no estúdio da Rádio Renascer, esteve pedindo para nós estar aí apresentando a programação. Não vai ser sempre, né, como o irmão Eliseu está aí fazendo, mas nós estamos aqui para ajudar a cada um dos programadores também. Vamos estar aí compartilhando com vocês o horário da programação e também, né, o horário aí do programa do irmão Valdir Weber. 2 horas vamos estar aqui juntamente com vocês, levando lindos hinos de louvores até seu lar. Bom, Valdir também tem ligado para nós nessa manhã, né? Se encontra bastante estorvado da sua saúde nessa manhã. Também esteve ligando, né, e pedindo para nós estar aí fazendo a sua programação. Então, nós vamos estar acompanhando vocês aí durante 2 horas de programação. E convidamos vocês aí para participar conosco, pedir os seus louvores nessa manhã, pedir aí os seus pedidos de hino, né? E nós vamos estar rodando, então, para nossos irmãos. Vamos a leer un maná en esta mañana para compartir con la audiencia. Dice: Jehová es la porción de mi herencia, de mi copa, tú sustenta mi suerte. Salmos 16, versículo 5 en esta mañana. Entonces ahí para apertura de la programación.

Los teléfonos están disponibles en esta mañana para que usted se comunique con nosotros. El 3755-263570, el 64-3636, teléfono brasileiro da área 55-999-101707 para nossos irmãos também nessa manhã ligarem para nós aqui no estúdio da Rádio Renascer. Elias e Rosemary cantando nessa manhã, o louvor Entra no Barco, Jesus.

Deus abençoe a vida do irmão Ivo Adelara, a paz do Senhor Jesus Cristo, irmã. Estamos ligadinhos no programa. Peço, se for possível, rodar o hino Vida Missionária com o grupo. Vamos ver aqui. Restauração em Cristo. Deus te abençoe, irmão Ivo Adelara. Mandamos uma saudação, então, aí muito especial ao irmão Ivo, a sua família também, que estão ligadinhos conosco. Logo mais vamos estar preparando aí esse louvor que o irmão tem pedido.

Ahí estamos escuchando a Jair Piris cantar esta hermosa alabanza. Tenemos preparado aquí, irmão Maria, já o louvor aí com o Antônio Iarino, né? O louvor que a irmã nos pediu nessa manhã, nossos irmãos aí de 3 de maio. Logo mais também temos aí outro pedido e já voltamos aí com a audiência, né, dos nossos irmãos que estão aí pedindo louvores nessa manhã. Deus venha abençoar a vida de cada um de vocês.

0: Gosto muito desse louvor, né? Fala muito com a minha vida também. Tudo que Deus tem feito por nós, né? Somos agradecidos a Deus aí pela oportunidade que o Senhor nos tem concedido. Oportunidade que muitos quiseram, né? E não tiveram. Mas Deus, com seu olhar de misericórdia, né? Nos tem dado a oportunidade. Assim como está dando para você no dia de hoje também, né? Uma oportunidade para você também. E nós devemos de aproveitar o hoje, porque o amanhã pertence a Deus. Se você amanheceu um dia hoje mais com vida, com saúde, louve o nome do Senhor, agradeça a Deus por esse privilégio que Ele concede.
1: Filho, por favor, entenda.
0: Temos aqui mais participações nesta manhã. Paz do Senhor, nós aqui de alegria estamos na escuta do programa, que está uma bênção. Eu, Tatiana, e minha mãe Sueli pedimos um hino à escolha do programa. Em homenagem ao Dia dos Amigos e dois maná, oração pela nossa família. Deus te abençoe, Tatiane. Muito obrigado por estar aí ligadinha conosco. Desejando, né, a todos os irmãos ouvintes, amigos da Rádio Renascer, que Deus venha abençoar nessa manhã.
1: Eu estou aqui.
0: Esta é uma palavra fiel e digna de todas as aceitações que Cristo Jesus veio ao mundo para salvar os pecadores. Amém? 1 Timóteo, então, 1:15, aí para sua meditação, irmã Tatiane. E pelejarão contra ti, mas não prevalecerão contra ti, porque eu sou contigo, diz o Senhor, para livrar-te. Jeremias 1:19, então, aí para a família da irmã Tatiane também.
1: E não olhes para trás.
0: Paz do Senhor, irmã Marília, estou em sintonia para a sala alabança de Tony.

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1: Ah, menina. Paz, Senhor. Se tu soubesse aonde que nós estamos, você vai dizer, eu não acredito que a irmã Denise toda renga, toda cheia de dor. E porque faz tempinho que eu não dou uma pescada assim, né? Eu falo pescar, vamos pescar. E quando eu venho, eu sempre falo pro Zé, você duvida que Deus é na vida da tua mulher, rapaz? E Deus abençoa, Mari, sabe? Hoje mesmo, de um lado assim que eu vim, que eu saí em oração, eu oro. Coloco na presença do Senhor, porque o Senhor conhece. Porque quem conhece o nosso coração é só Deus, o homem não conhece, né? E aí eu falo para ele brincando, você duvida que Deus é na vida da mulher, moço? E aí eu venho achando, porque eu carrego uma varinha para mim aproveitar já para caminhar em certos, se for subida, né? E aí, gente, jamais acha latinha. As latinhas que estão lá escondidas dentro do capim, de repente elas brotam. Ou eu pego, se eu não puder pegar, eu falo para ele vir pegar. E assim, já estamos com o nosso carrinho cheio.
0: Que Deus venha bendecir o seu trabalho, irmã Denise.
1: Eita, glória. Isso que é louvor, né, minha filha?
0: Que Deus abençoe sua vida, irmã Denise, irmão José, né? Aí ligadinho conosco, trabalhando e ouvindo a Rádio Renascer. Para mim é uma alegria, então, saber que vocês também estão aí ligadinho conosco nessa manhã. 10 de la mañana, 29 minutos. Hermana Celia Correa está en sintonía, ya vamos a pasar su audio, hermana Celia. 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Gustaría de pedir un louvor de doctrina celestial de Arlindo y Antenor. 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Vamos a estar rodando luego más ahí ese louvor también. Tenemos aquí más participaciones y vamos a dar a conocer a través de audios.
2: A paz do Senhor, irmã Marielle, eu estou na escuta do programa e está uma benção. Gostaria de ouvir você passar um maná para mim e ouvir também aquele hino Não Deixa para Amanhã. Se for possível tocar, fico agradecido. Tá bom, irmã?
0: Deus te abençoe, irmão Augusto Silva, né? Nossos irmãos aí de Novo Machado na audiência nessa manhã. Que Deus abençoe sua vida. Diz o Maná, irmão Augusto, assim também vós considerai-vos como morto para o pecado, mas vivo para com Deus em Cristo Jesus, nosso Senhor. Romanos 6, verso 11.
3: Paz de Deus, irmão Roberto. É muito lindo o programa, irmão. Uma bendição ao programa do irmão. Passar um maná para mim e um hino cantado pela jovem.
0: Que Deus bendiga a nosso irmão Adelar, aí de quilômetro 4 também, que está em sintonia de la programação.
4: Pai do Senhor, minha amiga Maria Alves, irmã em Cristo Jesus. Estou escutando o programa. Mando um louvor abençoado, Edmar Lima, filho, tá? Manda aí pra nós escutar aí. Tá chovendo por aí? Aqui tá chovendo, Mari. Tá chovendo. Chuva abençoada de Deus, né? Coisa boa, chuvinha mansinha. E oração por nós aí, ó. Ofereço pra irmã Elvíria esse louvor aí. E pra todos que estão escutando, tá bom? Escuta aí, irmã Elvíria, pra ti, de coração.
0: Que Deus abençoe sua vida, irmã Luísa Fernandes. Deus abençoe seu esposo também nessa manhã. Logo mais vamos estar rodando aí esses louvores a pedido.
5: Paz de Deus, irmã. Estou aqui escutando, pedindo um maná e um hino para a eleição.
0: 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Entonces ahí para su meditación, hermana Celia. Hermana Karina dice, paz del Señor, estamos en sintonía, léame un maná, pásame la alabanza, Victoria en el Valle, le escucho mientras tomo mate y paso ropa, dice, soy Karina de San Pedro, barrio María Ana Mogas. 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Renacer, paz del Señor. 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Para su meditación espiritual también, hermana Karina, bendiciones del Señor. Deus abençoe a irmã Roselaine Fátima nessa manhã. Deus abençoe sua vida, irmã Roselaine. Vamos estar orando sim, irmã. Pode ter certeza que vamos estar orando aí em favor desse pedido de oração. Bom dia, sou Ramon de Boa Vista, de Boava. Ramon Boava, pode ser? Aí está. Bom dia, sou Ramon Boava. Tô na escuta, passa-me um louvor para mim. Aí está. Dios bendiga al hermano Ramón Boaba, entonces que está en sintonía en esta mañana, sintonía de la radio.

Aí escuchábamos esta preciosa alabanza a pedido da nossa irmã Simone nessa manhã. Deus venha abençoar a vida da irmã Simone. Temos aí o louvor filho a pedido também da nossa irmã Luísa Fernandes. Temos várias participações, em seguida vamos estar passando também. Logo mais temos aí o louvor a pedido também do nosso irmão aí Augusto Silva.

0: Mara Lima cantando esta hermosa alabanza en esta mañana, Filho. Muy en especial entonces ahí para hermana Elvira, ¿eh? De parte de la hermana Luisa Fernández. Que Dios venga a bendecir a los hermanos. Continuamos por aquí complaciendo a los oyentes. 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
1: Paz do Senhor, irmã Maria. Estou escutando a programação. Tá bonito. Gostava de escutar hino com o pastor Salvador Fiuza. Vai, missionário. Fanny Nardes.
0: Dios te bendiga, hermano Fanny Narde, a los hermanos ahí en Paraíso que están en sintonía de la radio en esta mañana.
2: A paz do Senhor, irmã Mariela, estou escutando o programa, está uma benção, os louvor. Irmã Mariela, eu peço oração e peço um louvor também aí, com o amanhã pertence a Deus. Ofereço também, eu agradeço a irmã Luísa Fernando que mandou, né? Que também enviou um hino para mim escutar, um louvor. Agradeço, abraço, irmã Luísa. Receba meu abraço e ora por mim, que eu tô orando pela irmã. Irmã Mariela, lê uma maná para mim, se for possível, tá? Agradeço, irmã Mariela, que Jesus continua abençoando, minha amada. A irmã aí no programação, tá? Meu abraço. Aqui é a Elvira.
0: Deus te abençoe, irmã Elvira. Nossas irmãs aí de Santa Rosa, né? Que estão ligadinho conosco. Um feliz dia do amigo, irmã Elvira. Sinta-te abraçada por Jesus Cristo nessa manhã. Disse Jesus, eu sou o caminho, a verdade e a vida. Ninguém vê ao Pai se não for por mim. João 14, 6, nessa manhã, irmã Elvira. Um abraço aí, irmã Iracema. Tá ligadinha, irmã Iracema, conosco? Faz dias que eu não tô conversando com a irmã Iracema aí, hein? Vou ter que tirar um tempinho pra ligar aí, ver a minha irmãzinha por videochamada. Deus te abençoe, irmã Iracema, irmão Valdecir. Que Deus abençoe vocês nessa manhã, irmão Candinho. Paz de Deus, irmã Mariela, tô na escuta do programa, está uma benção, canta um hino ao vivo para nós, Deus te abençoe, irmã Raquel, pastor Esir, irmã Raquel, aí estão ouvindo a programação também, irmã Raili, Deus abençoe também. Paz do Senhor, eu sou a Rose de Pedro Garcia, quero um hino à escolha de vocês para mim escutar com meu marido e meu filho. Deus te abençoe, irmã Rose, os irmãos aí de Pedro Garcia. Esse próximo louvor oferecemos aí para a irmã também nessa manhã. Que Deus abençoe a sua vida, irmã Rose, nessa manhã. Obrigado pela audiência, sempre aí ligadinha conosco.
3: Para o senhor, irmã Marila, estou escutando o programa da mão Elisel da Rosa, aqui em Uberá, Maradite. Somos, não perdemos um programa dele. Chega a hora do programa, meu esposo já bota na rádio. Já estamos escutando desde cedo, mas ele já está atento no programa da Mão Inicial da Rosa. Ok, adoremos esses programas, sim. É um homem de muito peso na palavra por Espírito Santo, né? Uma benção esse programa. É nós e minha filha que também escuta. Escutemos todos os programas. Programa maravilhoso. Oração por nós, irmã Marila. Abraço. Estou escutando os programas do sermão aqui. Deus bendiga, irmã.
0: Que Deus te bendiga, hermana Elvira. Los hermanos aí en Oberá. Bendiciones, hermana Elvira, para usted, para su familia. Que Dios venga a bendecir en esta mañana. 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Escuchamos en el trabajo en Alicia Alta. 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Que el Señor te bendiga, hermano Miguel da Silva. Un saludo muy especial a los hermanos ahí de Alicia Alta, entonces que están ahí en sintonía de la radio en esta mañana de hoy. Enseguida vamos a tratar de complacer a los hermanos. Deus abençoe, Nathiele, em Santa Rosa, está na escuta da programação. Que Deus abençoe tua vida, Nathiele, nessa manhã. Deus venha abençoar a tua família, seu filho nessa manhã, o seu trabalho também. Que Deus abençoe.

0: Ahí estamos escuchando a Moisés de Almeida cantar esta hermosa alabanza. O amanhã pertence a Deus. Temos aqui o áudio, né, do condutor da programação. Vamos estar rodando aí, pastor Eliseu. Deus abençoe nessa manhã. Vamos estar escutando aí o áudio do condutor da programação.
1: A paz do Senhor Jesus, irmã Mariana. Tudo bem? Então, a benção, a programação aí. É, temos trabalhando e escutando o programa. É, hoje nós temos sem internet aqui, né? Mas Deus abençoe, irmã. Deus continua usando a irmã sempre aí. Tá uma benção a programação, né? Um abraço para todos os ouvintes aí da Rádio Renascer 91.3.
0: Que Deus venha abençoar a pastora Eliseu, a sua esposa, nessa manhã. Eu sou agradecida a Deus aí pela confiança, né, dos irmãos programadores. Sempre aí, né, aguardando a permissão dos irmãos, né? Outro dia não fiz o programa de alguém aí porque não me deu permissão, né? Mas eu sempre sou uma pessoa aí que aguardo, né, os programadores aí. Se eles pedem, a gente colabora, a gente faz, né? Se não, a gente roda a pregação também, como sempre pede, em programação gravada. Mas eu tô aí sempre aguardando, né? E eu agradeço aos irmãos aí pela confiança, né, pastor Eliseu, que vocês têm dado aí para nós também.
2: Senhor, irmã, tô na escuta aqui, tava pensando já de mandar um áudio para lá. Tá doindo bem bonito aí pra mim. Tá aqui, tomando chimarrão, escutando.
0: Glória a Deus, irmã Iracema. Glória a Deus, que Jesus te abençoe nessa manhã, irmã Iracema. Eu pensei, a irmã Iracema deve estar com o chimarrão ouvindo a programação. Aí, a irmã Aldina, eu deixo meu abraço, irmã Aldina. E eu vou cantar esta alabanza, irmã Karina, para você. Aí, pra nossa irmã Raquel também, que pediu nessa manhã, né? Estoy bastante afónica, pero vamos a alabar el nombre del Señor.

Estamos na escuta, roda um louvor aonde foi parar o amor. Deus abençoe a irmã Claudete Proença. A seu esposo, hein? Que Deus venha abençoar aí a família da irmã Claudete.

filho, eu não te esqueci, cantor Júnior, nessa manhã cantando esse lindo louvor. Pra você que está aí ouvindo a rádio e pensou que Deus já te esqueceu. Nos momentos mais difíceis, né, ele tem acompanhado, eles têm sido nosso amigo. Amigo leal, um amigo que nos defende, um amigo que está presente. Não falamos aí desse tipo de amigo, né, que quando mais precisamos não tem nenhum, né? Eu, quando estava no mundo, era rodeada de amigas, aí amigas pra tudo. Pra o que você precisava, você encontrava um amigo. Foi eu aceitar a Jesus que desapareceram todas. Tem algumas que, de vez em quando, mandam uma mensagem pedindo pedido de oração, né? E hoje, no dia do amigo, né? Tenho lembrado de alguém muito especial, um amigo de todas as horas, de todos os momentos. Momento de desespero, momento de angústia, momento de aflições que estamos vivendo. Momentos difíceis, preparamento, né? Da igreja, porque muito em breve as trombetas vão soar. Tem momentos que muitas vezes não saem as palavras, nos atragantamos, né? Eu sou uma pessoa que cuido muito o que eu vou largar da minha boca, porque depois que a gente larga, a gente não consegue pegar mais. Mas tenho momentos vividos que as lágrimas descem aquele nó, como dizem os irmãos brasileiros, na garganta, né? Somente gemidos e choros. Mas teve alguém que me abraçou. Tem um amigo leal, verdadeiro. E nesse dia 20 de julho, dia do amigo, eu quero oferecer ele pra você.

0: Dá glória a Deus aí por isso, né? Porque somos escolhidos, somos chamados.
1: Mas te esqueci, entre os muitos que chamei a você.
0: Tendo tantas pessoas aí, tanta humanidade, né? Deus teve colocado a sua olhada de misericórdia sobre aquele, né? Que quem sabe ninguém poderia pensar que existia um projeto de Deus na sua vida. Ele não chama ao capacitado. Ele chama e capacita você que não quer, muitas vezes, você que se sente ninguém. É esse que ele quer. Quem sou eu, Senhor? É a pessoa perfeita para ele aperfeiçoar, para ele capacitar para a sua obra. Tá pensando que tá esquecido? Quero te dizer nessa manhã que ele não te esqueceu. Ele jamais te abandonou. Nós podemos abandonar a Jesus, mas ele não abandona. E nessa manhã ele está aqui para te ajudar, para resolver os teus problemas, as tuas dificuldades. 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

ouvindo o louvor, estamos escutando nessa manhã. Sinta o chamado do pastor nessa manhã. Tem alguém interessado em curar as tuas feridas? Quem sabe você se sente sem força para retornar aos caminhos do Senhor. Quem sabe você se encontra, né, sem forças para poder continuar. Mas eu quero dizer nessa manhã, tem alguém interessado em você. Tem alguém interessado no seu... no propósito que ele tem feito com a sua vida. Nem todo está perdido.

0: Que Deus abençoe a irmã Marli Kiminski. Nessa manhã, Deus te abençoe, irmã Marli. Vamos estar passando aí o áudio da nossa irmã nessa manhã, né? A irmã tem mandado faz um tempinho já o áudio dela aí, vamos estar ouvindo. Deus abençoe a irmã Marli nessa manhã que está aí ligadinha conosco também.
1: Estou fazendo o almoço. Eu e minha esposa Ademar estamos escutando o programa, como sempre. É segunda-feira, inicia a semana com um culto em nosso lar já de manhã. E também, parabéns pelo dia do amigo, porque já te considero uma amiga. Tá bom? Um abraço.
0: Glória a Deus, irmã Marli, que Jesus te abençoe nessa manhã. Obrigado, irmã, pelo carinho, que Deus venha abençoar a vida de cada um de vocês aí, preparando o almoço e ligadinho na Rádio Renascer, fiel ouvinte de todas as manhãs.
2: Paz do Senhor, irmã Marielle, estou na escuta do programa, das programações, e está uma benção as programações aí. Que Deus abençoe, e se a irmã puder cantar um louvor ao vivo, e ler um maná para mim, que Deus abençoe. Dá uma benção aí. Que Deus continue usando a irmã. Paz do Senhor.
0: Que Deus te abençoe, irmã Maria Mendes. Deus tenha misericórdia de nós e nos abençoe. Faça resplandecer o seu rosto sobre nós. Salmo 67, verso 1. Irmã Maria, nessa manhã, que Jesus venha abençoar a tua vida. Nessa manhã, obrigado, irmã Maria, pela audiência.
3: Paz do Senhor, irmã. Estou na escuta do programa. Está a benção de Deus. E gostaria de pedir um hino com os irmãos Brilharva, Arrebatamento. É a irmã Eliane Langner de Quadros, aqui da linha Mônica Redentora.
0: Que Deus te abençoe, irmã Eliane Oliveira, né? Os irmãos aí de Redentora, que estão ligadinho conosco nessa manhã também.
4: Bom dia, amiga. Feliz dia dela, amiga. Um abraço na paz do Senhor. Que Deus te bendiga muito, muito. Eu escuto todos os dias, todos os dias. Quando há luz, não, porque acá Alicia bebe cortando a luz. Paz de Deus, hermano.
0: Que Dios te bendiga, hermana Rosa. Muchísimas gracias por el cariño, hermana. Bendiciones del Señor. Un feliz día para usted también. Siéntase bendecida por nuestro Señor.

Que Deus abençoe, irmão Paulinho Stasiak, irmã Cristina. Mandamos nosso abraço nessa manhã para vocês. Nossa irmã Maria Mendes Cavalheiro, né, tem pedido um louvor aí, vamos ver se nós conseguimos cantar aí um louvor, irmã Maria, para os irmãos então que estão ouvindo. Quero oferecer muito especial para todas as irmãs que sempre estão aí ligadinha conosco.

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1: Que Deus bendiga o Daniel Nederval Seco, que está ouvindo a programação. Os irmãos Paim cantam esse louvor.

0: Que Dios venga a bendecir a los hermanos en esta mañana. Tenemos aquí más participaciones. Vamos a estar dando a conocer.
1: Paz de Deus, irmã Mariela, aqui é irmã Fátima do 14, Ruta 13. Estou escutando sua programação, irmã, muito bonita. Essas palavras, uma palavra de ânimo. Peço que a irmã esteja orando por nós, irmã. Ore por mim, irmã, que Deus completa a obra no meu corpo, qual eu estive me lastimando, caindo, me machuquei, mas estou bastante bem já, né? E que a irmã esteja passando um hino bem bonito aqui para nós, com o irmão Marco Nascimento. Esse hino que fala da madrugada, irmã, às 4 horas da manhã. E esse hino eu quero oferecer para minha cunhada, que eu escutei a voz dela, né? Ela, você vê que ela se comunicou com os irmãos aqui também, aí na rádio, Maidite. Essa é minha cunhada, irmã do meu esposo. Também que Deus esteja abençoando ela ali, nosso desejo do nosso coração. E que Deus abençoe a irmã Marília.
0: 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Y oye ahí lo que Daniel fez nos lembrar.

0: Los hermanos Payne cantando esta hermosa alabanza. Deus abençoe, pastor Getúlio, diz o homem que tem muitos amigos, pode congratular, disse, mais amigo, mais chegado do que um irmão. Jesus falou, vós sereis meus amigos se fizerem o que eu vos mando. Feliz dia dos amigos, pastor Getúlio Silva. Glória a Deus, amém.
1: Em sua casa leva filme de pornô. É isso mesmo que inimigo quer. Vem de mansinho e rouba sua fé.
0: Temos que ser amigo, né, de Jesus.

Chama Denise cantando nessa manhã esse lindo louvor, o louvor filhinho. Aí tá o louvor e carta ao amigo, que a irmã esteve pedindo nessa manhã.

0: estamos escuchando Preciosas Alabanzas en esta mañana, 11 de la mañana, 43 minutos. Pastor Getúlio nos deixa um Provérbios aí, capítulo 27, versículo 10. Vamos ler em espanhol aqui, Provérbios 27, versículo 10, dice: No dejes a tu amigo ni al amigo de tu padre, ni vaya a la casa de tu hermano en el día de tu aflicción. Mejor es el vecino cerca que el hermano lejos. Amén a la palabra del Señor. Es este versículo, Pastor Getúlio. Que Deus abençoe a vida de Pastor Getúlio, deixando então para a meditação também dos nossos irmãos ouvintes nessa manhã que estão aí ligadinho conosco no programa Luz para as Nações. Temos várias participações aqui, vamos a seguir com as participações de los hermanos.
1: 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Puede cantar otra alabanza al vivo. Soy Karina Kempe de San Pedro Misión.
0: Dios te bendiga, hermana Karina, en esta mañana. Gracias a la hermana Aldana, entonces a la otra hermana ahí, ¿no es cierto?, que se conectaron a través del link de la radio. Que Dios venga a bendecir tu vida, hermana Karina. Y no me sale el apellido de la hermana, ya intenté varias veces y no puedo pronunciar ese apellido, hermana Karina. 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
2: Aquel que cree en Jesucristo y obedece, él no desea el mal por su semejante. Assim como ele quer viver bem, ele quer que os seus irmãos vivam bem, seus amigos vivam bem, os seus vizinhos também vivam bem. Porque este é o mandamento de nosso Senhor e Salvador Jesus Cristo. Que Deus abençoe, irmão Wardir Weber, e a sua família. Fanny Nardes.
0: Que Deus bendiga al hermano Fanny Nardes nesta manhã. E temos aqui áudio do condutor do programa.
3: Paz de Deus, irmã Mariela. Paz de Deus a todos os ouvintes. Estamos aí meio bastante transtornados de uma gripe, mas estamos aqui escutando a programação. Então, uma bênção, irmã Mariela. Um feliz dia do amigo também para os colaboradores do programa, para todas as operadoras, proprietário da emissora, todos os companheiros, programador, aí amigo da obra de Deus. Aí vai a nossa saudação, nosso abraço a todos.
0: Que Deus bendiga al hermano Valdir Weber en esta mañana, conductor aí del programa Luz para las Naciones. Que Deus venga a bendecir la hermana Lourdes também, que estão aí en la sintonía. Paz do Senhor, estou na escuta, está uma benção a programação, irmã Maria La Paz, São Maná, um louvor Oliveira verdadeira, se a irmã puder cantar ao vivo. Deus te abençoe, irmã Zenia, os irmãos aí de Val Seco. Jesus respondeu e disse-lhe, na verdade te digo que aquele que não nascer de novo não poderá ver o reino de Deus, João 3:3. Irmã Rosângela, Deus abençoe a paz do Senhor, estamos na escuta, irmã Rosinha, irmã Maria Rosângela de Independência, Deus abençoe vocês, irmã Rosângela. Deus abençoe, irmão Maurício de Almeida, paz do Senhor, irmã Mariela, paz do Senhor, irmão Valdemar Ribeiro, estamos na escuta do programação em Santa Rosa, Deus abençoe aí, irmão Maurício. Jesus.

0: 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Dios abençoe a vida de nossos irmãos que estão ouvindo a programação. Que Deus abençoe.
1: Senhor, mulher, Pai de Renacer, Pai de Operadora. Estamos escutando o programa aí. Deus abençoe a vida de cada ouvinte nesta manhã. E deixar o versículo da palavra do Senhor, que é muito importante para nós, que é o Jeremias 33:3, que diz, clamas a mim, responder-te-eis, anunciar-te-eis as coisas grandes e firmes que não sabe. Clamas a mim. A palavra nos dá o direito de nós clamar a Deus. Clamar. Está precisando de alguma coisa? Clama a Deus. Está precisando de um milagre? Clama a Deus. Faça que nem o cego de Jericó. Ele clamou em alta voz ali, mandou que se calasse, e ele gritou mais alto ainda. Grite para o Senhor Jesus, clama por ele e ele vai te socorrer. Abraço, tudo de bom, fique com Deus.
0: Que Dios bendiga al hermano Esvanir en esta mañana también ahí en sintonía de la programación.
2: Paz do Señor, hermano, tudo bien. Peço un louvor ahí también con el hermano Mateus Iense. O día y a hora eu não sei, tá bom, irmão? Uma benção a programação aí.
0: Que Deus bendiga, pastor Eliseu, a sua esposa, a sua família também, que estão aí ligadinho conosco. Deus abençoe, pastor Osmar, irmã Simone.
3: Senhor Jesus, irmã Mariela, estamos escutando a programação. Tem um maná para nós e um louvor aí, a escolha da irmã.
0: Que Deus abençoe, pastor Osmar, a missionária Simone, nessa manhã que está ouvindo. Diz, ainda que eu andasse pelo vale da sombra da morte, não temeria mal algum, porque tu estás comigo, a tua vara, o teu cajado me consola. Salmo 23, e verso 4, nessa manhã, para a meditação aí de pastor Osmar, a missionária Simone também, que estão ligadinho conosco. Vamos louvar o nome do Senhor Jesus nessa manhã.

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2: Esse testemunho é real e verdadeiro. É uma alerta para quem ainda não aceitou Jesus como seu Salvador, e os desviados tenham a sua oportunidade para voltarem aos pés do Senhor. E os crentes que servem a Deus possam vigiarem constantemente para não caírem no laço de Satanás. E aqui está, em viva voz, o nosso irmão, para contar suas experiências como incrédulo e como crente.
3: Meu nome é Adão de Campos. Sou presbítero da Igreja Evangélica Assembleia de Deus de Cachoeirinha, estado do Rio Grande do Sul.
4: Irmão Adão, conte como foi a sua vida antes de conhecer Jesus.
3: Eu fui um homem muito incrédulo, muito duro de coração, a perseguir as religiões, cristãos, desafiava os cristãos a contenderem comigo, mas eles se humilhavam. Apedrejei muitas igrejas, acabei muitos cultos em templos, ar livres, quando numa certa ocasião, num culto ar livre, eu acabei com um culto. Dali, aproximadamente uma semana, que eu acabei esse culto, mais ou menos meia-noite, o anjo do Senhor entrou na nossa casa, no nosso lar, e uma coroa de glória na cabeça. A minha esposa recém tinha se deitado, estava acordada, e ela ficou imóvel, sem se mexer. Ela viu o anjo entrar com aquela coroa de ouro na cabeça, foi direto ao berço da nossa filha, com 1 ano e 9 meses de idade. Arrodeou o bercinho e veio aos pés da cama e disse para minha esposa: eu vou levar a tua filha. Não é por causa tua, por causa da incredulidade e da dureza do coração do teu esposo. E o anjo saiu para fora. E a minha esposa se levantou, examinou as portas, escureceu a casa quando ele saiu, examinou as portas, estava tudo chaveado a casa. Aí ela começou a chorar. Aproximadamente eram as 3 horas da madrugada, 4 horas, quando eu cheguei. Ela me disse: entrou um anjo aqui em casa. Eu não acreditei. Eu até disse para ela: tu dorme de barriga cheia, e depois disse que entrou anjo aqui. E ela passou a noite chorando com a nossa filha no colo, preocupada, que o anjo tinha dito que ia levar. E Tudo bem, a minha filha nunca foi doente, nunca sofreu enfermidade nenhuma, cheia de saúde, cheia de vida. Isto foi numa sexta-feira, quando foi sábado, de meio-dia para tarde, a minha filha começou a ficar triste. E quando foi a meia-noite de sábado, a minha filha já estava morta. Dava os últimos suspiros nos meus braços. Domingo, de meio-dia para tarde, já minha filha estava na sepultura. E aí, passado mais ou menos uns 7 dias, 8 dias mais ou menos, que eu perdi a minha filha, eu chegava do quartel, porque eu sou militar, aposentado da polícia militar, e eu chegava do quartel e entrei na minha casa e saí no quintal da minha casa. E quando eu saí no quintal, eu vi aquela voz no ar, uma voz áspera, braba, falou comigo e me disse assim: sabe por que que tu perdeu a tua filha? Eu fiquei olhando, escutando, saiu do ar a voz, e aquela voz me disse: os crentes são culpados. Eles são culpados de tu perder a tua filha. Aí, como eu tinha acabado aquele culto no ar livre, de frente à minha casa, eu fiquei furioso. Achei que era eles mesmos culpados de eu perder a minha filha. Eu me decidi, me caiu uma raiva naquela hora, uma ira contra os crentes, contra os evangélicos. E eu me decidi acabar com ele. Até eu disse: putz, que me custaram, mas que eu vou eliminar com esses crentes, eu vou eliminar. E botei 6 balas no meu revólver, botei 16 balas no bolso e o facão. E fui para aí. Bom, eu disse: você, onde é que se reúne? Fui para lá. Cheguei no portão da igreja, dei um coice no portão de madeira, quebrou todo o portão de ripa. E fui para dentro da igreja, mas eu me esqueci de tirar o revólver. Fui, levei as mãos na porta da igreja, olhei para dentro, que o diabo me disse: tu atira para dentro, você tem uma porta para sair. Tu atira para dentro, eles vão sair, tu corta com o facão no pescoço. E eu levei as mãos na porta, olhei para dentro e me lembrei que não tinha puxado o revólver. Quando eu tirei a mão para puxar o revólver, eu estava intático, minhas mãos não voltaram, não tinha força nas mãos, fiquei com as mãos presas na porta, nos umbrais da porta. Fiquei sem fala, perdi a fala. E ali eu fiquei naquela situação, o porteiro mandava eu entrar e eu não podia falar, não podia sair dali, não podia me mexer, não podia andar. Senti aquela mão grande, uma baita de um braço, me pegou por trás, na perna, por meio das pernas. Me empurrou para dentro e eu sentei na... me largou sentado em cima da cadeira do porteiro. E ali eu fiquei, e aquela mão me pegou no pescoço, no cogote, e eu dobrei a cabeça, cabeça baixa, fiquei ali. E falou aquela voz comigo, abriu os céus, aquela voz falou direto comigo, me chamou pelo meu nome. Me disse: Adão, tu sabe quem sou eu? Eu sou Jesus. Aqui, Adão, tu não vai fazer o que tu queria fazer. Eu sou Jesus. Hoje tu caiu nas minhas mãos. Ah, mas quando aquela voz falou comigo, eu comecei a chorar. Comecei a... me desmanchou, me fulminou a minha vida. Fiquei quebrantado com aquela voz. Para mim estava emendado o céu e a terra, ouvindo aquela voz falar, aquela voz suave, aquela voz saudável, com amor. E eu me desesperei chorando, mas eu não tinha fala, não podia falar. E aquela voz me disse: tu está vendo esse povo aqui, Adão? Este povo? Aqui tem gente que não tem nem calçado para botar nos pés, mas é onde eu estou no meio deles, aonde tu nunca pensaste que eu estava. É aqui que eu estou. Hoje tu caiu nas minhas mãos. E aquela mão me largou do pescoço e eu levantei o meu rosto. Aquele pregador estava falando a minha vida, estava contando a minha vida. Essa vida que tu vive é uma vida de tristeza e dor. E veio a voz para mim e eu dei um grito na igreja, disse: é verdade, esta vida que eu vivo não é vida. E todo mundo olhou para trás, a igreja estava cheia, o povo olhou para trás e eu me envergonhei, eu estava dentro da igreja. E ele me disse para mim: levanta e vem aqui, dobra o joelho. Jesus tem um plano na tua vida. E eu fiquei de pé, mas eu nunca me dobrei para ninguém. Aí eu fiquei de pé, me lembrei que eu estava armado. Levei a mão para tirar o cinto, uma cartucheira e revólver. e saltou misteriosamente o meu cinto da cintura. Nunca derrubei o revólver do corgo e o meu revólver caiu fora do corgo. Para um lado, facão para outro. E eu fiquei de pé. Um ser me pegou debaixo do braço, outro do outro braço. E eu não pude me abaixar para juntar o revólver guardado. Ficou lá extraviado. O cinto atravessado na cadeira. E fui para frente, me levaram para frente. Cheguei lá na frente do púlpito, me largaram na frente do púlpito. E ali ele mandou dobrar o joelho, o pregador. Dobrei o joelho. Fiquei de olho aberto. Começaram a orar. Eu de olho aberto. Dali um pouco, senti um soco por cima do meu peito. Olhei assim, eu enxergava duas cordas grossas se arrebentar por cima do meu peito. E eu fiquei apavorado, porque eu levei a mão para agarrar aquelas cordas, saltava a fiapa daquelas cordas. E não conseguia agarrar, se sumia do meio das minhas mãos aquela corda. Quando arrebentou aquelas cordas, eu caí de rosto no soalho da igreja, em pranto e lágrima. Desmanchou a minha alma. Me desmanchou a alma, o espírito, o corpo.
4: Irmãos queridos, esta é uma entrevista ao vivo que nós estamos fazendo com o irmão Adão. Ele não contém as suas lágrimas, ele chora. Porque nós sabemos que Deus tinha um plano nesta vida, que o qual nós sabemos que são centenas e centenas de almas que aceitam a Jesus Cristo como Salvador através do seu testemunho. Irmãos queridos, a minha fala é para que o irmão possa se refazer destas lágrimas que são dadas por Jesus pelo Espírito Santo e continuar o seu maravilhoso testemunho.
3: Aí, irmão, eu fiquei de pé. Tinha um tapete verde na frente do púlpito. Afundava os nossos pés. Vinha aquelas nuvens de glória do céu. Raio de luz. Eu estava como um cordeirinho. Eu queria saltar. Eu queria pular de alegria. Eu não resistia à glória dos céus. Eu saí caminhando pelo corredor da igreja. Parecia que eu queria voar. Fui lá para minha cadeira. Me sentei. Agarrei aquelas imundícias, aquele revólver. Com a maior vergonha da minha vida. Saí para a rua. Eu queria saltar. Eu queria gritar de alegria. Com aquela glória que me acompanhava. Fui para casa. Passei a noite naquela glória. Não podia dormir de alegria, de glória. No outro dia fui para o quartel. Quando foi das 3 horas em diante da tarde, eu disse para o capitão, meu comandante da companhia, eu disse, capitão, eu quero que o senhor me dispense. Eu quero ir numa igreja que eu fui ontem de noite. Eu estou com alegria que eu não registro. Desde aquela hora que eu fui da igreja, ontem fui para matar os crentes e fiquei transformado assim. Ele me disse, tu está louco, rapaz, tu não era assim. Eu disse, não, eu estou diferente, eu sinto uma glória, uma alegria dentro de mim. E comecei a chorar na frente dele, que eu não resistia falar naquela glória. E ele me dispensou, me mandou para casa. Eu cheguei em casa, disse para minha esposa, tu te arruma e vamos numa igreja que eu fui ontem de noite. E eu não registro essa glória, eu quero que tu vá lá para te sentir a mesma coisa que eu senti. Então foi assim que Jesus me converteu, irmão. Me salvou realmente naquela noite. Jesus entrou em mim, entrou os céus. Deus falou diretamente comigo, me salvou direto. Ele entrou no meu sangue, na minha carne, nas minhas veias. Eu fiquei transformado direto naquela noite. Nunca mais voltei atrás.
4: Irmão Adão, no Rio Grande do Sul é muito comentado, conhecido sobre a sua doença, a sua morte e o transplante do coração constatado pelos médicos deste estado. Nós queremos que o senhor conte-nos esta maravilha.
3: Bem, irmã, essa cura para mim foi uma grande bênção na minha vida. Porque eu fui desenganado do coração 4 anos pelos médicos. Numa certa ocasião, a última vez que eu tive com meu médico, Ele me disse para mim: se tu quer viver mais os tempos de vida, temos que fazer uma cirurgia no teu coração, pôr um marca-passo e fazer 3 pontos safena. Eu me levantei na frente do meu médico e disse para ele: doutor, eu aceitei Jesus como meu salvador, eu aceitei um amigo. Se ele quiser me curar, ele me cura. Ele é meu amigo. E se ele não quiser me curar, eu vou para a glória. Mas eu não faço cirurgia e nem permito ninguém mandar fazer cirurgia em mim. O doutor me disse para mim: muito bem, seu Adão, é tudo contigo, você está condenado ao infarto. Eu disse para ele que não tinha medo de infarto. Dali eu fui para casa. Dali a 8 dias que eu tive com meu médico, eu sofri um infarto. Às 9 horas da manhã do dia 9/10/80. Eu estava no pátio da minha casa quando senti aquela fisgada no meu coração, aquela dor terrível que não tem ninguém que registre aquela dor de infarto, e caí agonizando. Caí, me cortou a respiração, a visão, não vi mais nada. Caí no chão e já o meu espírito se retirou do meu corpo. Ali comecei a contemplar os céus, agora o Senhor Jesus de pé nos céus. E no meu sentido, porque eu sempre estava com o meu sentido ligado em Jesus, sempre esperando, já o médico tinha me dito. Então eu estava com o meu sentido, o pensamento ligado em Jesus. E o meu espírito se retirou e eu enxergava a glória dos céus, o Senhor. E eu dizia no meu sentido, no meu pensamento: Jesus, não me deixa morrer, me salva da morte. Por que que eu estou sofrendo essas dores terríveis? E parece que Jesus não se importava comigo. Ele me olhava, ele me entendia, ele me enxergava, mas parece que não se importava comigo. E eu agonizando, e o meu espírito ao redor do meu corpo. Não ia para o céu, porque Jesus não mandava subir. Não ia para o inferno, porque do inferno eu não era. Não podia voltar para o corpo, porque sem ordem de Deus o espírito não volta mais para o corpo. Então ficava ao redor do meu corpo, mas em contato com o corpo, ainda fora do meu corpo, mas mantinha contato porque ele estava ao redor. E eu via bem longe, voz de pessoa baixinha, as vozes das pessoas bem distante. E ali a minha esposa me agarrou, me levou para o hospital, já tinha chamado a ambulância. Me levou para o hospital, deram entrada comigo no hospital militar e me botaram na cama, me ligaram no soro, no oxigênio. Minha esposa conta tudo assim direitinho, essa parte, né? E estava ali no meu costado a minha esposa, e os médicos se reuniram, tratar o meu caso. Aí um pouco Jesus falou com a minha esposa: vai orar. E a minha esposa saiu dali no meu costado, entrou no quarto de banho e lá se atirou de joelho e começou a clamar para o Senhor. Deus falou diretamente com ela, dizendo: minha serva, fica na minha paz. Meu servo não vai morrer, vai passar no vale da morte. Fica na minha paz. Ela saiu dali chorando de alegria do encontro da glória de Deus. Veio aonde eu estava no quarto, já estava cheirando a sangue, exalado, de cheiro de sangue.

0: tem outro, tem mais recursos? Eles, os doutores disseram, tem, quer levar para o UTI, levemos. Me botaram de novo na caminhonete, na ambulância, me levaram para o UTI do Hospital Universitário, em Santa Maria. Aí deram entrada comigo lá no UTI, o doutor me largaram na cama. Nessas alturas já ela tinha mandado chamar o pastor Maiká para orar por mim. Aí quando o pastor chegou lá no hospital militar, já tinha me levado para o UTI, ele foi para lá. Os doutores me largaram na cama e minha esposa junto, cortaram a veia do meu pescoço aqui, enfiaram uma manga de borracha, tiraram uma bacia de sangue e já coalhou todo aquele sangue. E quando o pastor chegou, eles estavam lacrando a minha veia, estavam com as mãos sujas de sangue, e eles disseram, a minha esposa falou com eles para o pastor entrar lá e orar por mim. Aí eles disseram para minha esposa que mandasse o pastor entrar e recomendar o corpo, porque eu estava morto. Me ligaram nos aparelhos, mas o aparelho não funcionou, nada funcionou. E aí o pastor entrou e orou o contrário. Orou repreendendo a morte, destruindo a morte em mim. E ali eu passei a estar, fiquei ali. Eles saíram e eu fiquei. Me botaram numa cama ali com um lençol por cima e eu passei a contemplar o monstro da morte. Quando dali um pouco eu enxerguei o monstro da morte que vinha de banda do oeste, pelo ar. Aquele monstro terrível, visivelmente a morte, eu vendo. E eu comecei a gritar no espírito para Jesus me salvar da morte. Por que que a morte ia me levar se eu sou salvo em Jesus? E ela veio para uns 10 metros de distância de mim no ar. E me olhou, aquele monstro terrível, com a cabeça para trás, um manto preto. A cara deformada, os olhos dois buracos de fogo. A boca retorcida com dentões como de vampiro. Nariz comprido com gancho. Os braços esqueletizados, as unhas como fogo. Uma foice na mão direita daquela morte. O mais tudo para baixo era uma nuvem, um volume preto de treva. E ela se baixou para o piso do UTI e começou a se arrastar no piso do UTI como lesma. Ia ficando tudo preto o piso do UTI. Subiu para cima da minha cama como lesma, se arrastando. Pegou a cama, quando pegou meus pés, tapou tudo de preto. Pegou meus pés e eu senti o gelo da morte. Senti a dor da morte, o gelo da morte. É 3, 4 vezes pior que o gelo do congelador de uma geladeira. E foi de lentamente, porque a morte não vem com pressa, ela vem lenta. E foi me tapando de preto, cama e corpo e tudo.
1: Irmão Adão, é verdade que o senhor teve 3 dias morto, sem nenhum sinal de vida, sem respiração ou batida do coração? E que nesse espaço de tempo o senhor foi arrebatado?
0: É verdade, irmão. Os médicos constataram e aprovaram. Eu tive 3 dias morto, confirmado pelos médicos. Não fui para o necrotério, porque a minha esposa não permitiu. Em primeiro lugar, Deus tinha falado para ela que eu não ia morrer. E em segundo lugar, ela disse para eles que não tirasse o meu corpo do UTI, porque ela tinha gente por ela, tinha autoridades por ela. Então eles temeram. Então eles iam dizendo para ela que ficasse mais aquele dia. No outro dia queriam me botar no necrotério. Ela insistia com eles, não permitia me tirar do UTI, esperando e aguardando Jesus. Chamavam ela de louca. Ela dizia que não estava louca, estava consciente. Deus ia fazer além daquilo que nós pensamos, então ela estava certa. E os médicos insistiam muito com ela. Inclusive chegaram a dizer para ela assim, mas qual é o seu futuro com um homem desse dentro de casa? Se fosse acontecer esse milagre aí que você está dizendo, que ele vai ressuscitar, que vai viver. Se ele voltar, como você diz, se por acaso acontecesse aí que não vai acontecer, qual seria o teu futuro com um homem desse dentro de casa? Não vai enxergar mais, não vai falar mais, não vai ouvir mais, vai ficar com o corpo destruído.

0: torturado. Qual é o seu futuro? Ela disse, não, Deus dá além daquilo que nós pedimos ou pensamos. Faz além daquilo que nós esperamos. Então ela não permitiu e deu ordem para eles. Que não tocasse no meu corpo e não tirasse dali sem ordem dela. Bem, irmão, enquanto a minha esposa debatia com os médicos pelo meu corpo, que eles queriam me pôr no necrotério, Jesus descia do céu num raio de luz, numa nuvem de glória, dentro do UTI, e mandou eu destruir a morte em mim mesmo. Chamou-me pelo meu nome e disse, destrói a morte, Adão. Eu dizia no sentido, no pensamento para Jesus, que eu não tinha força, não tinha poder para erguer a mão, para tocar na morte. Jesus me disse pela terceira vez, eu estou te mandando, destrói a morte, Adão. Então eu fiz uma força tremenda no meu braço e toquei com meus dedos na morte. E aqui saí, vi que saía fogo azul dos meus dedos e aquele fogo derretia o monstro da morte. Se desmanchou, derretia como cera, se desmanchou em cascão, pó de vidro vermelho. E eu fiquei livre da morte. E aí Jesus me disse, vem comigo. E eu fiquei de pé. À esquerda da minha cama estava outro ser de branco que eu não vi o seu rosto. O piso do UTI era pura glória, puro ouro cristal. Os médicos caminhando no meio da glória. Eles não viam Jesus, não me ouviam, não viam nós que estava ali. E eu fiquei de pé, Jesus disse para mim, vem comigo. Eu prontamente fiquei de pé. Mas eu fiquei de pé e vi o meu corpo deitado. Eu disse, mas como eu sou dois? Eu estou em dois, o meu corpo está deitado e eu estou de pé. Olhei para Jesus, me olhei dos pés para cima, eu estava num corpo de glória. Olhei para Jesus e digo, mas o meu corpo é igual ao de Jesus, estou num corpo de glória. Dei um passo, passei a estar na nuvem de glória. Jesus se dobrou para o lado do sul e seguiu, e eu junto, 2 metros de distância do corpo de Jesus. Andemos um pouco, Jesus parou, e eu também. Jesus se virou para mim e me disse, tu está a 9 metros de distância do teu corpo. Olhei lá para a cama e enxerguei o meu corpo bem branquinho como uma neve. Dali Jesus dobrou à direita. Começamos a andar, saímos fora do UTI. Entramos numa estrada larga, suja, cheia de espinhos, de abrolhos. E fomos indo, fomos descendo. Começamos a descer o abismo para baixo. E foi escurecendo, foi ficando difícil. E fomos indo, cada vez pior o caminho. Tranqueira, pedrões, espinho, tudo quanto era tranqueira. E aqueles demônios começaram a atacar na estrada, mas eles abriam alas. Jesus ia sempre. Eles não podem ver luz. Eles viam a luz de Jesus se sumir. E se fomos, muito longe da terra, mas muito longe mesmo. Que o pensamento do homem pode alcançar da terra aos infernos. E se fomos, até que Jesus chegou de frente um portão preto, um enorme portão. E tocou naquele portão, Jesus tocou com o seu dedo e aquele portão se abriu de sul a norte. Abriu-se os infernos, eu me apavorei, quis me agarrar em Jesus. É terrível os infernos. Jesus entrou nos infernos e eu também, e ficou à esquerda no penhasco do inferno. Mas eu me apavorei. Quando vi aquele demônio que abriu o inferno, aquele tremendo demônio, em formato, cabeça de cavalo, dentes como vampiros, olhos de fogo, boca de fogo, corpo todo caribento como casco de jacaré, todo coberto de pelo felpudo como espinho, os pés redondos como casco de cavalo, os bração comprido, unhas compridas como fogo, esqueletizado aquelas unhas. E o que mais me preocupou na entrada dos infernos foi os homem-monstros, milhares de homem-monstros que estavam na entrada do inferno, bem destacados, grandões. E eu pensei assim, ah, esses aqui são pastores que se desviaram e vieram para o inferno, por isso aqui são mais destacados, os corpos dilacerados, cabeça de urso, cabeça de tigre, cabeça de leão, mãos e pés do mesmo espécie de feras que eu disse. Mas não era o que eu pensei. Jesus me esclareceu. Jesus disse assim, não, esses que tu vê como monstro são os que blasfemaram contra o meu espírito. E tantos quantos blasfemarem serão transformados em monstros aqui no inferno. E ali eu comecei a assistir o grito e o desespero das almas, o sofrimento, as almas esqueletizadas, secas, os olhos esbrugalhados, desfigurados, e os demônios em festa de orgia com as almas, cravavam, ligavam com fogo. O grito e o desespero das almas no inferno é terrível. Elas olhavam para Jesus como quem queria socorro, mas não tem mais direito de socorro. E levantei meus olhos ao norte e enxerguei como um túnel, na boca de um túnel muito grande, um formato de letreiro que dizia Rei das Trevas. E abaixo daquele letreiro estava Satã sentado numa cadeira negra, na ponta de uma mesa negra que se seguia aquelas masmorras, arrodeada de cadeiras pretas. E ele estava bem brabo discutindo com outro demônio que estava de pé na frente dele, dando ordens para aquele demônio que viesse na terra acabar o cristianismo, destruir os crentes, dividir os crentes. Aquele demônio bem grandão, todo encarapuçado de preto, com slack preto apertadíssimo, que é o primeiro slack que eu vi, que foi confeccionado, foi lá no inferno. E aquele demônio se queixava para Satã, que não tinha poder contra os crentes na terra. Mas Satã exigia dele, dando ordens, que viesse na terra acabar os cristãos, matar eles, destruir eles, dividir eles, acabar os cultos deles, terminar os cultos, põe ódio entre eles, divide eles, separa eles, põe ciúme entre eles, põe divisão entre eles, destrói eles, mata eles, os casais cristãos tu divide, põe ciúme e inveja entre casais, entre os crentes lá na terra, destrói eles. E ele se queixava que não tinha poder, deixa ele cheio de desejo de ser mandões, de ser grandões. E ele dizia, mas eu não tenho poder contra os crentes. Quando eles estão em discussão, e os casais, eu me aproximo e um deles me sente, e eles param e começam a louvar o Deus deles. E eu salto de volta, atiro meus dardos de longe e também não acerto. Alguns eu acerto, firo eles, mas eles cambaleiam. Mas é difícil acertar. Então ele estava recebendo essas ordens. E ele disse assim, faz o que eu estou te mandando lá na terra. Se tu não fizer o que eu estou te mandando, quando tu voltar aqui, eu vou te afligir, eu vou te espetar com fogo, eu vou te oprimir. Leva mais demônio contigo, leva mais adepto contigo. E aquele demônio deu aquele grito que estremeceu os abismos. E abriu-se dois túneis de banda do oeste e saiu como enxame, como nuvem de mosquitos. De tanto demoninhos pequenininhos, ruim, maus, boca de fogo, olhos de fogo, num chiado, numa gritaria, uns gritos fininhos que doía nos ouvidos. E saiu para a terra com aquele demônio, nuvens, nuvem de morte, nuvem daquele demôniozinho. E eu olhei para Jesus e disse, ai da terra onde cair esta nuvem de demônios. E uma grande parte daqueles demôniozinhos ficaram no inferno, em festa de orgia com as almas, fazendo tudo quanto é tipo de judiaria para as almas. E as almas se puseram a gritar em desespero, queriam se esconder, mas no inferno não tem onde se esconder. Ali eu estava assistindo aquele horror. Dali eu levantei meus olhos para a banda do norte e Satã deu um berro estrondo naquela mesa, um grito, convocou uma reunião com os demônios. Começou a aparecer demônio de tudo quanto era lado, os demônios comandantes. E ele, quando chegaram todos os demônios, Satã disse, esta reunião que eu convoquei é para nós tratar assunto de tecnologia, como acabar o cristianismo na terra. Eles estão aumentando, eles estão crescendo, e nós temos que parar, nós temos que diminuir, nós temos que acabar. E a levantou o demônio tranca-rua e disse, Satã, tu sabe que eu comando na terra a tecnologia e eu tenho tido grande êxito. segundo as tecnologias, o aparelho de televisão. E inclusive estou aperfeiçoando, que nestes últimos dias eu vou lançar na Terra uma tecnologia no aparelho de televisão que vou abalar o mundo, abalar a Terra. E ele disse: Satã, eu tenho tido êxito com o aparelho de televisão. Tenho conseguido prender as almas, prender os cristãos, os crentes, com o filme Hora de Gala, com as novelas, com os filmes pornográficos. Eu tenho prendido eles. E estes, destes nós não temos mais medo. Seus nomes já figuram aqui no inferno. Estes já são nossos. E também, em conjunto com o demônio Pombagira, que é outro grande comandante, ele disse: temos também conseguido parar os cristãos na terra de dar os seus dízimos, de dar as suas ofertas, de dar os seus votos. Temos fechado as portas de empregos para eles, e eles sem dinheiro, eles não podem andar, eles não podem crescer, eles têm que parar. E a levantou Pombagira, o grande demônio comandante, e disse: Satã, eu comando na terra o tóxico, o álcool e o sexo. E eu tenho tido grande êxito, tenho derrubado o cristianismo na terra, e tenho derrubado grandes líderes pentecostais na terra, através do sexo, do álcool. E tem te apresentado as almas aqui, Satã. A levantou o outro demônio, Caveira da Meia-Noite, que é um grande comandante, e disse: Satã, eu tenho grande êxito na terra. Tenho matado pessoas de todo jeito, de acidentes. Tenho mandado tirar as vidas, se matar. Pessoa que se mata, é o demônio Caveira que manda se matar. E todo tipo de crime, assaltos, tudo isso ele comanda na terra. A levantou o demônio da Meia-Noite e disse: Satã, eu tenho tido grande êxito na terra, que eu tenho comandado na terra o estado de nervo, e não deixo da meia-noite em diante, não deixo ninguém dormir. Tenho posto medo na humanidade e eles não dormem. E eles estão ficando nervosos e ficando loucos. Estão enchendo os hospitais, os manicômios de loucos. E eles pensam que é doença e estão se intoxicando com comprimidos e ficando loucos. A levantou o demônio Viramundo e disse: Satã, eu tenho tido êxito, porque eu comando as tempestades e os ventos. Inclusive, quando forma aquele temporal, que vem aquelas nuvens negras por baixo, assim, ali aquilo vem milhares de demônios ali, arrancando alve, arrancando casa, arrancando tudo, matando pessoas através dos temporais. E ele disse: eu tenho te apresentado aqui aos milhares de almas. Só respeita a casa dos cristãos. Também outra coisa, irmão, que eu fui ver lá no inferno, que os demônios falaram lá na reunião dos demônios, que só não pode na terra os crentes fanáticos. E eu pensava sempre que crente fanático era o crente eloquente para falar de Jesus, para insistir a pessoa aceitar Jesus, mas não é. Na reunião dos demônios, os demônios comandantes disseram que só não pode com os crentes fanáticos. Os crentes fanáticos para ele é aqueles que abandonaram o mundo, aceitaram Jesus, abandonaram o mundo e vivem em oração, em espírito de oração e jejum e lendo a Bíblia. Esses são os crentes fanáticos. Desse nós temos medo, nós temos que fugir deles, nós não podemos nem chegar perto deles. Vocês falaram na reunião, lá que eu fui ficar sabendo qual é o crente fanático.
1: Isto aqui, irmão, é um alerta para as igrejas, para os crentes que muitas vezes deixam de orar, sendo que têm grandes oportunidades de servir ao Senhor, não é?
0: Exatamente, irmão. Então, aí levantou o demônio Iamanjá, que é um grande comandante, e disse: Satã, eu tenho tido êxito na terra, que eu tenho tomado conta dos rios, dos mares, das águas, e tenho arrastado aos milhares para ti aqui. E era aquela confusão, aquela discussão dos demônios. E de qual mais queria apresentar a sua obra, seu trabalho na terra. E já subiram para cima da mesa, porque não tem ordem. O inferno é tudo sem ordem, é tudo esperambação. É tudo natural, como eu estou falando, dando esse testemunho aqui, a irmã na presença. É tudo natural, mas é tudo sem ordem. Então eu levantei meus olhos à esquerda, já para a banda do oeste, e enxerguei o poço do Lamaçal. muito grande, terrível, aquele poço do lamaçal, aonde está a imundícia podre, o odor de milhares e milhares de anos, as almas caindo no meio, os demônios serpentes arrodeando em alta velocidade, batendo com as suas bocas com martelo, e as almas caindo no meio do poço do lamaçal. Então, quando estava milhares de almas que caíam ali no meio deles, eles paravam e diziam para as almas: amiga, fizeste bem vir para cá? Foste fornicário da terra como nós? Desobedeceste o teu Deus lá? Aqui tu vais sofrer como nós. E espirrava o fogo pelas ventas, pelo meio do cabelo das almas. E elas se puseram a gritar em desespero de dor. E eles forçavam as almas a comer aquelas podridão, aqueles bichos podres que tem lá nos infernos. E as almas não queriam comer, mas lá não tem querer, lá ninguém se governa no inferno. E se puseram em grito, e eles viravam os ferrolhos, aquelas caudas cheias de ferrolhos, como ferros em fogo, e cravavam nas almas, espetavam as almas, erguiam para cima nas caudas, e davam terríveis gargalhadas. E dava uma sacudida na cauda e atirava as almas no rochedo. E uma fila de demônios espera para ir aprisionando, encadeando as almas nos abismos. Lá está as almas aprisionadas, encandeadas. Coração aparado pelo meio, olhos arrancados, olhos de pendurado, de todo sofrimento, de dor, cabeça esmagada, de todo sofrimento. Lá tem almas de todo jeito. O que você está fazendo aqui? Eu larguei a mão de Jesus, eu vim para aqui. Eu estava na igreja e não era obediente a Jesus, estava em pecado, tomava sem pecado, agora vim para aqui. Está lá de todo jeito, de sofrimento de almas, de todo jeito, aprisionado, encandeado, atirado no rochedo infernal. Então aquela fila de demônios encandeando as almas que os demônios serpentes iam atirando lá do lamaçal. E outra fila de demônios que iam pegando os seus nomes daquelas almas que iam caindo ali. E eles corriam, tomavam os nomes, pediam seus nomes, qual era o nome que tinha aqui na terra, e eles saíam, os demônios pegavam e saíam para a terra. À procura de corpo de pessoa para incorporar, mentindo, dizendo que é o fulano, que é o ciclano, enquanto que ele está lá amarrado, encandeado nos infernos, que estes olhos e estes ouvidos ouviram e viram. E quem vai para o inferno de lá não volta mais a incorporar ninguém, aos demônios que vêm incorporar e mentir que é o fulano e ciclano. E quem vai para o céu do mesmo jeito, de lá não volta também incorporar no corpo de ninguém. Então dali eu levantei meus olhos à esquerda já, para a banda do oeste, e enxerguei as galerias infernais. Me apavorei. As tremendas galerias, maior que o município, as galerias infernal. Cheia de corpos de pessoas nu, em sangue, lágrima e suor. O fogo a levanta de baixo para cima, queimando aqueles corpos das galerias. Aquele fogo urra como um leão. O fogo do inferno não é igual ao nosso fogo da terra. O fogo do inferno é vermelho como sangue, encarnado com sangue. Urra, berrando, queimando aqueles corpos. Aqueles corpos urros, sem se mexer, tão terríveis no início. É terrível.
1: 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Aqui continua o testemunho do irmão Adão sobre as coisas terríveis que ele viu no inferno, também da glória de Deus que Jesus mostrou no céu.
0: Dali Jesus seguiu comigo à frente, em direção ao sul. Andemos um pouco. Jesus parou. Se viramos para o lado oeste, e Jesus me mostrou o poço do abismo. Olhei para baixo, muito fundo. É distante, está coberto de fumaça. Dali olhei para cima, segui um paredão liso, que não tem na terra paredão liso como aquele que eu vi lá no inferno. E na ponta do pináculo daquele paredão desembocava um penhasco. Lá em cima daquele penhasco tinha um gramado muito lindo. Não tinha ninguém naquele gramado. Olhei de volta para baixo, fiquei olhando dali um pouco, levantei meus olhos de novo para cima. Já estava cheio de gente lá em cima, todos de vestes brancas, só que as vestes sujas, salpicadas. E vinham bem na beiradinha do penhasco. E eu fiquei preocupado, olhando, digo, mas vai cair de lá aquelas pessoas. E voltava. Começou a chegar milhares e milhares de pessoas lá em cima, naquele gramado. Dali um pouco passou aquele tremendo demônio, como um morcegão, com dentes de vampiros, olhos de fogo, boca de fogo, e aterrizou lá em cima, naquele gramado. Olhava para a cara das pessoas, dava terrível gargalhada. E os pessoal lá em cima, aquelas pessoas se puseram em pânico, a gritar em desespero. E ele começou a empurrar para baixo as pessoas. Eles não queriam cair, caíam com os pés e a mão erguida para cima, porque era terrível olhar para baixo. Então eles caíam de costa, e o demônio empurrando eles para dentro. De vestes brancas, só que sujas e salpicadas vestes. É aquilo, irmão, que diz na terra que um pouquinho não faz mal, que Jesus só quer o coração. É a sujeira nas vestiduras espirituais. E ele derrubava sem misericórdia as almas para dentro do poço do abismo. Eu os via ele derrubando. Dali, Jesus seguiu comigo à frente. Andemos um pouco. Jesus parou e me mostrou o lago de fogo. Contemplei o lago de fogo, um terrível mar, um vasto mundão, o lago de fogo. Está um brasão de fogo, levantando bolhas. Não tem ninguém dentro do lago de fogo, não tem nada, está limpo. Só aquele brasão de fogo. Mas é um baita do mundo. Cabe todo o globo terrestre dentro do lago de fogo e mais outro mundo se tiver, porque é imenso de grande. Os demônios andam muito por longe do lago de fogo, nem eles podem chegar perto, porque a temperatura é terrível de fogo e enxofre. Pior, mil vezes pior do que aquele ferro que os homens derretem na terra, que desmancha como água, corre como água aquele ferro. A caloria do inferno é pior, terrível, milhares de vezes mais. Dali, Jesus seguiu comigo à frente. Andemos um pouco, já dobrando à esquerda, já para sair para fora do inferno, para subir por outra estrada, por cima daquela que nós entramos no inferno. Andemos um pouco, Jesus parou e me mostrou aonde esteve o seio de Abraão. Como um paraíso, está lá um jardim, tem uma divisa como um arco-íris. Lá não, os demônios não entram, nem na divisa eles chegam perto. Lá está reservado, porque esteve o seio de Abraão. Quando Jesus deu o brado na cruz do Calvário, Jesus tirou os seus de lá e levou para a glória, está lá na glória. Então de lá exatamente se enxerga, bem como diz a Bíblia, se enxerga o rico via Lázaro no seio de Abraão, há um abismo que separa, exatamente. Dali, Jesus seguiu comigo à frente, andemos um pouco, Jesus parou, me mostrou o local onde Jesus derrotou Satã. Eles estavam os infernos em festa há 3 dias, porque tinham matado Jesus, e Jesus deu o brado na cruz e desceu os infernos. Quando clareou a glória de Jesus nos infernos, os demônios fugiram, deixaram Satã sozinho. E Jesus chamou Satã aos pés dele. E ele não queria vir. E ele se arrastou como um monstro, como um dragão, veio aos pés de Jesus. E Jesus mandou estender a cabeça e botou o pé na cabeça de Satã e disse: é-me dado todo o poder nos céus e na terra. E tirou a chave da morte e do inferno de Satã. E dali, Jesus subiu comigo por outra estrada, por cima daquela que nós entramos no inferno. E fomos andando, fomos subindo, muito difícil, as cruzadas, passagem, tranqueiras e os demônios no caminho, mas eles abriam ala para Jesus passar e iam. E fomos andando. Foi diminuindo o rumor, foi cessando o rumor do inferno. E fomos subindo, e se fomos. Atemos muito até que chegamos numa portinha estreitinha, como prata e cristal aquela portinha. E entramos, Jesus passou e eu passei. E saímos numa terra feliz, uma terra de glória, que Jesus disse: vou preparar-vos lugar, para que onde eu esteja, estejais vós também. Quando saímos naquela terra, eu disse para Jesus: eu quero ficar aqui. Que gostoso estar aqui. Era uma terra de glória, é uma terra de glória. As árvores com as suas folhas como prata, os seus frutos como ouro, as gramas cheias de vida, as gramas não é igual às nossas gramas aqui do mundo. Coisa mais linda, a formosura daquela terra. Comecei a contemplar, não tem fim aquela terra, é pura glória. Aquele rio que sai daquele jardim, daquela praça, aquela água cristalina que brilha como cristal e corta aquelas terras felizes de glória. Não se enxerga o fim. Olhei para a banda do norte, contemplei aquela cidade, puro ouro e cristal. As ruas de ouro e cristal, os muros de ouro e cristal, de jaspe, as casas, os palacetes de ouro e cristal, está vazio, não tem ninguém, está tudo pronto, mas não tem fim de tanta casa. Pura glória, resplandece glória, fulgura glória, raios de glória daquela cidade. Aleluia, coisa mais linda. Não dá vontade de sair dali. Eu dizia para o Senhor: eu quero ficar aqui. Que bom estar aqui. Jesus não me dizia nada, seguia comigo caminhando, eu insistindo com Jesus, sentindo aquele ar, pura vida. Não tem ninguém, está vazio. Andamos muito naquela terra. Está tudo pronto, tudo preparado, aguardando a chegada dos seus moradores, dos santos, que Jesus foi preparar lugar. É um sonho de glória estar ali, é um descanso, é um paraíso de glória. Fomos andando, andando, e Jesus voou para cima, numa rapidez tão perfeita, e eu do lado de Jesus, tão rápido, a velocidade da rapidez de Deus, a perfeição da rapidez de Deus, não tem nada que compara. Não vi por onde passei e eu me encontrava de frente o trono de glória de Jesus nos céus, no seio de Abraão. Ali eu estive por 3 dias contemplando as glórias no céu. Vi Jesus sentado na sua cadeira de ouro fino, à direita do Pai, na sua perfeição de glória. Seu corpo, a estrutura do seu corpo perfilado, suas mãos de glória, seu olhar de misericórdia, o seu amor, a sua perfeição, a sua formosura, é coisa incrível, irmão. É milhares e milhares de vezes mais que eu posso explicar aqui. E ali Jesus se levantava por muitas vezes da sua cadeira, do lado do Pai, ia ter com os anjos, voltava, estava sentado à direita do Pai. 4 anjos poderosos que estão de frente ao trono de Jesus, aguardando ordens. Muitas vezes Jesus falou com o Pai, pelo que eu entendi e vi lá nos céus, só Jesus fala com o Pai, ninguém mais. Fulgura muita glória do Pai, não tem como enxergar o Pai da glória. Jesus está ciente de tudo que acontece com a igreja na terra. Ele está vendo, está ciente de tudo, ouvindo. Vi gritos da igreja que entrou no céu. Entrou um grito da igreja que disse: socorre-me, Jesus. Jesus se levantou, chamou o anjo que estava à esquerda, um poderoso anjo daquele, deu ordem. Aquele anjo chamou outro anjo e deu ordem para aquele anjo. Aquele anjo se cingiu de glória e poder. Correu fogo nos céus. E aquele anjo desceu com todo o poderio e a sua glória, com espada de ouro, com espada de fogo, e batalhou nos ares com os dragões, com os demônios que estão estendidos nos ares, atacando as orações dos santos que sobem para o céu. As orações sobem como bolinhas de ouro, e os dragões batem com as mãos, atacam com as suas garras, e elas escapam pelo meio das garras dos dragões e entram no céu. Então aí dá o grito da igreja nos céus. Aleluia. Era tremendo, irmãos, a glória daquele anjo. Dali eu olhei à esquerda e cheguei à porta dos céus, como um trono branco de glória. Está um grande anjo na porta do céu com um livro, um grande livro na sua frente, na sua mão direita, uma grande pena. Não é como essas penas da terra que nós usamos para escrever, é diferente, é puro ouro. Coisa mais linda. Aquele anjo é maior que o sol, maior que tudo, a sua glória é infinita, o poderio daquele anjo. E está chegando o santo dos céus, e ele confere os nomes dos santos que chegam ali no céu. Os anjos trazem até ali, ali os anjos largam os santos, e ele confere os seus nomes. Seu nome está no livro da vida. O anjo a levanta, aquele poderoso anjo do livro, a levanta a mão mostrando Jesus para o santo. Da porta do céu até o trono de Jesus tem uma calçada de ouro e cristal. Dos lados da calçada tem um carreiro de anjo, não muitos altos anjos, são pequenos os anjos. Estão dos lados da calçada de ouro. O santo entra na calçada de ouro para ir ao trono de Jesus. Quando ele olha para Jesus, ele quer correr ao encontro de Jesus. Ele não resiste o olhar de Jesus, o amor de Jesus, a boniteza de Jesus, o carinho de Jesus, a mansidão de Jesus, a formosura do corpo de Jesus. Então ele quer correr ao encontro de Jesus e não olha para os anjos. E quando o santo passa, os anjos se inclinam, reverenciando o santo que vai passando e entrando nos céus.
1: Irmão, deixa eu fazer uma pergunta. Quem são os santos que chegam no céu?
0: Aqui na terra nós dizemos crente, mas no céu eles não dizem crente, eles dizem os santos na terra. E Jesus, o santo chega na frente de Jesus, Jesus se levanta da sua cadeira, põe o seu braço esquerdo por cima do ombro do santo e diz: foste fiel no pouco, no muito te colocarei, entra no gozo do Senhor. E o santo sai, os anjos vêm e saem em festa com o santo. E abriu-se o portão de ouro e cristal para a banda do norte. Oh glória! Quando abriu-se o portão, eu enxerguei os milhares e os milhões de anjos santos que estão em festa tocando harpas e louvores. Enxerguei a mesa da boda do Cordeiro. Não tem fim, de puro ouro fino. Os anjos cumprimentando os bordados na toalha de ouro. A ciência da terra não tem capacidade de fazer uma pinta daqueles bordados de boniteza. Estão cumprimentando, já está pronta a toalha. A festa ao redor da mesa da boda do Cordeiro, esperando a igreja. Mas a glória onde está os santos, no paraíso de descanso. O poderio de glória, de luz, irmãos. Eu não tenho condição de explicar na carne, no físico, porque é milhares de vezes mais que eu posso falar. Não tenho sabedoria para explicar. Aí eu fiquei contemplando os anjos em festa nos céus, a grande apronte nos céus, aguardando a igreja. Vi santos chegar na porta do céu, que se diziam santos, que não puderam entrar no céu. Santos que se diziam santos, barbudos, cabeludos. Seus nomes não estavam no livro da vida. Era amarrado de mãos e pés e lançado nas trevas exterior. Era grande o grito de misericórdia pedindo para o anjo mas não tinha mais misericórdia. Santas que chegavam no céu, o anjo mandava virar suas costas para ele. Ele media lá no céu os cabelos das irmãs, eles não dizem cabelo, eles dizem véu. O anjo media com a mão o seu véu e ele sente a falta quando falta. E ele perguntava, o que que fizeste do teu véu? Ela dizia, eu aparei, eu tosquei. E o que mais que fizeste? Eu pedi misericórdia, pedi perdão. O que mais que fizeste? Eu nunca mais tosquei. Então tinha perdão, entrava no céu. Outros, ele perguntava para as irmãs do seu véu. Ela dizia que tinha tosqueado. E ele perguntava, o que mais que fizeste? Ela dizia que tinha pedido perdão. O que mais que fizeste? E ela disse que tinha tosqueado de novo e não pediu mais perdão porque tinha vergonha. O anjo chamava outro anjo e mandava amarrar de mãos e pé e lançar nas trevas exterior. E ela se atirava no pé do anjo e começava a gritar por misericórdia, pedir para perdoar, ter misericórdia dela. O insistia com o anjo chamava o anjo das gavetas de ouro, mandava abrir as gavetas de ouro e pegava seus véus tosqueados e mostrava para ela. Elas viam seus véus transformados em ouro lá nas gavetas de ouro. Elas botavam a mão na frente do rosto, não podiam contemplar, davam um grito desusado e se atiravam. E o anjo amarrava de mãos e pés e lançava nas trevas exteriores. Era terrível o clamor, irmã, de santos que não puderam entrar no céu.
1: Irmã, uma pergunta. Esse véu é o cabelo?
0: É o cabelo, irmã. Que na terra nós dizemos cabelo e lá no céu eles dizem o véu. No véu das santas está a honra desde Deus, está a glória de Deus, está o poderio de Deus.
1: Está dos cabelos aparados que estavam nas gavetas de ouros também se transformaram em ouros?
0: Em ouros. Não fica nada de nosso corpo na terra, irmã. Nem um fio de cabelo nosso. Se a irmã perder um fio de cabelo no banheiro, tomando banho, o anjo recolhe, é transformado em glória lá no céu o seu cabelo. Assim como não ficou do corpo de Jesus uma unha, não ficou um fio de cabelo do nosso corpo, não vai ficar nada, irmã. Vai tudo para a glória do céu. Nosso corpo é santo, é o templo de Deus.
1: Isto aqui é uma maravilha, é um alerta para os crentes, para os irmãos, para a igreja, principalmente para as irmãs que muitas vezes não obedecem à doutrina bíblica, não é, querido irmão?
0: É, verdadeiramente, irmão. Se nós estivermos em Jesus e na doutrina da Bíblia, é aquilo ali, irmão. Aí está tranquilo, está salvo. Mas se não obedecer a doutrina da Bíblia, não tem salvação, irmão.

Muito bem, aí estamos ouvindo esse lindo louvor Vasos em Caco. Irmão Paulo está aí ouvindo a programação, né, de Ponte Pratos, está aí ouvindo juntamente a irmã Hilda Tavares. Deus venha abençoar a vida de vocês nessa tarde de hoje. Estão pedindo um maná, assim também vos considerai-vos como mortos para o pecado, mas vivo para com Deus em Cristo Jesus nosso Senhor, Romanos 6:11, aí para a meditação do nosso irmão Paulo e a irmã Hilda Tavares, né, aí de Ponte Pratos, que estão ouvindo a programação, e estão pedindo aí o louvor com Jair e Pires, Almas Cansadas. Deus abençoe então a tua vida, irmão Paulo, um louvor que o irmão Paulo gosta muito de cantar, louvar o nome do Senhor. Já vamos estar rodando aí depois do louvor Vaso em Cacos, irmão Paulo.

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Cumprimentemos, irmãos, nessa tarde, com a paz do nosso Senhor Jesus. Queremos, então, agradecer a todos os ouvintes que estão aqui na Rádio Renascer, né, nos ouvindo nessa tarde, né? Quem vos fala é o evangelista Natan, evangelista Franciele. Estamos na programação da Rádio Renascer nesta tarde de segunda-feira.

0: agradecer a todos os ouvintes que estão aqui na Rádio Renascer, né, nos ouvindo nessa tarde. E nos fala o evangelista Natan, o evangelista Montiel,
1: sofrendo e gemendo.
0: Renascer nesta tarde. E se curar.
2: Queremos desejar, então, agradecer a oportunidade, então, primeiramente a Deus nessa tarde, né? Agradecer a Rádio de Renascer pela confiança. Estamos aqui, então, com mais um programa, né? Da Grupo Missionário Arca da Aliança, né? O trabalho missionário Arca da Aliança. Então, agradeço todos os ouvintes que estão aí na escuta, na nossa programação, no programa Arca da Aliança. Desejar, então, quero deixar uma oração para nós iniciar esse programa, né? Que Jesus Cristo venha fazer grandes coisas nesta tarde. Senhor meu Deus, Senhor meu Pai, te agradecemos, Jesus querido, Jesus amado, por mais essa oportunidade de estar aqui nessa tarde. Agradecemos a todos os irmãos, as irmãs que estão aqui na escuta, na Rádio Renascer, nos acompanhando. Então, nós agradecemos, Jesus querido, Jesus amado, pelas oportunidades que o Senhor tem nos dado. Porque o Senhor prometeu vida para aqueles que permanecerem firmes e fiéis. Então, lá no livro de Aleluia, de Deuteronômio, no 31:8, vai nos dizer que o próprio Senhor irá à sua frente e estará com você, e Ele nunca te desamparará. Então, meu irmão, minha irmã, nessa tarde, Jesus Cristo está nos falando que Ele não vai desamparar o justo. Vamos permanecer firmes e fiéis até a morte, porque Ele nos prometeu a vida eterna, nos prometeu, aleluia, nosso nome escrito lá no livro da vida. Então, meu irmão, minha irmã, vamos entregar a nossa vida, a nossa alma, aleluia, a Ele nessa tarde. Vamos entregar nossas súplicas, nossas necessidades, vamos entregar a Ele, aleluia, nessa tarde, aleluia. Eu não sei, aleluia, qual é que é o teu problema, qual é que é a tua situação, mas Jesus Cristo sabe. Então, nessa tarde, meu irmão, minha irmã, nós queremos, aleluia, falar desse Jesus Cristo, falar desse Deus maravilhoso, desse Deus lindo, né? Então, nós sabemos, aleluia, que não há outro caminho além dele. Então, ele é o caminho, a verdade e a vida. Não há outro caminho além dele. Quero deixar também um louvor ao vivo aqui no violão, para os irmãos acompanharem. Aleluia.

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1: tarde, meu irmão, minha irmã. Eu peço que os irmãos abrem as vossas Bíblias no livro de Apocalipse 3, versículo 11, né? Que vai nos dizer: eis que estou à porta e bato. Se alguém ouvir a minha voz, abrir a porta, entrarei em sua casa e com ele estarei. E ele comigo. Lá no verso 22, um pouquinho para baixo, vai nos dizer: quem tem ouvidos, ouça o que o Espírito diz às igrejas. Então, meu irmão, minha irmã, nessa tarde de oportunidade de estar aqui, né? Com mais uma oportunidade, aleluia, nós pregar a palavra do Senhor Jesus, falar um pouquinho, aleluia, das maravilhas de Jesus Cristo, né? Então, essa palavra vai nos dizer, meu irmão, minha irmã, que o maior milagre hoje para nós, para a tua vida, aleluia, é a certeza da nossa salvação, né? Aleluia! Porque logo ele virá, né? Logo Jesus virá, né? Então, aleluia, guarda o que tu tens, meu irmão, minha irmã, aleluia. Guarda o que tu tens de mais precioso nessa tarde, né? Que é a comunhão com Deus, né? Foca, aleluia, teus olhos, aleluia, para o celestial, para as coisas do alto. Aleluia, não para as coisas terrenas, não para as coisas que aqui vão ficar. Aleluia, glória a Deus. Então, nessa tarde, meu irmão, aleluia, assim, aleluia, nós acharemos nosso nome escrito lá no livro da vida, né? Aleluia, então vamos guardar, aleluia, essa palavra que nos dizia, vamos guardar o que nós temos de mais precioso. Aleluia, que é a vida eterna. Aleluia, as coisas celestiais, as coisas do alto. Então, meu irmão, minha irmã, nessa tarde, meu querido ouvinte, aleluia, aqui na Rádio Renascer, aleluia, 91.3, nós estamos aqui pregando a palavra do Senhor Jesus. Com essa oportunidade, aleluia, que Jesus Cristo está nos concedendo. Então, meu irmão, minha irmã, aleluia, o inimigo ocupa nossa mente, aleluia, nos afazeres, aleluia, que não nos acrescentam, os afazeres do mundo, aleluia, muitas vezes até com o trabalho, aleluia, muitas vezes, aleluia, com as coisas que não nos acrescentam, com as coisas que não nos alimentam, né? Então, aleluia, o inimigo, aleluia, ocupa nossa mente, aleluia, com coisas fúteis, né? Então, nessa tarde, meu irmão, minha irmã, meu querido ouvinte, aleluia, aqui da Rádio Renascer, aleluia, nós queremos deixar esta mensagem de início aqui do programa, né? Então, guarde o que você tem, meu irmão, de mais precioso que a tua alma, aleluia, que ele nos prometeu a vida eterna, nosso nome escrito no livro da vida. Aleluia! Né? Então, nosso maior milagre hoje é a certeza da nossa salvação. Vamos buscar por isso, meu irmão. Vamos buscar por isso, porque ele é fiel, ele é digno de todo louvor, de toda honra, de toda glória. Né? Então, vamos fazer, aleluia, aquilo que é certo, aleluia, aos olhos de Deus. Porque a oportunidade é hoje, meu irmão, não é amanhã. Porque a alegria no céu, aleluia, por um pecador que se arrepende, né? O livro de Lucas vai nos dizer. Então, meu irmão, quero deixar mais um louvor aqui ao vivo, no violão, para os irmãos. Aleluia. Quero deixar um louvor do hino da harpa, então, para os irmãos. O número 193 da nossa harpa cristã.

Então, meu irmão, minha irmã, pedimos um pouquinho de paciência para os irmãos, né, nessa tarde. É o primeiro dia do nosso programa aqui, né, na programação aqui na Renascer. Então, nós estamos alinhando essa programação, né? Então, agradecemos pela oportunidade de estar aqui nesta tarde, né? Então, os irmãos, aleluia, que se sentiram no coração de mandar uma oração, pedindo um louvor. Aleluia. Logo mais a irmã Thalia vai estar anunciando as mensagens do WhatsApp da Rádio Renascer para esta programação nesta tarde. Então, meu irmão, minha irmã, nessa tarde, queremos agradecer então mais uma vez aos ouvintes da rádio, né, que estão nos acompanhando nesta tarde abençoada de segunda-feira. Né? Porque Jesus Cristo, aleluia, ele é fiel, meus irmãos. O que ele promete, ele cumpre. Pode passar os céus e a terra, mas as palavras do Senhor Jesus não hão de passar. Aleluia, porque ele não é filho do homem para mentir e nem filho do homem para se arrepender. Então nós sabemos, aleluia, que as coisas do alto, as coisas terrenas, aleluia, vão ficar aqui e as coisas do alto vão permanecer em nossas vidas. Aleluia, é alimento para a nossa alma, né? Então, um louvor, uma palavra, aleluia, alimenta a nossa alma. E, aleluia, nós sabemos que a oportunidade está, aleluia, em nossa porta nessa tarde. Então, a irmã Thalia, se tiver alguém, algum irmão que mandou alguma mensagem pedindo louvor, uma oração, um maná, a irmã pode estar lendo alguns pedidos agora para nós?

0: 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Deus abençoe a irmã Tatiana, irmã Sueli, os irmãos aí de alegria, que estão na escuta também da programação na tarde de hoje. Deus venha bendecir aí a cada um de vocês. E já está novamente o irmão Natan aí com toda a audiência.
1: Agradecemos, irmãos, então, da cidade de alegria, então, que estão participando conosco, né? Então, só temos a agradecer aos irmãos aí, né? E sabemos que as oportunidades, aleluia, são únicas, né? E nós sabemos que o que Jesus Cristo tem reservado para nós nessa tarde é grandioso, né? Então, meus irmãos, quero chamar minha esposa. Ela vai estar trazendo uma palavra nessa tarde, duas palavras para o irmão lá, para os irmãos de alegria, então, que estão participando conosco. Ela vai estar lendo dois manás, então, para os irmãos, então.

Cumprimentos, amados e queridos irmãos, na paz do Senhor Jesus. Irmãos amados, irmãos queridos, venho me apresentar então, sou evangelista Franciele. E vamos ler os dois manás para as irmãs que pediram, tá? Então, o maná está no Salmos 41. Bem-aventurado é aquele que atende ao pobre. O Senhor o livrará no dia do mal. O outro maná, para a irmã que pediu, Salmos 46. Deus é o nosso refúgio e fortaleza, socorro bem presente na angústia. Amém, amados e queridos irmãos. Agora, então, irmãos, estarei falando a palavra do Senhor, né? Que Jesus tocou no meu coração hoje para passar aos irmãos, tá? Já quero agradecer a audiência, a todos os irmãos que estão escutando, né? No Brasil, na Argentina, no Paraguai. Irmão Paulo, da cidade de Tucunduva também. Queremos agradecer a audiência. Queremos agradecer a todos os ouvintes da Rádio Renascer, esta rádio que é bênção de Deus. A palavra do Senhor Jesus na sua casa, né? Então, que nós possamos, irmãos, estar sempre em união, estar sempre ouvindo a palavra do Senhor, né? Nós não sabemos quando o Senhor Jesus vai voltar, mas até que Ele volte, nós temos que estar preparados. Temos que estar com o nosso coração preparado para receber o Senhor Jesus no nosso lar, na nossa casa, né? E estar sempre, constantemente, com a presença do Senhor no nosso lar, né? Buscando a face de Jesus. Ele que é o único Senhor e Salvador da nossa alma, o nosso Redentor, né? Amém? Então, irmãos, agora, Mateus, o livro de Mateus. Quem quiser acompanhar, pode abrir a sua Bíblia no capítulo 14. Mateus, capítulo 14. Jesus anda por cima do mar. Estarei, então, fazendo a leitura e logo após a pregação, tá? Verso 22. E logo ordenou Jesus que os seus discípulos entrassem no barco e fossem adiante para outra banda, enquanto despedia a multidão. E despedida a multidão, subiu ao monte para orar à parte. E chegando já à tarde, estava ali só. E o barco estava já no meio do mar, açoitado pelas ondas, porque o vento era contrário. Mas à quarta vigília da noite, dirigiu-se Jesus para eles, caminhando por cima do mar. E os discípulos, vendo-o caminhar sobre o mar, assustaram-se, dizendo: é um fantasma! E gritaram com medo. Jesus, porém, lhes falou logo, dizendo: tende bom ânimo, sou eu, não temais. E respondeu-lhe Pedro e disse: Senhor, se és tu, manda-me ir ter contigo por cima das águas. E ele disse: vem. E Pedro, descendo do barco, andou sobre as águas para ir ter com Jesus.

0: o Filho de Deus. Amém, amados e queridos irmãos. Esta palavra abençoada, né, irmão? Que vai nos falar, né? Que Jesus está, anda sobre o mar, é o título dessa pregação, né? Amados e queridos irmãos, Jesus ficou orando à parte com a multidão, né? E mandou seus discípulos ir com o barco, ir para a banda do barco, né? Ir lá no meio do mar. E os discípulos lá estavam. Quando começou uma grande tempestade, grande vento, grandes ondas, né? E os discípulos começaram a temer, ficaram com medo, muito medo, né? E aí apareceu Jesus andando sobre as águas, em cima do mar. E eles, assustados, disseram: é um fantasma, né? Tiveram medo. Jesus disse: não, não é um fantasma, sou eu. Não temas, tem de bom ânimo, sou eu, Jesus, né? E aí Pedro disse: Jesus, se é tu mesmo, me faça andar contigo sobre as águas. E Jesus disse: venha, Pedro. Pedro começou a andar sobre as águas, desceu do barco, começou a andar sobre as águas, mas ele ficou receoso, né? Ele ficou preocupado, né? Ele ficou com medo de afundar, de naufragar. Ele não confiou totalmente no Senhor Jesus de todo o coração, né? E por isso que ele começou a afundar, a cair, né? A se afundar. E aí Jesus diz: homem de pouca fé, por que duvidaste de mim, né? E então Jesus pega, levanta a mão e traz ele de volta, coloca ele no barco, acalma a tempestade. E aí todos puderam adorar Jesus e ver que realmente ele fazia milagre, ele é o Filho de Deus, ele ia salvar, né? Então, irmãos, nesta tarde eu deixo essa mensagem para o teu coração, que você não seja como Pedro, que teve pouca fé, né? Que você tenha total confiança no Senhor Jesus Cristo, sabendo que é Ele que cuida da tua casa, da tua família, do teu casamento, dos teus filhos, do seu ministério, a sua geração, a sua descendência, é projeto do Senhor Jesus. Quando você orar, entrega para Jesus, né? A tua vida, a tua família, o teu casamento, os teus filhos, né? Que Jesus, se você confiar totalmente nele, você não vai naufragar. Você não vai afundar, você não vai perecer, né? Jesus, ele vem para te salvar, para te resgatar dessa tempestade. Se você está passando hoje por um dia ruim, uma situação difícil, né? Por um luto, por uma dor, por uma enfermidade, creia que Jesus, ele pode entrar no seu barco, na sua vida, na sua casa, na sua família, e ele pode transformar. Tudo que havia se perdido, a palavra de Deus diz que Jesus veio para resgatar o que se havia perdido. Então, para Jesus não existe casamento perdido. Não existe filhos que estão na droga e vão morrer lá. Não, Jesus tem projeto para a tua vida, né? Jesus tem bênção para a tua casa. Mas o que você precisa fazer é confiar totalmente. Entrega teu caminho ao Senhor, diz no Salmo 37. Entrega a tua vida, o teu caminho ao Senhor, confia nele e ele tudo fará. Então, por ti, Jesus pode fazer todas as coisas, amados e queridos irmãos. Confia nele de todo o teu coração e faz a tua entrega. Ora ao Senhor Jesus, busca a face de Jesus enquanto se pode achar, que ele com certeza vai te resgatar. Amém? Deus abençoe os irmãos, amados e queridos. Deus abençoe esses três países que estão na audiência: o Brasil, a Argentina e o Paraguai. E Deus venha abençoar cada irmão, cada irmã, né? Cada ministério. Que Deus venha abençoar a Rádio Renascer, que é este programa que está sempre trazendo a palavra do Senhor a cada lar, a cada casa, né? E nós só temos a agradecer ao nosso Senhor Jesus pela vida e por todas as bênçãos e maravilhas que ele tem nos concedido.
1: Então, desde já, meus irmãos, quero agradecer então mais uma vez ao irmão Paulo, que está na audiência lá da cidade de Tucunduva, né? Então, vamos colocar o áudio do irmão aqui.

0: O irmão Paulo, a irmã Hilda estão na escuta, né? A irmã Hilda também, né? Os netos também, né? Estão na escuta. Agora acabei de escutar o áudio do irmão, né? Muito obrigado, irmão Paulo. Nós vamos estar te reunindo aí, né? Nos próximos cultos aí. Para sua esposa trazer uma palavra para nós, que vocês são uma bênção do Senhor Jesus, né? São um casal abençoado aí da cidade de Tucunduva, né? Então, meus irmãos, pedi para a irmã Thalia, se tiver mais alguma participação, pode estar passando.
1: 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Puede continuar. Puede ligar nuevamente.
0: Então, meus irmãos, minhas irmãs, nessa tarde, nós vamos deixar esse valor, então, vamos deixar, então, um louvor do hino da harpa, então, para os irmãos aí da Argentina, Paraguai, do Brasil, né, que trabalham na seara do Senhor, né, porque a palavra do Senhor vai nos dizer que, né, que são muitos, aleluia, são muito o trabalho, mas são poucos os ceifeiros desta obra, né, então nós sabemos que o trabalho para Jesus Cristo, ele é um trabalho sério, né? É um trabalho que nós devemos, aleluia, levar com seriedade, porque as coisas do alto, as coisas de Deus, não é brincadeira, né, meus irmãos? Nós sabemos que tem muitas pessoas, né, que estão muito brincando com a palavra do Senhor, né? Então, nós levamos as coisas de Deus a sério. Então, meus irmãos, nós estamos com um trabalho missionário aqui na cidade de Santa Rosa, todos os sábados à tarde, às 15 horas da tarde, lá no campo da aviação. Os irmãos que sentirem de nos ajudar, de vir em algum culto, é todos os sábados às 15 horas da tarde. E o nosso número para contato, nosso particular, é 981-240962. Estamos iniciando, meus irmãos, nessa programação, né, o primeiro dia recém aqui na Rádio Renascer com essa programação, né, então nós estamos sem contribuintes, né, os irmãos que sentiram no coração de nos ajudar para permanecer com esse trabalho aqui na Rádio Renascer, né, estamos começando com esse belo trabalho e sabemos que Jesus Cristo enviará pessoas para nos ajudar, né, então, para nós manter esse programa no ar, então vou passar para minha esposa trazer uma oração e nós vamos cantar mais dois louvores daí.
2: Senhor meu Deus, Jesus amado, Jesus querido, Pai, agora na sua presença, Senhor, eu venho entregar, Senhor, cada irmão, cada irmã que está na audiência da Rádio Renascer, que tu venha, Senhor Jesus, agora entrar em cada lar, em cada família, em cada casamento, Senhor, em cada filho, Senhor, na descendência dos teus membros, dos teus servos, Jesus amado, Jesus querido, Senhor amado, agora eu oro por este povo, Senhor, que tu venha curar as enfermidades, Pai. Toca com a tua mão de poder, cura toda a enfermidade, Jesus. Vai tirando, vai queimando toda a dor, toda a chaga, toda a leprosidade, toda a doença do corpo e da alma, Senhor. Entra com providência, Jesus amado, Jesus querido, nesta causa, Pai. Não deixe os filhos se perder nas drogas, Senhor. Entra com providência da libertação, liberta do álcool, do cigarro, dos vícios, da prostituição. Senhor, resgata os teus filhos, os teus membros, os teus servos. Traz para a tua casa, Jesus Cristo, para te servir. Na tua santa casa, no teu santo altar, Senhor, purifica, santifica o teu povo, Jesus querido. Jesus amado, Senhor Jesus, em teu nome, Senhor, a tua palavra diz que nós faremos prodígios e maravilhas. Senhor, abençoa o teu povo, repreende toda a fúria do inimigo, Senhor. Vai caindo agora, Pai, toda obra de macumbaria e feitiçaria, toda obra do mal, toda obra que o inimigo planejou contra a tua vida, vai cair por terra agora, agora, em nome do Senhor Jesus Cristo, pois Ele é poderoso para fazer todas as coisas. Nós te amamos, Senhor Jesus. Te declaramos como o único e suficiente Salvador, o Redentor da nossa alma, aquele que vive para todo sempre. Amém e amém.
0: Tá o número 15 da nossa harpa cristã, meus irmãos.
3: Ó, conselho,
0: aleluia, glória a Deus, meus irmãos, minhas irmãs, podemos sentir a presença do nosso Senhor Jesus aqui nesta tarde, né? Então, quero deixar mais uma palavra para os irmãos, aleluia. Quero deixar uma palavra para os irmãos lá no livro de Lucas, então, né? No livro de Lucas 18, versículo 14, né? Vai nos dizer assim: digo vós que este desceu justificado para a sua casa, e não aquele, porque qualquer que a si mesmo se exalta será humilhado, e qualquer que a si mesmo se humilha será exaltado. Aleluia! Então, meus irmãos, minhas irmãs, meus queridos ouvintes daqui da Rádio Renascer, então, a palavra que Jesus quer nos dizer, humilhar-se, né, pode significar muitas coisas, né? Então, assim, ó, torna-se, se humilhando, a gente se torna humilde, né? Então, nós mesmos estando muitas vezes errados, meus irmãos, muitas vezes, aleluia, sabendo que nós estamos errados em certas situações, estamos certos em tais situações, nós sabemos que nós devemos se humilhar, né? Para nós se tornar humilde diante de Deus, né? E aquele que reconhece a sua, aleluia, a sua necessidade diante de Deus, né? Será exaltado por ele. Aleluia, glória a Deus. Então, aquele que reconhece, aleluia, que precisa da ajuda do Senhor Jesus, será socorrido. Glória a teu nome, Jesus. Então, aquele que reconhece, que sabe que Jesus, aleluia, é o único suficiente Salvador. Não há outro Deus além dele, é o único Pai que não abandona seus filhos. Então, aleluia, humilhar-se diante do Senhor, aleluia. Aleluia, significa, aleluia, sermos humildes. Aleluia. Então, nós sabemos que ele, aleluia, nos exaltará, né? Então, a alegria vem do Senhor Jesus, né? A verdadeira alegria vem do nosso Senhor Jesus. Então, nós sabemos que a palavra do Senhor, aleluia, ela é alimento para a nossa alma, né? E ela é viva, lá no livro de Hebreus 4:12 vai dizer que ela é viva e eficaz. E é mais penetrante que uma espada de dois gumes. Ela fere no entrar e fere no sair. Aleluia! Ela tem o poder de dividir a alma e o espírito. Aleluia! Então nós sabemos, aleluia, que a palavra de Deus, aleluia, ela sara, cura, liberta e transforma, né? Então, lá no livro do Timóteo 4, versículo 7, né? O apóstolo São Paulo vai nos dizer, né? Combati o bom combate, terminei a carreira, guardei a fé. Aleluia! Então, a fé é a última que morre. Então, o apóstolo São Paulo quer nos dizer, aleluia, que a fé, aleluia, ela vem pelo ouvir. O ouvir a palavra do Senhor. Então, nós estamos com a oportunidade nessa tarde de ouvir a palavra do Senhor. Aleluia, eu mesmo, aleluia, quando estou, aleluia, em casa, estou com a Rádio Renascer ligada 24 horas dentro da minha casa, edificando, aleluia, meu lar, né, os irmãos abençoados, aleluia, os programas abençoados da Rádio Renascer. Então, aleluia, eu tive uma, aleluia, uma profecia em 2014, aleluia, pelo um profeta, aleluia, que eu ia ter um programa numa rádio. Ele me via como um programador de uma rádio. Aleluia, então hoje, aleluia, está se cumprindo aquilo que ele prometeu. Então, aleluia, pode passar os céus e a terra, meus irmãos, minhas irmãs, o que ele prometeu, aleluia, para ti, para a tua vida, aleluia, vai se cumprir, aleluia, não vai ter homem, não vai, aleluia, ter ninguém para impedir, porque, aleluia, ele é filho, aleluia, de Deus, e o filho de Deus, aleluia, é Jesus Cristo, e ninguém chega até Deus senão por Jesus, senão pelo Filho. Então, o que ele prometeu para a tua vida, meu irmão, ele vai cumprir, ele vai, aleluia, aleluia, cumprir com tudo que ele prometeu. Então, nós sabemos que as coisas de Deus, aleluia, pode demorar, mas vai se cumprir, né? Então, ele revela o profundo e o escondido, né? Lá no livro de Daniel 2:22 vai nos dizer, né? Ele revela o profundo e o escondido, conhece o que está em trevas, e com ele mora a luz. Então, aleluia, é Jesus que é a nossa luz, aleluia. Nós podemos, às vezes, estar, aleluia, no fundo do túnel, aleluia, passando por uma dificuldade, passando por uma luta, por uma provação, aleluia. E, aleluia, nós oramos, buscamos, se ajoelhamos, se humilhamos diante de Deus e a resposta não vem. Aleluia, mas nós sabemos, aleluia, que a palavra de Deus diz que é para nós se examinar todos os dias, né? Então nós examinamos, se nós estiver correto, certo, diante dos olhos de Deus, Ele não vai nos desamparar. Ele não vai nos deixar desamparado, né? Então, como é bom servir a esse Deus, como é maravilhoso servir a Jesus Cristo, né? Hoje eu posso dizer que eu sou um salvo em Jesus Cristo, aleluia. Hoje eu posso dizer que eu sou um liberto, aleluia, pelas coisas de Deus, né? Pelo poder da palavra, pelo poder do Espírito Santo, né? Aleluia, um dia eu fui perdido, aleluia. Jesus Cristo me tirou lá do lamaçal do pecado, me tirou lá da lama, aleluia, me fez, aleluia, me sentar entre os príncipes. Então nós sabemos, aleluia, que a palavra de Deus é viva e eficaz. Sabemos, aleluia, que a palavra de Deus, aleluia, ela é libertadora, né, meus irmãos? Então, aleluia, lá no Salmos 23, né, Jesus vai dizer, prepara uma mesa, aleluia, diante dos nossos inimigos, né? Então, o que Jesus quer falar aí no Salmos 23, né? Prepara uma mesa diante dos nossos inimigos. Então, não se preocupa, meu irmão, minha irmã, com aquele que está, aleluia, indo contra você, com aquele que está indo, aleluia, que está te difamando, te caluniando, que está, aleluia. Eu sei que esta palavra, eu estou indo já para outro lado, aleluia, o Espírito Santo está me guiando, aleluia, para outro lado. Então, nós sabemos que tem pessoas que estão precisando ouvir essa palavra. Então, não desanime, meu irmão, minha irmã. Nós sabemos, aleluia, que aquele que se levantar contra ti, ele não vai prosperar. Aleluia, porque lá no livro de Jeremias vai dizer que nem uma ferramenta preparada contra ti vai prosperar. Então, nós sabemos que o inimigo ele veio para matar, roubar e destruir. Então, se ele veio, aleluia, para matar, roubar e destruir, o meu Jesus Cristo veio para me dar vida e vida com abundância. Aleluia, eu posso sentir a presença, e quem tem ouvido, ouça, aleluia, a voz do Senhor nessa tarde. Oh meu Deus, aleluia, o Deus que eu sirvo, aleluia, é o Deus que andou sobre as águas, aleluia, é o Deus que ressuscitou Lázaro após 4 dias morto, é Deus que tirou, aleluia, Jonas, aleluia, ressuscitou Jonas, aleluia, também, aleluia, é o Deus que transformou água em vinho, esse é o Deus que nós servimos, que fez tantos e tantos milagres, aleluia, é o Deus, aleluia, ele sempre foi. Porque ele, lá no livro de Apocalipse, vai nos dizer que ele é o alfa, ele é o ômega, e o princípio e o fim. Não há outro Deus além dele. Aleluia, ele é o certo e o derradeiro. Aleluia, ele nunca mudará. O que ele foi lá no passado, ele vai ser hoje e sempre será. E ele cedo virá, meu irmão. Prepare o que tu tens, aleluia. Aleluia, como a primeira palavra que eu trouxe aqui para o programa. Aleluia, hoje, né? Prepara o que tu tens para o inimigo não, aleluia, nos tirar, né? Da convicção, nos tirar do foco das coisas de Deus. Oh, aleluia. Porque para Deus, lá no Lucas 1:37 vai dizer, porque para Deus nada será impossível. O Senhor foi capaz, aleluia, de tirar José lá do poço, né? Aleluia, Daniel da cova, Lázaro da sepultura, aleluia. E ele pode tirar você, meu irmão, dessa situação que você está passando. Entrega o teu caminho a ele nessa tarde, confia nele e ele tudo fará. Entrega o teu problema, aleluia, que para o homem pode ser impossível. Você que está desenganado da medicina, você, aleluia, que está passando por essa luta, essa dificuldade. Aleluia, creia nessa tarde. Creia porque ele é fiel. Ele é digno de todo louvor, de toda honra, de toda glória. Nós sabemos, aleluia, que Jesus Cristo, aleluia, salva, liberta e transforma, né? Então, aleluia, aleluia, revelação de Jesus nessa tarde. Então, olho nenhum viu, ouvido nenhum ouviu, mente nenhuma imaginou o que Deus preparou para aqueles que o amam. Aleluia, lá no livro de 1 Coríntios 2, 9. Então, meus irmãos, porque para o justo, aleluia, nada é impossível. Quero passar para a irmã Thalia, se tiver alguma participação, né, nessa tarde.
1: Deus bendiga a los hermanos, não temos mais participações, pode continuar. Pode continuar, irmão Natan.

0: Amados e queridos irmãos, vamos agora cantar o hino, trabalhar e orar, cristã. Os irmãos que quiserem acompanhar, tá? Harpa cristã, hino 115. Trabalhai e orai.
1: Todos os irmãos, então, que trabalham, né, para Jesus Cristo, né, os ceifeiros desta obra, né, eu deixar esse louvor, então, para todos os evangelistas, missionários, pastores, bispos, apóstolos, aleluia, diáconos, aleluia, missionárias que estão aqui, aleluia, trabalhando para o Senhor Jesus, né? Então, eu e minha esposa, evangelista Natan e Franciele, queremos deixar mais esse louvor, então, para os irmãos, no livro 115 da nossa Harpa Cristã. Eu quero trabalhar o meu Senhor, levando a paz com amor. Quero eu cantar agradecer, então, todos os ouvintes, né, os queridos ouvintes que participaram do nosso programa nesta tarde. Então, os irmãos que sentiram no coração de nos ajudar, aleluia, a permanecer com este programa, aleluia, é o primeiro dia, né, irmãos, que estamos fazendo essa programação. Então, mais uma vez, quero deixar para os irmãos que sentiram no coração de nos ajudar, né, nós temos um trabalho ali no campo da aviação, aqui em Santa Rosa, todos os sábados de tarde, né, temos os cultos, né, todos os sábados às 15 horas da tarde. Então, queremos, aleluia, queremos agradecer a todos os ouvintes, né, por todos que participaram, escutaram de alguma forma, né, peço oração para os irmãos que estiverem na escuta, né, ao nosso favor, porque, aleluia, o inimigo, aleluia, ele é furioso, né, contra quem faz a obra do Senhor Jesus, né, estamos na batalha, né, estamos na luta.

0: estamos, aleluia, firme nas promessas do Senhor, né? Então, quero deixar, aleluia, vou passar para minha esposa trazer mais uma palavrinha, então, para fechar com chave de ouro, e ela vai trazer uma oração também. Eu agradeço, aleluia, aqui, evangelista Natan, agradeço por essa oportunidade maravilhosa, primeiramente a Deus, aleluia, e segunda aí a Rádio Renascer e os queridos ouvintes.
1: A paz de Cristo, amados e queridos irmãos, evangelista Franciele aqui com a palavra do Senhor. Então, vamos mais uma vez ouvir a palavra, que nunca nos cansemos de ouvir a palavra do Senhor, né? Porque a palavra que cura é a palavra que salva, que liberta e que batiza, tá? Apocalipse 21, para os irmãos que quiserem acompanhar, tá? Capítulo 21, verso 1. O novo céu e a nova terra. E vi um novo céu e uma nova terra, porque já o primeiro céu e a primeira terra passaram, e o mar já não existe. E eu, João, vi a santa cidade, a nova Jerusalém, que de Deus descia do céu, adereçada como uma esposa, ataviada para o seu marido. E ouvi uma grande voz do céu que dizia: Eis aqui o tabernáculo de Deus com os homens, pois com eles habitará, e eles serão o seu povo, e o mesmo Deus estará com eles e será o seu Deus. E Deus limpará de seus olhos toda lágrima, e não haverá mais morte, nem pranto, nem clamor, nem dor, porque já as primeiras coisas são passadas. E o que estava sentado sobre o trono disse: Eis que faço novas todas as coisas. E disse-me: Escreve, porque estas palavras são verdadeiras e fiéis. E disse-me mais: está cumprido, eu sou o Alfa e o Ômega, o princípio e o fim. Então, amados e queridos irmãos, agora estarei fazendo uma oração, tá? Então, essa palavra que eu li sobre novos céus e nova terra é o que está prometido para nós, né? Ali diz que um anjo vai colher as nossas lágrimas e leva até o Senhor Jesus. E Jesus enxugará de nosso rosto toda lágrima, né? E que lá no céu, onde nós vamos ir para a vida eterna, não haverá mais dor, não haverá mais sofrimento, não haverá mais pranto, não haverá dor, não haverá sofrimento, né? Então agora, irmãos, vou estar fazendo uma oração para abençoar a todos os irmãos da nossa audiência, tá? Jesus querido, Jesus amado, agora, Pai, entrego nas tuas mãos, Senhor, todos os ouvintes da Rádio Renascer, todos os que estão, Senhor, no Brasil, na Argentina, no Paraguai, todos os missionários, pastores, Senhor, todos os obreiros da casa do Senhor, todos que fazem a tua obra, Pai, e todos aqueles que estão na audiência do programa, na escuta, que tu venha abençoar, Senhor, que tu venha derramar, ó Pai, a tua bênção, a tua vida e vida em abundância, a tua misericórdia sobre a nossa vida. Senhor Jesus querido, nós te agradecemos e te bendizemos, porque tu tem nos dado, Pai, o fôlego dos pulmões. Até o fôlego dos nossos pulmões é presente teu, Senhor, porque se o Senhor tira, nós não respiramos. Obrigado, Jesus, por este povo abençoado que está na escuta da tua palavra, que tu venha derramar a tua graça, Pai, e a tua bênção, a tua proteção sobre cada irmão e irmã. Amém? E amém.

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0: você pensa.
1: Glória a Deus. Glória a Deus. Ah, glória a Deus, alô. Deus abençoe a todos que estão na escuta da programação. Vamos ver se estamos no ar.
2: Está no ar, irmão.
1: Glória a Deus, Deus abençoe, amados. Glória a Deus, a paz de Cristo a todos que estão aí me ouvindo. Hoje, nesse dia, nessa segunda-feira, é Vânia Pinho, que Deus abençoe. Na paz de Jesus, amados. Que Deus venha abençoar a vida de cada um, hoje, nessa segunda-feira. Já estou aí cumprimentando a todos com a paz do Senhor. Hoje, um dia chuvoso, né, amados? Que a paz de Cristo esteja com vocês, a Vânia Pinho. Que Deus venha abençoar a vocês que estão conseguindo ouvir pela Rádio FM, vocês que estão pelo Facebook, vocês que estão pelas ondas amigas, que a paz gloriosa do nosso Mestre Jesus Cristo esteja com todos aqui na Grande Porto Alegre hoje. Muita chuva, né, mas muita chuva, mas uma chuva pausada lá, uma chuva que para e volta, mas estamos aí, vamos orar hoje aí nessa programação para que Cristo mantenha o nível dos rios, né, amados, para que não aconteça nada grave. Vamos orar nessa programação por o estado do Rio Grande do Sul e por todos os lugares onde está sendo cometido dessas chuvas. Vamos orar, né? Então, estamos aí entrando na programação Mais Que Vencedores, que Deus abençoe. O contato para você aqui, mandar o teu WhatsApp, teu pedido de oração, 55999-370288. 55999-370288, também WhatsApp, telefone. Hoje vamos ter aí uma mensagem poderosa. Daqui a pouco já vamos entrar aí com as orações Causa Impossível. Convido você, vamos estar conectados aí, porque nós precisamos de oração para esse planeta, para nós. Eu também quero pedir a todos aqui que orem também, né? Pelo estado do Rio Grande do Sul, vamos orar pelos rios, para que os rios fiquem, né, tranquilos, amados. Peço oração pela minha vida também, Vânia Pinho também e família. Vamos orar por todos, né? A palavra diz que temos que orar um pelos outros, né? Um pelos outros. Então, nós vamos orar hoje, na segunda-feira, hoje, nesse dia maravilhoso, né? Das 3 às 5 da tarde, estou ao vivo aqui falando, ao vivo agora, né, amados? E você tem toda a liberdade aí de estar ligando, participando da programação. E vai ser só vitória, porque nós temos um Cristo que nos dá vitória, né, amados? Eu peço oração também para vocês aí agora na Causa Impossível, vamos orar junto. Também pela minha saúde, vamos orando, né? Vamos orar pela saúde de todos que também estão aqui pelo WhatsApp me pedindo orações. Nós temos que estar orando por todos, clamando na nossa mente sem cessar para Cristo, né? Orando, conectados com Cristo, né? E isso é muito poderoso, né, amados? Nós estarmos aí conectados com Cristo, porque é o culto da mente, né? Então, nós temos que estar com a nossa mente todo dia, nós temos que olhar para dentro de nós, amados, e dizer que a inspiração que nós temos é Cristo, ele é a nossa inspiração, mas a nossa inspiração também é nós mesmos. Nós temos que nos inspirar através da palavra de Deus e ficar conectados, não olhando para essas coisas que estão acontecendo, mas olhando para a palavra, buscando na palavra resultado para nossas vidas. E conectando a nossa mente com Cristo, porque a nossa mente, ela tem que estar, né, amados, livre. Não podemos estar com a mente presa em coisas. E nós temos visto aí muitas coisas. Hoje vou orar também por muitas pessoas que têm nos ligado aí com problema de depressão, né? Essa depressão que não vem da parte de Cristo, né? Sabemos que a nossa mente, muitas vezes, ela quer dominar o corpo. Então, nós temos que ativar a mente com palavras positivas, com palavras de reflexões, palavras da Bíblia, né, dizendo todo dia que nós temos que ser mais que vencedores, que nós somos uma bênção, que a nossa casa é uma bênção, a nossa saúde é uma bênção. Profetizar coisa boa para nós mesmos e orar por nós mesmos. Porque muitas vezes, amados, eu vejo muitas pessoas clamando, muitas vezes doentes, muitas vezes com esse problema, essa situação de depressão, isso aí não existe, né, amados? Vamos dizer que não existe para nós, não existe, em nome de Jesus, está repreendido pelo sangue de Cristo. Sabemos que muitas pessoas precisam de médico, medicamento, psicólogo, precisam também de muita palavra de Deus e muito pensamento positivo, porque nós não podemos deixar os pensamentos negativos tomar conta da nossa mente, não é verdade? Com situações que muitas vezes as pessoas se frustram com algum motivo e entram em depressão, muitas vezes por causa de uma saúde, falta de alguém, por uma separação ou por muitas outras coisas, perda de alguém. Mas nós sabemos, amados, que nós temos que olhar para o alvo que é Cristo. E nós vivemos aqui nessa terra numa luta constante, né? Porque nós temos que viver por fé. Então, viver por fé é aquilo que eu não vejo, mas eu creio, então é uma luta diária. Mas o que que Jesus disse? No meio de todas essas aflições, tem bom ânimo. Então, nós temos que nos posicionar, nós não podemos deixar cair, né? Isso, nós temos que estar firme, olhando para o alvo e agradecendo a Cristo todo dia e dizendo gratidão. Agora, essa mensagem aí que nós vamos falar vai ser sobre o eu sou, e com certeza eu creio que vai edificar muitas pessoas. Vamos nos edificar nessa tarde, vamos buscar nessa tarde, amados, o Deus do impossível, porque essa programação, ela é uma programação evangelística. Eu sei que tem alguém hoje ouvindo que, quem sabe, está precisando muito de Cristo. E hoje é o dia de você se entregar a Cristo, porque Ele quer escrever teu nome no livro da vida. E hoje é o dia de, com certeza, nós emparelharmos as nossas vidas com a palavra de Deus, estarmos conectados com a palavra. Podemos aprender da palavra, buscando as passagens de Cristo, as palavras de Cristo, as cartas do Novo Testamento. Eu estou sempre dizendo, né? Vamos meditar nas cartas do Novo Testamento. Vamos aí meditar em Pedro. Tem tanta coisa boa para nós meditar nas cartas de Pedro, nas cartas de Paulo, nas cartas de Tito, na verdade, nas cartas de Timóteo. Vamos meditar na palavra. Vamos aprender com os apóstolos. Vamos aprender com a palavra, com as palavras de Cristo. Vamos aprender também, né, com as mensagens que Cristo nos deixou, nos ensinando, ensinando os apóstolos, os discípulos, mas também aprendendo para nós. E isso é muito importante, porque quando nós passamos uma necessidade, nós vamos para a palavra. O que que a palavra nos diz? Será que eu estou no centro da vontade de Cristo? Será que estamos no centro da palavra de Cristo? Então, quando nós temos alguma coisa, algo que nós estamos passando, nós vamos buscar na palavra o que está escrito para nós. Vamos buscar nas cartas de Paulo, o que que Paulo disse, o que que Jesus disse, o que que os apóstolos fizeram, qual é o que nós temos que fazer. Será que é de Deus ou não é de Deus? De Deus é o quê? É eu ir para a palavra, é eu ver a decisão da Bíblia. O que que a Bíblia diz para mim fazer no meio dessa decisão? O que que Jesus faria no meu lugar, amados? O que que Jesus faria no teu lugar? Você que está passando hoje, quem sabe, é algo que você diz, ah, eu estou desanimado, eu estou triste, eu estou passando isso, aquilo, aquilo, outro. O que que Jesus faria no teu lugar hoje nessa situação? É isso que eu me pergunto muitas vezes. Senhor, o que tu faria nessa situação que eu estou passando? É? O que que o Senhor me diria para mim hoje? Vamos para a palavra, vamos para a Bíblia, vamos buscar respostas aonde Jesus nos ensina, porque ele é manso e humilde de coração para poder nos ensinar. Tá bem, amados? Vamos seguir em frente. Obrigada, minha amada da técnica. Eu vou estar voltando no final aí, bem no finalzinho. Nós vamos estar orando, levantando uma oração, um clamor. Já quero orar agora, bem rapidinho. Eu vou estar passando e no final eu vou voltar e nós vamos estar fazendo mais uma oração. Vamos orar então pelo estado do Rio Grande do Sul. Vamos orar para que Jesus cubra com o seu manto poderoso o estado do Rio Grande do Sul, as chuvas. Soberano Deus, eterno Pai, ora agora, Senhor. Meu Deus, por essas chuvas que estão agora caindo, que a previsão é de chuva amanhã, Senhor amado, nós entregamos nas tuas mãos. Sabemos que só o Senhor sabe de todas as coisas. Pai, guarda as casas, guarda as pessoas, os rios, Senhor, meu Deus do céu, com a tua mão poderosa. Acalma os rios, os mares, Senhor, porque sabemos que tudo está na palma da sua mão. Senhor, entregamos tudo a ti agora, nessas orações de causa impossível que vamos entrar, para aquela pessoa que agora, quem sabe, está triste, angustiado, doente, enfermo, Senhor, que está a ponto de desistir, mas que agora, Pai, haja um levante nos corações, que haja um avivamento nos corações agora, Pai, que o Senhor venha acrescentar fé em nós, cada vez mais, Senhor. É o que eu te peço por nós, pelos nossos familiares, por aqueles que têm mandado mensagem, por aqueles que estão ouvindo, quem sabe não pode nem ligar, mas que o Senhor venha alcançar vidas nessa tarde e que pessoas venham se entregar a ti. Entregamos nas tuas mãos e já repreendemos, Pai, todo mal, toda obra contrária, em cima do Rio Grande do Sul, em cima desses lugares onde tem rios, aonde possa ter enchentes, que o Senhor venha abrandar com o seu manto sagrado e a sua mão de poder. Entrego tudo diante de ti agora, em nome de Jesus. Amém, amados? E vamos seguindo aí com a programação. Daqui a pouco mais estou de volta. Amém? Ao vivo aqui da Grande Porto Alegre. Glória a Deus, glória a Deus. Mais que vencedores. Glória a Jesus. Nesse dia maravilhoso, programações mais vencedores, Evânia Pinho. Estamos aí agora com você, nessa graça, nessa presença maravilhosa. As orações, causas impossíveis. Vamos entrando aí com as orações, determinando a cura, o milagre. Já o telefone 55999-370288. Olha aí, com esse louvor de fundo maravilhoso, amados. 55999-370288 é o telefone aí da tua participação. E é bênção, amados. Hoje vamos orar a causa impossível, porque o impossível para o nosso Deus é nada. E é maravilhoso, né, amados? Eu quero aqui falar de uma palavra para você, dizer que nosso Deus, ele é o eu sou. É, ele mesmo fala na sua palavra, né? Quando Moisés subiu lá no Monte Moriá e ele foi falar com Deus ali, ele perguntou para Deus, qual é o teu nome? E Deus falou, eu sou, né? Eu sou o que sou. Também temos uma passagem em João capítulo 8, versículo 51 em diante, se não me engano, Jesus também fala, eu sou, ali para aqueles fariseus, né, que questionaram Jesus se ele era maior que Abraão, e ele disse, eu sou. Não é verdade, amados? Então, amados, essa palavra eu sou, Jesus falava no meu coração. Porque ele é o eu sou, e essa palavra eu sou é uma palavra sagrada. É uma palavra sagrada, amados. Você que está aí me ouvindo, você simpatizante, você que acompanha as programações mais vencedores, eu quero dizer para você, essa palavra eu sou tem peso. Tem peso, porque Deus diz que ele é o eu sou. Jesus falou, o nosso Deus, eu sou. Então, como vamos dizer assim? Vamos usar o eu sou para falar palavras contrárias. Como vamos usar esse eu sou para dizer algo diferente? Jesus falava no meu coração. O eu sou eu tenho que usar para dizer eu sou curada. Eu sou livre. Eu sou abençoada. Eu sou próspera. Eu sou com todos os meus filhos abençoados na minha casa, na minha família. Ah, que maravilha, olha como fica lindo. Eu sou feliz. É? Eu sou bem-aventurada. Palavras proféticas. A palavra diz que eu tenho que profetizar, não é verdade, amados? Em hora falamos, hora profetizamos. E agora nós vamos fazer as orações, caso impossível. Primeira oração, né? É, do Pai, causa na justiça. Muitas pessoas aqui me dando... É, também os nomes e tudo para nós orar por causa da justiça, terrenos para vender, casas, dinheiros atrasados. Nosso Deus é tudo. E você vai estar comigo aí orando comigo, né? Vai orar comigo, junto comigo aqui. Nós vamos receber a bênção, a vitória, porque a vitória já é nossa. A segunda oração, cura, milagres e maravilha. A terceira oração, libertação. Quem sabe você precisa de uma cura, de um milagre. Nós vamos orar por cura também e declarar que eu sou curada, que você é curado, que você é livre, que você é bem-aventurado em Cristo Jesus. É? Na terceira oração da libertação, Jesus diz, e conhecereis a verdade vos libertará. Qual verdade? Essa mesma, eu sou livre, eu não tenho vício, eu sou livre do vício. Ó, vamos fazer direito, é? Eu não tenho vício, não. Vamos dizer diferente. Eu sou livre dos vícios. Eu sou livre do cigarro. Eu sou livre da droga. Eu sou livre da depressão. Eu sou livre dessa doença. Eu sou livre desse mal. Oh, glória! Dá para você dar um aleluia, um glória a Deus nessa dia, nessa tarde, nessa manhã? Porque eu não sei, estamos passando pela Renascer agora, mas também estamos passando aí por outras emissoras que talvez estejam passando na parte da tarde, da manhã. E assim é que é, meus amados, nós vamos levando essa semente maravilhosa, essa palavra do eu sou. Eu sou, glória a Deus, ele quer ver a ousadia de nós. Ele quer ver nós com fé. É? Muitas pessoas podem dizer assim, ah, mas é? Muitas podem não acreditar, mas é para quem crê. Você vai ficar aí dizendo a minha diabetes? Ai, a minha dor de cabeça? Ai, o meu câncer está amarrado e repreendido em nome de Jesus pelo sangue do Cordeiro vertido na cruz do Calvário. Está repreendido esse mal. Então, a partir de hoje, amados, nós vamos dizer eu sou curada, eu sou livre. Porque até o fim da jornada aqui na Terra, Nós temos que chegar diante do eu sou, dizendo para ele, Senhor, né? Eu estou aqui, ele vai dizer, a tua fé te curou, a tua fé te salvou. Aleluia. Mesmo que, quem sabe, ele amenize as dores, ele dê uma cura total, porque ele é Deus que dá cura total, mas ele abranda a nossa alma, para que nós possa conseguir chegar até o dia da vitória. É, quem sabe a angústia vai sair, o medo vai cair fora. Tudo isso, você que tem no vício do álcool, do alcoolismo, vai dizer, eu não, eu sou livre do álcool. Eu sou livre das drogas. Vamos orar agora em nome de Cristo? E o telefone é 55999-370288. Soberano Deus, eterno Pai, eu oro agora, Pai, por causa da justiça, primeira oração dessa programação das causas impossíveis, Senhor. Eu oro agora, Pai, por essa causa na justiça dessa pessoa que está esperando, que ela venha crer agora que já está determinado, que ela possa dizer, eu sou já vencedora sobre essa causa na justiça. Diga comigo, eu sou vencedora na venda desse terreno. Diga comigo, eu sou vencedora nessa causa da justiça. Diga, eu sou vencedor nesse dinheiro atrasado. Diga, eu sou vencedor nessa causa do INSS que está aí para sair a qualquer momento. Diga assim, eu sou mais que vencedor. Eu sou mais que vencedor em Cristo. Declare, declare, declare para a tua vida. Ah, Senhor, vai agora liberando, Pai amado, sobre essa pessoa agora. A fé dela poder ter, Pai, essa determinação, Pai amado, dessa oração. Receba, receba, levante a tua mão aí, diga eu recebo, em nome de Cristo. Vamos para a segunda oração, oração de cura, milagres e maravilha. Ah, Senhor, agora essa pessoa que tem doença, desde a ponta do cabelo à ponta dos pés, essa pessoa aí que, Pai, pensa, Senhor amado, que não tem mais jeito, que diz a minha doença, não, que seja repreendida agora, que ela muda o vocabulário, que ela comece a dizer, eu sou curada, eu sou, eu sou, eu sou, eu sou curada, eu sou livre, eu sou livre, eu sou livre de doenças, eu sou livre dessa doença. Você que tem uma doença aí, você que diz que o médico te falou que tem, viu, que a gente tem que vigiar, até eu vigio, porque às vezes a gente diz que tem sem querer, já está dentro da mente, nós temos que desbloquear a mente, ah, Senhor amado, desbloqueia a mente dessa pessoa agora. Essa pessoa aí pode dizer, quem sabe que tem, que ela diz, que o médico diz que tem diabetes, vai dizer, eu sou livre da diabetes, eu sou livre do câncer, eu sou livre de nódulos, eu sou livre de doenças, eu sou livre da cegueira, eu sou livre de tudo isso, é pelo poder do sangue de Cristo, pelo eu sou, em nome de Jesus. Você que está no hospital agora, você que está enfrentando uma batalha, comece a dizer, eu sou

começa a dizer: eu sou livre dessa obra maligna, eu sou livre de opressores, eu sou livre da depressão, eu sou livre do álcool, eu sou livre do cigarro. Diga para você mesmo aí, você é livre do cigarro, você que está aí preso, você diga: eu sou liberto pelo poder do sangue de Jesus Cristo. Vai tomando posse da vitória, vai tomando posse da vitória, receba, receba a cura, receba o milagre, vai recebendo agora pelo poder do sangue de Jesus agora. Ah, soberano Deus, eterno Pai, em nome de Cristo agora, eu quero orar também para aqueles que nos ajudam, para aqueles que colaboram, aqueles que trazem as suas colaborações, meu Deus amado, aqui para essa obra missionária do rádio. Vai recebendo agora, vai recebendo agora. É, cura milagre, diz: eu sou abençoado, eu sou mais que vencedor. É, labassuricandarabassuriandaramanais, diga: eu recebo, eu recebo, eu recebo. É, Senhor, abençoa essa pessoa que não tem para colaborar, essa pessoa, quem sabe, está precisando de uma porta de emprego. É, Deus querido, Deus amado, essa pessoa que coloca sua semente nessa programação. É, meu Deus, que as portas das casas sejam liberadas. Meu Deus, que as portas sobre elas sejam cada vez mais abertas. Comece a dizer: eu sou portas abertas. Eu sou portas abertas. Eu sou portas abertas na minha casa. Eu sou portas abertas na minha família. Eu sou portas abertas na minha mente. Eu sou portas abertas na minha vida financeira. Eu sou portas abertas na cura, no milagre. Eita, olha a revelação de Jesus, gente. Olha a revelação. Eita, glória. Olha a revelação que ele nos dá para nós. Meu Deus, pela grande e infinita misericórdia, olha a revelação do eu sou livre. E quando nós dissemos: eu sou doente, eu sou com coisa, eu sou pobre, eu sou miserável, quando você diz isso, você toma posse da miséria, você toma posse das coisas ruins. Mas quando você diz: eu sou rico, eu sou milionário, nós somos milionários porque temos Cristo Jesus. Aleluia. Quando você diz: eu sou rico de Deus, eu sou rico de Jesus, eu sou milionário de Jesus, olha o eu sou bradando. Meu Deus do céu, eu me alegro, sou Deus poderoso. Aleluia, aleluia, aleluia, aleluia. Que revelação que ele dá para nós, meus amados. Que revelação, é o eu sou, ele está dentro de nós, por isso que ele diz que ele é o eu sou o que sou. Por que ele diz eu? E por que eu digo eu? Porque ele está dentro de nós, ele é a vida e a vida com abundância. O que o apóstolo Paulo diz, eu repito sempre aqui nas programações: eu não vivo mais, Cristo vive em mim, ele está dentro de mim. Você não vai lá no templo, como a gente diz: eu vou na igreja. Não, eu vou no templo, eu vou no salão, eu vou no templo, não é igreja. A igreja é nós, a igreja é eu e você. O que o apóstolo Paulo disse em Atos 17, 24, se não me engano, que o Criador criou todas as coisas, criou os céus, os mares, todas as coisas, mas ele diz que não habita em templo feito por mãos de homens, mas nós nos reunimos em qualquer lugar que seja que você se reúne. Tem dois ou três, ele está no meio de nós, ele está dentro de nós, Jesus, amados. Aleluia, oh glória. Então, amados, aleluia, Jesus, a igreja é um povo, a igreja tem muitos membros, a igreja é o corpo de Cristo, e esse corpo tem muitos membros, e Cristo é o cabeça. Está lá em Coríntios essa palavra. Amados, tome posse da tua vitória, não é uma placa. Muitos estão sofrendo, muitos estão comentando que sofrem, muitos, mas você sofre à toa, amados. Olha o que Jesus sofreu. Se ele sofreu naquela cruz, amados, olha quanta chibatada ele levou, olha a cruz pesada que ele carregou. O que que sobra para nós hoje? Quem sabe você diz: ah, o irmão não me deu a paz do Senhor, a irmã me disse isso, o pastor não sei o quê, ele não me deu oportunidade para cantar. Mas cante na tua casa, cante na rua, abrace alguém, vá no mercado, dê um sorriso alegre, dê um abraço para alguém, ajude alguém que quem sabe está precisando de algo, ajude aquela pessoa que quem sabe precisa de um ônibus, de um lugar para sentar, que está com o neném no colo, quem sabe na rua, alguém que deixou cair um pacote, você ajuda e você diz: ó, Jesus te abençoe, dê um abraço. É, amados, hoje o mundo está um caos, hoje está todas essas pessoas aí, muitas pessoas hoje no crime, muitas pessoas hoje, amados, com os corações endurecidos, o inimigo agindo.

o inimigo agindo em vidas, muitas vezes que não estão se dando conta, que estão perdendo a alma, mas nós como igreja viva, não é paredes, mas é pessoas, temos que fazer o avivamento que está dentro de nós, de dentro para fora, não é um avivamento de pular, saltar, não, é um avivamento de olhar para o próximo, como Jesus falou, amai o próximo como a ti mesmo, porque agora toda a lei está no amor, o amor é a lei agora, é? Quem que fala lá em Hebreus 10, 4? Cristo agora é a lei é Cristo, amados. Esse é o momento da vitória. Nós temos vitória porque temos Cristo. E Ele quer nos dar a libertação cada dia mais. Olha aí essa palavra do eu sou. Eu sou livre. Aleluia. E aí, amados, quando nós ativamos isso na nossa mente, quando nós tomamos posse dessa vitória, você vai entender o que eu vou dizer agora. Quando você conversar com alguém, com alguma pessoa na igreja, lá no templo onde você vai, na rua, na casa, na família, vai chegar alguém para você e vai dizer alguma coisa. Você vai se lembrar dessa palavra e vai dizer, não, para aí, tá errado. Vamos falar direito. Quantos chegam para a gente e dizem assim, eu sou da igreja. Olha só como fica tudo uma coisa meio estranha. Eu sou da igreja? Não, eu sou de Jesus, eu sou a igreja. Olha como muda as palavras. É? Porque você vai dizer para alguém, eu sou da igreja. Que igreja? Que igreja? Não é verdade? Então, amados, palavras que ficam assim, que não liberta. Então, Jesus falava no meu coração. Quantos chegam para mim e dizem, eu sou da igreja. Tu é da igreja? Não, eu não sou da igreja. Eu digo, não, eu não sou da igreja. Eu sou a igreja. Eu sou de Cristo. Eu sou a igreja. Vamos colocar as palavras nos lugares certos. É, quando alguém chegar para você e disser, você é da igreja? Não, eu sou de Jesus. Eu sou a igreja, você é a igreja. Aleluia, oh glória. Temos que colocar as palavras no lugar certo para ter libertação. Libertação de várias áreas de nossa vida. Para nós sermos livres, não sermos presa de ninguém, nem escravos de ninguém. Mas o apóstolo Paulo diz que nós somos livres, livres para viver para Jesus Cristo. Jesus Cristo, não é verdade, amados? Porque muitas vezes falamos tantas coisas, mas muitas vezes para falar com alguém nós precisamos usar uma frase de libertação, não é verdade? E agora nós aprendemos que o eu sou é para nós usar para todos os nossos dias. O eu sou está conosco, o eu sou está dentro de nós. O eu sou livre, o eu sou curada, o eu sou milionária, porque tenho esse Cristo, porque tenho eternidade que vale mais que dinheiro, que vale mais que muitos dólares dessa terra, muitos cofres lotados de dinheiro. Nós somos milionários em Jesus Cristo, porque que adianta, amados, ter tanto dinheiro e não poder, de repente, curar uma enfermidade, porque não tem cura para a medicina. Não é verdade? Mas a saúde, que é o bem mais precioso que o Senhor nos deu, depois a salvação eterna, Ele nos deu, e esse, né, isso Ele nos deu de graça, de receber de graça de. Então, amados, é isso que eu tenho aqui para entregar, que Jesus colocou no meu coração, para que você não esqueça jamais de dizer, eu sou livre, né? Quando você tem aquele filho nas drogas, aquele marido no vício, você vai dizer, eu sou livre com meu marido em Cristo, eu sou livre com meu neto, eu sou livre com meu filho em Jesus Cristo. Diga para ele começar a dizer, você que tem um familiar nas drogas, no vício, no álcool, né? Comece a dar receita e dizer para ele, diga assim, eu sou livre todo dia em Cristo Jesus, eu sou livre, oh glória. Amado, 55999-370288. 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Seja um colaborador dessa obra, faça a tua causa impossível. 3 meses, você sentir no coração. Pai, Filho e Espírito Santo, já começa esse mês ou mês que vem. Assim, ó, e começa a declarar. Por que que a palavra diz que ela é bússola para nós? Porque nós temos que aprender a manusear a bússola, a direcionar a bússola.
E a bússola são as palavras têm poder. E nós temos que tirar da nossa mente todas as palavras negativas. E quando a gente começa a fazer esse exercício, nós começamos a observar as pessoas que vêm falar com a gente, que elas estão presas. E a gente começa a dizer, não, não é assim. É assim, eu sou o leão, você não tem. Não, essa dor de cabeça não é tua, começa. Aí você também vai fazer isso, amém? 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Que Deus abençoe a tua vida, vamos seguindo de programação, vamos embora, um abraço para todos, meu carinho, para todos vocês que estão aí na escuta da programação, você que está pela internet, Facebook, receba, você que está pelas redes sociais, receba aí a cura, o milagre, começa a dizer, eu sou livre, e cante, a vitória é nossa, a vitória é nossa, a vitória é nossa, a vitória é nossa, em nome de Jesus. A vitória é nossa, a vitória é nossa, a vitória é nossa, a vitória é nossa, em nome de Jesus.

Eis que vem dias, diz o Senhor Deus, em que enviarei fome sobre a terra, não fome de pão, nem sede de água, mas de ouvir as palavras do Senhor. Irão errantes de um mar até outro mar, e do norte até o oriente. Correrão por toda a parte, buscando a palavra do Senhor, mas não a acharão. Naquele dia as virgens formosas e os jovens desmaiarão de sede. E os que jura pela culpa de Samaria, dizendo: vive o teu Deus, Odã, e vive o caminho de Betseba. Esses mesmo cairão e não se levantarão jamais.

Vale a pena, sim, meu irmão e minha irmã, ser fiel a este Senhor Jesus Cristo, aquele que morreu no meu e no teu lugar. Aleluias. Tem pessoas, irmãos, que não evangelizaram, fazer missão, que têm perguntado como que Jesus existe. Eu disse, olhando pela natureza. Olhando pela natureza, já se sabe que tudo isto teve um Criador. Aquele que fez os céus e a terra, fez o mar, aquele que fez tudo que existe. Aleluias. Então, vê, irmãos, que não podemos se misturar com esse tipo de gente que diz ser nosso irmão, que diz fazer a vontade de Jesus Cristo e ande de qualquer maneira que não obedece à doutrina da palavra, irmãos. Aleluias. Mas, irmãos, tudo o que está acontecendo é a palavra de Jesus se cumprindo, porque se não fosse assim, a palavra não se cumpria e tem que se cumprir. Meu irmão e minha irmã, que você está ouvindo, vai ser, depois vai ser eternamente, o dia que partir dessa terra, não vai ser só uma passagem. Então, vale a pena nós seguir firme. Não importa a luta que vier, a prova que vier, a dificuldade que vier, mas siga firme com Jesus Cristo. Dizer para ti, meu irmão e minha irmã, ajudar para que não venha parar essa programação da irmã Vanapim. Eu não conheço ela, mas ela já me entregou recado, irmã, sem me conhecer, tremendo, vindo direto do Senhor Jesus Cristo. Por os irmãos terem uma ideia, eu estava num dia desesperado, irmã, no desespero. E minha falecida esposa tinha saído. Eu estava num desespero e ligo o rádio na Renascer, irmãos, que é uma rádio 100% evangélica, uma rádio abençoada por Jesus Cristo. E estava ali a irmã pregando. Irmãos, eu peguei o número dela e já liguei para ela, irmãos, e quase todo dia, irmãos, eu mando áudio para ela mandar áudio para mim. Então, irmãos, ali, eu comecei a ter a certeza que essa irmã era usada por Jesus Cristo. Irmão, hoje eu sei o número dela de cor, irmãos. Tenho feito o voto de ajudar ela, irmãos. E tem dado tudo certo. Então, você, meu irmão, minha irmã que está ouvindo, ajuda ela. Que eu tenho certeza, irmãos, eu não prego que Jesus dá o dobro, mas ele dá muito mais do dobro daquilo que nós fizemos para ajudar, irmãos. É uma programação que Jesus está ali na programação da irmã. E vocês nem sabem, irmãos, o preço que paga um que leva a mensagem pura e sincera que nem a irmã leva. Irmãos, eu tinha programação em muitas rádios, mas tive que parar, irmãos. Tive que parar porque não tinha mais condição de pagar uma programação muito cara. Então, por isso que eu ajudo a irmã Vânia Pinho, porque tenho certeza que ajudando ela, eu estou fazendo missão, estou sendo um missionário no ar, ajudando a levar essa palavra pura, sincera e poderosa. Então, ajuda ela. Nós não estamos aqui mendigando, mas estamos pedindo que você ajuda, porque esta mensagem poderosa da irmã vai muito longe. E tenho certeza, irmãos, que tudo que você fizer para você ajudar a irmã Vânia Pinho, com certeza você vai ter recompensa. Talvez você está com uma causa na justiça. Talvez os teus animais ou a tua plantação não está indo muito bem. Faça um voto. Faça o voto de ajudar na programação da irmã Vânia Pinho, que eu te dou certeza, irmão. Te dou certeza no nome de Jesus, porque nesse nome há poder, que com certeza não há problema que Jesus não possa resolver na tua vida, meu irmão, minha irmã. Ajuda, porque vale a pena. E nesse momento quero fazer uma oração. Talvez você está enfermo, quero dizer para você que nesta hora, neste momento, Jesus pode te curar. Porque já orei por muitas pessoas com câncer maligno e Jesus curou, Jesus cura na hora. Senhor, meu Deus e meu Pai, estamos na tua presença, Paizinho querido, Paizinho amado. Rama suriakamastu kanda suriana magastu mandarimanai. Jesus querido, vai ao encontro, Papai querido, daqueles que estão te ouvindo nesta hora. Pai, se alguém é enfermo, não importa a enfermidade. Porque para ti um câncer maligno é menos que uma dorzinha de barriga para nós, Jesus querido. E tu disse na tua santa e bendita vossa palavra que aquele que crê em ti não só fará as obras que tu fez, mas maiores ainda, e nós cremos é no teu poder, Paizinho querido. Venha abençoar, Papa, aquele cada um que está vindo nesta hora.
Venha, Pai, resolver todos os problemas, todas as lutas, dificuldades, Pai querido, de cada um que está ouvindo nesta hora. Pai, que ninguém não venha faltar nada para a noiva Ana Pinho. Pai, que possa, Pai querido, através desse dia maravilhoso, tu nos conservas, está na tua presença, Paizinho querido, Ramassuriá, Kamastu, Mandari, Mamai. Venha abrir a porta, Pai, para aquele que não pode ajudar, que começa de hoje em diante ter condições de ajudar a irmã Vânia Pinho na sua programação, para que não venha parar, Paizinho querido. E meu irmão e minha irmã, você que está ouvindo, você nem sabe a dificuldade de ter uma programação de rádio. Mas vale a pena aquele que ajuda, está sendo um missionário no ar, levando essa mensagem poderosa por aí afora. Vem abençoar, Pai, os teus filhos, aqueles que contribuem. Vem abençoar também aqueles, Pai, que não podem contribuir, para que um dia tenha condição de contribuir na programação da Vânia Pinho, Paizinho querido. Ah, papai querido, porque a irmã Vânia Pinho tem sido sincera contigo. Muitas vezes ela tem passado por luta, dificuldade, mas ela não tem se desanimado, ela tem colocado os seus pensamentos, tudo nas tuas mãos, Jesus querido. Vai abençoar, purificar. Pai querido, vem abençoar o esposo dele, a qual eu não conheço, mas tu conheces, a sua família. Pai querido, aqueles que perseguem ele, papai, ela, papaizinho querido, tenho certeza que tu está tratando, pai. Venha abençoar, papai querido, a cada ouvinte, papai querido, neste dia maravilhoso que nos conceda, pai. Venha abençoar, pai, a cada irmão, a cada irmã, abençoando, repreendendo todas as enfermidades e abrindo as portas, aquelas portas que são trancadas, fechadas, que só tu pode abrir, paizinho querido, pelo teu poder, papai querido. Vai repreendendo toda a macumbaria, a feitiçaria, tudo aquilo que não te agrada, magia negra. Papai querido, tudo aquilo que fizeram de mal, papai querido, para os teus filhos, aqueles que te servem de coração, ser repreendido em teu nome, Jesus Cristo. Venha abençoar a cada um, papai. Ah, Jesus querido, Rama Suryamas, Tukanda, Suryama, Gastumanda, Rima Kanastura, Mamai. Jesus querido, obrigado por tudo, papai. Que nada venha faltar para os teus filhos, papai querido. Aqueles que te servem de coração de verdade, papai querido. Aqueles que fazem a tua vontade, Jesus querido. Toma tudo nas tuas mãos, papai. Neste momento, eu quero deixar o número do meu celular, se alguém quiser me ligar ou mandar áudio. Não tem hora do dia e nem da noite, nem da madrugada. Você talvez precise de uma oração. Às vezes, vocês que estão enfermo, sendo com problema, podem me ligar que estou pronto a atender. O meu celular é da área 5599 65 675 74. 99 65 675 74. Então, eu agradeço a todos vocês que estão ouvindo, e qualquer coisa que precisar em oração, que eu possa ajudar, meu irmão, minha irmã, pode me ligar ou me mandar áudio. Não tem hora do dia, nem da noite, nem da madrugada. Mas estarei aqui para fazer aquilo que o papaizinho querido tem nos chamado para nós fazer. Jesus não chama ninguém para ser covarde, mas nos chama para fazer a sua obra. Eu agradeço a oportunidade e a paz do Senhor Jesus e a paz.

Senhor Jesus, para a paz e a graça de Cristo. Que maravilha de Jesus, né, amados? Que maravilha poder estar aí nesta programação. Hoje, nesta segunda-feira, das 3 às 5 da tarde, pela Renascer FM 91.3. E nós estamos aí felizes e alegres, né, amados? Com essa programação, você aí na participação, 55999-370288. 55999-370288. Estamos aqui passando, eu quero já agradecer a tua audiência, quero agradecer você que colabora, você que ora por essa programação, você que tem orado aí por Vânia Pinho, né, e família, você que tem estado conosco. Isso é maravilhoso, amados, isso é muito maravilhoso. E eu quero falar hoje bastante coisa, né, já aí passando pela programação, você com seu rádio, Renascer FM 91.3, estamos também passando aí pela web Mais Que Vencedores, né? Que coisa boa, né, amados? Pode ir lá no aplicativo Radiosnet aí, web Mais Que Vencedores aqui de Alvorada. Tem sido uma bênção de Deus as programações. Também estamos passando aí por outra web, também pela web El Soberbio, aí da Argentina, né? Web Rádio El Soberbio. Também estamos passando pela Rádio Juízo Final aí do Paraguai, né? Também web rádio, estamos passando por várias, também pela Rádio Internacional Mais de Deus, qual é o nosso ministério aí de Quaraí, né? Rádio Internacional Mais de Deus, também pelo YouTube, Rádio TV, e assim nós vamos expandindo Jesus e a palavra, amados, porque nós temos que semear o reino, a palavra, porque hoje temos visto aí dias difíceis, então estamos fazendo aquela missão que Jesus tem mandado fazer, né? Seguir em frente, enquanto a gente tem vida nessa terra, enquanto o tempo é tão precioso, os dias estão passando de segunda a domingo, de meses a meses, então nós temos visto aí de janeiro a dezembro correndo, né, amados? Correndo. Daqui a pouco é fim do ano, do fim do ano já é início do ano, do início do ano já é fim do ano, e assim os dias estão sendo abreviados. Estamos vendo aí muita coisa acontecendo. Nós estamos vendo, ouvindo notícias, noticiários, rumores, e muitos estão aí, como diz a palavra, com comissões nos ouvidos, porque, na verdade, não querem dar crédito à palavra de Jesus Cristo, aquilo que Jesus tem vindo pregar e falar do seu amor, do seu evangelho, do amor que tudo crê, tudo suporta. E hoje temos visto, amados, o que está acontecendo nesse planeta. Temos visto aí o desamor, na verdade, né? O amor de muitos se esfriando. Temos visto tantas coisas, amados, que se nós for comentar aqui, eu vou ficar talvez o dia inteiro comentando, mas temos visto mortes, assassinatos, pessoas matando por nada, como se mata uma barata, né, amados? Então nós temos visto aí tanta coisa acontecendo, mas eu estou passando aqui para dizer que Jesus, ele está de braços abertos, através do seu ato de cruz, né, que ele passou por nós para dizer para nós hoje que nós podemos estar nesta fé. Você que está aí me ouvindo, quem sabe que você está aí num pecado agravante, né? Como diz lá em Efésios capítulo 2, né? Ele nos vivificou através, né, amados, do seu sangue vertido na cruz, né,

porque nós estávamos aí mortos, olha só, mortos nos nossos delitos e pecados. Mas Ele nos vivificou, Ele nos ressuscitamos com Cristo Jesus, né? Através do ato de cruz, Ele nos ressuscita a partir do momento, como Ele diz, né, no livro de João, e Deus nos entrega a Cristo, né? E também diz lá em Efésios 1, versículo 4, que mesmo antes da fundação do mundo, Ele já tinha os escolhido dEle. E você que está aí me ouvindo hoje, nesse dia, quem sabe por alguma rádio aí, por outra emissora, outra rádio, você que está me ouvindo pela Renascer, você que está aí hoje escutando essa palavra, é, o que que vai fazer você sem Jesus? João capítulo 15, Jesus diz no versículo 5, na parte B do versículo, sem mim nada, nada podeis fazer, né? Jesus não diz assim, olha, sem mim vai ficar ruim, né? Sem mim vai ser difícil. Jesus não diz isso. Jesus diz assim, ó, sem mim, vírgula, nada, nada, nada, nada, nada podeis fazer. Porque às vezes, amados, a gente está ouvindo uma pregação e muitas vezes as pessoas ouvem, mas não entendem, né? Ouvem por ouvir, assim, aquela coisa que ouve, passa reto no ouvido, mas não entra pro coração, né? Passa reto. Depois você pergunta, o que que você ouviu? Qual foi a palavra que foi pregada? O que que disseram? O que que foi pregado? Ah, não sei, não me lembro mais, não sei. Eu estava ali lavando a louça, eu estava limpando o fogão, eu estava trocando a roda do carro, eu estava na oficina, eu estava na rua, eu não entendi, eu não prestei atenção, né? Estava como Marta, quem sabe, atribulada, pensando em mil coisas para fazer e não estava nem ouvindo, nem prestando atenção no que Jesus falava para Maria, que estava aos pés de Jesus com a melhor parte, como ele disse, enquanto ele dizia para Marta, Marta, Marta, por que que tu atribula? Por que que tu tá tão preocupada? Por que tu corre de um lado para outro? Eu estou aqui. Então ele tá dizendo isso para você, para mim hoje, ele tá dizendo assim, eu estou aqui e sem mim, nada, nada, nada, preste atenção, nada, né? N-A-D-A, preste atenção, N-A, D-A. Olha o que ele está dizendo. Você foi na escola? Você sabe o que quer dizer N-A-D-A? Nada, nada, nada, nada, nada. Nada, presta atenção, nada podeis fazer. Sem mim, nada podeis fazer. Amém? E muitas pessoas agora estão vendo essa programação, quem sabe você está aí, sei lá, quem sabe parado, quem sabe você ouviu falar de Jesus, mas não colocou em prática ainda a sua palavra. Quem sabe você está num sistema religioso, um fanatismo, quem sabe numa placa alicerçada numas paredes de tijolos, quem sabe num templo, mas eu quero te dizer que Jesus diz isso aqui, que sem mim nada podeis fazer. Não é sem o pastor, nem sem a igreja, nem sem o templo, nem sem as paredes. Não, ele diz sem mim, mim, mim. Mim, sem mim, mim, mim, nada podeis fazer. Três pontinhos, reticências, não é verdade? Então, amados, 55999370288, 55999370288 é o telefone da tua participação. É Vânia Pinho, você que está ouvindo aí agora, nesse momento, quero te dizer para ti que Jesus está dando um alerta nessa programação. Ele está dando um grande alerta, porque eu nem sabia o que ia falar, mas ele está falando ao meu ouvido e dizendo para dizer isso, sem mim nada podeis fazer. Então é o momento, amados, de colocar a vida em Cristo. Né? Nada de bom você vai poder fazer. Sem Jesus você vai fazer só coisas más. É? Sem Jesus está muita gente aí, ó, errando a caminhada. Muita gente se perdendo, perdendo essa alma. Né? Sem Jesus tem muita gente se matando, matando. Sem Jesus tem muita gente cheia de problemas na casa, na família, destruição. Amados, olha só, escute o que eu vou te dizer. Vamos fazer um parênteses aqui. Com Jesus, nós não passamos adversidades, lutas? Ele até diz para nós, tem bom ânimo? No mundo tereis aflições, mas tem bom ânimo, porque é o vencedor da ti a cura da vida. Ele não diz isso para nós? Agora imagina sem Jesus, como é que não fica a coisa? Um dia eu vivi sem Jesus lá,
lá atrás. Eu vivi sem Jesus, dentro de uma terreira, na noite, na vida errante, pensando em tirar minha vida, depressiva, pensando em me matar, pensando em sumir, pensando em tanta coisa ruim. Eu só fazia coisas ruins, né? Eu conto do meu testemunho aí o que eu fazia, eu era assim, ó, só por Deus, amados. Só por Deus, né? Eu enganava pessoas, tomava dinheiro dos outros. Não fui pra cadeia por um tris, acho, porque eu creio que Jesus deu um basta ali no momento, não quis, né? Porque ele tinha, quem sabe, uma obra aí para nós fazermos aí através da rádio e falar da sua palavra, assim como ele fez com Paulo, né? Paulo, que era Saulo, e ele veio para ter uma grande obra, assim como comigo, com você, pela grande e infinita misericórdia, porque nós não éramos merecedores e hoje vivemos em graça, não é verdade? Temos que viver em graça, um favor imerecido, não merecíamos nada, né, amados? Mas ele, pela sua grande e infinita misericórdia, derramou o seu sangue na cruz para que hoje eu e você estivesse ouvindo essa programação e eu falando aqui, e nós juntos nessa grande obra, porque nós estamos em obra ainda, nós estamos em obra até o final aqui, até a hora da partida, nós estamos em obra. Nós devia colocar uma placa no peito com um cordão e dizer, estou em obras. Por quê? Porque eu tenho várias etapas da minha vida que eu estou aprendendo, que eu preciso, você precisa aprender, você precisa passar. É como um professor, né? Está ali nos ensinando e nós somos os alunos. E nós estamos aprendendo e sempre vamos estar aprendendo enquanto passarmos por essa terra. Sempre. Tem até um ditado que muitos dizem assim, ah, eu morro e não vejo tudo. Pois é, porque estamos sempre aprendendo, né? Nunca vamos saber tudo aqui nessa terra. Estamos aprendendo. E com Jesus, com certeza nós vamos aprender. Com Cristo, nós vamos ter amor no coração. Com Cristo, nós vamos ser diferente. Com Cristo, nós vamos repensar quando errar. Com Cristo, nós vamos pedir perdão. Com Cristo, nós vamos prosperar, tanto espiritualmente quanto materialmente. Com Cristo, nós vamos refletir. Com Cristo, nós vamos pedir sabedoria. Com Cristo, nós vamos pedir perdão. Com Cristo, nós vamos, assim, ó, declarar que Ele é fiel, dizer para Ele gratidão, porque é por amor que você vem para Cristo. Não é por medo do diabo, nem por medo de nada, mas você vem para Cristo por amor. É porque o diabo está derrotado, caído, destituído. Eu servi ele 25 anos da minha vida, né? Mas hoje ele não tem mais poder na minha vida. Ele pode ter força, Satanás, mas assim, ó, o Satanás é o acusador, né? Então, amados, ele pode ter força, mas se eu der força para ele e disser, ah, ele está fazendo coisa, estão fazendo macumba para mim, ai meu Deus, escreveram meu nome não sei aonde, ah, eu estou com isso, eu estou com aquilo, eu vou dar força para ele, ele vai ficar forte na minha vida e vai me derrotar. Mas eu sou de Cristo, amados. Nós somos de Cristo, lavados e remidos no sangue do Cordeiro, né? Então, amados, você que está aí me ouvindo agora, preste atenção, siga Cristo, ele quer escrever o teu nome no livro da vida hoje. Você que está aí me ouvindo, quem sabe assim, ó, você está triste, angustiado hoje, depressivo, pensando em tirar a tua vida no álcool, nas drogas, já está repreendido pelo poder do sangue de Cristo. Você já vai dizer comigo agora assim, ó, bota a mão na tua cabeça ou no teu coração, ou simplesmente fecha os olhos, mas tu não puder, mentaliza na mente e diz, eu sou mais que vencedor, eu sou de Cristo, eu quero agora me entregar a Cristo. Senhor, escreve meu nome no livro da vida, que a partir de hoje eu vou entregar meus caminhos para ti. Eita glória, é isso que ele quer ouvir de você. É isso que ele quer ouvir de mim, dizer assim, Senhor, eu não sei de mais nada, não sei de nada, eu entreguei minha vida a ti, é tu que me comanda, é tu que me conduz, é tu que me leva para lá e para cá, é Senhor, é o Senhor dos exércitos, é o Rei dos reis, é o Alfa, o Ômega, o princípio e o fim. Eita glória.

Estou aqui aguardando a tua ligação, 55999-370288, 55999-370288, daqui a pouco eu vou entrar aí, vamos estar orando, vamos orar pelas enfermidades, vamos orar para a causa na justiça, vamos orar por tudo, vamos fazer oração final, vamos orar para os contribuintes, estamos orando direto para aqueles que com certeza estão aqui, estão pedindo oração, para aqueles que também não conseguem mandar um WhatsApp, mas vamos orar por todas as programações, pelo planeta Terra, pelos governantes. Vamos estar orando, meus amados, e entregando tudo nas mãos do Senhor. Quem sabe aí você tem um familiar no vício, nas drogas, entregue para Jesus, entregue para Ele, diga: Senhor, é contigo, é contigo. Amém? Está nas tuas mãos, Senhor, que seja feita a tua boa, perfeita, agradável vontade. Quem sabe você está dizendo aí que está com depressão. Não, não, você não está, não assuma isso, não assuma essa doença, você não tem. Amém? Vamos profetizar, porque a palavra diz: em hora falamos, ora profetizamos. E nós temos visto dias maus, temos visto coisas horríveis, temos visto absurdos pela internet, pregações diferenciadas, a Bíblia sendo invertida, as coisas sendo modificadas, muitas coisas assim, ó. Meu Deus, só misericórdia. Mas ele diz assim, ó: eu não mudo. Glória. Ele diz, Jesus, assim: eu não mudo. Amém? Pode até o povo se modernizar aí, né? Tá todo mundo se modernizando, dizendo que a palavra tá antiga, tá retrógrada, tá isso, tá aquilo. Mas assim, ó, a palavra final vem dele, vem do Mestre. Ele diz: eu não mudo. Amém? E ele diz que você tem que estar alicerçado nele. Nele, em Cristo, não num homem nem uma mulher, mas em Cristo. E lá em Efésios capítulo 6, para você que tá me ouvindo, o primeiro mandamento com promessa: honra teu pai e tua mãe, e teus dias serão prolongados na terra. Amém? Para você, jovem, criança que está ouvindo, você é que está aí ouvindo, você de qualquer idade, honra teu pai e tua mãe, teus dias, para os teus dias serem prolongados na terra. Primeiro mandamento com promessa. Amém, amados? E amém, e amém, e amém. Graças a Deus, diga graças a Deus, diga glória a Deus, diga assim seja, diga assim é que será, sempre, em nome de Cristo. Amém.

É, amados, passamos muitas barreiras, muitas dificuldades, muitas coisas, né? Passei muito trabalho, passei muita fome na minha vida, né? Com crianças pequenas, muitas vezes sem ninguém para me esticar a mão para um pão. Mas lá estava eu, servindo a Satanás. Mas hoje, para a maravilhosa luz, que é Cristo, eu glorifico o nome dele, sabe? Porque ele se apresentou para mim um dia, né? E eu fico maravilhada, porque eu não era merecedora, jamais, não era, né? Eu blasfemava contra ele, eu falava mal de Jesus, tantas coisas que eu fazia, mas a sua maravilha, luz, veio sobre mim, né? Então, lá em João capítulo 8, ele fala até para aquela mulher, né? Jesus ali, sentado, escrevendo na terra, e disse: aquele que não tem pecado, atire a primeira pedra. Cadê teus acusadores, mulher? Hã? Cadê teus acusadores? Todo mundo saiu, todo mundo foi embora. Ficou Jesus e ela. E Jesus para ela: cadê teus acusadores? Mulher, vá e não peques mais. Amém? Olha aí que maravilha, amados. Isso é lindo demais. Isso é maravilhoso. 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Se você sentir no coração, seja um contribuinte, seja um colaborador, e assim você vai estar sendo um adorador, né? Em espírito e verdade, como disse Jesus, nessa grande obra missionária. Eu não estou sozinha, estou com você, com Jesus, e nós juntos somos mais fortes e juntos mais que vencedores. É, vamos juntos fazer essa obra missionária. Amém? Porque a união faz a força, e com certeza Jesus está vendo o teu esforço. Você que não tem, quem sabe vai ter, você que está aí precisando de algo, com certeza, vamos orar, vamos colocar em oração e crendo na vitória, porque nós já temos vitória, em Cristo Jesus somos mais que vencedores, amém? E é isso, meus amados. Eu volto daqui a pouco aí, já tô chegando, daqui a pouquinho mais. Vamos ouvir uma canção bonita aí com a nossa querida irmã da técnica que tá aí nos colaborando, né? Que coisa boa. Vamos ouvir uma canção e daqui a pouco estarei de volta. Em nome de Cristo. Amém e amém e amém. 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E a chave Pix é esse telefone: 55999-370288. Em nome de Jesus, vamos em frente para a glória do nosso Senhor e Salvador Jesus Cristo, com a doce e gloriosa paz do Mestre Jesus.

Glória a Deus. Glória a Deus, glória a Deus. Deus abençoe a todos. Na paz e na graça. Vamos ver se estamos na linha. Oh, glória. Deus abençoe, amados. Estou aí de volta, né? Que bênção de Deus, que maravilha. Para quem entrou agora aí, capaz de Cristo esteja com todos. Já ouvimos aí uma mensagem também abençoada, né, amados? E é bênção pura, né? É como disse Jesus, sem mim nada podeis fazer. E com Cristo, né? Nós já enfrentamos batalhas, já enfrentamos tantas coisas. Imagina sem Cristo, né, amados? Como é que fica a nossa vida? Eu quero já dizer que daqui a pouco eu já quero fazer uma oração aí, vamos orar por todas aquelas pessoas que já mandaram aqui mensagem, já ligaram, já participaram, né? Pessoas que mandaram aí no WhatsApp também da Renascer FM. Que Deus venha abençoar cada pessoa, cada pedido de oração, com certeza Deus está ouvindo, né, amados? Ele está ouvindo. Né? Seus olhos estão como chama de fogo sobre o planeta Terra. E com certeza, ele ouve nossas petições, nossas orações. Eu já quero mandar um alô aqui também para nossa irmã Juracy.

as pessoas do grupo mais conhecedores, que também estão na escuta aí da programação, aí do povo de Alsoberba, irmã Rosana, a todas as pessoas, a irmã Maria, todos, né, amados, aí também para o irmão Valdir, o irmão Fernandes, olha, muita gente que participa aqui também, o irmão Jefferson, olha aí também, de Joia, do Rio Grande do Sul, é muita gente ligada aí de todos os lugares, né, que benção pura. Também para, eu quero mandar um alô também para Pinheirinho do Vale, né? Também para Pinheiro do Vale, para o nosso irmão Natalino, também sua esposa, também para o Paulo César e todas as pessoas aí fazem parte do Pinheirinho do Vale. Que Deus abençoe. Hoje esse tempo de chuva, creio eu, né, que tem muita gente, talvez, quem sabe, está sem conexão, há pouco faltou luz, né? Sabemos que a chuva está aí, está constante, né? Estamos num período de chuva, mas vamos orar aí para que Cristo abrande, né, amados, essa situação aí e que nós possamos, com certeza, não saber de notícias ruins por aí, né? Que Deus venha abençoar, estender a mão sobre o estado do Rio Grande do Sul, sobre esses lugares de chuva, também na Argentina, né? Lugares de chuva, que Deus venha abençoar e paralisar, né, essas coisas, os rios, né, que estão aí também, né, tudo em alerta, pessoal cuidando aí da meteorologia, para que os rios, por enquanto, estão tudo tranquilo, pelo que a gente está sabendo, mas tem lugares, casas destelhadas e tudo mais. Vamos orar por todas essas situações, com certeza pedir misericórdia para o Senhor, porque sabemos que as coisas estão acontecendo, a natureza está aí, tudo está escrito, né, amados, da volta de Cristo aí. Então nós sabemos que os sinais estão aí, muita guerra, terremoto, rumores, tudo que está acontecendo é isso aí, né, amados? Quero mandar um alô também para a nossa irmã Terezinha aí, da cidade de Sede Nova, também para a irmã Laci, aí, de Bom Progresso, né? Que Deus abençoe, irmã Laci. Muitas pessoas aí ligadinha. A Bruna também, pessoal de Palmitinho, a Bruna de Palmitinho, a sua mãe Leontina, que Deus venha abençoar grandemente essas pessoas. Na paz e na graça também, a irmã Jaqueline aí também, de Criciúmal, né? Povo de Criciúmal, tem pessoas aí que não tem ligado mais de Criciúmal, né? Cadê o povo de Criciúmal? Também de Santa Catarina, muita gente ligadinha de Santa Catarina também. Aqui também na Grande Alvorada, aqui também temos pessoas ouvindo aí, como a Karina tá também com a gente aí, muitas pessoas aí ligadinho, né, amados? Na programação de rádio, que Deus venha abençoar também a nossa irmã Ivone aí também, que Deus abençoe o seu esposo Abílio aí também, que Deus venha abençoar grandemente também aí o povo de Horizontina, né? A Adileia, sua mãe Olivia, todo o povo que está na escuta da programação também venha abençoar o grupo Mais Que Vencedores, todos que estão no grupo, é muita gente que está no grupo, amados. Então, amados, vamos nessa programação. Eu creio que Jesus está operando desde o início da programação. Eu quero dizer para os amados, assim, para você que está ouvindo hoje, quem sabe, né, que você está numa situação dessa história que tem dado muito nas pessoas, que é a depressão, né, amados? Essa história da depressão. Eu quero dizer para os amados orarem, vamos orar por isso, né, amados? Aqui na semana passada, aqui no meu bairro, aqui teve 3 suicídios por enforcamento. 3 pessoas, amados, 3 pessoas se enforcaram, né, aqui no meu bairro, né? É triste dizer isso, né, amados? Porque essa programação que a gente fala coisas boas, fala da palavra, mas nós também temos que dar notícias dos acontecimentos e é um alerta, né, amados? Um alerta para as pessoas, né, amados? Porque as pessoas que tiraram a vida aqui, amados, né, eram conhecedores da palavra de Deus. Amém? Então, amados, olha só, eu digo para você que está ouvindo hoje essa programação, eu peço para você que você comece a orar por você, que você comece a buscar o entendimento da palavra, que peça para o Espírito Santo, porque Jesus fala, né, esforça-te. Tem bom ânimo, porque eu te ajudo, né? Então, Jesus, ele morreu por nós naquela cruz, se entregou na vida, hoje para viver na graça e no conhecimento, né? Então, não é justo, amados. A gente ouve muitas vezes alguém que tirou a vida, a gente fica triste, ainda mais que sabe que aquela pessoa ainda era conhecedor do Evangelho. Então, eu faço um apelo para você, quem sabe hoje está sofrendo, você que está passando por alguma coisa, alguma necessidade, né? Isso não justifica fazer essas coisas, porque Jesus não quer isso, ele não quer ver os seus filhos amados fazendo essas coisas antes da hora, tirando essa vida, porque é ele que dá a vida,
É ele que tira daqui dessa terra, é ele que leva, é só Jesus, não é verdade, amados? Então, para onde?

onde foi essas pessoas? Para onde foi essas almas, amados? Então, vamos orar, amados, né? Essas três pessoas aqui, duas eu até conhecia, uma não, mas eu fiquei sabendo dessas notícias. Então, amados, é muito triste ouvir essas coisas. Quantas pessoas hoje, amados, perdem a razão de viver? Né? Perdem a razão de viver, mas Jesus está aí, ele está de braços abertos, dizendo: Filho, olha só, ouça a minha voz. Né? Ele quer morar dentro do teu coração. Não aceite essa história de depressão, não aceite essa história que você está depressivo. Não lute contra, porque você tem que lutar. Né? Aqui na terra é uma luta constante, diária. Né? O que que diz lá em Lucas 9, 23? Diz: Renuncia-te a ti mesmo. Toma a tua cruz e siga-me, toma o teu problema, a tua adversidade. Eu não sei qual é a tua batalha que você está enfrentando hoje, né? Mas Jesus disse assim: renuncia-te a ti mesmo. O que é renunciar? É renunciar o quê? As minhas vontades, as minhas fraquezas, as coisas que muitas vezes vêm para me atingir, o meu eu. Mas ele diz: toma a tua cruz, o que está acontecendo hoje contigo, comigo, né, amados? Como nós vamos chegar diante de Jesus naquele dia e dizer para ele: eu desisti, eu simplesmente tirei minha vida, como eu vou fazer isso diante de Jesus, amados, né? Então, amados, é um alerta que eu quero dar aqui. Jesus falava ao meu coração, fala da minha palavra. Vamos orar para essas pessoas, né, amados, que tiraram a vida, para essas pessoas que não aguentaram, que estavam sofrendo, mas que, né, fizeram tudo isso, amados. Vamos orar para que a misericórdia do Senhor, né, venha sobre essas almas, amados, né? Então, amados, vamos orar por isso, e eu quero dar um alerta aqui: entrega a tua vida a Cristo, vá com fé, porque a palavra diz que a fé, né, amados, é aquilo que eu não vejo, mas creio. Eu sei que às vezes, muitas vezes nós somos falhos, temos N situações de problemas, adversidades, muitas vezes a gente se angustia mesmo, muitas vezes nós, bah, ficamos assim, meu Deus. Mas o que que o apóstolo Paulo disse? Ele estava angustiado, mas ele não estava derrotado. Ele estava preso na prisão, mas ele estava escrevendo as cartas, deixando as cartas, né? As cartas, algumas cartas que Paulo escreveu na prisão, né, amados? O apóstolo Paulo, que é aí um testemunho para nós do que ele fez na missão na terra, e mesmo assim, olha o que aconteceu com ele. Ele combateu o bom combate, né? Mas mataram ele, decapitaram Paulo, mas ele não desistiu. Ele ainda disse assim: que a morte era lucro para aqueles que estão em Cristo, mas a morte é lucro para aquele que Cristo leva em Cristo, não aquele que tira a sua vida antes do tempo, né? Então, amados, vamos perseverar. Sabemos que tem tanta coisa acontecendo nesse planeta, mas vamos olhar para dentro de nós. Não olhe para os outros, não olhe para a esquerda, não olhe para a direita, não olhe para os acontecimentos que os outros estão fazendo. Cada um cuida da sua vida, cada um cuida da sua vida, cada um sabe, né, da sua vida, do que deve fazer, do que não deve. A gente fala da palavra, diz as boas novas, não é verdade? Mas nós não podemos julgar, nem condenar, nem olhar para as falhas dos seres humanos. Nós temos que olhar para Cristo e tentar amenizar, quem sabe, a dor de cada pessoa, falando da palavra, dando um abraço, falando uma palavra de carinho, fazendo a nossa parte, alertando aquela pessoa que está no erro, como diz a Bíblia, que nós temos que alertar, mas alertar com amor, com carinho, né? Com mansidão, com paz, com alegria, assim como disse Cristo, né? Na palavra de Gálatas 5, 22, que nós temos que buscar esses frutos do Espírito, que é o amor, a alegria, sermos alegres, sermos felizes. É verdade, amados? Também com mansidão, com temperança, com domínio próprio que nós temos que ter. Então, nós temos, isso é para mim também, quando eu prego para mim, porque a palavra é repartida, ela é dividida. Primeiro para nós, depois vai para as pessoas que estão ouvindo. Então, nós repartimos a palavra. É, amados, porque nós precisamos da palavra para nós, dia a dia, todo momento, meditar nas escrituras, meditar nas palavras. Não é verdade? Porque se nós não nos fortalecer, amados, o mundo está aí para nos engolir, não é verdade? Como o inimigo também. O inimigo também enviando coisinhas, fazendo coisas. Então, amados, não há tempo mais, não há tempo mais de ficar em cima de muro, coxeando em dois pensamentos, ou pensando em agir dessa maneira, como muitas pessoas hoje estão desesperadas e fazem essas coisas, né, amados, de suicídio. Vamos repreender esse mal em nome de Jesus, né? De pessoas que ouçam vozes que dizem que estão com depressão. Não, vamos mudar esse palavreado, como eu preguei aqui. Vamos dizer: não, não tenho isso, eu não tenho. É uma luta, porque eu digo: o que que é uma luta constante? Eu estou lutando contra essas obras malignas, né?
como dizer, não, eu não tenho. Nós temos que dizer, eu não tenho isso aí, eu não tenho, eu não aceito, eu não tenho esse mal. Esse mal já caiu por terra, não, né? Vamos dizer para nós mesmos, não existe depressão. Quando o inimigo, quando as coisas do mundo, quando os, né? Tantos levantes, tantas coisas querem acontecer, nós temos que lutar contra isso e dizer, eu não tenho isso, eu não quero isso para mim. Ativar a mente e dizer, a minha mente é limpa, a minha mente é liberta. Não deixar a mente te dominar. Não é verdade, amados? Porque, amados, estamos aqui para dizer as boas novas. Esse horário de programação aqui, das 3 às 5 da tarde, esse horário é uma relíquia, esse horário é muito precioso, porque quantas vidas estão ouvindo agora a programação, quantas pessoas agora nesse momento, quem sabe, é, amados, que pode ser mudado a história, e com certeza você que é um colaborador, você que ora por essa programação, você está junto comigo nesse horário, você está junto, né? E com certeza, amados, nós vamos chegar diante de Deus com essa obra missionária do rádio. É, fazendo aquilo que Jesus mandou, o ide, ide por todo mundo pregar o evangelho a toda criatura, não é verdade? Porque onde eu não puder botar meu pé, mas eu puder falar, a minha voz pode estar alcançando em muitos lugares que eu nem sei aonde está entrando, em que casa está entrando agora nesse momento, a minha voz. Mas Jesus sabe quantas pessoas estão ouvindo essa programação. E você que está aí, não pare de pregar, não pare de anunciar Cristo, não pare de louvar o nome dele. Ele busca adorador em espírito e verdade. Continue, é tempo da igreja se levantar, a igreja viva, de nós estarmos cada vez mais conectados, amados, com Cristo. Porque se nós nos desconectar com Cristo, se nós deixar e ficar, amados, vem o vazio, vem o desespero, é? É assim que acontece. Falta Deus dentro de nós, como eu preguei, sem Jesus nada podeis fazer, é? Falta Cristo. E nós não podemos deixar esvaziar o nosso coração de Cristo. Nós temos que cada vez por encher mais o nosso coração de Cristo, buscando o quê? A palavra, a oração, não é verdade? Botar louvor dentro da nossa casa, abençoar as pessoas, cuidar o que a gente fala, cuidar as palavras que a gente professa da boca da gente, né? Porque as palavras têm poder. E eu tenho falado sempre aqui que a boca é vida e morte. Como dizem provérbios, né, amados? Como diz que a língua é o menor membro que pode levar alguém para a destruição, para o inferno, para o mal. Não é verdade? Mas, amados, vamos repreender. Eu quero orar agora com você. Você que está aí me ouvindo agora, quem sabe, você está se sentindo dessa forma. Eu quero fazer uma oração agora. Amém? Eu peço que você aí que está me ouvindo, coloque tudo agora na presença de Jesus, amém? E nós vamos estar orando agora pela fé. Se você não puder fechar os olhos, não puder colocar copo com água, peça de roupa, não importa. Simplesmente te conecte com Cristo nesse momento, amém, amados? Vamos estar orando. Glória a Deus. Soberano Deus e eterno Pai. Eu oro agora, Senhor amado, Jesus querido, Pai, por essas pessoas que estão comigo nesse momento. São tantas as pessoas que agora, Pai, estão orando junto comigo, Senhor. Meu Deus, é em nome de Cristo, Pai, que eu entrego agora essa oração, Senhor. Meu Deus, que o Senhor venha repreender agora todo espírito suicida, todo espírito do mal agora. Meu Deus do céu e da terra, Senhor amado, Deus querido, Pai. Ô, Senhor, toda a contrária agora, Senhor, vai caindo por terra dessas vidas agora. Para dessa depressão sai agora pelo poder do nome de Jesus, toda obra de feitiçaria vai caindo por terra, toda obra das trevas, porque Jesus diz que aquele que está em Cristo não anda mais em palavra que diz, diga hoje assim, eu sirvo a maravilhosa luz, eu sou de Cristo, eu sou mais que vencedor, eu tenho esse Cristo na minha vida. Ah, soberano Deus, ora agora para aquela pessoa, Pai, que está precisando de uma causa impossível, quem sabe. Agora para essa pessoa que tem escassez na sua casa, que vem abundância, cura, um milagre, pelo corpo, vai. Agora está enferma, quem sabe numa clínica, num asilo, num lugar onde ela está se sentindo triste, quem sabe abandonada em casa, com solidão. Meu Deus do céu e da terra, vem alcançar essa pessoa agora, Pai. Ah, eu entrego nas contribuintes, essa pessoa que me ajuda, que contribui, não é para mim. Sua obra, é para pagar nos programações de rádio, é para pagar nos pai, as internets, as coisas todas que nós precisamos usar, os maquinários para fazer a tua programação. Tem enviado para ser o programa para comigo aqui nesse lugar, Pai. Um contribuinte, Pai, e aquele que não tem,
Ah, Senhor, que o Senhor possa enviar, Senhor, esses colaboradores e dar cada vez mais o pão de cada dia sobre a mesa de cada um. Ah, Pai, eu entrego nas tuas mãos agora. Pai amado, a Rádio Renascer também, Senhor amado, a todos que fazem programações. Ah, Senhor amado, em nome de Jesus, por aquelas pessoas, Pai, que também estão precisando, quem sabe hoje, Pai, que não tem o alimento. Ah, Senhor, em nome de Cristo, Pai, agora em nome de que o Senhor estenda a sua mão de poder, meu Pai, pelo poder do sangue de Jesus e o sangue de Jesus. Amém? Ouvindo agora. Fique firme. Mestre. Mas o imprudente edifica a casa na areia. Amém? Irmã, coloca um hino aí, daqui a pouquinho eu volto de novo. Vamos ouvir uma canção e eu já volto em nome de Jesus.

Glória a Deus, meus amados, glória a Deus. Glória a Deus, estou de volta aí, né, depois da sua canção. E eu vim aqui para dizer para vocês agora aí, né, já estamos no finalzinho da programação. E com certeza, né, amados, vamos ficar firme, porque Jesus era alegre e nós temos que ser alegre. Olha o que diz lá, né? Em Gálatas 5:22, amados. Amor, alegria, mansidão, temperança. Nós temos que ser temperado. Né? Temperado. Não podemos sair do tempero, amados, né? E temos que ser manso, como Jesus disse, manso e humilde de coração, Jesus, né? E também domínio próprio, que é muito importante nós buscar os frutos do Espírito Santo, pedir para ele nos dar domínio próprio. É naquele momento, naquela ocasião, amados, que surge aquela situação de uma afronta, até de uma briga de alguém, de alguma coisa, e a gente se depara com aquela situação. A gente vê se a gente está preparado, não é verdade? Depois a gente vê, puxa vida, tô sem domínio próprio. Puxa vida, tô sem mansidão. Puxa vida, tô sem temperança. Não é verdade? É nessa hora que a gente vê como é que a gente está, né? Porque agora que falando é fácil, né? É fácil a gente dizer, né? É fácil pregar, né, amados? Mas e viver o que a gente prega, né? Então nós temos que ter esse domínio próprio. Nós temos que parar, pensar o que vamos falar e o que vamos dizer para não pecar. Não é verdade? Porque nós já pecamos todo momento, muitas vezes com a mente, com pensamentos, com coisas, mas graças a Deus, né, que o véu se rasgou e temos esse acesso para hoje nós pedir perdão todo momento, misericórdia, né? Todo momento pedir misericórdia para Jesus, nossos erros, nossas falhas, e que nós venhamos poder continuar a trilhar essa caminhada com Cristo, né, e não desistir, não andar para trás, não olhar para trás, não é verdade, amados? Porque lá atrás, lá no mundo, lá atrás, onde eu vivia, onde eu estava antigamente, nas trevas, é só destruição. É, amados, noite, vida louca, era só destruição, era só coração vazio, era só tristeza. Mas hoje temos uma esperança viva de estarmos com Cristo na eternidade. Isso que nos faz, amados, trilhar de saber que um dia vamos morar na Nova Jerusalém. Que coisa boa. Você já leu aí Apocalipse aí, amados? Vamos ler aí. É, Apocalipse aí 20, 21, 22. Vamos ver o que que diz aí na palavra, né? Que coisa maravilhosa que vai ser. Nem olho viu, nem ouvido ouviu, nem desceu para o coração de ninguém, do homem nem da mulher, o que tem preparado para nós, né? Que coisa boa, hein? Que maravilha. Então, amados, eu quero já dizer rapidinho aqui, porque estamos no finalzinho. 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Também estamos aí pelo Ministério Internacional Mais de Deus, né? E também pela rádio. É uma bênção de Deus, amados. 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
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Que Deus venha abençoar também aí. Eu quero mandar um alô aí especial também para o nosso irmão Jorge aí da cidade de 3 de Maio. Deus abençoe, irmão Jorge. Também a todos que estão na escuta da programação, irmão Sebastião. Olha aí também, irmão Lírio de Tucunduva aí, a irmã missionária Rose de Tucunduva. O povo aí está também bem assíduo aí de Tucunduva, ouvindo as programações de muitos lugares, né, irmãs? Do Paraná também temos pessoas, olha, é muito povo. Que Deus abençoe. Segunda que vem, se Jesus não voltar, eu estarei aqui, né? Hoje meu neto não pôde estar, mas creio que segunda que vem, de repente, ele vai estar com a gente de novo. Deus abençoe, vamos orar por ele, Wesley, peço oração por ele, para que ele não, né, venha se afirmar cada vez mais. Por mim também, vamos orar pelas programações de rádio, vamos orar por essas vidas, vamos repreender nas nossas orações, amados, o suicídio. Vamos botar as orações contra o suicídio, repreendendo esse suicídio que tem assolado aí o planeta Terra, as pessoas. Vamos orar. Quando nós orar na madrugada, vamos repreender esse suicídio em nome de Jesus. Amém, meus amados? Que Deus abençoe, fique na graça e na paz. Obrigada, minha irmã, da técnica. Deus abençoe em nome de Cristo. Abraço, Renascer FM. Deus abençoe.

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ao som desse prefixo musical estamos chegando uma vez mais com mais edição da programação Missionários em Ação. O som desse prefixo musical de Trio Alexandre, um viajante, nós estamos aí com mais a edição desta programação, qual é o órgão oficial dos Gideões Missionários da Hora Final. Tem sua sede central na cidade de Maracaju, estado de Alto Paraná, país do Paraguai. Tem suas siglas como GMHF, GMHF, Gideões Missionários da Hora Final. E quem tem o grato prazer de vos cumprimentar com a doce e maravilhosa paz de nosso Senhor e Salvador Jesus Cristo é o vosso irmão, Pastor Josemar Grubert, que tenham todos uma ótima recepção e que as bênçãos do céu estejam reinando sobre vossas vidas, sobre vossos lares, você que está viajando, ouvindo, você que está ouvindo aí por meio de FM, frequência modulada, ou até mesmo por meio de sites, de aplicativos. Que Deus os abençoe. Meu muito obrigado a cada um que está aí ouvindo esta programação ligados. Deus abençoe os ouvintes assíduos que não perdem uma programação. Deus abençoe os irmãos anônimos, os obreiros anônimos que oram por esta programação e que gostam da palavra. Você sabe, eu sei teu nome, mas Deus abençoe. Um abraço bem grandão. Um abraço aos irmãos. Deixar aqueles que gostam de perseguir a obra de Deus procurando os enigmas, mas Deus abençoe você, ouvinte, que sempre pede o anonimato. Deus abençoe, você sabe, viu? Um abraço, te amo em Cristo Jesus. Deus abençoe a todos os ouvintes que estão aí ligados nesta programação que tem o objetivo de levar a palavra de Deus. Programa este Missionários em Ação, a ação missionária demonstrada pelo manifestar da pura e maravilhosa palavra do nosso Senhor e Salvador Jesus Cristo. Deus abençoe meu pai Samuel, minha mãe Maria, aí de forma gloriosa. Deus abençoe todos os nossos familiares. Deus abençoe minha esposa, Sueli Lemes Grubert. Deus abençoe aí Raíssa Amanda, Willio Godoy, que agora dia 18 de julho já foi celebrado aí o matrimônio deles, essa celebração gloriosa desta cerimônia matrimonial, onde nasceu um novo lar. Deus abençoe o William Godoy, Raíssa Amanda, de forma gloriosa. Deus abençoe o pequeno Jonathan Caleb, meu filho. Deus abençoe meu filho mais velho, Joel Alexandre. Meu filho mais velho aí, o primogênito, Joel Alexandre. Também a minha nora, Lídia Raquel. Deus abençoe o pequeno primeiro neto, Eleazar Josias. Eu sou feliz a Deus, sempre me lembro que o Senhor Jesus prometeu que nós veríamos os filhos de nossos filhos. Então já se cumpriu e eu sou feliz com o meu Deus. Deus abençoe a todos os obreiros e toda a obra missionária. Também Projeto África, Índia, Venezuela, aí Brasil, Argentina, Paraguai. Deus bendiga, Deus abençoe de forma gloriosa a todos que estão aí ouvindo esta programação. Deus bendiga nossos irmãos de Latina América. Estamos chegando aí uma vez mais com mais uma edição de La Programação Missioneiros em Nação. E programa este, qual é um órgão oficial de Los Gediones Missioneiros de La Hora Final, que tem sua sede central na cidade de Maracaju, departamento de Alto Paraná, país de Paraguai. Tem suas siglas como GMHF, GMHF, Gideões Missioneiros de La Hora Final. E quem tem o gosto de saludar-lhes com a dulce e maravilhosa paz de nosso Senhor e Salvador Jesus Cristo, é vuestro irmão em Cristo, Pastor Josemar Grubert, ou Josemar Grubert. Que tenham todos uma ótima recepção, tu que estás conectados por meio de páginas web, por meio de aplicativos e até por meio de las ondas sonoras de FM, frequência modulada. Deus bendiga grandemente nossos irmãos de distintas nações, Argentina, Paraguai, Brasil, Estados Unidos, Espanha,
Há muitas nações, Grã-Bretanha, Estados Unidos, já falei, bueno, são muitas nações que sempre estão conectados, prestigiando esta programação Missioneiros em Nação. A maior ação missionária é por meio de la palavra del Senhor, por meio de transmitir a palavra del Senhor, porque os heróis de la fé foram os maiores vencedores, quando vamos no livro de Hebreus. Pero a Bíblia diz que eles eram vencedores porque eram homens de fé, heróis de la fé. E ali em Romanos diz que a fé vem por ouvir e ouvir a palavra de Deus. Sem a verdadeira palavra de Deus, não há fé verdadeira. Pero o apóstolo Pablo também habla de uma fé falsa, uma fé reprobable. Então sabemos que também existe a fé falsa. E nisto, muita gente está comprometida com esta fé falsa e estão seguindo um evangelho complicadíssimo que não levará eles ao destino que toda a alma nela chegar. Por isso é necessário escudinharmos, buscarmos a saída por meio da palavra do Senhor para alcançarmos nosso objetivo final, que é uma vida eterna. Deus bendiga grandemente a todos que estão aí conectados, prendidos em rádio. Bueno, Deus bendiga de forma gloriosa com a dulce e maravilhosa presença de nosso Senhor e Salvador Jesus Cristo. Quero neste momento já entrar diretamente na palavra do Senhor, vou falar em português e pido permissão aos irmãos que falam espanhol, mas eu sei que o Senhor Deus pode fazer cada um entender de uma forma gloriosa e produzir frutos em cada detalhe. Eu quero neste momento entrar já direto na palavra do Senhor. Em Mateus, estarei falando em português, pedi permissão à audiência e me dirijo em português. Em Mateus capítulo 15, hoje o tema é um tema bem maravilhoso. Eu quero que você aumente o volume do rádio aí. Você precisa ouvir isso. Esta palavra esclarece muitas coisas. Se você pode dizer, o pastor é exagerado. Não, é a palavra, irmãos. Você vai estar falando mal da palavra, que eu não venho aqui falar de religião, denominação. É simplesmente este programa. E os idiomas missionários da hora final é uma denominação evangélica, pentecostal. Não nego, é muito bom. Sou pastor presidente dessa denominação, fundador e presidente. Não é inegável isto. Mas graças a Deus estamos em dia, caminhando todo 100% legal. 100% documentado, registrado. E, a parte disso, estamos caminhando com muita alegria numa porta que Deus nos abriu. Mas eu não vim aqui pregar a placa, eu vim pregar a palavra. Porque talvez eu não vou poder chegar até onde você vive. Mas a palavra chega. E é a palavra. Não estou aqui dizendo, olha, é a Bíblia, Gideões, missionários... Muitos adulteraram a Bíblia, outros fizeram as suas maneiras... e botaram livros acompanhando a Bíblia como autoridade também doutrinal, etc, etc. Bueno, muitos fizeram muitas estratégias ou estratagemas do diabo, mas não é de Deus. Eu vim aqui com a palavra de Deus e eu vou lê-la e transmitir a você. Mateus 15, versículo 1 em diante, diz assim, então chegaram a Jesus uns escribas e fariseus, de Jerusalém, dizendo, por que teus discípulos transgridem a tradição dos anciãos, pois não lavam as mãos quando comem pão? Ele, porém, respondeu-lhes, por que transgredis também o mandamento de Deus pela vossa tradição? Porque Deus ordenou, honra teu pai e tua mãe. E quem maldisser o pai ou a mãe, certamente morrerá. Mas vós dizeis, qualquer que disser ao pai ou à mãe, é oferta ao Senhor, ou é um corban ao Senhor, o que poderias aproveitar de mim? Esse jamais honrará seu pai ou sua mãe, e assim invalidareis pela vossa tradição o mandamento de Deus. Hipócritas, bem profetizou Isaías ao vosso respeito. Esse povo honra-me com os lábios, mas seu coração está longe de mim. Mas em vão me adora ensinando doutrinas que são preceito de homens. E chamando a multidão, lhes disse, ouvi e entendei. Então, versículo 12, acercando-se dele, seus discípulos disseram-lhe, sabeis que os fariseus, ouvindo essas palavras, se escandalizaram?
Ele, porém, respondeu: toda planta que meu Pai Celestial não plantou será arrancada. Queridos irmãos, esta passagem nos ensina muita coisa. Eu quero procurar falar ela bem tranquilo, de uma maneira que possamos... Eu queria, na verdade, irmãos, o problema é a falta de tempo. E também não estou pedindo que me abram mais tempo. É somente aquilo que o Senhor Deus, Ele desejar, ou o que o Senhor Deus querer para esta obra, para esta programação. Então, não quero exceder mais do que isto. Mas o problema é que quando você falta tempo, pela experiência, já estamos 21 anos quase de programações, e não é isso, irmãos, eu cresci no meio da sã doutrina. Quando você falta espaço para detalhar cada versículo, muitos pegam essas passagens aqui para dar-lhe pau na sã doutrina. Muitos miseráveis, que são legítimos fariseus. Mas eu quero falar um pouco aquilo, o tempo que me resta, e aproveitar esse espaço de tempo para procurar, irmãos, versículo por versículo. Eu queria dar a explicação correta, o sentido correto, que está na palavra de Deus, que está na sã doutrina, mas eu sei que o tempo é bem curto, resumido. Agora, neste sucedido em que a elite religiosa, uma delegação enviada de Jerusalém para vigiar a Jesus, aquele Jesus simples. Uma delegação enviada pela elite religiosa, irmãos. Temos que entender passo a passo. A elite, que tinha templo de... aquele templo, irmãos, agrandado por Herodes, hermoseado. Bom, aquela coisa toda, irmãos. Eles se declaravam autênticos e se declaravam... se declaravam autoridades religiosas, eclesiásticas. Eles se declaravam baseado na construção daquele templo, naquela coisa toda ali, irmãos. Eles tinham aquilo ali, aquela construção ali em Jerusalém, aquele negócio ali, irmãos, construído, aquele templo agrandado por Herodes o Grande, com mármore, granito branco, etc, etc. Aquilo ali para eles era o que fazia deles homens que se declaravam cheios de autoridade, mas eles não tinham autoridade do Espírito Santo de Deus, autoridade de poder. Isso cheira nos nossos dias, essas coisas. E essas pessoas, irmãos, eles gostam de enviar suas delegações. Sempre tem aqueles, os olheiros, né? Aqueles que sempre estão de olho, para tentar denegrir qualquer coisa que a sã doutrina estabeleça. Ali estava Jesus, aquele homem simples, e aquele homem comum. Seus discípulos estavam ali comendo, apanhando algumas espigas, algumas coisas de trigo, comendo, quase sem lavar as mãos. Para eles isso era o final, porque eles, se eles iam comer, tinha que ser aquele pão, né, feito todo segundo os rudimentos da sua suposta autoridade, por causa da construção grande que tinham, da grande placa denominacional que tinham. E aí eles quiseram criticar Jesus, porque Jesus era aquele simples, aquele homem comum. A sã doutrina sempre foi comum, irmãos, ela não é elitizada. Irmão, todo camarada que aparecer, irmão, com relajão, elitizado, pode mandar merda, isso é porcaria. Não diga assim, não, irmão, mas ele nada, irmão. Eu vi pessoas que cruzou aqui no Paraguai, falando em nome de Deus, que era uma tranqueira pior do que curva de rio, irmão. Então não tem essa, irmãos. Eu, com esse tempo de caminhada, eu aprendi a detectar, e eu não tenho medo de falar, irmãos, e nem de reprovar, porque eu vi vagabundo que pregava e cantava e era um baita de um safado sem vergonha. Então não me venha com essa, irmão, de querer. Mas, sabe, queridos irmãos, essa elite, sabe? Esses não me relem, não me toquem, que o pão deles tem que ser, meu Deus, segundo
os conceitos das suas grandes autoridades denominacionais. Isso aqui é forte, irmão. Isso aqui é forte, querido irmão. Agora eles estão ali para criticar aquele Jesus e aqueles 12 camaradas andando com aquele homem simples. Ah, meu Deus. Aí eles chegam todos, sabe, irmão? Por que vocês, né? Meu Deus, vai comer esse pão lá no campamento de Peniel, vai comer nessa igrejinha. Ah, para, irmão. Xarabacan, torebiana sol. Aí Jesus disse, olha, vou também fazer uma pergunta. Por que vocês transgridem o mandamento de Deus? Eu queria falar sobre isso. Eu queria falar bem declarado sobre esses detalhes, mas falta tempo. Por que vocês transgridem o mandamento de Deus? Pela vossa tradição, porque Deus ordenou, honra o teu pai e tua mãe. Isso aqui é profundo, essas palavras, no seu original. E quem maldisser o pai ou a mãe, certamente morrerá. Mas vós dizeis, qualquer que disser ao pai ou à mãe, é oferta ao Senhor o que poderias aproveitar de mim. Esse jamais honrará seu pai ou sua mãe. Não precisa honrar o pai ou a mãe. E assim vocês também, pela tradição, seus hipócritas. Invalida o mandamento, a palavra, a sã doutrina, o caminho, a senda antiga, Shakantorebianahai. Sabe o que eles faziam? Esses camaradas aqui faziam assim, eles tinham um mandamento para cuidar do pai e mãe, honrar o pai e mãe, só que isso aqui vai muito profundo, irmãos, é por isso que eu disse que não vai ter tempo de falar detalhado, já 19 minutos transcorrendo da hora final da programação, já um transcorrido. Bueno, agora Jesus diz, olha, vocês são hipócritas, sabe, eles tinham um costume, irmãos, como essas imundícias de hoje, irmãos, filho do cão, que quando é para tirar proveito, tudo é de Deus. Não coloque a mão aí, irmão. Sabe, irmãos, as maiores pregações é contra aquele do dízimo da oferta, irmão, mas se Deus vai te pegar, mentira, mentira, Shakantorebiana suyamandai, mentira. Queridos irmãos, às vezes eu tenho o costume, eu cobro o dízimo também, mas sabe qual é o problema? Às vezes eu tenho o costume, irmãos, de pegar o dízimo da persona, olhar no rosto dela. Esses dias um irmão chegou e disse, pastor, eu tive que gastar o dízimo, parte do dízimo por causa da família, pastor. Estava precisando aqui, pastor. Não tem problema, está perdoado, meu filho. O dízimo é para que haja mantimento na casa de Deus. O que adianta eu andar com um relojão de luxo, um anelão, me mostrar que eu sou chefe de congregações, construções, e o irmão da igreja passando fome, irmão, a sua família passando fome? Eu tenho o costume muitas vezes de... Eu sou pobre, irmãos, eu sou pastor pobre por causa disso aí mesmo. Eu tenho o costume de pegar muitas vezes o dízimo, olhar na cara do irmão que está lá com a família patinando, orar e devolver para ele o dízimo de volta. E tem mais uma, irmão. Nerebiasto coma charabagai. Quando eu pego o dízimo, eu digo, Senhor, eu vou lá no campamento Peniel, comprar mantimento. Às vezes chega lá, os irmãos, as irmãs, irmãos, levem batatinha, levem cebola, irmãos, levem para casa de vocês. Vão ali no congelador, irmãos, levem. De certa forma, irmãos, o dízimo retorna lá de novo no campamento Peniel e fica para os irmãos levar outra vez. Os irmãos que estão ouvindo o programa, eles são da igreja, podem confirmar todas essas coisas aí. Vou dizer a verdade que o pastor está falando, porque eu não preciso esconder nada e nem tampouco vim aqui pregar hipocrisia ou dizer que eu sou o melhor. Eu estou pregando a palavra de Deus aqui. E tenho liberdade para pregar, porque o Espírito Santo me dá liberdade para pregar da maneira que ele disser, conduz a programação ou conduz. Se você quiser me perguntar para os irmãos, pergunta para eles. O dízimo que eu não devolvo para eles é comprado coisas, alimentos, mantimentos a levar no campamento Peniel, na base missionária. E de lá os mesmos irmãos da igreja, as irmãs vão lá trabalhar com a minha esposa, muitas vezes ajudar lá, passar um pano no barracão onde a gente fica. Ficamos por lá e no final do domingo, irmãos, levem, pode levar. Eles estão ouvindo a programação, eu não vou ser irmão alguém que em nome de Deus arranca o olho das almas, em nome da oferta para Deus. Sabe o que esses hipócritas aqui faziam? Jesus repreende eles. Quando eles viam que seu pai e sua mãe estavam precisando, e a ambição deles era tão grande na colheita, tão grande em terrenal, tão grande naquilo que eles estavam plantando e colhendo, quando eles viam o pai e a mãe chegando, sabe o que eles diziam? Levantava as mãos para Deus e dizia, ó Deus, obrigado por essa colheita, eu consagro ela a ti. Shaikyasuramanai. Depois desses infelizes, filho do capeta, filho de Satanás, vagabundo, sem vergonha, aproveitador das almas,
se virava para os seus pais e dizia: ô pai, queria te ajudar, papai. Oh, que pena, mas eu acabei de consagrar toda essa colheita para Deus. Oh, miserável filho do cão. A presença do Espírito Santo está aqui moendo essa programação. Glória a Deus, aleluia. Chama canto, rebianahai. O Espírito Santo de Deus diz assim: levante contra a minha palavra e eu te fulmino. Intente fazer o que você não gosta contra essa programação, e eu não deixarei tu arredar o pé da tua casa, eu te fulmino de um infarto aí mesmo, mas eu defenderei a minha palavra, diz o Senhor, e ainda eu farei proezas pela minha palavra, e você não vai conseguir resistir. Te humilhas, porque oposição a mim é morte, diz o Senhor, é castigo, é catástrofe, é calamidades. Estou com autoridade, diz Deus Todo-Poderoso, por meio do Espírito Santo, nessa rádio. Sabe o que eles faziam? Estava lá tirando o leitinho da vaca. O pobre, necessitado, o pai e a mãe. Aqui, irmãos, fala do pai e a mãe. Mas isso aqui envolve todo o conteúdo de um ministério, porque aqui Jesus está falando todo o conteúdo do ministério. Eu podia ir em detalhes. Bueno, eu sinto Deus nesta programação muito forte mesmo, a presença de Deus que vai desmascarando as obras e as sombras das trevas. Não fala em língua, pastor, o programa é meu. Eu falo a hora que eu quiser. Xamaná cantore biana sou. 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Enderikama soite aste coma suitiri achei coma nana sou ne cantorabai. Presença de Deus é gloriosa. Aí Jesus diz: ei, vocês são hipócritas. Sabe o que eles faziam? Quando estava lá tirando o leitinho da vaca, o pai e a mãe com um baldinho, um litrinho lá. Ô, irmão. Olhava o papai. Oh, tenho que falar das vernéticas do português. Ah, olhava o pai e a mãe chegando com o baldinho, né? O bardinho. Chamacan torebiana sura kamanai. O bardinho de kana sura manai. Xaracanturabagai, o bardinho, chamacá suriamanai. Eu sinto a presença de Deus. Deus vai te pegar, camarada. Você vai ver. Deus vai te pegar. Deus vai torcer teu nariz, homem. Deus vai botar você de arrasto no chão ainda. Você vai ficar tudo torto ainda. Deus vai te quebrar, Deus vai te moer. O Espírito Santo manda dizer, eu vou dizer. Bom, essa palavra tem direção. Oh, Deus vai te moer. Prepara, você vai ver. Aí o pai, o camarada tirando o leitinho, o pai e a mãe lá com o bardinho, né? Ele viu o pai e a mãe vindo, olhava, contemplava o pai e a mãe chegando. Ó, Senhor, eu

Isso aqui não precisa nem fazer uma exegese do texto, uma exposição e expor. Não, isso aqui já revela, meu Deus, irmão, isso aqui já abre todo o complexo, todo o compêndio, todos os detalhes de uma teologia ou religião ou igreja ou liderança ou seja o que for. Isso aqui tem pessoa que está dizendo, meu Deus, está falando de mim. É. Jesus está olhando, mas vocês são uns hipócritas. Realmente os vossos beiços, né? É lábios. Para não dizer os beiços do matungo. Daí, se vocês com esses beiços de matungo velho querem dizer que estão me honrando com essas consagrações de oferta e dízimo, deixa de ser besta. Fala bem mesmo, profetizou Isaías, bem mesmo, já foi profetizado há muito tempo. Preceitos de homens, que tudo o que era para ser a estrutura dos missionários de uma obra, o que era para ser repartido justamente, manter o equilíbrio sem carrões, mansões, sem relojão, sem anelão, o que era para pegar o dinheiro do anel. Uma vez eu estava num congresso de missões, o camarada teve a capacidade de dizer que Deus era bom, que ele tinha perdido um anel de 6 mil reais de ouro e Deus tinha dado um de 12 mil. Na metade do que ele estava falando, eu estava com a Bíblia aberta, eu me detive, estava de pé para ler a Bíblia, eu dei um grito lá do banco, irmão, eu sou meio louco, eu acho. Dei um grito, falei, ô, você vai pregar a palavra de Deus ou vai ficar aí que nem um asno, se bobeando, enganando as pessoas? Cala a boca! E me levantei e fui para casa, irmãos. Deu um nojo de ver aquela gavolice do inferno. Sim, mentira, irmãos, que Deus vai dar anel de 12 mil reais enquanto os missionários lá na África estão morrendo de fome. Mentira, irmãos, que Deus vai dar anel de 12 mil reais enquanto as pessoas estão morrendo de fome no mundo. O que deveria de fazer é Deus dar os 12 mil reais e enviar para as pessoas levantar templos, construir templos comum, normal, não desviar oferta, não aumentar o preço das coisas, não adulterar a nota de compra, mas comprar pelo justo preço, fazer uma congregaçãozinha e cuidar da boca das criancinhas, da boca dos que perecem. Irmão, eu não quero nem entrar em detalhe, porque senão isso aqui Deus vai dar-lhe ripada no lombo de camarada, irmão, que vai ser de levantar fumaça nessa rádio. Não me venha em nome de oferta ao Senhor, irmão. O que dá nojo, irmão? Eu conheço o departamento de missão, camarada, aqui perto da minha região, que fica ali aquele infeliz, miserável, subindo foto e vídeo de criancinha da África. E a gente sabe, irmãos, que vai pegar, se pegar 10 mil reais de oferta, vai chegar 300 para o missionário lá, ó, para poder aumentar o ego, e o resto, irmãos, não sabe nem o que vai ser feito. Mas credo, irmão, ninguém é idiota, ninguém é palhaço, irmão, para seguir sendo enganado. Pessoas que pegam um vídeo dos pobres miseráveis, sobem nas redes sociais, irmãos. O missionário da África muitas vezes me manda vídeos, não, me manda vídeos só dos cultos e das adorações a Deus que vocês estão, e eu quero ver como é que vocês estão pela sã doutrina. Não me manda vídeo de gente sofrendo, não. Eu tenho que mandar para você para seguir, mas eu vou mandar aquilo que é a minha condição. Eu vou arrasar essas igrejas, eu vou arrasar essas lideranças, eu vou arrasar esses hipócritas, diz o Senhor. A minha espada vai passar nos próximos tempos, eu trazerei calamidades tão reais, mas tão doídas, diz o Senhor, que eu varrerei, eu cortarei no talo, a minha espada cortará. Eu sinto a presença de Deus nesta emissora, aleluia, aleluia, shai kiomande keimahai de astea komanai. Estou de rebiana só. Agora, Jesus pega, mas o que vocês vêm com essa baboseira? O que vocês vêm com esses preceitos hipócritas? Tudo consagrado a Deus, mas deixa de serem besta. Vocês não têm nada consagrado a mim. Vocês têm coisas consagradas que não é o meu Pai que plantou. E por mais bonito que pareça, por mais lindo que pareça esses teus votos, essas tuas devoções a Deus, eu quero dizer algo, meu Pai vai arrancar, porque precisa ser enraizada pelo meu Pai. Esse aqui é forte, irmãos. Esse aqui é forte. Porque Jesus vai dizer para eles, olha, por mais lindo que seja os votos,

vossos votos, vosso respeito pela oferta. O que meu pai não plantou será enraizado. Quando ele diz assim, ó, tudo que meu pai, toda planta que meu pai celestial não plantou será arrancada. No original, ela tem um jogo de palavras aqui no original grego. Este jogo de palavras no original da escritura diz assim: toda planta que meu pai não plantou será arrancada, ou seja, será enraizada. Toda planta que meu pai não plantou terá que ser enraizada pelo meu pai. Ninguém cria raízes, irmão, se não for Deus que enraize no lugar certo. Ninguém cria raízes. Por mais que venha com oferta a Deus, oferta para o campo missionário. Sabe o que é o que Jesus está falando aqui? Quando Jesus fala isto, aparece os discípulos dizendo, então acercou-se dele os seus discípulos, que nem alguns irmãos do nosso ministério, igualzinho, disseram, olha, o senhor sabe que está estragando a nossa popularidade social, olha, olha, pastor, bah, o pastor está acabando com a nossa popularidade social, meu Deus, não dá não, Jesus, o senhor sabia, olha aí, irmão, como um discípulo desse pode ser tão besta, irmão, desculpa a expressão, como os discípulos podem ser tão cegos, sabe, depois eles receberam o Espírito Santo lá em Atos Apóstolos, se tornaram homens que também pagaram o preço, mas aqui, nesta, durante eles estavam caminhando, Jesus está defendendo eles da mão dos hipócritas, porque horas antes é eles que estão comendo sem lavar as mãos. Esse povo está querendo comer o figo dos discípulos de Jesus. Jesus corta de espada esses hipócritas, essa elite, essa delegação miserável, picuinha. Mas sabe qual é o problema? Os seus discípulos tão cegos, tão néscios, chegam para defender esses camaradas dizendo, ei, mas olha, o pior é isso. Disseram-lhe, sabes que os fariseus ouvindo essa palavra se escandalizaram? Sabe o que eles estão falando aqui, irmãos? Ô, Jesus, você não tem ideia, você abre essa bocona aí e sai falando. Você não sabe não, não tem pelo menos a revelação que a elite ali tá escandalizada? Como é que você vai ter fama desse jeito? Como é que esse ministériozinho vai sair para frente? Se você tá arrebentando aí, ó, não é nem social. Sabe o que eles estão falando aqui? Jesus, o senhor não entende, o senhor disse que veio do céu, que tem o Espírito Santo, mas tem coisa que o senhor fala sem tem coisa que o senhor fala aí sem noção. Você sabia que a elite ali, a delegação ouviu, a delegação enviada pela elite ouviu isso e eles ficaram todos escandalizadinhos? Como que se Jesus, que está revelando a conduta desses camaradas e está defendendo seus discípulos por meio do Espírito Santo, como se Jesus não soubesse que ele estava escandalizado, como se precisasse os maravilhosos discípulos cagando de medo de uma sociedade suja, não é uma sociedade perdida, mas uma sociedade elitizada dentro de religiões, dentro de denominações, uma elite denominacional. Aí eles vêm dizendo, olha, sabia que o homem ali daquela grande, né, hierarquia denominacional, ele não gostou? Mas credo, irmão, você acha que quem tem o Espírito Santo de Deus não sabe essas coisas? Jesus, cheio do Espírito Santo, lá em Mateus capítulo 4, se não me foge de memória, ele foi cheio do Espírito Santo, no batismo de João Batista. Agora, querido, Jesus não sabia, irmão, aqueles que são cheios do Espírito Santo não sabem o que estão fazendo. Não levanta essa tua arrogância de querer dizer que, ah, o pastor Josimar está acabando, meu Deus, onde vai chegar? Você acha que eu não sei o que estou fazendo aqui nessa rádio? Você é um miserável. Você acha que eu não sei o que eu estou falando aqui? E te digo mais, siga batendo o pé, você já está angustiado, você já está agoniado, você já está aflito. Siga batendo o pé, resistindo, Deus vai te moer nos próximos dias. Só a palavra do Espírito Santo de Deus para você. Eu não vou deixar de falar a verdade para as almas. Não vou. Só que eu vou falar a verdade e defender o que as almas precisam ouvir. Agora, qual é as pregações hoje em dia nos púlpitos das igrejas? Não é uma defesa das elites? O camarada tem que passar lá segundo os conceitos
a hermenêutica, segundo a homilética, segundo a exegese, você tem que passar lá, fazer todo um cronograma, uma coreografia teológica, filosófica. Os irmãozinhos lá que não sabem, às vezes, ah, irmão, só sabe o abecedário. Os irmãozinhos às vezes ficam sem entender o que o camarada está pregando, mas ele está ali, sabe, cheio de frescura, irmão. Cheio de frescurinha para agradar a elite, a delegação que representa a elite. Mas vá para os esquintos dos infernos. Você já viu que não há palavra para os irmãozinhos, não há pregação. Tem que passar, ah, e vem com essa mentira de que você tem que estar muito bem preparado. Vá para os esquinos dos infernos. Vou pregar para os irmãozinhos, Xanaká, Suriamanai, porque assim como Jesus estava aqui já, farto dessa hipocrisia, dessa delegação elitizada, assim Deus está também, harto, farto dessa elitização dentro da casa de Deus. Deus vai te pegar, Deus vai virar os avessas. Irmãos, esses próximos meses e anos, Deus vai enviar sobre a terra tanta calamidade, irmão, mas vai virar os avessos. Sabe esse pessoal que está apanhando, irmão? Que está apanhando aí, sabe? Eles dizem que os políticos, ah, porque o fulano, porque o Moraes, porque não sei quem estão apanhando. Aí é bom que apanhe, irmãos, é bom, sabe, é muito bom. Deus está arrebentando tudo, e é Deus, irmão, não é Moraes, não é não sei quem, não tenho preferência de partido, não tenho, não estou aqui defendendo, mas é bom, irmão, o que não está apanhando pelo clima, está apanhando, irmãos, pelos, né, as autoridades, os que não estão apanhando, aquilo é de tudo jeito que está apanhando, irmão. Tem camarada aí que nem Saci Pererê, irmão, pulando num pé só, porque o outro está uma tornozeleirona velha lá que está fritando os ossos. Glória a Deus, aleluia, Xanakarabassu Yamanai. É Deus, irmão, moendo. Mas veja um crente da verdade se ele está desse jeito. Veja um crente que gosta da verdade, que é sincero com Deus, se ele anda desse jeito. Não, irmão, quem está desse jeito é só esses camaradas. É forte essa mensagem, mas é verdade. Eu nem quero ir seguir adiante, senão isso aqui vai pegar fogo nessa rádio. Irmão, tem dias que Jeová me traz nesses microfones, irmão, que aquilo já vem fogarelo de atrás, irmão, e glória a Deus. E esse é um dos dias, esse é um dos dias, irmão, que eu vim aqui inspirado, irmão, para dar-lhe glória. É, você pode ranger os dentes, não gostar. Tem mais uma, no Josemar você não toca, a não ser que Deus permita. Você não consegue mexer com isso aqui, irmão, tenta mexer, se Deus permitir, tá a permissão de Deus. Mas se Deus não permitir, te levanta aí, Deus te fulmina, homem. E você termina no inferno, queimando com o capeta no caldeirão do diabo. Vou pregar o que Deus mandar aqui. Aí Jesus diz assim para os discípulos, porque sempre tem aqueles irmãozinhos da igreja, que quando mexe, né, com a... né? Meu Deus, pastor! Só tua pregação está acabando, meu Deus! Como é que vamos ficar com a reputação, né, social, da elite? Irmão, eu fui pregar num lugar, o camarada disse, ó, oh, você tem que ver o que você vai pregar, tal. Eu disse, amém, amém. Na hora de pregar, Deus disse aí, uns laudiceianos, pregue. E eu mandei fogo, irmão. Não tem negócio, irmão, não tem negociação. Eu não ia dizer, nossa, pastor Josemar. Não, irmão, eu, por misericórdia, são décadas estudando a palavra de Deus, eu não vou me calar, não. Me desculpe, você também não vai me calar, não. Se você conseguir, é porque Deus já disse, tá bom, dá um basta. Mas você não está fazendo do jeito que você quer. Tudo está no controle de Deus. Não te atravesses, viu? Cuidado, não mexe com esse programa é sério. Aleluia. Shaikyoma suramahai diastekomanai. Bueno, aí vem os discípulos tudo escandalizadinho, irmãos. Jesus defendendo eles, e eles por causa da reputação social, dizem, meu Deus, Jesus, você está acabando, a elite está deixando nós, a delegação vai ficar... Sabia que ia se escandalizar, Jesus? Deus disse, é? Jesus dá uma resposta, pois é, quero falar alguma coisa, são todos bonitinhos. Mas, tudo que não for enraizado pelo meu Pai vai ser arrancado, jogado fora, é meu Pai que tem que enraizar. Queridos irmãos, se você for ao campo, se nós formos ao campo,
sairmos ao campo. Há muitas plantas que crescem, são lindas e são igualzinho, irmãos, idênticas a de um jardim. Você já viu as flores do campo? É muito linda. Muitas delas são exuberantes. O próprio Jesus falou sobre os lírios do campo. Mas elas não são plantas que foram plantadas por um jardineiro, querido. E quantos de nossa congregação, elas não são plantas que foram enraizadas por um jardineiro. E quantas pessoas, irmãos, que realmente elas são exuberantes. Tem uma disposição tremendamente comportada, muito bem comportada, prestativas, dispostas, dizimistas, ofertantes. São como flores muito, muito lindas, flores silvestres. Só que o problema delas são como essas flores silvestres mesmo. São muito bem exemplares, comportadas, tremendamente lindas. Mas elas, as raízes delas está o problema. Elas não foram enraizadas por um jardineiro. Elas ainda, irmãos, elas são lindas. Flores lindas, pétalas lindas. Você olha assim e diz, meu Deus, esse pregador, esse cantor, esse líder, esse irmão, meu Deus, o pastor Josimar vem aqui falar mal, meu Deus do céu, o pastor é louco. Esse casamento, esse matrimônio, e o pastor vem falar, meu Deus. Sim, irmãos, são como flores silvestres. É o que Jesus está falando aqui. Elas são lindas, exuberantes, mas elas não foram enraizadas, o problema está na raiz. A raiz delas ainda suga o alimento das ruínas selvagens. É? Ainda a raiz delas suga, lá a raiz que você não vê, suga o alimento selvagem do pecado, da ilegalidade, da libertinagem, do livre, do famoso livre arbítrio, supostamente. Ainda, irmãos, lá no profundo. E quantos nós temos assim que se prontificam em serem muito prestativos? Aparentemente são muito lindos, a prestatividade deles como flores silvestres. Os próprios frutos de uma árvore silvestre também são belíssimos. Nós sabemos que há uma variedade de frutos silvestres e que realmente tudo é lindo. Mas há um pequeno probleminha. Lá nos segredos, lá nas raízes, lá debaixo da terra tem raízes. É isso que Jesus disse. Toda planta que não foi enraizada pelo meu Pai vai ser arrancada. O problema não estava nas flores. O problema desses fariseus não estava em ter um templo mesmo. Pois esse templo foi o próprio Deus que mandou construir. Sabe? O problema não estava, irmãos, nisto. O problema não estava deles praticarem uma liturgia, não, porque todos têm que praticar, todos têm que cultuar, não deixando de congregar, mas o problema é que a raiz deles, lá onde você não vê, os segredos que você não sabe, lá estava o problema, sabe? Lá embaixo, enterrado, lá debaixo da terra, estão as raízes sugando alimentos das ruínas selvagens, sabe? E aí você entende, irmãos, quanto irmão que chega e diz, pastor, eu preciso de saúde, eu queria que Deus me emagrecesse. E às vezes você olha e diz, meu Deus, Deus podia tirar a pança do irmão que está bem complicado. Não, não vou tirar. Sabe por quê? Que não está pedindo saúde. Quer perder a pança para ser bonitão, bonitona, charmoso. A raizinha de aparência assim parece um querido irmão pedindo saúde. Às vezes você olha um irmão em cima de uma cadeira de roda e diz, ai meu Deus, por que Deus não me deixa eu caminhar? Eu vi um camarada dizendo, olha, esse irmão sofre 20 anos numa cadeira de roda. Mas, será que por que Jesus não tira, irmãos? Esses dias, ontem eu estava falando com os missionários, missionários, está acabando o horário, irmãos, eu disse missionários, a gente tem o costume de ir para oração assim, Senhor, eu te sirvo na igreja. Eu congrego, estou 50 anos na tua presença. Nunca te neguei dízimo, eu dou oferta, Senhor, eu faço tudo. E por que, que o Senhor não faz nada por mim, chamando Deus de falho, Deus de mentiroso, chamando Deus de enganador, na oração desgraçada e hipócrita? Eu disse, missionários, a nossa oração não é assim, Deus, cadê o que você prometeu? Cadê o poder, as almas, o negócio que o Senhor ia me dar? Cadê Deus? Por que o Senhor não dá? Será que esse ministério... Ei, para aí. Eu disse, irmãos,
A oração certa é dizer assim, entendendo que seja todo homem mentiroso e Deus verdadeiro, que Deus não pode mentir. Eu posso ser infiel, mas Ele permanece fiel, diz o apóstolo Paulo. Sabe? E que todo homem seja mentiroso e Deus verdadeiro. E que o vaso não pode questionar com o oleiro. Entendendo todas essas passagens, irmãos, para de viver com essa churumela, irmão e irmã. Por que que não salva meu filho? Por que que não restaura minha filha? Pare com isso. Será que Deus não tem poder? Crendo no Senhor Jesus Cristo, será salvo tu e tua casa. Será que Deus não tem poder para arregaçar as obras do diabo? Tem sim. Só que sabe qual é o problema? Essa oração tua tem que mudar, eu disse para os obreiros. Você tem que chegar e dizer, Deus, entendendo que o Senhor é fiel, que o Senhor promete e cumpre, por que que eu não estou recebendo o que o Senhor prometeu? Aonde eu estou? Quem sou eu? Como estão minhas raízes? O que eu estou guardando ainda? Sheikorama suramanai. O que eu estou fazendo? E começar a olhar para o teu segredo, irmão. Antes de orar, começar a olhar para você, de que jeito você está dobrando o joelho. Ambicioso, terrenal, dinheirista, avarento, olhador de mulher na rua, olhador de macho na rua, irmã, olhador disso, olhador daquilo, pornografia no celular, e depois você vem na presença de Deus lamentar que não recebe nada, que parece que até Deus é infiel. Deixa de ser mentiroso nas tuas orações. Antes de você ir fazer aquele churumelo por saúde, olhe bem, irmão, qual é a tua intenção de pedir saúde? Sabe, Jesus está dizendo, sim, esses hipócritas falam de muita coisa, lamentam muita coisa, mas sabe o quê? As raízes está o problema, discípulos. Vocês estão querendo dizer, olha a elite, olha esses camaradas que vieram, olha essa comissão, essa comitiva, essa delegação que veio até nós, estão escandalizados. São tão bonitos, tão exemplares, Jesus. Jesus disse, olha, o problema não está na aparência deles. O problema é que eles querem falar coisas que eles sabem que nas raízes, naquilo que ninguém vê, tem detalhes diabólicos, intenções diabólicas. Camaradas, ai meu Deus, eu preciso melhorar os dentes, botar um aparelho nos dentes. Tudo em nome de saúde. Mas lá na raiz, lá embaixo, o fiado da manha vai na frente do espelho, quer ser sensual, quer ser bonitão ainda, marido, sendo marido de uma esposa. A esposa, sabendo que já é casada, tem marido para respeitar, querendo ainda ser mocinha. E aí vem com essa onda de que eu tenho que pegar uma caneta emagrecedora, eu tenho que arrumar algo porque eu preciso de saúde. Mentira, mentira. Sabe, irmão, não vamos ser tontos de querer enganar o Deus que tudo conhece as raízes. Preciso arrumar meus dentes. Você sabe que está querendo ser sensual, seu miserável. Recolchai a suramanai. Tu sabe que se você deteriorar naturalmente, vai perder o estilo sensual, vai perder a chance da mulherada olhar você, seu vagabundo. Necoriama suramanai. Eu vou acertar teus passos, diz o Senhor. Cantai, pastor, ora por minha saúde. A irmãzinha quer saúde para ser uma espuleta, ser uma estrelinha, rei achai de caçuramanai. Isso explica porque muitas pessoas vão terminar desgraçado de saúde, amolecidos, nervo acabado, arrebentado, moído. Preciso arrumar meu cabelo, preciso. Oh, eu quero fazer um congresso, conferência, simpósios, palestras. Mas sabe qual é a intenção da dita praga da palestra? É que a raiz diabólica está sugando ainda a sujeira. A raiz diabólica ainda está se alimentando das ruínas selvagens do pecado. E quer espalhar a seiva que sugou com as raízes, espalhar essa maldita seiva nas flores, nas folhas, nos frutos, contaminar a igreja do Senhor Jesus. Tudo em nome de Deus, coisa linda, maravilhosa, mas a raiz é desgraçada. E Jesus disse, olha, o que, discípulos, o que meu pai, o meu pai terá que mexer nas raízes, é meu pai, é Deus, é a Bíblia, é a palavra que vai ter que colocar esses camaradas. Se eles querem consagrar ofertas a Deus e deixar honrar o pai e mãe, o meu pai, Deus, vai ter que vir arrancar eles desse costume e plantar pela palavra, dizendo, olha, deixa de honrar teu pai e a mãe naquilo que é consagrado a mim. Mas não havia isto na Bíblia. Havia uma ordem para eles honrar o pai e a mãe, cuidar do necessitado.
mas eles criaram essas raízes diabólicas de um corban, uma oferta a Deus. Filho do cão, filho do diabo, não tenho medo de você, de falar essas realidades. Há alguém rangindo os dentes por causa disso. Eu já vou encerrar, acabou o horário. Irmão, é que não, Premasura Mahai. Se você sabe que tudo que você queria era que conseguisse uma chance de poder olhar para uma irmã no ministério e poder dar uma corridinha de olho, seu filho do capeta. Não me venha, irmão, dizer que quer ser muito prestativo no meio da casa de Deus. Aonde as irmãs estão, querem lá ser prestativo com o pastor. Por quê, irmão? Porque tu queres que a obra de Deus saia para frente? Não, é porque lá tá as irmãs e eu gosto de vez em quando lá dar uma olhadinha. Seu filho da manha, seu filho do cão. Sabe de uma coisa? Jesus disse para os seus discípulos, olha, vocês não adianta nem querer dizer, ei, pastor, peraí. Irmã, irmão, essa tua raizinha escondida, meu Deus, você não deixou nada ainda daquele costumezinho diabólico, te converta, porque estou dando pouco prazo, diz o Senhor para ti. Ei, ei, deixa o meu Pai, diz o amado Espírito Santo por meio de Jesus Cristo, deixa o meu Pai, ou Jesus por meio do amado Espírito Santo, deixa meu Pai, por meio da palavra de Deus, do Pai, arrancar esta raizinha sugando ainda. É, teus pensamentos não é legal, tua intenção não é boa, essa tua prestatividade, prestativo, isso é tudo ilusão. Você sabe por que está fazendo isso na raizinha das tuas intenções, irmã? Irmão, irmão, eu quero ser igual o pastor, irmão, Rekama Suri Amanai, irmão, você quer ser igual o pastor, quer se aproximar do pastor, hein, irmão, Rekanda Sharabasui Amanai, para tirar proveito desta obra que é santa e pura, sabe, irmão, não adianta botar também uma roupa de crente, se a raizinha você sabe, a raizinha ambiciosa, terrenícola, materialista, ambiciosa, consumista, miserável, ei, o Senhor Jesus olhava e dizia, ei, essa comitiva elitizada, é, eles têm uma raiz de aparência, parece que, meu Deus, preocupados de que o próprio Jesus escandalize a popularidade. Jesus disse, só que eles têm umas raízes, que eles ofertam a Deus as coisas para poder ferrar com os outros. É, filho do cão, você não vai conseguir fazer o que você quer. O Espírito Santo, mas garante para você. Você não vai conseguir ir muito longe assim não. Senhor Deus, tem um acerto contigo. Eu vou orar porque acabou o horário. Sabe? De aparência, meu Deus. O pastor Josemar, meu Deus. Tá pegando muito forte. Tá pegando forte por quê, irmão? Se essa palavra, o apóstolo Paulo diz que nós pregamos para nós mesmos. E eu tô bem tranquilo aqui. Sabe, eu tô bem sossegado aqui falando contigo. Isso não me faz nenhum problema de eu falar dessas maravilhas. E acho muito linda essa palavra. Por que você tá querendo berrar aí? Sempre, irmãos, aqueles que estão em dívida são os primeiros a gritarem, sabia? Primeiro a se autodefenderem. Sabe de uma coisa? Você pode me chamar de capeta, diabo, dizer que o pastor Josemar é um infeliz. Diga o que você quiser. Sabe de uma coisa? Eu não estou nem aí com o que você diga. Porque eu sei como estou diante de Deus essa palavra, meu filho. Eu não vou me autodefender. Mas não vou mesmo. Quando me perseguiram, tentaram fechar o ministério. Oh, veio um alguém lá e disse, quer que eu te ajude com 5 advogados ao teu favor? Eu disse, não. Pode deixar, se essa obra é de Deus, ninguém vai mexer com ela. Uma cidade quase inteira com baixo assinado para fechar a igreja. E não conseguiu. Porque Jesus está com a obra. Jesus está nela. Mas sabe, Josafá dizia, traga um homem de Deus aí, porque esses profetas acabem dizendo, ei, ele não gosta de mim. Por que que Acabe tem que dizer isto? Sabe por quê? Porque Acabe era um podre, safado, raiz suja. Sabia o que guardava e sabia que o Micaías ia vir ali diante deles e dizer diante de Josafá, acabar com a moral de Acabe, dizendo isso aí é um sujo,
Esse homem está sentenciado à morte, à destruição. Por isso que ele berrou. Não adianta berrar, meu filho. Te conserta, porque a vara de Deus está bem pertinho de te arrancar o couro nos próximos tempos, diz o amado Espírito Santo. Amado e soberano Deus, acabou o horário do programa. E eu quero te agradecer, papai, por mais uma edição desta programação. Não adianta berrar, ser uma florzinha linda, gerar frutos de berro e choro, sendo que lá na raiz, ó Deus, sabe o que está carregando. E o Senhor vai querer arrancar essas raízes e plantar, e se elas resistirem, deixa que seque e seja queimado no fogo do inferno. Pai bendito, Pai soberano, essa é a verdade desse texto bíblico. Não posso mentir para as almas. Fica conosco, em o nome de Jesus. Graças, Papai do Céu, por mais uma edição. Amém, amém, amém. Acabou o horário. Deus abençoe a todos em Cristo Jesus.

0: 18 horas 16 minutos. Que Dios venga a bendecir a la audiencia. Vamos a estar aquí pasando. O áudio da irmã Denise, que está aí nos ouvindo na tarde de hoje.
1: Pode, Senhor, irmã Thalia. Então, a gente está acostumado a ouvir o programa do pastor Luiz Adir, então hoje ele não foi fazer a programação, mas estamos aqui na sintonia, tá bom? Toca um louvor à sua escolha, tá bom? A irmã Denise de Ponta Grossa. Paz do Senhor Jesus. A gente fica preocupada, né? Porque não sabe o que houve.
0: Paz do Senhor, irmã Denise. Obrigada pela sua participação. Um abraço aí pra irmã. Todo cuidado. Pro irmão José aí que estão ouvindo a programação. Vamos já estar aqui preparando um lindo louvor e passando para os irmãos de Ponta Grossa, Paraná. Que estão aí acompanhando a programação também. Vamos estar aqui preparando una linda alabanza entonces para todos los hermanos. Usted puede estar ahí participando con nosotros y nosotros desde aquí con alegría. Le vamos a estar ahí atendiendo a nuestros hermanos oyentes, amigos. Ahí de FM Renacer.

0: bendiciones para nuestros hermanos que están ahí en sintonía. En esta tarde.
1: Oi, irmã Tavier, de novo. Eu ofereço para a Mari, tá bom, essa programação. E quero aqui agradecer a Deus pelo dia que o Senhor nos concedeu hoje, né? Estamos já deitados, né, para dormir, porque a gente trabalhou bastante hoje, tivemos um dia de muito abençoado por Deus, né? E o Senhor preparou produtos, assim, para a gente, né? E a gente fica grata a Deus em tudo, né? Porque a Bíblia manda nós ser grato ao Senhor em todas as, né? Então eu ofereço o louvor que vai tocar aí para a Mari, tá bom? Que Deus abençoe ela, ela não tá muito boa de saúde também, né? Receba o meu abraço aí, minha linda. Fica com Deus. Você também, Thalia. Que Deus te abençoe, tá? Um abraço, Thalia.

Abraço, irmã Denise. Deus lhe abençoe. Essa irmã Mariela está na escuta também. Nossa colega, ela recebeu sua saudação, irmã Denise. Já vamos estar aqui preparando o próximo louvor aí para os nossos irmãos. Talvez muitos irmãos estão sem internet, por motivo do tempo. Em alguns lugares que dá uma nuvem no céu e se vai a señal. Então, muitos irmãos talvez sem internet, mas você que está em sintonia pode participar com nós. Vamos até às 19 horas com a programação do irmão Luis Adir. Programa Granjeando Talento. Eu e o condutor, então, não vai poder fazer sua programação, mas Deus conhece e sabe de todas as coisas. Sei que muitos irmãos aguardam este horário para escuchar lindas palavras que o irmão sempre tem para o coração de Deus, para nossos corações. Assim que Deus bendiga a cada um de vocês. E vamos a estar aqui preparando a próxima alabança e para os irmãos que están ahí en sintonía.

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0: Meus irmãos, a paz do Senhor, nesta segunda-feira, 20 de julho, estamos entrando uma vez mais no seu lar através das ondas amigas da Rádio Renascer 91.3, com o programa Eu Quero Almas. Pedimos a sua companhia, pedimos que você esteja conosco até às 20 horas. Mande o seu pedido de oração, o seu pedido de louvor, ou até mesmo o seu testemunho, e Deus, por certo, nos abençoará. Este programa, órgão oficial da Igreja Assembleia de Deus Gideões, aqui da cidade de Independência, e também desse que vos fala, pastor Moisés Dor, também nós lideramos há muitos anos já um projeto que Deus nos deu, que carrega o nome da programação, né? Projeto Eu Quero Almas, glória a Deus. Vamos orar, pedir a Deus a presença do Espírito Santo, nesta programação, a bênção de Deus e que uma vez mais todos nós possamos ser abençoados em nome de Jesus. Senhor, nosso Deus, nosso Pai, oramos ao Senhor, agradecidos a Ti nós estamos por mais uma semana, mais uma segunda-feira. Nós estamos na tua presença, Senhor, entrando no lar de muitas vidas agora, através do programa Eu Quero Almas, através da rádio Renascer, e nós pedimos a tua bênção, a tua direção. Pedimos, Senhor, salvação de almas, libertação de vidas, cura dos enfermos. Alcança, Senhor, aquele que precisa ser alcançado. Fala com aquele coração que está esperando ouvir a tua voz, esperando uma resposta. Ó, Senhor, nós oramos, Senhor, certos da bênção, da vitória. Abençoa, Pai, os programadores, todas as programações, também, Senhor, o missionário Francisco Louveira, diretor da rádio. Deus abençoa a irmã Thalia, lá, Senhor, na Argentina, onde vai nos auxiliar. Em nome de Jesus, abençoa a nossa vida, seja conosco, abençoe as vidas que estão conosco, amigos, ouvintes, simpatizantes da fé e também os irmãos. Em nome de Jesus, amém. Hoje nós íamos fazer o programa lá nos estúdios, na casa da irmã Ed, né? Nós gostamos também de fazer o programa ali, né? Mas a irmã Ed até pediu oração, ela está lá na cidade de Caxias do Sul, visitando lá um parente, né? Ela foi ontem para lá e só volta, eu acho que final de semana. Então, nós vamos estar rogando as orações dos irmãos pela vida da irmã Ed, que está em viagem. Glória a Deus. Quero deixar aqui, meus irmãos, nesse primeiro momento, nosso contato, para você aí mandar a sua mensagem, o seu pedido de louvor ou o seu pedido de oração. O telefone do pastor Moisés é 519 9932-0961. 519-9932-0961. E o telefone da minha esposa, irmã Josiane Dor, que está comigo aqui, 519-9567-1166. 519-9567-1166. Através desses dois telefones, você pode fazer contato conosco ou também pelo Facebook da rádio e 19h30 horas ali, a partir da metade do programa, a nossa irmã Thalia vai estar lendo as participações, tá? Nós vamos rodar aí o primeiro louvor até que cheguem os primeiros pedidos, o semeador da dupla, os mensageiros da última hora.
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Você pode dizer nesta noite: eis-me aqui, Senhor, usa minha vida para semear a tua palavra, semear as boas novas, o evangelho. Você pode dizer isso, meus irmãos? Nós estamos aqui com esse objetivo, né? Semear a boa semente, né? A gloriosa, maravilhosa, poderosa palavra de Deus, né? Glória a Deus. Meus irmãos, enquanto você continua fazendo o seu contato, tá bom? Através do meu WhatsApp, ou até mesmo pela minha esposa aqui, o WhatsApp dela. Alguns irmãos me mandam áudio, irmãos, eu não consigo ouvir, que nós estamos fazendo o programa de casa e pelo telefone. Então, as mensagens em áudio não entram no meu telefone, mas você pode mandar escrito, tá? Nós queremos aqui, em primeiro lugar, externar a Deus uma vez mais, meus irmãos, por quê, tá? Nós queremos chamar a atenção dos irmãos que a Igreja Assembleia de Deus de Lyons, na cidade de Independência, ela está em franco crescimento. Tá? A Igreja Assembleia de Deus de Lyons, na cidade de Independência, está em franco crescimento e, em primeiro lugar, um crescimento espiritual. Nós estamos orando para que a Igreja ela cresça, primeiramente, de forma espiritual, né? Possamos ser servos de Deus maduros. Paulo, ele escreve aos Coríntios dizendo: olha, eu não pude falar a vocês como a crentes espirituais, né? Mas eu tive que falar a vocês a crentes carnais, meninos, né? Tive que levar leite para vocês. Por quê? Porque era uma igreja que mesmo que tinha dons, talentos, né? Deus usava ali, se manifestava, mas era uma igreja muito imatura. Mas a Igreja Assembleia de Deus de Lyons, aqui nessa independência, irmãos, para a glória de Deus, está crescendo primeiramente de forma espiritual. E nós queremos louvar a Deus, meus irmãos. Você, meu amigo, você que ouve essa programação, que é de Independência, ou você é aqui da região, venha participar conosco, venha participar de um culto, né? Nós temos cultos terças-feiras, 19h30, culto de oração e ensino. Também quartas-feiras, círculo de oração, liderado pela minha esposa, a irmã Josiane Dor. Também às 19h30, uma bênção, as irmãs estão ali orando, buscando a Deus, coluna na igreja, né? Sextas-feiras nós temos um grande culto aí que Deus tem abençoado. Sexta após sexta, sempre Deus tem se manifestado e abençoado o culto de sexta, que é um culto de cura, um culto de libertação. E também nos domingos nós temos o nosso culto público, o culto da família, às 18h30, né? Lembrando, 18h30. Lembrando os irmãos que nós mudamos o horário devido ao frio, o inverno aí, né? Que chegou, nós fizemos o culto um pouco mais cedo. Porém, meus irmãos, a nossa gratidão a Deus é porque o mês de julho, aqui na cidade de Independência, na nossa igreja, está sendo um mês assim muito abençoado, um mês muito tremendo, onde Deus tem se manifestado. Nós estamos numa campanha nos 4 domingos, né, do mês de julho, né? Já passamos por 3 domingos. O próximo domingo agora é o grande encerramento. Nós estamos vindo, meus irmãos, de um domingo pós domingo, né, sob a campanha "Quem tem promessa de Deus acredita na vitória", né? E o primeiro domingo foi uma bênção. Deus se manifestou de uma maneira extraordinária. Né? O segundo domingo, né, meus irmãos, que foi juntamente o nosso culto de Santa Ceia também, algo extraordinário, céu aberto, glória de Deus, muita unção, muita graça, muita palavra de Deus também. E nós queremos uma vez mais externar a Deus a nossa gratidão pelo culto de ontem à noite. Ontem à noite, meus irmãos, foi algo assim tremendo, né? Deus usou nosso irmão evangelista Alberi dos Santos, né? E tudo prata da casa, né, meus irmãos? Tem igrejas que faz evento aí com pregadores de fora, gente de longe, nada contra, nós também gostamos. E nos nossos eventos aqui, até já trouxemos pregadores de fora, de longe, né? Homens de Deus. Mas eu quero chamar a atenção que tem homens de Deus, vasos de Deus, né, que são da casa e Deus tem usado. E ontem também, uma vez mais, foi um culto muito extraordinário, muita presença de Deus, muita palavra, muita glória de Deus manifesta. Deus nos visitou e veio novamente com suas gloriosas promessas, né, para a nossa vida e para a vida da igreja.
Então, nós queremos externar a Deus a nossa gratidão, porque esse mês de julho está sendo um mês muito maravilhoso. Nós estamos nessa campanha, né? Quem tem promessa de Deus acredita na vitória. Esse é o tema da campanha e o texto bíblico. Nós estamos abalizados no livro de Êxodo, capítulo 14, verso 14, né? Quando Moisés ele lidera o povo e diz: O Senhor pelejará por vós e vós vos calareis. Então, meus irmãos, nós chamamos a sua atenção para neste próximo domingo, dia 26 de julho, o grande encerramento desta campanha. A partir das 18h30, a igreja vai estar ali, o culto vai se iniciar, e, por certo, já tem chegado até nós alguns testemunhos, e nós vamos abrir uma oportunidade para testemunhos do que Deus fez neste mês, nesta campanha. Então, Deus ainda faz, meus irmãos, né? A Bíblia diz que Jesus fez muitas maravilhas lá, milagres, prodígios, e o povo disse: hoje nós vimos, né? Hoje nós contemplamos milagres, maravilha, né? Então, Deus ainda faz, né? Deus ainda faz. Na Igreja Assembleia de Deus, Gideões, aqui nessa Independência, Deus ainda faz milagre, Deus ainda cura das enfermidades, Deus ainda está salvando, Deus ainda está libertando, Deus ainda está fazendo coisas extraordinárias, batizando com o Espírito Santo, tá? Na nossa igreja aí, meus irmãos, Jesus ainda está batizando com o Espírito Santo, Deus ainda tem liberdade entre nós. Sabemos que entre muitas igrejas, Jesus ele está do lado de fora, né? Como está lá em Apocalipse. Eis que estou à porta e bato, porque está do lado de fora da igreja. Mas aqui, meus irmãos, nós estamos trabalhando, priorizando Jesus no centro. Ele é o centro, né? Nosso culto ele tem que ser cristocêntrico, né? Jesus, ele é o centro, ele está conosco, ele está no nosso meio. Deus dos exércitos está conosco. O Deus de Jacó é o nosso refúgio, a nossa fortaleza, pelo que não temeremos. Então, tem muita coisa boa de Deus acontecendo em nosso meio, entre nós e também através de nós, né? Então, domingo, eu chamo a atenção dos irmãos, dos amigos, simpatizantes da fé, você que é de Independência ou é aqui de perto, vem estar conosco, tá? Grande encerramento da campanha. Quem tem promessa de Deus acredita na vitória. Vai estar pregando a palavra de Deus, irmão presbítero Alessandre Caetano, da cidade de Santo Ângelo. Servo de Deus, homem de Deus, conhecemos já há longa data, vai estar ministrando a palavra do Senhor e vai estar louvando o Senhor, a sua filha, a irmã Jennifer Becker, né? Uma serva de Deus, tem louvado ao Senhor aqui em todas as nossas igrejas, em nossa região, e por certo será algo muito forte que Deus irá fazer nesse próximo domingo aqui na Igreja Assembleia de Deus Gideões, na cidade de Independência. Endereço da igreja, pastor? A igreja está situada na rua Júlio de Castilhos, número 1107. Esse é o endereço da Igreja Assembleia de Gideões, aqui na cidade de Independência. Eu vou pedir para a irmã Thalia já deixar aí na ponta da agulha, irmã Thalia, o louvor de Juliano e Tainara e Juliano, né? Esse louvor. Quem tem promessa de Deus acredita na vitória. O título do hino é: Quem disse para você que não vai dar? Quem disse para você que não vai dar? Esse também é o hino carro-chefe da campanha que estamos realizando, né? E a dupla é Tainara e Juliano. Quem disse para você que não vai dar? Após esse louvor, nós vamos trazer aí as primeiras participações. Fique conosco, Deus abençoe, Tainara e Juliano. Quem disse para você que não vai dar?

Quem foi que disse, meu irmão, que não vai dar? Quem foi que disse, minha irmã? Quem foi que disse, meu amigo, simpatizantes da fé? Quem foi que disse que não vai dar, né? Como eu sempre digo, né? É mentira do diabo, né? A Bíblia diz em João 8:44, né, se não me engano, ele é o pai da mentira. Então ele que disse que não vai dar, ele que disse que vai colocar você em depressão, que vai acabar com a sua vida, seu casamento, seus filhos, né? É mentira do diabo, né? Quem disse para você que não vai dar? Se Deus falou, irmão, está falado. Se Deus prometeu, está prometido, né? Se Deus fez a promessa, fique tranquilo, porque vai acontecer. E ontem nós ouvimos algo forte assim da parte de Deus, né? Deus falou, está falado, vai acontecer. Maravilha de Deus. Meus irmãos, nós queremos trazer aqui as primeiras participações, tá? Aqui chegou para nós aqui mensagem da irmã Maiara, né, lá da cidade Tiradentes do Sul, ela que é prima da irmã Margarete, né? Ela diz aqui, ó, olha aí, ela trouxe até uma revelação aqui, ó. Paz do Senhor, estamos ouvindo o programa, queremos homenagear a nossa prima Margarete, que dia 22, olha aí, meus irmãos, não sabia. Descobrimos agora, olha aí, irmã Margarete, eu sei que a Margarete está na escuta, o Daniel também. Descobrimos aí que então, quarta-feira, a irmã Margarete estará completando em mais um ano de vida. Glória a Deus, vamos até lá, dar um abraço na irmã, e por certo lá, né, cremos que vai ter um bolinho, né, para nós aí comemorar o aniversário da irmã. Ela está dizendo aqui, ó, irmã Margarete, foi sua prima que trouxe essa revelação aí, se acerte com ela. E ela está dizendo que o programa está uma bênção, que é homenagear a irmã Margarete, que estará de aniversário dia 22, e se for possível, né, rodar um louvor, e com esse louvor ela quer homenagear a sua prima. Está ela, juntamente com seu esposo, o irmão Miro, e os filhos, Misael e Débora. Deus abençoe nossos irmãos lá da cidade Tiradentes do Sul. Glória a Deus. Também está conosco nosso evangelista irmão Diego, a irmã Adriana e também o Vini estão ligadinhos na programação, e também a nossa irmã Aldair está conosco ouvindo o programa esta noite, e eles pedem o louvor Oliveira Verdadeira com Benedito Felizardo. Então, já vou dizer para a irmã Thalia deixar na ponta da agulha, tá? Que após aqui as primeiras participações, nós vamos orar pelos pedidos de oração. Chega o momento da oração da fé, né? Que nós sempre queremos estar orando. E após a oração, nós vamos ouvir o louvor, então, de Benedito Felizardo, Oliveira Verdadeira. A irmã já vai deixar pronto o louvor para rodar. Também está conosco o pastor Cláudio, a irmã Carmen, né? O Gabriel e também o Natan, e eles pedem o louvor, então já sintam-se também abençoados, pastor Cláudio, através desse próximo louvor, tá bom? Vou rodar para vocês aí o louvor Oliveira Verdadeira. Ele também oferece para a irmã Nilce, aonde nós realizamos já os cultos, né? Ali na Congregação Esperança, no bairro São José, aqui na cidade de Independência, e onde sábado nós tivemos ali um grande culto na congregação, aonde nós foi passado ali a direção do trabalho para o pastor Cláudio, né? Quase 2 anos ali o nosso evangelista irmão Diego atendendo o trabalho, e sábado nós fizemos o culto então de transição ali, né? Despedida do nosso irmão Diego e a

assumiu o trabalho ali, o pastor Cláudio. E ele manda também um louvor e um abraço para a irmã Nilce. Então, irmã Nilce, a senhora está ouvindo aí, sinta-se abençoada e abraçada pela família do pastor Cláudio. Também está conosco a minha sogra lá na cidade de Santa Cruz do Sul, a irmã Vera, também a minha cunhada Marta, e também o Gael, e eles pedem oração pelo Gael, né? Chega esse tempo aí de frio, esse tempo de inverno, né? As crianças aí sofrem um pouco, também pessoas de idade, né? Mas nós vamos estar orando. Também o nosso irmão Eliseu Martins, da Cidade da Alegria, está conosco, ele e toda a família estão reunidos ali ouvindo o programa. Obrigado, meu irmão, pela sua audiência, pela sua participação. Nosso irmão, né? E é uma bênção, nosso irmão Eliseu Martins. E o Daniel, o presbítero Daniel, e a família, né? Está na escuta e diz que o programa está uma bênção, né? Vamos estar, então, meus irmãos, orando agora por todos os pedidos de oração, 19 horas e 27 minutos. Chega o momento da oração da fé. Seja qual for o teu problema, qual for a tua necessidade, seja o que for, meus irmãos, acredite que para Deus não há nada impossível. Após esta oração, nós vamos estar ouvindo o louvor, então, Oliveira Verdadeira. Coloque.

ti desta vitória. Senhor, nosso Deus e nosso Pai, continuamos diante de ti. Senhor, obrigado porque sentimos aqui, Senhor, na sala da minha casa, a tua presença, Senhor. Aqui está minha vida, minha esposa. Deus, nós estamos aqui atendendo, Senhor, a programação com alegria em nosso coração. Fazendo aqui, Senhor, com alegria, com satisfação, muitos pedidos de oração, Senhor, muitas participações. E nós queremos orar, interceder, clamar, queremos pedir agora, em nome de Jesus, todo o mal seja repreendido, as enfermidades sejam repreendidas, as maldições sejam repreendidas, o olho grande, a inveja, Senhor, este irmão, esta irmã, esta família, este amigo que me ouve agora, e ele está, Senhor, levando até a tua presença os seus pensamentos, a sua fé. Tem irmão que está orando comigo, tem irmãos que estão, Senhor, clamando agora, Senhor, acreditando na bênção, acreditando na vitória. Senhor, é no nome de Jesus, o nome que é sobre todo nome. Nós queremos orar, Senhor, está longe de nós, é distante, mas lá está o Gael, e precisa, Senhor, que a sua saúde seja restaurada. Deus, tu é poderoso para alcançar o Gael. Em nome de Jesus, estenda as tuas mãos e dá vitória. Também, Pai, nós oramos, Senhor, aqui, muitos pedidos de oração. Ali na igreja, Senhor, temos a urna da oração, há muitos pedidos, Senhor. Deus, tem muitas vidas ali pedindo, e chegou esse final de semana para nós. O Bruno, Senhor, filho da dona Rosângela, que foi no culto sábado à noite, aquela alma, ela é uma alma, ela tem uma alma, ela é uma vida, Senhor, que está presa, está acorrentada, mas o Senhor é poderoso para libertar, para transformar, para salvar. Senhor, nós oramos pelo filho da dona Rosângela, o Bruno, Senhor, intercedemos por ele. Também eu oro pelo Lucas, Senhor, que está enfermo, está lá em Jiruá, acometido, Senhor, já há vários dias, pelo câncer, mas nós queremos orar, Senhor, tu é Deus de perto, mas tu é Deus de longe. Estenda as tuas mãos milagrosas, repreenda, Senhor, esse câncer diabólico, esse câncer que é maligno, e nós aprendemos a tua palavra, Senhor, que o maligno é Satanás. Então, em nome de Jesus, estenda as tuas mãos, Senhor, estenda as tuas mãos de vitória, repreenda esse câncer, dá vida para o Lucas, levanta do leito da enfermidade, Senhor, para que o teu nome seja glorificado. Assim, muitos pedidos de oração, eu oro, Senhor, eu intercedo por todos aqueles que têm pedido oração, e a nossa mente não alcança, não lembra, mas o Senhor conhece as necessidades de cada um, porque todas as coisas estão nus e patentes aos teus olhos, e o Senhor é Deus de perto, mas é Deus de longe. Pai, em nome de Jesus, declaramos a bênção e a vitória, e você diga amém. Vamos ouvir Benedito Felizardo Oliveira, verdadeira. Ouça esse louvor e seja abençoado em nome de Jesus. Toma posse da sua bênção.

Aí, meus irmãos, Oliveira verdadeira, né? Jesus Cristo é. Não mais vivo eu, mas Cristo vive em mim. Eu me lembro da passagem bíblica que diz, né, que as coisas velhas já passaram, eis que tudo se fez novo, né? Que tudo possa ter se feito novo, meus irmãos, em nossa vida, né? Que tudo possa ter se feito novo em nossas vidas, né? As coisas velhas já passaram, né? Quem mentia não mente mais, quem roubava não rouba mais, quem bebia não bebe mais, né? Quem se drogava não se droga mais, quem se prostituía não se prostitui mais, né? Glória a Deus, por quê? Porque tudo isso passou, né? Somos novas criaturas em Cristo Jesus. Meus irmãos, nós vamos aqui ler mais participações que têm chegado. Nosso irmão, querido amigo, né? Gilvan Machado, lá da cidade de Rodeio Bonito, ele manda aqui a mensagem dizendo que está na escuta, junto com o seu sobrinho, e oferece essa programação. Está toda a família lá reunida e oferece essa programação para a sua mãe, tá? Irmã Adelina. Então, irmã Adelina, sinta-se abençoada aí, seu filho oferecendo essa programação para a sua pessoa. Também a irmã Adelina, mãe do irmão Gilvan. É alguém que Deus tem levantado nessa última hora, até mesmo para ser um dos patrocinadores e mantenedores do programa. Nós estamos muito felizes, porque, meus irmãos, que no meio das necessidades, né, Deus ele levanta pessoas, Deus ainda supre as necessidades, né? E nós estamos aí mês a mês trabalhando, buscando de Deus, e Deus não tem deixado faltar, né? Deus tem honrado a nossa fé. E a irmã Adelina tem sido uma dessas que Deus tem levantado, né? E ela diz aqui que ela oferece um hino para a irmã Marluce e para a família, né? Deus abençoe, então, a irmã Adelina. Nós vamos estar vendo aí um louvor. E a irmã Marluce sinta-se abençoada aí através desse próximo louvor. Também a irmã Cláudia e o irmão Elias, lá da cidade de Sede Nova. Também um casal que Deus levantou, né, meus irmãos, para cooperar com essa programação. Eles também sentiram de Deus, né? E vou dizer que foi de Deus, viu? Que mês a mês aí nós estamos orando a Deus, buscando de Deus, e Deus também tocou no coração da irmã Cláudia, do irmão Elias, lá na cidade de Sede Nova, né? E eles também têm sido uma bênção nessa programação com suas participações e também com a sua oferta. Eu vou pedir para nossa irmã Thalia, né, procurar o louvor lindo, um louvor muito abençoado de Benedito Felizardo, que é, na verdade, é dos mensageiros da última hora, o louvor Telefone. Tá? Esse louvor é muito lindo. Louvor Telefone da dupla Os Mensageiros da Última Hora. Né? Nós vamos ouvir esse louvor e os irmãos que fizeram suas participações. Sejam todos abençoados em nome de Jesus. A hora que estiver aí, minha irmã, pronto, pode soltar o louvor telefone com a dupla Os Mensageiros da Última Hora.

Maravilha, maravilha. Olha aí, meus irmãos, esse telefone, a oração do crente é o telefone, né? Que liga na terra e fala com o céu, né? Meu Deus, que hino maravilhoso, né? Hinos maravilhosos, irmãos. Aqui, né, os irmãos sempre vão ouvir louvores assim que falam, né? Hoje tem muito louvor, hoje é uma gama de louvores, de hinos, né? Tem muita coisa, né? Mas louvores que falam, louvores que marcaram épocas, louvores que marcaram gerações, né, meus irmãos? Você escuta aqui no programa Eu Quero Almas. Eu quero deixar um texto bíblico aos irmãos, de forma, nesta noite rápida, tá? Porque nós temos aqui mais pedido de louvor, mas nós não podemos aqui deixar de ler e deixar aqui uma meditação da palavra de Deus. Mateus capítulo de número 13, né? Versículo de número 24 a seguir, né? Já entrei em contato com a irmã Thalia, já tem um hino lá na ponta da agulha, depois vai rodar. Mas antes eu só vou deixar aqui um texto bíblico aos irmãos. Mateus capítulo 13, versículo 24 a seguir, que diz aqui: Jesus lhe contou outra parábola. O reino dos céus é semelhante a um homem que semeou boa semente em seu campo. Entretanto, quando todos dormiam, chegou o inimigo dele, lançou o joio no meio do trigo e seguiu-o o seu caminho. Assim, quando o trigo brotou e formou espigas, o joio também apareceu. Os servos do dono da plantação foram até ele e perguntaram: Senhor, não semeaste boa semente no teu campo? Então de onde vem o joio? Ele, porém, lhes respondeu: Um inimigo fez isso. Então os servos lhe propuseram: Senhor, queres que vamos e arranquemos o joio? Ao que o senhor respondeu: Não, pois ao tirar o joio podereis arrancar juntamente com ele o trigo. Deixai-os, pois, crescer juntos até a safra, e no tempo da colheita direi aos ceifeiros: primeiro ajuntai o joio e amarrai-o em feixes para ser queimado, mas o trigo recolhei-o no meu celeiro. Meus irmãos, uma palavra, né, aqui muito tremenda, uma palavra muito tremenda. Sempre vai haver, meus irmãos, sempre vai haver o joio no meio do trigo. Em todas as áreas, às vezes na empresa, entre os funcionários, né, tem aquele que é joio, tem o bom funcionário, mas tem aquele que é o mau funcionário. No colégio tem aquele que é bom aluno, mas tem aquele que é um mau aluno, que é ruim, que é de má índole, que é de mau caráter. Na faculdade, em todos os lugares. E também, meus irmãos, este joio, ele também existe no meio da igreja, no meio da liderança, entre os obreiros, entre os pastores. O joio está aí. Mas o que me chamou a atenção, meus irmãos, aqui é que nós que atendemos igreja, atendemos o trabalho da obra de Deus, e eu sei que tem muitos irmãos, amigos, pastores também que ouvem a programação. O que me chama a atenção desta parábola, do texto aqui, dos versículos que nós lemos, mas o que me chama a atenção é quando os trabalhadores quiseram resolver a situação, quando os trabalhadores quiseram tirar o joio do meio do trigo. Eles quiseram fazer da forma deles, do jeito deles, na experiência deles. Vamos arrancar o joio, vamos tirar o joio. Nós não plantamos esse joio. O joio está no meio do trigo, nós só plantamos o trigo. Então vamos arrancar o joio, vamos tirar o joio. Aí o dono da plantação, o que ele disse? Não, não é hora, não é tempo. Por quê? Porque ao tirar o joio, nós vamos arrancar o trigo também. Nós vamos perder
trigo se nós arrancar o joio. Nós vamos perder coisa boa. E o que me chamou a atenção, meus irmãos, para nós que fizemos a obra de Deus, você que cuida de um departamento, você que atende um trabalho, uma congregação, o que me chamou a atenção é que quem faz essa separação é o Senhor. Muitas das vezes, né, a gente é tentado a resolver, a colocar a nossa mão, né, solucionar, separar. Mas algo assim que, se não for no tempo de Deus, na ordenança de Deus, na direção de Deus, nós vamos arrancar trigo junto. Nós vamos perder coisa boa, gente boa, crente que é fiel, que é servo, que é vaso, que é temente a Deus, que é salvo. Então nós não podemos colocar a nossa mão, não podemos agir, não podemos. Temos que esperar Deus fazer a separação, a colheita, o tempo da colheita. Temos que esperar a intervenção de Deus. E é aqui que muitos obreiros, muitos líderes, muitas igrejas, acaba se muitos crentes, até mesmo no seu convívio, no seu dia a dia, em alguma situação da sua vida, na área da sua vida, quando coloca a mão, quando tenta resolver, quando tenta fazer, dá errado. Porque não é a hora de agir. Nós precisamos entender, né, que Deus precisa agir e nós vamos agir. Você, meu amigo, você vai agir. Você, pastor, você vai agir, mas no tempo de Deus, na hora de Deus. É necessário que isso aconteça, né, que o joio esteja no meio do trigo. Mas chegará o tempo da colheita e o tempo da separação. Então, minha palavra nesta noite é para você, meu amigo, você que é crente, você que é servo de Deus, você que é salvo, você que está há anos na caminhada da fé. Permaneça, deixa Deus trabalhar, deixa Deus fazer, deixa Deus agir, deixa Deus abrir a porta, não força a porta, espera, Deus vai trabalhar, Deus vai fazer a separação, Deus te conhece. Deus conhece a sua vida, Deus conhece a minha vida, Deus conhece a igreja. Meu amigo, você, meu amigo, agora eu me dirijo a você, meu amigo simpatizante da fé, ouvinte ou até mesmo você que está parado. Talvez você parou, você desistiu, porque você olhou para o joio, você olhou. Mas esse irmão faz isso, essa irmã fez isso, essa família agiu dessa forma. Isso não é crente, isso é para ser crente assim, então eu vou parar. Me chama a atenção o texto bíblico de Mateus, o mesmo livro de Mateus, capítulo 14, e o verso de número 30, né? Quando Pedro ele vai andar sobre as águas. E ele está caminhando sobre as águas. Jesus disse: Vem, Pedro, ande sobre as águas, caminhe sobre as águas. E Pedro pula do barco, está caminhando sobre as águas, está andando, está vivendo o que nenhum outro homem viveu. Só Pedro e Jesus andaram sobre as águas. Mas o verso 30 de Mateus 14 diz assim: Todavia, reparando na força do vento, teve medo e começando a afundar. Aqui está o problema, é a gente. O trigo, né? Ele acabou olhando. Você era um bom crente, você era um servo de Deus, você era um homem de Deus, uma mulher de Deus, você queria as coisas pelo certo, pelo correto, mas você olhou para o joio, você reparou no joio. E quando você olhou para o lado, quando você reparou na força do vento, na dificuldade, você reparou que a vida dele não condizia com a palavra, com a regra da igreja, com a doutrina, com a sã doutrina. Você olhou para o lado, você reparou e, infelizmente, você começou a afundar. Pedro, a Bíblia diz que ele reparou na força do vento, olhou para o lado. Hebreus vai dizer que nós devemos olhar para Jesus, autor e consumador da nossa fé. Então não importa quem está do seu lado, não importa, é joio, é trigo, não importa, seja você o trigo, não,
Eu estou me direcionando a alguém que parou, que desistiu porque olhou para o lado, observou o joio, olhou para o joio. E como é fácil, né, meus irmãos, nós nos espelhar no mau exemplo. Já notou? Já notou que é fácil nós nos espelhar no mau exemplo? Por que você não foi no culto? Ah, porque o fulano também não foi. Veja que ele não olhou para aquele que foi, ele olhou para aquele que não foi. Porque você. Porque você não serve a Deus com alegria. Ah, porque tem muitos aí que servem a Deus aí com descontentamento também. Então, porque eu tenho que servir a Deus com alegria? Viu que é mais fácil nós olhar para o mau exemplo? Por que você vai parar? Por que você vai sair da igreja? Ah, porque o irmão me atingiu, porque a irmã falou, porque o irmão me apontou, porque o pastor não fez como eu queria, do meu jeito. Não, mas tem gente ali que o pastor não está fazendo do jeito dele. Também tem alguém falando dele, mas ele está ali. Mas é mais fácil nós olhar para o mau exemplo, né? É mais fácil nós temos essa tendência de olhar para o joio. Lembra de Adão e Eva no jardim? Deus, ele vai encontrar Adão. Adão está escondido. Adão viu a sua nudez, mas como é que você descobriu isso, Adão? Né? Aí o que que Adão faz? Senhor, a mulher que tu me deu. Né? Como é mais fácil nós sempre empurrar o compromisso para o outro, né? Olhar para aquele que. Não, Adão tinha que ter olhado para o Senhor, se Deus falou para não comer, se Deus falou para não tocar, se Deus falou para andar nesse caminho, aqui que eu vou andar. Mas tem muitos andando por vários caminhos, atalhos, tem muitos fazendo o que dá na cabeça. Pois é, mas eu não ando entre os muitos. A Bíblia diz que largo e espaçoso é o caminho e muitos são os que entram por ele. Mas apertado é a porta, né? Estreito é o caminho e poucos é os que entram. Então, às vezes, a gente se ilude, né, meus irmãos, com essa multidão. A gente se ilude, ah, mas olha como está grande ali, como tem gente lá, como tem muita gente naquela igreja. Mas isso não quer dizer que a aprovação de Deus está ali. Porque Jesus sempre apontou para a minoria. Senhor, tem muita gente lá, mas é muitos que vão para lá mesmo. Porque larga é a porta, espaçoso é o caminho, e muitos são os que entram. Então, às vezes, a gente se ilude com esses muitos, né, com essa grande multidão. Mas nesta noite, o Senhor está dizendo para mim e para você: não vamos olhar para o joio, não vamos olhar para o lado, vamos esperar Deus fazer o que tem que fazer, Deus fazer a separação, vamos esperar. Se eu sou trigo, você é trigo, você sabe que você é trigo, espere. Daqui a pouquinho, a mão de Deus vai fazer a separação. Glória a Deus. Nós vamos estar ouvindo o louvor. Hoje eu quero Cristo com Tony Tito, e logo após nós já estamos chegando aí com a nossa saudação final, deste programa. Tony Tito, hoje eu quero Cristo.

trazer aqui uma última participação. Está conosco também a irmã Tatiane e sua mãe Sueli, da Cidade de Alegria. Estão conosco, né? Participando do programa. Deus abençoe. Obrigado pela sua participação. Deus abençoe. Nós vamos ficando por aqui. Você fique aí, fique abençoado, viu, com essa palavra, com esses louvores. Sinta-se abençoado em nome de Jesus. Nós vamos ficando por aqui, você fique por aí, mas fique na bênção. E querendo Deus, na próxima segunda-feira, a partir das 19 horas, estaremos de novo, novamente, por esta mesma emissora, com o programa Eu Quero Almas. Deus abençoe a todos, em nome de Jesus.

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paz do Senhor a todos os ouvintes da FM Renascer 91.3. Queremos nessa noite saudar a cada um dos ouvintes com a doce paz do Senhor Jesus. É hoje dia 20 do mês de julho. Com essa cortina musical adentramos ao ar com o programa Encontro com Deus no Seu Lar. Programa esse de toda segunda-feira a partir das 20 horas em diante através aqui das ondas da Rede Renascer 91.3. Que Deus abençoe os irmãos que estão na sintonia através aí da FM, os irmãos que estão através também dos aplicativos, da rádio. E a palavra do Senhor aqui em Colossenses 3 e verso 13, de suportando uns aos outros e perdoando uns aos outros, se alguém tiver queixa contra o outro, assim como Cristo vos perdoou, assim fazei vós também. E sobre tudo isto, revesti-vos de amor, que é o vínculo da perfeição. E a paz de Deus, para a qual também fosse chamado em um corpo, domine em vossos corações e sede agradecido. Querido Deus, amado Pai, queremos uma vez mais agradecer, te louvar por mais uma oportunidade, por mais uma noite, mais uma semana que podemos começar. Te agradecemos pela vida, pelo ar que respiramos e queremos colocar cada necessidade, cada ouvinte que está aí na sintonia, nós colocamos diante da tua presença, Senhor. E nessa noite, cada palavra, cada louvor venha falar aos nossos corações.

Muito bem, boa noite, meu irmão, minha irmã, na paz do Senhor, Deus possa abençoar os irmãos brasileiros, irmãos argentinos, internauta, aqueles que estão aí através da FM, aqueles que estão através dos aplicativos, da Rádio Renascer, através do Facebook, da emissora. Que Deus possa abençoar cada um de vocês. E vamos aí, querendo Deus, vamos aí, durante os próximos minutos, vamos estar compartilhando belos louvor para a tua e para a minha meditação nessa noite de hoje. Que Deus abençoe a tua vida e já damos início aqui na parte musical da programação. Luiz Lamarque canta grande a

0: Precioso louvor que ouvimos aqui para abertura da programação. Deus possa abençoar os ouvintes, os irmãos que estão aí com o rádio sintonizado na FM Renascer. E o programa Encontro com Deus no seu lar, com a ausência aí do condutor do programa, irmão Francisco, onde estiveram hoje trabalhando aí no quilômetro 3, onde estão aí trabalhando para logo transferir o estúdio da Rádio Renascer, né, aí pro 3. Então aí estão trabalhando em favor da Rádio Renascer.
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0: E no dia de ontem, sábado, tivemos aí vários cortes de energia elétrica desde manhãzinha, de tarde. Foi abastecido várias vezes aí o gerador de luz, o gerador do estúdio e também aí da torre, do Guaraipo. E estava aí a irmã Marli também trabalhando, ajudando a abastecer os motores, né? Deus abençoe a vida da irmã Marli, que seguramente também está aí na companhia do programa.

Telefone brasileiro para os irmãos do Brasil que desejam participar. Sejam bem-vindos através aí do 999-10-1707. 999-10-1707. Para você participar através aí do WhatsApp. Também nós temos o WhatsApp argentino, é o 64-3636. 64-3636. Também estamos ao vivo através do Facebook da Rádio Renascer. É, os irmãos podem também sintonizar através do Facebook da rádio. Também através da página aí do aplicativo. E também através do 999-56-3916 para você se comunicar aqui na programação, mandar para cá a tua mensagem. É o teu áudio através do WhatsApp e também pode ligar para cá. Então seja bem-vindo, você, estimado ouvinte, irmão, irmã que está aí na sintonia da rádio, brasileiro, argentino, Paraguai, Uruguai, diferentes países que sintonizam, os irmãos através também da FM, os irmãos da página. Então aí vamos em frente com louvor, e você nos ajudando. Parado. Nós aqui apresentar a programação, para não deixar aí você na espera, Você já pode se comunicar aqui no programa e dizer aí como tá saindo aí o programa, no teu lar, na tua casa, no teu trabalho, você que tá viajando também, aí na sintonia da rádio. Vamos aí seguindo com a programação, vamos aí indo, vamos ouvir louvor, vamos ouvir um hino, uma polca paraguaia, vamos ouvir aqui, para os irmãos paraguaio, onde entendem o idioma aí, podem dar um glória bem alto, vamos ouvir esse louvor.

0: pode ser.
1: Os irmãos que estavam ligando aí podem retornar. Nós estávamos aí arrumando aqui o cabo para nós poder atender no ar, né, a chamada dos irmãos. Sim.

0: Alô, a paz do Senhor.
1: Alô, a paz do Senhor, irmão Jorge.
0: Paz do Senhor, irmão Ivo, tudo bem?
1: Aqui é o irmão, da linha Mânica.
0: Como é que tá a linha Mânica?
1: Tá bom o problema aí, estamos na escuta. Lá do... um hino aí bem bonito, um modo de viola aí, a tua escolha aí.
0: Vamos preparar aí um de viola, tá bem, irmão Ivo?
1: Hã?
0: Vamos estar preparando um louvor de viola.
1: Tá.
0: Deus abençoe os irmãos na linha Mânica.
1: Tá.
0: Paz o Senhor, irmão Ivo.
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0: Deus abençoe, irmão Ivo, a irmã Nelcinda, os irmãos lá da linha Mânica. Uma boa noite para vocês, a paz do Senhor. Obrigado pela sintonia, irmão Ivo. Também esteve ligando para cá e atendemos aí fora do ar, que não estava conectado aí a chamada no ar, né? Mas esteve ligando para cá a irmã Maria. A irmã Maria de 3 de maio está aí na companhia. E a irmã Maria pede um maná bíblico. Aí em seguida aí nós vamos... Leus Maná, irmã Maria, obrigado pela sintonia.

Precioso louvor que ouvimos aí, eu quero ver a letra desse hino que ouvimos. 20:25, bota volume no teu rádio. Pastor Sebastião Alves da Costa, cantar a muralha vai cair. E já caiu em nome de Jesus.

0: saúde.
1: 999563916. Para você que deseja aí sair ao vivo no ar, ligar para cá. E as mensagens do WhatsApp nós vamos começar aí depois das 8h30, né? Tá enchendo aqui o telefone.

0: Seguimos aí com a programação, louvor, que nos edifica e, se necessário, corrige também. Porque eu sempre digo que o pai que ama o filho, ele corrige assim a Deus, né? Se a palavra nos corrige, por aí, quem sabe, na hora, não gostemos, podemos embrabecer, mas... é sinal que o Senhor nos ama e por isso que Ele fala conosco e nos corrige. Alô, a paz do Senhor.
1: Paz do Senhor, pastor João Júnior.
0: Paz do Senhor, com quem eu falo?
1: Pastor Argemiro Preto, de Independência.
0: Tudo bem, irmão Argemiro?
1: Ótima de primeira.
0: Glória a Deus. Hoje eu tava perto da tua casa e me lembrei, eu acho que o irmão mora perto aí do Jairo, né?
1: Isto.
0: Tava perto aí da tua casa trabalhando hoje, irmão.
1: Olha aí, até mais tarde é a hora que vim aí para tomar um verde.
0: Qualquer hora chegamos aí, pastor Argemiro.
1: Mais um hino desse aqui eu ganhei à noite.
0: Então tá, vamos rodar mais um aí em seguida.
1: Então tá, paz do Senhor.
0: Paz do Senhor, pastor Algemiro.

Tendência. É, Pastor Miro, alguns chamam de Elgimiro, outros chamam de Miro. Deus abençoe o nosso irmão, sua família aí na companhia da rádio.

0: E hoje estive aí, perto da casa do irmão Ogimiro, e me recordei que o irmão mora aí. Hoje comecei a trabalhar na empresa Ágia, que nós vamos andar por tudo que é lado aí. Então, quem sabe qualquer hora dessa nós passemos aí pelo Braga, pastor Adilmar?
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0: Trabalhamos aí, o senhor tem aberto uma porta aí a mais de nós trabalhar como agente fiscal, fiscalizemos aí, registro, tudo que é coisa aí que cabe à empresa, denúncia também, né?

Rapaz do senhor, meu irmão João Júnior, como é que tá, homem? Tudo numa boa? Ah, tá maravilhoso teu programa aí. Temos aqui com a visita aqui, ó, nosso irmão Lucas. Nós estamos contentes aqui, parceiro. Eu quero pedir um hino do Jair Pires pra ti aí. Esta vida não é minha. E não é mesmo, né? Obrigado.

Deus abençoe a irmã Valdomir, a irmã Lore na companhia do programa. É tão com visita aí, dá pra dar glória. Diz que visita é bom, né, irmão Eno? Porque se nós temos visita, porque gostam de nós, né?

E se é bem tratado, volta outra vez, né? Deus abençoe os irmãos que estão aí na sintonia, desfrutando aí de um chimarrão. Quem sabe algum já está cenando, jantando na

0: Paz o Senhor, um louvor para nós, com os irmãos Pires, se possível, estamos na escuta do programa. Irmão Israel de Independência, Deus abençoe Israel, irmão Franciele, Independência está em peso na rádio, né? Já abriu aí, irmão Valdomiro, pastor Agimiro, e agora irmão Israel, os irmãos aí de Independência. Na companhia, a bênção bem abençoada. Vamos em seguida preparar um hino aí para esse povão abençoado aí de Independência.
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2: A paz do Senhor, irmão Júnior. Temos aí na escuta do programa, que esse maravilhoso programa. Temos aí no interior de Santa Rosa, na linha Cascata, ouvindo esse belo programa. Que Deus abençoe a todos que estão escutando o programa, em nome de Jesus. E se for possível, me roda um louvor, depois, tá bom? Que Deus abençoe.
0: Obrigado, irmão Arno de Santa Rosa. Deus abençoe a sua vida, irmão Arno. Os irmãos aí de Santa Rosa, linha Cascata, interior de Santa Rosa. Deus possa abençoar o nosso irmão.
3: A paz do Senhor, irmão João Júnior. Estamos aí escutando o programa. Dá uma benção aí. Faça um hino, se for possível, para nós, com o Gelson Melo, mensagem de alerta. E me escutando aí. Tá lindo esses hino em Guarani aí também.
0: Deus abençoe o Sérgio dos Reis, programador da Rádio Renascer. Deus abençoe o Sérgio, sua família aí do Paraíso. Como é que tá o Paraíso, irmão Sérgio? Muito amendoim, muita rapadura.

0: Vamos em frente aqui com mais áudios, os irmãos que estão participando.
1: Senhor, meu irmão, Deus bendiga, desde Andesito, Misiones, estamos escuchando, Canca Ureí, eu, minha esposa e meu equipo Elías Emanuel. Queremos escuchar uma alabanza de dúo Univoz. Está uma bendição su programa, hermano, que Deus le bendiga. Soy el hermano Elías Ferreira.
2: O Senhor, irmãozão, juntar uma benção o programa, eu peço um louvor. Dia do julgamento com o Valdir e Paula e três Manael Jair. Tá uma benção o programa da rádio é um culto no nosso lar.
3: Fazer, irmão João Júnior. Estamos aqui ouvindo a programação.
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3: É, se possível, tocar Moisés Almeida. Amanhã pertence a Deus. Manjo Júnior, se possível, tocar pra mim aí com Kleber Robbins, Rei Soberano.
5: Paz do Senhor, aqui é o Daniel Verval, você quero pedir um hino, Banco Vazio. Paz do Senhor, aqui é o Daniel Verval, você quero pedir um hino, Banco Vazio.
6: A paz do Senhor, irmão João Júnior. Temos aí na escuta do programa aqui em Lajeado. É uma benção o programa aí dos irmãos aí. É um culto em nosso lar. Peço um maná para nós, irmãos. Consegue tirar um manazinho para nós. E um hino com o pastor Volni e Maria Helena. A igreja só vai se calar. Ah, irmão Júnior. Todo o pessoal, todos os irmãos que estão ouvindo, todos os ouvintes, receba esse hino.
7: Salve, Senhor, irmão. Vamos estar passando na levanta de Raul e Sérgio. Em nome de Dani, e vou dar um dedo na lá. Oi, irmão, do 880.
0: Que Deus abençoe os irmãos que enviaram para cá os seus áudios. Nós vamos ouvindo em sequência aí para nós ganhar tempo aí. Que Deus abençoe vocês que enviaram para cá os seus áudios, suas participações.
8: Senhor irmão João Juim, estamos na escuta, eu e minha mãe. Peço o hino Jair Pires, a escolha do irmão.
0: Que Deus abençoe aí os irmãos, a irmã... É Suzana que mandou aqui o último áudio lá de São José. Vamos aqui com mais participação, mais áudio.
6: A paz do Senhor, irmão João Júnior. Temos aí na escuta do programa aqui em Lajeado. É uma benção o programa aí dos irmãos aí. É um culto em nosso lar. Peço um maná para nós, irmãos. Consegue tirar um manazinho para nós. E um hino com o pastor Volni e Maria Helena. A igreja só vai se calar. Ah, irmão Júnior. Todo o pessoal, todos os irmãos que estão ouvindo, todos os ouvintes, receba esse hino.
0: Obrigado aos nossos irmãos aí. Vamos em frente. É, ouvindo, agora vamos ler. É, nós ouvimos áudio e vamos ler as mensagens escritas aqui através do WhatsApp e também o Facebook da rádio. Diz aqui: a paz do Senhor, nós aqui de alegria estamos na escuta do programa, que está uma benção. Eu, Tatiane, minha mãe Sueli, pedimos o hino Bate na Porta e dois maná e oração por nós e nossa família. Obrigado, irmã Tatiane, irmã Sueli, de alegria. Vamos em seguida... É, lê os maná bíblico para os irmãos que estão pedindo maná. Paz o Senhor, irmão João, tá uma bênção esse programa. Escuto sempre, se possível, rodar o hino que esteja a seu alcance. Deus abençoe sempre sua vida. A irmã Lucia, Deus abençoe a irmã Lucia, sua família. Olá, paz de Deus, irmão Júnior, está de muita bênção o programa em meu lar. Muito lindo esta palavra e as alavanças passadas, um hino para meu esposo Elias, que está escutando. Sou Mirta de Rutalícia. Em meu lar, no lar dos meus pais, sempre também estão escutando. Meu pai é Antônio. E também minha mãe é Norma, meu pai é Antônio e também minha irmã Esther e meu sobrinho que sempre, sempre estão na escuta e estão de visita desde Corrientes, amém. Deus abençoe aí a irmã Mirta de Rutalícia. E saudando aí seus pais e a sua família, que estão aí também na companhia.

A paz do Senhor, irmão, estamos tomando chimarrão, escutando o programa. É uma bênção, peço um hino, Jordão não passarei só. Marcos e Sedinária de Campo Novo. Deus abençoe os irmãos de Campo Novo. A paz do Senhor, aqui é o pastor Horácio de Humaitá. Estamos na escuta do programa, tá uma benção. Peço o hino, cruzarei o espaço com Daniel e Toniel. Abraço, amém. Deus abençoe o pastor Horácio, os irmãos aí de Humaitá.

Marta Irani também na companhia. Deus o abençoe. É, vamos aqui pro Facebook da rádio pela página. A paz do Senhor, pastor, muito tempo queria encontrar esta rádio FM Renascer. Que bom conhecer, espero conhecer mais ainda. É, sou do bairro Jabuticaba, 15 Alvorada, Passo Fundo. Deus abençoe os irmãos aí de Passo Fundo, Maria Eduarda Santos e a sua família lá de Passo Fundo, que está aí por primeira vez sintonizando. Que Deus abençoe a vida dos irmãos aí de Passo Fundo. Vamos em frente, lendo as mensagens. Nos diz aqui, a paz do Senhor, estou na escuta do programa aqui em São Mateus do Sul, Paraná. Peço um louvor. Esilda Alves, Deus abençoe Esilda Alves, que está aí lá no Paraná, também na escuta. Diz, irmão, um grande abraço, estamos escutando, irmão, amém. Cassiano, Deus abençoe aí, irmão Cassiano, que está na companhia da programação. Seguimos. A paz do Senhor, irmão, estamos na escuta desse maravilhoso programa. Deus abençoe a todos. Maria Meirelles, amém. A Márcia, melhor dizendo, Márcia Meirelles, que está na companhia também. Diz, a paz do Senhor Jesus, estou na escuta do programa pelo rádio. Eu, diz aqui, estou na escuta pelo Facebook, bênção de Deus. Lúcia Oliveira, Deus abençoe, Lúcia Oliveira. A paz do Senhor, irmão, estamos na escuta aqui, Maurício Cardoso, peço o hino com Ari Lourdes, a Águia e a Igreja, e ofereço para todos que estão na escuta. Pastor Valmir pede o maná para seu elevo espiritual, tá? Um abenço o programa, Maria Brito. Deus abençoe a irmã Maria, o pastor Valmir Brito. Os irmãos aí de Maurício Cardoso, também na companhia. A paz do Senhor Jesus, peço oração por meu filho, Jean, que está internado, ele tem que deixar de fumar. É só o milagre de Deus, o irmão, peço que ore. Amém, irmã Lúcia, vamos orar. A paz do Senhor, peço um louvor para o Neto Cassiano e para todos que estão na escuta, o hino Folha Seca. Deus abençoe a irmã Ema, Ema Silva, irmã Ema aí na companhia. Isalete e Valdir Pereira, irmã Isalete, irmão Valdir, estamos na audiência. Maristela Moreira diz, paz, estamos na escuta aqui em Acorá. Deus abençoe os irmãos lá de Acorá, também na companhia. Doralice Melo diz, a paz do Senhor, estou na escuta, a bênção de Deus. Deus abençoe a irmã Doralice. Tereza também diz, a paz do Senhor Jesus Cristo, aos irmãos que estão na escuta, é uma bênção. A irmã Tereza. Renato Bus também diz, boa noite, Novo Hamburgo, RS na escuta. Deus abençoe o Renato aí, Novo Hamburgo. Também aí ouvindo a programação, obrigado pela sintonia. Os irmãos que estão aí através da página aí do Facebook da rádio, participando e compartilhando aí a transmissão para que possamos chegar cada vez mais longe. A paz do Senhor, estou na escuta, peço maná, sou de Santa Rosa, Raquel Lima. Deus abençoe a Raquel, os irmãos aí de Santa Rosa. A paz de Jesus, manda um louvor para nós, pastor Adilmar. Deus abençoe, pastor Adilmar.
a irmã Nair, né, os irmãos aí de Pedro Garcia Braga. Paz o Senhor, irmão, estamos na sintonia com a chuva abençoada. A irmã Cláudia e irmã Elias, lá de Sede Nova, Caçador. Deus abençoe os irmãos aí de Sede Nova.

0: Paz do Senhor, irmão. Tô escutando o programa, tá uma benção, irmão. Eu continuo pedindo oração em meu favor, minha família, que Deus salve minha família.
1: Amém.
0: E também quero agradecer a Deus em primeiro lugar e os irmãos, as irmãs que oraram, você aí, irmão João, irmã Pâmela.
1: Amém.
0: Enfim, toda a igreja aí que oraram, me ajudaram em oração em favor da minha filha. Deus fez milagre. Deus fazia no passado e faz ainda, só depende de nós, né, irmão? Que a minha filha, graças a Deus, está curada daquele câncer maligno, Jesus curou ela. E terça passada ela fez cirurgia das pedras na vesícula, deu tudo certo. Foi assim, Deus colocou a mão, deu tudo certo, a cirurgia e anestesia, tudo assim, foi tudo assim, Deus abençoou, que deu tudo certo, que assim, na, digamos assim, financeiramente a gente não poderia ter, né? Mas Deus tocou no coração daquela mulher e deu tudo certo, ela ajeitou tudo. Por isso, eu louvo a Deus e engrandeço ao meu Deus. Muitas vezes a luta é pesada, a carga é pesada, a gente geme, chora. Mas é nessa hora que Jesus está do nosso lado. E daí terça, ela fez a cirurgia das pedras na vesícula, tirar 3 pedras da vesícula dela, tirar a vesícula. Ela está se recuperando, graças a Deus. Mas eu falo para ela agora, faz a tua parte com Deus, que esse é o mais importante da nossa vida. Não vamos olhar para o lado nem para trás, vamos olhar para Jesus. Vamos seguir a nossa jornada, obedecendo na obediência. E tudo Deus vai nos abençoar. E ofereço o hino para todos que estão escutando o programa, para a irmã Marli, para o irmão Francisco. Quer dizer para a irmã Marli que eu estou com muita saudade. Uma hora eu chego aí. Convidar a tia Ede, quando vem aí, nós fizemos a Miriam levar nós aí, irmã. Um abração para vocês, continuem orando por mim. E agradeço as orações de vocês, irmão. A paz do Senhor. O programa está uma benção, irmão João. Paz do Senhor.
1: Paz o Senhor, irmão Eli, glória a Deus aí pelo testemunho. É, Deus abençoe, irmão Eli, sua família.
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1: Deus abençoe também a irmã Liliana Louveira, tá na sintonia lá em Poçadas. Grande abraço, Liliana, para você, pro Eire, pro Leonel. E saiba, é, que o teu espaço tá aqui.
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1: Essa semana aí nós falava com a irmã Liliana, ela comentava aí que às vezes tem hora que dá vontade de vir correndo, é. Eu sei que Deus vai prover todas as coisas aí. Para muito breve aí, a irmã tá aí com a programação, é, o espaço já tá aí reservado, é. Deus vai prover aí um meio de sair aí com o programa, Deus de lá, Deus vai fazer alguma coisa.
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1: Dizer para os irmãos, orem por ela, irmãos, é. Não se esqueça dela, é, quando você pode, manda um mensaginho para ela. É, nessas horas aí que você vê quem é companheiro de verdade, né? Não é porque, quem sabe, a irmã não tá aqui na rádio mais que vamos se esquecer dela, né? Então você que pode aí, você que é irmã aí, você que era uma guerreira, se comunique aí com a irmã Liliana, tenho certeza que ela vai se alegrar recebendo aí a tua mensagem.

0: solução.
1: Deus abençoe o pastor Getúlio na companhia, pastor Getúlio, lá em Panambi, o pastor diz aqui, eu abri a mensagem, não sei onde parou agora aqui, diz aqui, paz do Senhor, bênção de Deus, Deus abençoe o pastor Getúlio, irmã Virgínia, os irmãos lá de Panambi.

0: Vamos escutar áudio aqui através do WhatsApp.
1: Com a paz, senhor irmão João, tudo bem? Tá uma benção a programação de vocês.
0: Amém.
1: O irmão já sabe. Já sabe. Eu acabei de jantar primeiro. Daí eu te mandei assim, irmão. Assim, ó. Eu te mandei um chá de boldo, camomila e cenoura. Tenta transpassar pra irmã, aquela tem problema na visão. Aquela tem problema na visão. Eu, assim, ó, Deus tocou no coração, não. Eu enviar pra rádio, pega aí e olha. Não sei se vai conhecer, mas eu mandei aí o áudio. O vídeo, quer dizer, eu mandei o vídeo. Aí pra aquela coitada irmã que tem problema na visão. Ela deve estar escutando, ou passa pra ela uma hora, ou passa pra ela que é, tá aí o vídeo.
0: Deus abençoe, irmão Daniel, é na companhia. Vamos aí ver aí o vídeo que o irmão mandou aí, quero que é pra irmã ouvir, que o irmão quer que nós reenvie esse vídeo. Deus abençoe, irmão Daniel, aí na companhia.
2: Fala, senhor, irmão Juan. Que Deus bendiga, está muito lindo o programa, está de 10. Se pode passar uma alabanza e ler um maná. Acá estamos escuchando na Argentina. Que Deus bendiga. Uma alabanza dedico a todos mis compañeros acá de Indumardo de Mayo. Dios bendiga al hermano que pueda continuar adelante.
3: Paz do Senhor, irmão João. Tudo bem? Estamos escutando seu programa. E peço um hino aí com Gelson Mello, que canta brevemente. A igreja vai embora, tá bom? Um louvor muito lindo. Eu não sei o título do hino, mas é muito lindo demais, tá bom? Paz do Senhor.
4: Paz do Senhor, estou ouvindo o programa. Ofereço um hino bem bonito para a irmã Maria Gaspar da Silva, que mora lá no bairro Mirim, Criciúma. Ela está escutando o programa. Eu estou orando pela irmã Liliana. Estou orando pela irmã Liliana. Eu também quero ver ela ali. Estou com saudade de ouvir a voz dela aí na Rádio Renascer. Mas Deus é grande e poderoso para ajudar aqui. Muito breve ela possa estar falando na Rádio Renascer. Deus é poderoso.
0: Deus abençoe, irmão Genês Conra. Também ouvimos ali o irmão que mandou áudio, o irmão José e o irmão Marcos. É os áudios que nós ouvimos aqui na programação. Nós temos aqui mais áudio, mais mensagem. Diz aqui: paz o Senhor, estamos na escuta em família, roda o hino com Duni Voz, irmão Elias. Deus abençoe, irmão Elias. Paz, irmão, muito lindo programa, passar-me um hino para escutar com meu esposo Daniel, sou de 25 de maio. Irmão Sulema, Deus abençoe os irmãos de 25 de maio, também na companhia. Paz o Senhor, peço o maná e também um louvor, Elvina Rodrigues de São Vicente. A paz o Senhor, estamos na escuta, tá uma bênção, peço maná, irmã Marlene. Vamos ler os maná bíblicos aí, os irmãos que pediram maná. Agora nós vamos ler os maná aqui para nós ganhar tempo, é. Muitos pedidos aí de maná bíblico. Diz aqui o maná bíblico: o caminho do justo é todo plano, tu retamente peça andar do justo. Isaías 26, verso 7. Segundo o maná, diz: o Senhor é a porção da minha herança e o meu cálice. Salmo 16, verso 5. Outro maná diz aqui: descerá sobre ti o Espírito Santo, e a virtude do Altíssimo te cobrirá com a sua sombra. Lucas 1, 35. Outro maná diz: Mas aquele que perseverar até o fim será salvo. Mateus 24, verso 13. Mais o maná aqui, diz o Senhor: e o Senhor te porá por cabeça e não por cauda. Deuteronômio 28, 13. Esse é o maná para os irmãos que pediram o maná bíblico.

0: A paz do Senhor, irmão João Júnior. Estamos escutando aqui o programa, manda um hino para nós aqui, que o meu irmão chegou hoje de viagem aqui, fazendo visita para nós, o Valdair, para nós escutar aqui, juntamente com ele, né? Para que seja uma bênção nas nossas vidas. Aqui é o Valdeci.
1: Deus abençoe, irmão Valdecir, também na companhia aí, os irmãos lá de Sede Nova, irmão Iracema, irmão Candinho, e a visita é que está aí também ouvindo a programação nessa noite.
2: A paz do Senhor, irmão João Júnior, tudo bem? Tudo certo?